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1: Eu vi as pessoas contar que aparecia dinheiro na conta, mas eu sou muito sincera em dizer que eu não acreditava nisso, né? Daí, há 15 dias atrás, eu fui no banco pegar minha pensão, que eu pego por morte. A moça disse: mas só quer levar esse da sua pensão? Eu disse: sim, só tenho esse aí para receber. Ela disse: não, a senhora tem 18 mil reais para receber. Uma moça disse: quer levar o seu dinheiro? Eu disse: tá aí. Ela disse: tá, é 18 mil reais. Eu peguei e tô gastando, é meu, Deus me deu.
2: Minha bênção é que eu tinha um caso na justiça, né? Uma causa na justiça. E ia ser impossível de receber essa bênção, né? Eu recebi. E daí, quando... aí eu fiz a campanha de quarta-feira. Aí, quando foi na próxima quarta-feira, eles já me chamaram e falaram que eu tinha ganhado.
3: Apareceu dinheiro na minha conta.
4: Apareceu dinheiro na sua conta?
3: Também.
4: Quando apareceu a mais, irmã?

0: R$2.000.
1: R$2.000 a mais.
2: Cheguei no banco 24 horas, passei o cartão, porque eu tinha que tirar um dinheiro para pagar uma viagem para mim e minha filha. Aí, para minha surpresa, tinha R$8.000 na minha conta, sendo que eu teria uns R$200. Eu ia tirar os 100 e ia ficar com o dinheiro pro resto do mês. Mas Deus me abençoou com R$8.000.
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3: Fui na distribuidora lá pegar um gás e o homem falou: eu vou dar um crédito para você de R$500. Aí peguei o crédito de R$500, levei gás de graça para casa, né? Mas perguntou: quanto que pagou no gás? Eu falei: não paguei nada. 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

você já imaginou abrir a sua conta bancária? Encontrar um dinheiro que você não esperava pode parecer impossível para muitas pessoas. 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E de repente algo inesperado aconteceu. 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
1: Olha, apareceu dinheiro 3 vezes na conta dele.
2: 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Primeira, 600 reais e pouco. 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
3: 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Eu fiz uma campanha aqui, um voto, fiz uma campanha de 7 quarta-feira, e agora faz 2 meses que ela está trabalhando. Uma loja chamou ela para trabalhar, está trabalhando, já está registrada. 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
4: Ouvintes, eu quero agradecer a todos que estão na sintonia desta programação e desejar a todos uma semana abençoada por Jesus Cristo, uma semana de boas notícias, uma semana de bênçãos. Nós rogamos ao Pai, ao Filho, ao Espírito Santo que esta semana seja uma semana de vitórias para todos nós. Será que você aí do lado recebe esta palavra com fé? Se recebe, então diga amém. Diga amém se você recebe esta palavra. E se você crê que esta semana verdadeiramente vai ser uma semana abençoada pelo Senhor e Salvador Jesus Cristo. De segunda-feira aqui em nossa sede em Curitiba, é a segunda-feira do culto de ensino da preciosa palavra de Deus, culto de ensino e também culto da oração, oração e palavra. Segunda-feira é o dia da oração e da palavra. Você crê no poder da oração? Você crê no poder da palavra? É o dia que você está conosco para orar e ouvir a preciosa palavra do nosso Deus, a preciosa palavra do nosso Senhor e Salvador Jesus Cristo. A Bíblia diz que a fé, ela vem pelo ouvir e ouvir a palavra de Deus. A verdadeira fé, ouvintes, ela nasce em nosso coração, em nossa vida, após nós ouvirmos a preciosa palavra do Senhor. A verdadeira fé vem da palavra.

qualquer outro tipo de fé que não vem pelo ouvir da palavra de Deus é uma fé enganosa, é uma fé mentirosa. E nós vemos quantas pessoas que vivem uma fé que não é a verdadeira fé. Não é a verdadeira fé. Quantas pessoas que vivem uma fé de mentira, uma fé de engano. Quantos que depositam a sua fé em ídolos, em imagens, esculturas, em guias, orixás. Meu Deus do céu, quantas pessoas que depositam a sua fé até mesmo em uma planta. Pessoas depositam a sua fé em um animal. Tem um determinado lugar, um determinado país, aonde lá eles adoram a vaca. O Deus deles é a vaca. Pensa bem. Olha que fé enganosa, que fé mentirosa. Olha aqueles que se prostam diante de imagem, diante de escultura. Ainda ontem, quantos que estavam comemorando uma imagem, uma escultura, uma estátua, algo criado por mãos humanas. A Bíblia diz que tem ouvidos, mas não ouve, tem as mãos, mas não apalpa, tem olhos, mas não vê. Pensa bem, algo que não tem vida. E quantos adorando, quantos prostrados, idolatrando aquilo, fazendo as suas orações, apresentando problemas à sua vida, à sua família, para que aquela imagem, aquela escultura possa fazer alguma coisa, mas não pode fazer nada. Não pode fazer nada, é uma imagem que o homem carrega. O homem tem que carregar nas mãos. O homem tem que carregar nas mãos. Se o homem tropeçar e a imagem cair, a imagem quebra. E depois que quebra, vai pro lixo. Que Deus é esse? Que Deus é esse? Pensa bem, quantos que vivem essa fé enganosa, essa fé mentirosa, a fé do erro? A verdadeira fé, irmãos, vem da palavra de Deus. Qualquer outro tipo de fé, não, que não venha da palavra, não é de Deus. A verdadeira fé vem da palavra de Deus. Então hoje, segunda-feira, é o dia de nós vir para a igreja, sentar, trazer a Bíblia, e nós ler a Bíblia, e nós ouvir a palavra de Deus, e esta palavra, ela vai produzir em nós a verdadeira fé, a fé que agrada a Deus, a fé que agrada o coração do Senhor. Então daqui a pouco, culto da manhã, já a partir das 9 da manhã ou 18 horas, nós vamos ter o culto nesta manhã de segunda-feira. Nós vamos ter o culto da noite, culto da oração, e agora já estamos na fé para amanhã de segunda-feira nós ouvirmos a preciosa palavra de Deus e também nós estarmos aqui na igreja em oração, buscando a presença do nosso Deus. Vem para cá, Curitiba e região metropolitana, principalmente os obreiros, principalmente as obreiras, os membros, irmãos novos convertidos, irmãos que estão se preparando para congregar na igreja Deus é Santo, para entrar em comunhão. Segunda-feira é o culto do fortalecimento, segunda-feira é o culto do alimento para a nossa alma, segunda-feira é o culto para nós alimentarmos a nossa fé, no horário das 9 ou às 7 da noite, aqui em nossa sede em Curitiba, na Avenida Marechal Floriano Peixoto, 6711, aqui no Auer, está a sede das igrejas Deus é Santo. Presença confirmada do homem de Deus, pastor Darcy Messias, no culto de segunda-feira, ao altar da nossa sede, aquele ensino da preciosa palavra de Deus e realizar aquelas orações de avivamento, aquelas orações buscando o batismo com o Espírito Santo, a oração do renovo espiritual nesta segunda-feira. Vem para cá, povo de Deus. Quem sabe tem alguém agora

me ouvindo e perguntando, mas é o culto, vai ser só para membros, só para obreiros, só para as obreiras, como é culto de doutrina, culto de oração, eu posso ir, eu não congrego no ministério, Deus é santo, eu congrego em outro ministério, eu posso participar, claro que pode, a igreja vai estar de portas abertas para todos, todos que desejam ouvir a palavra e orar, buscar a presença do Senhor.

Você que já recebeu um milagre na igreja, Deus é santo. Venha compartilhar o seu testemunho. Não guarde essa bênção apenas para você. Existem pessoas dentro da igreja que recebem uma bênção, alcançam um milagre, veem a mão de Deus agir, mas ficam em silêncio. E isso é sério. Quando alguém recebe algo de Deus e não testemunha, não está apenas deixando de contar uma vitória, está interrompendo um propósito espiritual. O testemunho não é opcional, ele é parte do milagre. Existem pessoas dentro da igreja que recebem uma bênção, alcançam um milagre, veem a mão de Deus agir, mas ficam em silêncio. E isso é sério. Quando alguém recebe algo de Deus e não testemunha, não está apenas deixando de contar uma vitória, está interrompendo um propósito espiritual. O testemunho não é opcional, ele é parte do milagre. Agora entenda isso com clareza. O testemunho protege a bênção. O silêncio pode enfraquecer aquilo que você recebeu. Quantas pessoas estão esperando ouvir o que Deus fez na sua vida para não desistirem? Quantos estão precisando de uma prova viva de que o milagre é real? E você tem essa prova, mas está guardando. Deus não te abençoou para você esconder. Ele te levantou para você falar, testemunhar, declarar. Se você recebeu cura, testemunhe. Porta aberta, testemunhe. Libertação, testemunhe. Provisão, testemunhe. Ir na frente do púlpito. Testemunhar não é vergonha, é honra. Vergonha é Deus fazer e a pessoa fingir que não aconteceu. A partir de hoje, mude sua postura. Se Deus fez, conte. Se Deus operou, declare. Se Deus te abençoou, glorifique diante de todos, porque quem testemunha fortalece a própria fé, ativa novas bênçãos e se torna instrumento para milagres na vida de outros. Não retenha o que Deus fez, transforme sua vitória em

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Mas a verdadeira prosperidade nasce quando alinhamos nossa vida com a vontade de Deus. Quando colocamos o Senhor em primeiro lugar, tudo começa a entrar no seu devido lugar. 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A obediência libera o sobrenatural. Prosperidade é ter paz mesmo em meio à luta, ter saúde para trabalhar e viver, ter sabedoria para administrar, ter portas abertas que homem nenhum pode fechar, ter a família debaixo da proteção de Deus. 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É o dia de apresentar diante do altar seus projetos, sua vida financeira, seu trabalho, sua empresa, seus sonhos, suas dívidas, seus planos para 2026. Deus não quer apenas que você sobreviva, Ele quer que você prospere. Mas existe uma chave: confiança e fidelidade. Quando você honra a Deus, Ele honra você. Quando você planta no reino, você colhe no tempo certo. 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Deus

Deus é especialista em transformar escassez em abundância. 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Ele fez isso com José no Egito. Ele fez isso com Abraão e pode fazer com você. 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Quando colocamos Deus no centro, Ele estabelece nossos passos. 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Talvez o que está faltando não é dinheiro, é direção. Talvez o que está travando sua vida não é falta de capacidade, é falta de alinhamento espiritual. A prosperidade começa quando decidimos obedecer. Que esta quarta-feira seja um marco. Que seja o dia da virada. Que seja o dia em que o céu se abre sobre sua casa. Deus continua sendo Deus de provisão. Deus continua sendo Jeová Jiré. Deus continua abrindo portas. Deus continua honrando quem é fiel. 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
2: Aleluia, conta a sua bênção, irmã.
3: A minha bênção é grande, porque eu estava desenganada dos médicos da coluna. A minha coluna estava de cima embaixo com escoriose e não tinha jeito, eu não aguentava dor direto. Ultimamente eu ia no médico e falava para ele: doutor, meu pé, que eu não aguento mais. Ele dizia: mas como que eu vou te operar? Você não tem mais recurso. Você é só a morte. E pedia que ele me trocasse o remédio para tirar a dor. Não, não tem remédio. Ele me deu morfina. Morfina não tirava a dor. E eu estava naquele jeito. O irmão Orlando, irmão de carne e de. Como é que eu digo? Carne e espírito. Me convidava para vir, mas eu não tinha aquela força, acho que não tinha chegado a hora. Mas quando foi um dia eu vim e graças a Deus estou aqui curada. Fui curada do câncer também no seio, fui curada de muitas dores, de muitas coisas que eu tinha.
2: Mas foi curada da escoliose na coluna, irmã?
3: Escoliose na coluna.
2: Quanto tempo que a irmã sofria com isso?
3: Meu Deus, eu acho que desde uns 40 anos eu sofria disso.
2: E agora está curada?
3: Estou curada pela honra e glória do nosso Senhor Jesus Cristo.
2: Então dá glória a Deus, igreja, bate palma, Deus abençoe, olha que bênção, hein? Desenganada pela medicina, mas Jesus curou. Quem pode levantar a mão e dar glória a Deus? Vamos agradecer a Deus. Bate palma, igreja, glorifica, aleluia. Conta a bênção, minha irmã.
4: A bênção, irmão, é que um tempo atrás, faz muitos anos que eu tenho uma hérnia umbilical e não tinha meio que eu tivesse cura. Já pensei em operar tudo, mas pensei, vou entregar na mão de Deus, que Deus vai me dar cura. E um mês mais ou menos atrás eu vim aqui na igreja e esse irmão aqui colocou as mãos sobre mim e na mesma hora essa hérnia desapareceu. E já fazia anos que eu estava, parece uma bexiga na minha barriga, e glória a Deus, hoje eu não tenho mais.
2: Sumiu a hérnia, irmã?
4: Sumiu.
2: Na hora que a irmã recebeu oração por imposição da mão, o que que aconteceu?
4: Simplesmente ela sumiu. Desapareceu.
2: Sentiu assim como se algo tirasse.
4: Tivesse tirado alguma coisa de dentro de mim.
2: É a mão de Jesus.
4: Amém. Glória a Deus. Estou curada em nome de
2: Jesus. Bate palma e dá glória para Jesus. Que maravilha, hein? Que vai agradecer o Senhor Jesus. Conta a bênção, minha irmã.
5: Meu nome é Maria e eu estava quarta-feira. Eu vim à tarde, tinha aquela irmã lá de Castro. Ela orou que eu estava com câncer no fígado. E desde aquela hora que ela orou, tinha muita forte dor aqui e eu fui curada em nome do Senhor Jesus. Eu creio que eu não tenho mais nada.
2: Mas sentia as dores, irmã?
5: Tinha muita dor forte, ânsia, dor de cabeça e foi tudo embora, irmão.
2: Tá curada?
5: Tô curada pela honra e glória do Senhor Jesus. Agradeço e as palmas bem fortes para o Senhor.
2: Que maravilha.

0: Irmãos, é Jesus operando os milagres. Vamos ouvir a sermã também. Pode bater mais forte as palmas, aleluia. Glória a Deus. Quem quer ouvir a irmã testemunhar, diga amém, Jesus. Conta a bênção, irmã.
1: A bênção que eu tenho para contar é que eu tomo muitos remédios controlados por causa de uma depressão que eu venho desenvolvendo por causa da hemodiálise. Então fazia um bom tempo que eu não dormia. E eu dizia, Senhor, eu não aceito, eu toda a vida dormi de dia, de noite, nunca tive problema. E comecei, já hoje é a primeira, hoje é a terceira, quarta-feira, para honra e glória no nome de Jesus, que eu não era para mim estar na hemodiálise nesse momento, mas eu Deus, porque Ele é um Deus que opera milagre, que alcança onde a medicina não alcança. Eu sou o milagre vivo, porque quando apareceu esses problemas, eu falo que se eu não tivesse tomado uma posição no caminho do Senhor, o diabo já tinha me ceifado de cima dessa terra. Porque assim que eu tomei uma decisão com o Senhor Jesus, e eu desci as águas e falei, eis-me aqui, Senhor, a minha aliança é contigo, não é com o homem. Dali um mês eu comecei a passar por hemodiálise. Apareceu tantos problemas que vocês não fazem ideia, mas é a prova. Deus prova o filho que Ele ama. A gente só tem que se preocupar quando não tiver prova. Se preocupa que alguma coisa não está no caminho certo.
0: E a irmã voltou a dormir, irmã?
1: Faz 3 dias, para honra e glória no nome de Jesus, que eu tenho conseguido. Eu voltei até ter sonhos proféticos que nunca mais eu tinha, porque um dia eu pedi para Deus tirar os sonhos proféticos, porque eu tinha medo de entregar para as pessoas. E sempre quando vai acontecer alguma coisa com alguém da minha família, eu não sabia, hoje eu sei. Hoje eu sei o que é um sonho profético, eu sei o que é um sonho. Um sonho é aquilo que você sonha e não lembra, mas aquilo que você sonha e lembra tudo. É uma profecia do Senhor, e quando Deus se acordar pela madrugada, não encede em voltar a dormir. Ajoelhe e ore, porque ali o anjo do Senhor tá à procura para te entregar uma bênção, e é onde você perde por causa do sono.
0: Quem está entendendo o milagre aqui, irmãos? Amém, amém, amém. A irmã, devido aos remédios controlada, a irmã não conseguia dormir. E a irmã está testificando que agora voltou a dormir, é isso, irmã?
1: Eu dormi, hoje eu tive, de ontem para hoje eu tive um sonho profético, assim, né? Que alguma coisa, eu falei, o Senhor me voltou a dar meus sonhos, que eu, tipo assim, eu ia para hemodiálise, eu chegava, aí de sábado para domingo a gente ia para o monte. Quando era 3 horas da manhã, eu voltava como se outro dia não tivesse nada. Então, assim, Deus...
0: Já começou a trabalhar na sua vida?
1: Já.
0: Quem crê que a bênção vai ser completa? Quem tá feliz por isso? Bate palma, Deus abençoe, minha irmã. Mais forte, mais alegre, aleluia. Tá vendo, irmãos? A irmã em 3 quartas-feiras vindo na igreja, Deus é Santo, não dormia. E o Senhor Deus já começou a fazer o milagre. Aleluia. Basta você que está aqui hoje, nesta manhã, crer, confiar, ter fé e paciência, que o Senhor Jesus está aqui para operar. Tem mais alguém para testemunhar, irmãos? Está tão bonito, nós. Então venha. Pode formar a fila. Venha, irmã Renata. Vamos agradecer a Deus nesta manhã. Está tão bonito nós ouvir os testemunhos. Aleluia. Jesus, ele fala, meus irmãos, que ele quer que nós sejamos testemunhas vivas. Tem gente que prega, mas não tem um testemunho para contar. Mas glória a Deus, nós estamos vendo aqui as vidas sendo transformadas. Conta a bênção, irmã.
2: É, a bênção, eu tenho recebido muitas bênçãos aqui, mas eu vou contar a mais recente. Domingo eu vim e o pastor revelou, né, que eu estava com a dor na barriga. Igreja, como Deus usou o pastor, minha barriga crescia, ficava enorme. Eu não podia nem encostar na cadeira para me orar. E a partir do domingo não tive mais nada. Para honra e glória nosso Deus. E a outra bênção, ontem eu vim à noite com meu filho, né? Agora ele tem convidado, mãe, vamos na igreja ali comigo. Ontem eu vim, era o irmão Rubem que estava. E ele também entregou a revelação do meu coração. Dava aquelas aceleradas assim, dava uma impressão que ele ia parar. E aquela canseira, eu levantava para vir para a igreja, dava aquela canseira.

0: canseira, aquele cansaço. Hoje eu levantei muito bem, para honra e glória do nosso Deus. Se eu for para mim contar todas as bênçãos que eu recebi aqui durante muitos anos de campanha, faz mais de 2 anos que eu venho todas as quarta-feiras, não falto. Deus tem entregado grandes bênçãos na minha vida, no meu lar. Eu construí minha casa com os móveis, tudo novo, planejado, da forma como o pastor revelou. O meu filho também reprovava lá na autoescola. E daí o pastor falou, leva o voto. E o dia da prova ele levou o voto. E estava caindo um temporal. Eu falei, mas Deus é contigo. E ele veio com a vitória nas mãos. Eu agradeço a oportunidade. E as palmas bem alegres para o nosso Deus.
1: Maravilha, hein, irmãos. Quantas bênçãos. Vamos ouvir o testemunho da irmã. Conta a bênção, irmã.
2: Cumprimento a igreja com a paz do Senhor, amém? São 3 bênçãos, na verdade, que eu queria citar assim para a igreja, né? Uma das bênçãos, o pastor está à parte dessa situação. Meu irmão estava passando por um processo judicial bem grave, né? Ali é onde uma pessoa ali inventou várias histórias e levou ele lá, né, para uma coisa bem séria aí. E a gente orando, né? A gente colocando nas mãos do Senhor e ele bem desesperado, né? Cada vez que chegava ali perto, ele ficava desesperado, tudo, né? E querendo ou não, né? Todos nós da família ficava, né? Também naquele nervosismo ali com ele, porque eu falo assim, né? Que a gente, quando Deus fala, né? Que tá vencido, eu aprendi assim com Deus de ficar tranquilo. Então, eu sempre falava para ele, viu, você tem que confiar em Deus, Deus falou para você, né, Deus já usou várias pessoas aí, né, para entregando que você vai receber essa bênção, né, e agora mês passado aí, ele recebeu a bênção, né, foi anulado tudo o processo, foi tudo feito ali, a juíza, tudo, o promotor ali assinou, né, que aquilo dali tudo era umas inverdades que tinham sido, né, feitas ali contra ele, né. E eu trabalhando, ele me mandou mensagem, né? Eu falei assim, ah, pra mim não é novidade nenhuma, né? Porque quando Deus fala, a gente tem que acreditar, né? Tem que confiar em Deus, tem que ter realmente fé que Deus falou, tá falado, né? E eu tenho aprendido muito isso aqui, frequentando a igreja já há muitos anos, né? Faz uns 7 anos que eu tô aí. Então, assim, eu falo assim, a hora que o pastor entrega ali pra gente uma revelação, né? Não dá pra você duvidar daquilo que Deus tá entregando, né? Porque realmente Deus está fazendo, né? Tá agindo, né? E a segunda bênção, né, que eu quero contar é do meu emprego, né? Desde que eu entrei nesse emprego ali, tinha uma pessoa que se levantava muito, assim, né? Contra mim ali, né, no serviço ali. Era até engraçado, porque eu dependia dele para mim fazer um teste, né? Que eu trabalho na parte eu sou uma analista da qualidade ali, né? E essa pessoa sempre me barrava, porque ela, de certa forma, ela fica de líder nessa sessão ali, quando uma outra pessoa não tá, né? Quando ele folga, essa pessoa fica. E eu precisava dele para mim fazer os testes, né? E eu sofrendo com ele, e ele me irritava, ele fazia várias coisas, falava um monte de coisa para mim durante o dia. E eu aguentando, né? Aguentando e vindo aqui na igreja, e falava, Senhor, me ajude, me dê força. E eu já tava a ponto de desistir, porque eu sou bem estourada, né? Daí a pessoa me provocava, e eu falei, ai, Senhor, me ajude, né? A superar isso, né? E o demônio usando ele. Isso foi 2 meses, mais ou menos, assim. E eu era temporária. Eu falei assim, nossa, mas eu não posso desistir. Eu queria tanto entrar aqui, né? E ele direto ali, todo dia era aquela coisa. E eu orando. Daí, chegou um dia, a minha coordenadora falou assim, ó, Renata, eu quero te efetivar. Eu tô gostando muito do teu trabalho aí e quero te efetivar. Daí tá, foi a passar essa parte da efetivação, assim, ele já me esqueceu. Não ficou mais se levantando. Hoje ele conversa comigo quando eu vou fazer esse teste, que é um teste realmente chato, né? Porque tem que parar a máquina por completo para mim fazer essa coleta, né? Do produto ali. Mas eu só chego com a caixa ali e ele já identifica que é aquele teste. Ele mesmo para a máquina já e já deixa ali eu fazer a coleta que eu tenho que fazer, né? E eu falo assim que muitas vezes a gente é aprovado, né? Então, porque a gente tem, cada pessoa tem um lado, né? E eu tenho esse lado aí que Deus trabalha.

quero falar aqui agora neste momento a respeito desta segunda-feira. Atenção, membros, obreiros, obreiras, novos convertidos, vocês que estão se preparando para descer as águas batismais, como de bom costume, todas as segunda-feiras nós temos o culto doutrinário, o culto de ensinamento da palavra, aonde não vai ser diferente nessa segunda-feira, aonde com certeza Deus tem uma palavra revelada pelo Espírito Santo, aonde Deus tem algo para as nossas vidas. Eu quero dizer para vocês que estão nos ouvindo aqui agora, que nós temos culto de ensinamento da palavra em dois horários, em duas oportunidades. Nós temos às 8 da manhã, aonde nós temos o momento das 8 às 9 de oração, e das 9 às 10 da manhã, a palavra sendo ministrada, aonde com certeza Deus vai falar conosco, em nome de Jesus Cristo de Nazaré. E pela noite, meus ouvintes de casa, nossa ação que inicia já às 6 da tarde, aonde às 8 horas da noite, momento da palavra, o momento das orientações vinda do alto para as nossas vidas, aonde eu tenho certeza que nessa segunda-feira Deus vai usar a vida do pastor Paulo Messias, o servo de Deus que está à frente dessa obra em todo este campo. E eu quero chamar a sua atenção, minha irmã, minha irmã. Eu vejo pela Bíblia Sagrada que quando as cartas escritas para as igrejas da Ásia, próprio Jesus, ele orientava, ele repreendia primeiramente para aquele que era o anjo da igreja, que é o que seria o líder, o pastor, o dirigente. Eu vejo por essa palavra um Deus, um Jesus que orientava, que exortava, que falava para quem estava na frente da obra, para aí sim orientar, exortar e doutrinar toda a igreja. Então vejo por essa palavra a importância desses cultos doutrinários, a importância de um culto de ensinamento da palavra. Nós vivemos

amigos, ouvintes de casa do programa Vencendo pela Fé. Tempos tribulosos, tempos que se nós não ficarmos firmes na palavra, se nós não ficarmos firmes na presença de Deus, que se nós não ficar debaixo da sujeição, da autoridade de Deus, de quem Deus coloca na frente da obra, nós vemos alguém que perece, alguém que vem com que a sua vida espiritual vai se acabando dia após dia. Por que que nós vemos tantas pessoas paradas, desviados, desanimados, pessoas que não congregam mais, pessoas que já não levam mais importância de estar na igreja? É exatamente por isso. Talvez o dia se rebelou, se levantou contra a liderança, com quem estava na frente da obra, e a vida foi se acabando. Eu vejo pela palavra de Deus o Saul, meu irmão, minha irmã, que era um rei e que se revoltou, se levantou contra um profeta, contra um sacerdote. E qual que foi o fim de Saul? Foi Saul tentando tirar a própria vida, ceifar a própria vida, falando para que viesse tirar a própria vida dele. Meu irmão, minha irmã, eu vejo por essa palavra, e eu vejo nos dias atuais que é exatamente isso que acontece nos dias de hoje. Pessoas revoltadas, pessoas que não seguem mais a palavra de Deus, pessoas que querem se pastorear a si mesmo. Da onde que nós vemos pela palavra de Deus isso? Deus levanta pessoas para estar na frente da obra de Deus, para trazer a orientação divina, a orientação do céu. E é por isso, nesses cultos doutrinários, é por isso que nós permanecemos neste bom costume bíblico, para nossa alma não perecer. Porque muitas vezes alguém não consegue enxergar o seu próprio erro, não consegue enxergar o caminho que está percorrendo, está caminhando rumo ao abismo e não está vendo, está percebendo. Aí que entra o papel do pastor, o papel do dirigente, o papel de quem está na frente da obra de Deus. É assim que nós precisamos agir, com humildade, de compreender isso para o bem da nossa alma. Tem pessoas que certamente ouvem isso e falam: ah, mas eu não sirvo a homem nenhum, ah, eu sou independente, eu conheço a palavra de Deus. Quem fala dessa forma é mais derrotado. É alguém que imagina, não consegue obedecer o próprio pastor, o dirigente, que vê, que está ali enxergando com os próprios olhos. Imagine Deus, que nem não enxerga fisicamente falando. Ah, meu irmão, minha irmã, eu não creio numa coisa dessa, não entra na minha cabeça algo assim. Meu irmão, minha irmã, nós aprendemos de um jeito da verdade, de um jeito que era assim no passado, e nós vemos tantas igrejas que caminhavam nessa mesma verdade. Igrejas que andavam, caminhavam abençoadas, Jesus abençoando, Jesus salvando almas, e acabou com isso, acabou perdendo a direção de Deus, e a igreja também perdeu a direção. Pessoas estavam na frente da obra, perderam a direção, e a obra foi decaindo, foi se findando, foi se acabando, perdendo aquela simplicidade, perdendo a graça, porque se corrompeu. Meu irmão, minha irmã, não se corrompa em nome de Jesus. Você está nos acompanhando aqui agora, permaneça naquilo que você já vem aprendido, naquilo que você nasceu na fé, daquele jeito que agradava a Deus. Permaneça dessa forma em nome de Jesus. Vamos permanecer desse jeito. Eu falo vamos, eu me incluo também nessa palavra, meu irmão, minha irmã. Guarde essas palavras aqui agora em nome de Jesus. Guarda este convite. Eu quero também te convidar, minha irmã, você que está parado, você que por algum motivo parou, eu te convido para essa segunda-feira. Vem estar cultuando a Deus conosco nessa segunda-feira. É um culto de ensinamento da palavra, mas a porta da igreja de Deus é assim, vai estar aberta para todos aqueles que vierem para receber, para ouvir a palavra de Deus, para ouvir uma palavra revelada pelo Espírito Santo. O endereço aqui da nossa sede regional é aqui na Avenida General Carlos Cavalcante.

volante, do número 252, bem frente ao Balarote, no coração da cidade de Ponta Grossa. Como eu falei, nós teremos o culto doutrinário iniciando às 8 da manhã, encerrando às 10 da manhã. Teremos outro culto doutrinário começando às 18 horas, às 6 horas da tarde, com o melhor ficar para a sua compreensão, tendo a palavra sendo ministrada às 20 horas, às 8 horas da noite. Então eu quero te convidar, em nome de Jesus Cristo de Nazaré. Atenção, membros, obreiros, obreiras, não falte, em nome de Jesus. É semana de Santa Ceia, então é necessário nós estarmos nessa fé, nessa comunhão, ouvindo a palavra de Deus para edificação da nossa alma e também para a nossa santificação. Vamos continuar com o programa Vencendo pela Fé, e eu já volto, meus queridos irmãos, irmãs de casa, trazendo os importantes avisos

0: contemplo esta cena, pois ela era uma igreja viva, forte, consagrada, temente a Deus e...
1: Ora, meu irmão, ela já vinha doente há muito tempo. Com tudo isso, nós fizemos tudo para recuperá-la. Porém, não houve jeito. A cada dia ela ficava mais enferma e ainda... Foi por isso que ela...
0: Mas, meu irmão, o que foi que a igreja morreu? Qual foi a causa da sua morte?

assim muitas igrejas estão morrendo por falta de doutrina, por falta de vigilância. É por isso que a palavra diz: vigiai e orai, para que não entreis em tentação. E diz mais ainda: por se multiplicar a iniquidade, o amor de muitos esfriará. Além dessa igreja que hoje está morta, existem muitas outras que estão morrendo também, pois estão praticando as mesmas coisas que as virgens loucas praticaram. Estão deixando-se levar pela vontade da carne, deixando as lamparinas apagadas.

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0: que Deus está fazendo na Igreja Pentecostal Deus é Santo.
1: Irmãos, nós estamos aqui na cidade de Palmeira. Como é que é seu nome? Onde é que você mora?
2: César, moro em Vitor Marçum.
1: Você já foi abençoado aqui na Igreja Deus é Santo?
2: Já sim, várias bênçãos, livramento, milagre, né? Cura dos olhos, né? Já começo de catarata, né? Jesus me curou meu primo também, ele sofria

0: uma doença na pele, né? Ele estava sofrendo muito, procurava os médicos e não adiantava, né? Meu padrasto pode confirmar também, né? E daí, através da minha oração, da oração da minha família, foi curado também.
1: Aqui na igreja Deus é Santo?
0: Aqui.
1: E quanto é que eu te paguei para você contar essas bênçãos?
0: Não, nada.
1: Nada? Chega isso aqui, vem cá. Irmão, se aproxima aqui mais perto do altar, por favor. Como é que é seu nome, onde é que você mora e a benção?
2: Lauro Silva, sou de Encruzilhadas, não é? Palmeira, Paraná, né? Nós aqui, pela campanha Providências Divinas, nós cremos. Nós tinha casa muito ruim, assim, foi passando de pai para filhos, digo eu, assim. E tinha mais de 100 anos esta casa e a chuva foi estragando. E pela campanha Providências Divinas, nós ganhamos tudo, assim, tudo de graça. E até a benção, a cura divina, a libertação, tudo de graça, não foi pagado nada por isso. Tudo providências mesmo do Espírito de Deus.
1: O irmão está contando a benção que Deus restaurou sua casa, é isso?
2: Isso.
1: Colocou tudo novo lá dentro da sua casa?
2: Tudo, a casa de 50 metros quadrados, não precisou colocar nada, é rede de água, rede de luz, tudo. Foi tudo providências de Deus mesmo. Deus não deixou nós colocar nada.
1: Aleluia!
2: Deus entrou com providência mesmo. E esta benção, nós não pagamos nada, como diz, para pastores nenhum, como estão dizendo por aí.
1: Recebeu aqui nessa igreja?
2: Nesta igreja.
1: Chega aqui, irmã, essa aqui, como é que é seu nome, onde é que a senhora mora e a benção?
3: Luzia, meu nome é Luziana Branca da Silva, eu moro na Encruzilhada, município de Palmeira. Daí eu recebi muitas bênçãos aqui nessa igreja, depois que eu conheci essa igreja, eu recebi muitas curas divinas aqui. Daí a cura maior que eu recebi foi do câncer daí eu tinha um desvio na minha coluna, né? Daí Jesus me curou também.
1: E quanto que eu tô pagando a senhora pra contar essa bênção, irmã?
3: Nada, o senhor não me pagou nada.
1: Nada?
3: Nada.
1: Chega essa aqui, deixa eu ver essa aqui. Vai dando glória pra Jesus aí, irmãos. Como é que é seu nome, onde é que a senhora mora e a bênção?
4: Meu nome é Noeli Ranho, eu moro, né, em Queimadas. A bênção que eu tenho para contar são várias que eu recebi aqui na Deus é Santo, né? Mas eu vou contar uma no meu cabelo que tava caindo, eu pensei, vou ficar careca. E Deus usando o irmão Paulo Messias, revelando, e da hora que Deus revelou, no outro dia eu já fui tomar banho, lavei meu cabelo e não caiu mais nada, até hoje. Não caiu nada. E também Deus abriu uma porta de trabalho para mim, aonde eu pedi para Deus e Deus confirmou aqui na Deus é Santo, e eu tenho recebido muita prosperidade das mãos do Senhor Jesus Cristo.
1: E quanto é que eu paguei pra senhora contar isso aqui?
4: Nada.
1: Nada?
4: Nada.
1: Essa aqui, chega aqui, irmã. Você aqui, o seu nome, onde é que a senhora mora e a benção?
5: Meu nome é Cecília Ranho, moro em Queimadas também, glórias a Deus, aleluia Jesus, estou feliz, né? Eu sei, antes eu não tinha, eu tinha, sabe, uma tristeza na minha vida, assim, eu ia na igreja, né? Mas não era do meu gosto, dia a dia eu vinha triste, e quando eu passei nessa igreja aqui, eu sinto uma alegria, que só Deus sabe, e por enquanto eu não estou em comunhão com a igreja, mas no que eu participo da Santa Ceia, em nome de Jesus, de louvar o nome do Senhor Jesus. Glórias a Deus, glória a Jesus.
1: Mãe tá contando que a senhora era triste, irmã. A senhora sentia muita tristeza, muita amargura.
5: Eu chorava muitas vezes, irmão, porque eu não me sentia bem, né? Em outro ministério, não sabe, né? Então eu ia para minha alegre, eu vinha triste da igreja. Eu falava, Deus, Senhor, tenha misericórdia, prepare um lugar certo para nós, porque a gente não pode ficar sem Deus, sem Jesus na vida. E Deus preparou este lugar maravilhoso aqui, e só daqui eu vou sair o dia que Jesus Cristo nós vim buscar. Oh, glórias a Deus.
1: E a senhora recebeu quanto que eu paguei pra senhora ficar contando isso aqui, irmã?
5: Nada, irmão, glórias a Deus, nós sabemos que a conversa sai mesmo que eu pago pra receber a benção, mas eu nada foi pago, tudo é Jesus que nos dá de graça.
1: Levanta a mão e diga glória a Deus aí. Vamos ouvir que mais um irmão aqui de Palmeira. Meu irmão, seu nome, onde você mora e a benção?
6: Mauro da Silva, moro em Palmeira. E aqui eu recebi muitos milagres. Recebi milagre de tumor no cérebro. Deus me curou do coração, do pulmão. Eu só tenho a agradecer. E glorifico a Deus, porque aqui eu sempre digo que aqui é o pronto-socorro de Jesus Cristo. Aqui, se a pessoa chegar doente, enfermo, com um problema, crendo no Deus vivo e verdadeiro,

0: dele, a pessoa sai curada e liberta para a honra e glória do nome do Senhor Jesus.
1: O irmão foi curado de tumor no cérebro, é isso, irmão?
0: Isso, irmão. E mais um monte de doenças que eu tinha, problema, Deus me curou. Se eu fosse testemunhar tudo que Deus fez por mim, eu levaria a semana inteira, o mês inteiro. Eu não tenho como agradecer. Tudo.
1: Quanto que eu te paguei, irmão Mauro, pra você contar isso aqui, irmão Mauro?
0: Nem um centavo, nada, irmão. É tudo. Foi Deus usou o pastor na revelação e eu fui curado pela honra e glória do nome do Senhor Jesus. Não custou nada.
1: Levanta a mão e diga glória a Deus aí. Essa aqui, chega aqui, irmã. Quem crê que Deus faz milagre, diga amém.
2: Amém.
1: Nome da irmã, da senhora mora e a bênção, irmã.
3: Rosa dos Santos, mora aqui em Palmeira. Eu recebi a bênção, Deus me curou do câncer no intestino. Um tumor que saiu no intestino, daí eu sofri uns 6 meses, assim, até estava meio desenganada pela medicina. Aí eu fui operada e Jesus pôs a mão, não precisou muito fazer os outros tratamentos. Depois, passado uns meses, né, saiu um caroço assim do lado da minha barriga e eu congregava na igreja pentecostal Deus é Santo, ali em Porto Amazonas. Eu fui revelada desse tumor que estava saindo e Deus me curou. Na hora que eu fui revelada, Jesus já me curou e Deus curou. Eu não foi preciso pagar nem um tostão, né?
1: Quanto que eu paguei pra senhora? O senhor tá contando essas bênçãos aqui.
3: Não cobrou nada, porque foi Deus que usou o servo do Senhor, e quando Deus revela, ele dá a cura de graça. Pra mim foi tudo de graça, não?
1: Levanta a mão e diga glória a Deus aí. Oi, irmã, essa aqui, chega aqui, irmã, corre aqui, deixa eu ver essa irmã aqui, o nome da senhora, onde a senhora mora e a benção, irmã.
4: Meu nome é Adriana Neri, eu moro na Vila Rosa. A benção, vários livramentos Deus tem me dado pra mim e pra minha família. Meu filho no mundo das drogas, graças a Deus, venho pedindo pra Deus vem tirando ele, dando livramento pra ele. E uma benção bem grande que eu recebi, eu tenho um bebê especial e ele precisava de uma cadeira de roda e uma cadeira de banho. Isso custava 10 mil reais, não tinha de onde eu tirar. Eu entrei pelo fórum, tava demorando muito e eu comecei a fazer campanha aqui. E graças a Deus, Deus me deu, Deus usou o pastor e ele orou. E graças a Deus a gente recebeu a cadeira.
2: Aleluia.
4: E a cadeira de banho e a cadeira de roda, que custava 10 mil reais.
1: Deus preparou.
4: Preparou.
1: Agora vem cá. Quanto que eu te paguei pra você ficar contando? Chega aqui, irmã. Quanto que eu te paguei pra você ficar contando essas bênçãos aqui?
4: Não pagou nada.
1: Nada?
4: Nada, nada, nada. E fora as outras bênçãos que Deus vem dando cada dia mais pra nós. E que eu, né, nas orações e venho fazendo campanha pra minha família. E Deus vem sempre usando e dando os livramentos.
1: Escuta aqui, vocês estão entendendo por que eu tô perguntando isso aqui?
2: Glória a Deus.
1: Esses milagres aí é tudo pago. Aí como é que eu tô pagando tanta gente? Essa aqui, ó, chega aqui, irmã. Levanta a mão e diga glória a Deus aí. O nome da senhora, onde é que a senhora mora e a bênção?
5: O meu nome é Helena, eu moro em Vieiras. A minha bênção, eu sofria da diabetes, eu tomava insulina e tomava um monte de remédio, mas o pastor, aleluia, revelando pelo Espírito Santo de Deus, pastor revelou, fui curada para a honra e glória do Senhor. E eu tinha um tumor na cabeça também, aquela dor de cabeça que eu não aguentava, aquela sensação que me dava, quando me dava aquela dor de cabeça eu não aguentava. E o dia que eu cheguei na igreja pentecostal Deus é Santo, o Senhor usando o pastor, revelando o tumor da minha cabeça, fui curada para a honra e glória do Senhor. E quantas maravilhas o Senhor tem feito na minha vida e na vida da minha família, depois que eu vim para a igreja, Deus é Santo.
1: Agora me diga aqui, perante a igreja aqui que está aqui hoje como testemunha, quanto que eu paguei para a senhora contar esse milagre aqui?
5: Não pagou nada. Para a honra e glória do Senhor, é Deus que faz o milagre e usa o pastor.
1: Bate palma da glória para Jesus. Vem cá. Chega aqui, irmã. Essa ali, vamos lá. Como é que o povo fica falando aí? Ah, tá pagando, tá dando. Eu quero ver. Deixa eu ver essa aqui, para nós encerrar. O nome da irmã, onde a senhora mora e a benção.
6: Gisele, moro em Vieiras, interior de Palmeira. Eu quero contar recebi muitas bênçãos através desse ministério depois que passei, vários livramentos para minha família, meus filhos, e Deus tem abençoado muito. Recebi livramento de morte.

0: da mãe, que ela estava quase morrendo ali no hospital, aqui em Palmeira. O pastor foi orar e Deus usou ele e ela saiu de lá sem resultado, e estava os resultados para dar vários problemas. E depois que o pastor orou, ela fez o exame e não mostrou mais nada. Então Deus tem abençoado muito. Não tem palavras para agradecer tantas bênçãos que o Senhor tem dado através desse ministério.
1: Quanto que eu te dei em Pix, sei lá, TED, não sei, em dinheiro? O que? Quanto que eu te paguei pra você ficar contando isso aqui, irmã Gisele?
0: Nada.
1: Nada?
0: Nada.
1: E esse povo aí que fica falando que os milagres que acontecem na Igreja de Deus é Santo é tudo pago?
0: Sei lá, coisas de gente que não tem o que fazer mesmo, né? Porque é milagre que Deus faz, né? Que usa o pastor.
1: Eu

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1: Pega a sua Bíblia. Cadê as promessas de Deus, irmãos? Olha aí as promessas do Senhor na tua mão. Daniel capítulo 2, louvado seja Deus. Nós vamos ler aqui hoje esta passagem da Bíblia. Louvado é o nome de Jesus. Não deixa de dar glória a Deus. Vai glorificando, aleluia, o santo nome do Senhor. Daniel capítulo 2, versículo de número 18. Tem alguém que nos visita nesta manhã pela primeira vez? Dá um sinal com a sua mão. Ali, ó, temos uma irmã. Como é que é seu nome, irmã? Monique. E esse irmão aqui, como é que é o nome do irmão? Oséias. Que bênção. Quem recebe os irmãos que estão nos visitando nesta manhã? Como é que nós recebemos aqui os visitantes? Diga assim: visitantes, bem alto, visitantes, diga sejam bem-vindos, diga em nome de Jesus. Deus abençoe os irmãos que nos visitam, os irmãos. Quem teve quarta-feira passada? Pois é, foi uma bênção, cerramos a campanha e hoje Deus tem mais vitória para nos dar. A igreja crê, diga glória a Deus. Daniel capítulo 2, no versículo de número 16, igreja. E Daniel entrou e pediu ao rei que lhe desse tempo para que pudesse dar a interpretação. Então Daniel foi para sua casa e fez saber o caso a Ananias, Misael e Azarias, seus companheiros, para que pedissem misericórdia

este segredo, a fim de que Daniel e seus companheiros não perecessem com o resto dos sábios da Babilônia. Olha o versículo 19. O que diz no versículo 19, igreja? Bem alto, vamos lá? Vamos falar mais alto? Diga. Então foi revelado o segredo a Daniel numa visão de noite, e Daniel louvou o Deus, falou Daniel e disse: seja bendito o nome de Deus para todo sempre, porque dele é a sabedoria e a força. Ele muda os tempos e as horas, ele remove os reis, estabelece os reis, ele dá sabedoria aos sábios e ciência aos inteligentes. Agora o versículo 22, o que que diz a igreja? Não, mas está muito fraca, cadê a voz dos obreiros da igreja? Nós estamos lendo a Bíblia, irmãos. Aleluia, vamos lá bem alto, diga. Ele revela e conhece o que está em trevas, e com ele mora. Vamos ler mais uma vez, todo mundo junto, diga. Ele revela, diga o profundo, o escondido, e conhece o que está em trevas, diga, e com ele mora a luz. Agora levanta a mão, diga: meu Deus, diga: meu Pai, fala comigo nesta manhã, diga através da sua palavra. Grita, igreja, usa, Senhor, o mensageiro, diga amém. Pode se assentar, deixa a Bíblia aberta. Glória a Jesus. Bata as palmas e dá glória, igreja. Quem pode dizer glória a Deus? O rei teve um sonho. O rei teve uma visão. E este rei, olha para cá, não conversa agora não. Agora é hora da palavra. Gente que conversa na hora da palavra não está preparado para receber as bênçãos de Deus. Diga glória a Deus. Vou começar de novo. O rei teve um sonho, irmãos. O rei teve, não foi um pesadelo, foi um sonho. Deus falou com o rei em sonho. Deus estava tratando com o rei, queria tratar com aquela nação. E o rei, depois desse sonho, ele perdeu o sono, porque ele sabia que tinha um significado daquele sonho. E quem que poderia interpretar agora este sonho que Deus deu? Diz a Bíblia que foram chamados os mágicos, os sábios do rei, e ninguém conseguia interpretar. Ninguém. Porque tem coisas, meus irmãos, eu quero dizer para vocês, que é só Deus para fazer a obra. Tem coisa que não é para homem, tem coisa que não é para ciência, tem coisa que não é para os sábios desta terra. Por exemplo, o médico é um sábio, o advogado é um sábio. Os homens desta terra são sábios, mas segundo a sabedoria humana. Deus dá sabedoria ao homem, mas até um ponto chega no limite. Você não lembra das torres lá, a torre de Babel? Que o homem falou assim: eu vou construir uma torre para chegar até Deus. Foram construindo, aí Deus falou assim: acabou a palhaçada agora. Gerou uma confusão de língua entre os moradores da terra, e então que se viu essa diversidade de língua. Um fala inglês, outro espanhol, outro aramaico, outro hebraico, outro grego. Quem entendeu, levanta as mãos. Deus dá sabedoria ao homem, mas até um certo limite. Deus dá sabedoria à ciência, mas até um certo limite. Embora que o homem tenha uma sabedoria muito grande. Olha para você ver como Deus deu sabedoria ao homem para fazer o avião. Um avião pesado, com toneladas, carregado de gente, de pessoa, e aquele avião tem motor, aquele avião sobe o céu. O que é isso? Sabedoria que Deus deu para o homem. Se você for ver o que nós temos hoje, o carro que nós possuímos,
Olha que sabedoria que Deus deu.

O homem construir um carro. O carro não é movido à força humana, à força do braço. Você liga o carro, está tudo perfeita sincronia, harmonia. O que, que é isso, igreja? Deus deu sabedoria ao homem. Olha a rede energética para você ver, de energia. Olha para você ver como é tremendo. Tudo encaixado. Um homem clica na tomada, os fios distribuem energia para todo o ambiente. O que, que é isso? Deus que deu sabedoria a quem? Ao homem. Onde é que Adão ia imaginar essas coisas que hoje ia ter luz, ia ter energia, ia ter carro, ia ter avião, ia ter helicóptero? Ao tanto de coisa que o homem tem sabedoria, mas até a sabedoria que Deus dá para o homem tem limite. Para que o homem entenda que nem tudo o homem pode fazer. Nem tudo a ciência, a medicina, a patologia pode fazer. Tem coisa que é só o Deus de Israel, que é só o Deus do céu, que só o Deus dos deuses é que pode fazer a obra para a glória de Jesus. Tem coisa que é só Deus. Não adianta. Quem está entendendo aí, diga glória a Deus. Às vezes o homem cria e o homem não tem sabedoria para lidar com aquela criação. Então tem coisas que é só Deus. E aqui era algo que era só para quem servia a Deus. Por que, que Deus permitiu isso aqui? Porque Deus queria levantar Daniel naquela nação. Deus queria glorificar o nome daquela nação. Daniel diz a Bíblia que estava na Babilônia. Na Babilônia. Irmã Maria, converse com as irmãs para ficar lá na porta. Prepara umas cadeiras para elas lá, por gentileza lá. Por favor, obrigado. Olha para cá, escuta aqui. Chegou a hora de Deus glorificar o nome dele na Babilônia. Diz a Bíblia que Daniel estava dentro de uma nação, que aquela Babilônia era um povo cheio de idolatria. Adorava outros deuses. Adorava deuses feitos de pau, de pedra. Deuses feitos de barro, de gesso. Quem entendeu, levanta as mãos. Só que agora chegou. Olha como é que Deus faz. Daniel, junto com esses três homens, seus companheiros, foram levados escravo em caravana para dentro da Babilônia. Foram levados cativo. A Bíblia diz que eles entraram naquele lugar, mas tinha um propósito de Deus. Você crê que Deus, ele tem um propósito aqui hoje na tua vida, nessa igreja? Tem gente que não levantou a mão não, tem gente que não crê não. Tem gente que quer em sorte, obra do acaso. Ah, foi sorte. Foi sorte o que a mãe aconteceu. É, foi por um acaso. Não é acaso, não. Tem coisa que é Deus que faz a obra, que é propósito, igreja. Quem crê em que Deus tem um propósito na tua vida aqui hoje, nessa manhã? Eu creio. Eu tenho fé. A fé é isso aí, irmão. Deus mandou Daniel, Sadraque, Mesaque, Abednego. Deus mandou aqueles jovens para dentro da Babilônia, porque ele tinha um propósito. Assim como Deus também tem um propósito na luta que você está passando. Assim como Deus tem um propósito na dor que você está sentindo. Assim como Deus tem um propósito, até mesmo, não se escandalize que eu vou dizer. Mas Deus tem propósito, às vezes até no vício que a pessoa está. Qual é o propósito de Deus? Libertar aquela pessoa. Limpar ela das drogas. Quem crê que Deus faz isso? Limpar da cocaína, da maconha. Limpar ele do vício do alcoolismo, da bebida. Limpar ela daquele vício da pornografia. Olha o propósito de Deus. E depois fazer dele, fazer dela um homem de Deus, uma mulher de Deus, um servo do Deus Altíssimo, que vai sair por aí falando: Jesus liberta, porque ele me libertou. Jesus transforma, porque ele me transformou. Só que esse propósito só é revelado quando nós damos lugar para Deus, quando nós buscamos a Deus. Quem veio buscar Deus nessa manhã? Alguém que vai para a presença de Deus. Senhor, revela o que é que o Senhor tem comigo na minha vida. Eu já tenho 20 anos de crente. Alguém dizendo: eu já tenho 30 anos de idade, 40, e até hoje parece que eu não descobri meu propósito de vida nessa terra. Aqui tem gente que é assim.

eu vim para esse mundo, mas eu peço que até agora eu não sei ainda. Por quê? Por que que isso acontece? É porque alguém não está no caminho do Senhor. Porque quando a gente está no caminho de Deus, está na direção de Deus, tudo acontece pelo trabalhar de Jeová. Olha aqui Daniel. Até Daniel ser levado como escravo, era projeto do Senhor. Até os amigos de Daniel ser levado junto, era projeto de Deus. O que eu quero dizer para a igreja, irmão, na vida do justo, nada acontece por um acaso. Até uma perca que ele tem. Eu me lembro de uma irmã falando assim: pastor, uma vez Deus permitiu eu ficar doente, eu passar por uma cirurgia. Para quê? Olha para você ver. Deus permitiu, quando eu passei por uma cirurgia, que eu levantei, que eu acordei lá depois de estar sedada, tinha uma pessoa do meu lado, entre a vida e a morte. Respirava ainda, falava ainda, e aí Deus me usou lá dentro daquele quarto. Deus falou para ela assim, falou: ó, fala para essa pessoa aí. Falar o quê, Senhor? Abra a boca que eu vou falar aí agora. Ela começou a falar: olha, Deus permitiu você estar aqui, porque Ele tem uma obra na sua vida. Você já teve oportunidade de aceitar Jesus, não quis. Você nasceu em berço cristão. Seu pai era crente, sua mãe era crente. Foi falando, e foi falando, e foi falando. A hora que terminou, a pessoa lá já estava em lágrima. A pessoa lá falou: não, eu quero, eu verdade. Eu estava falando com Deus que Deus mandasse alguém aqui para que eu pudesse ter mais uma chance, mais uma oportunidade. Que se Deus me desse mais uma oportunidade, eu ia servir a Ele de todo o coração, de toda a alma. Olha o Deus de proposta aí, igreja. O Deus que trabalha com projeto, com propósito, nada é por um acaso. Você está vendo? Olha que Deus maravilhoso. Aí a irmã fez o apelo, a pessoa aceitou Jesus. No outro dia, a pessoa partiu, mas partiu salva com Jesus. Quem crê que Deus trabalha dessa maneira? Não está na Bíblia? Paulo e Silas foram presos. Saíram, entrar na cidade, pregar o evangelho. Injustamente prenderam Paulo e Silas. Do nada, foram presos. Chegaram na cadeia. Perto da meia-noite, Paulo e Silas, o que eles faziam? Oravam e cantavam hinos a Deus. Houve um terremoto na cadeia. As portas se abriram. E o carcereiro pegou a espada e falou: e agora? Os presos fugiram, eu vou me matar. Se o rei descobre que os presos fugiram, ele vai querer dizer que eu que conspirei. Eu vou me matar. E Paulo disse: não faça nada, porque está todo mundo aqui dentro dessa cadeia. E varões e irmãos, dobrou o joelho. O que eu posso para fazer para ser salvo? Olha aí o Deus que trabalha com propósito. Crê no Senhor Jesus Cristo, disse Paulo, e será salvo tu e a tua casa. O carcereiro creu. Paulo depois foi até a casa do carcereiro. A carcereira e toda a sua família foram salvos, porque o nosso Deus é um Deus de propósito, irmão. É um Deus que sabe como trabalhar, como agir. Quem está entendendo, diga glória a Deus. Então, nada na vida do salvo, do justo, do escolhido, é por um acaso. Nada. Por que Deus colocou Daniel na Babilônia? Porque ele tinha que falar com aquele rei. Quem entendeu, levanta as mãos. Se Deus desse o sonho para o rei e não tivesse lá um servo dele, lá seu diácono Orlando, igreja, não ia ter ninguém para interpretar aquele sonho. Não ia ter ninguém para revelar. É por isso que Deus te trouxe aqui, irmão, nessa igrejinha aqui, ó, esse lugar simples, nesse lugar humilde. Aleluia. Porque Ele quer falar contigo em nome de Jesus. Falar o que, pastor? Jesus está voltando. Entrega o teu caminho ao Senhor. Confia nele. Aceita Jesus Cristo. Se arrependa dos teus pecados. Você que está desviado, volta para Jesus. Que só Jesus é que tem vida e vida com abundância para te dar. Só Jesus é que tem vida eterna. Quem crê nesta palavra, diga glória a Deus. Então, o Deus que nós servimos é um Deus de propósito. Daniel foi orar. Daniel reuniu os três amigos dele aqui. Diga glória a Deus. Os seus companheiros, Ananias, Misael, Azarias, foram orar, clamar a Deus. E Deus revelou, diz a Bíblia, o segredo. O Deus que eu sirvo, que nós servimos, é Deus que revela, viu, igreja? Oi, o Deus que nós servimos é Deus que revela aí, ó.

Se for preciso, ele revela pecado. Quem crê que ele revela? Revela. Deus mandou o profeta Isaías na casa do rei Ezequias e falou: olha, ordena a tua casa, porque tu morrerás e não. Quem pensa que, é só, que Deus só revela a benção? Deus também revela até o dia que vai morrer. Acabou até os glórias agora, né? Brinca com revelação. Revelação é coisa séria. Revelação não é esse negócio aí que alguém está vendo aí, essas brincadeiras, essas patifarias. Ai, que Deus está me dizendo. Ai, Deus falava assim, fala para ele, fala para ela. Mas é um Deus que não fala para a pessoa: conserta a tua vida, põe a tua vida no altar. Só revela a benção. O nosso Deus, ele revela o que ele quiser, porque a obra dele tem que ser concretizada na tua vida. E hoje, nesta manhã, a palavra revelada já está sendo entregue. Entrega o teu caminho ao Senhor, meu irmão, minha irmã. Confia nele, e o mais ele fará, porque ele é Deus, ele faz a obra. Aleluia. Dá glória a Deus se você crê nessa palavra. Não brinque com esse Deus, que esse Deus revela. O irmão estava com pecado escondido na igreja, no culto de Santa Ceia. Aí o pastor: vamos tomar ceia. A igreja cheia, parece que tinha uns 500 membros dentro da igreja. Aí o que o irmão fez? Botou o joelho lá e falou assim: eu não vou tomar ceia não, e nem vou confessar meu pecado. Pegou o pão da ceia e, ó, colocou aqui dentro do bolso do paletó. Escuta isso aqui, ó. Botou dentro do bolso do paletó. Quando ele botou no bolso do paletó, Deus revelou para o pastor que estava em cima do altar. Para aí todo mundo aí, ó. Aí Deus começou a falar: aqui tem alguém que você está em pecado, você não quer confessar. E outra coisa, para saber que é você, você colocou o pão da Santa Ceia, você colocou dentro do teu bolso. E o irmão chorou. Oh, meu Deus, tem misericórdia. Não precisou muito não. Foi na frente, você está vendo? Irmão, esse é o Deus que eu sirvo, é o Deus que revela. Pastor, onde é que está isso na Bíblia? Pedro, apóstolo de Cristo, está na Bíblia. Ananias, junto com Safira, sua esposa, era, a Bíblia diz que era para pegar, vender a propriedade e pegar o dinheiro e colocar onde? Aos pés dos apóstolos. O que, que Ananias fez? Ó, pegou parte da herdade e falou: não tem ninguém vendo. Olhou para os lados, mas esqueceu de olhar para cima. Embolsou. Está lá no livro de Atos dos Apóstolos, para você entender o que, que é esse Deus que revela. Olha para você ver. Botou no bolso. Ananias chegou: ei, eu estou aqui. Ananias, por que deixaste tu o diabo encher teu coração? Hein? Por quê? Pedro terminou de falar. Ananias caiu por terra, expirou, diz a palavra. Quem já leu na Bíblia, levanta as mãos. Acabou que chegou a mulher dele, com a outra metade. Parte da, tinha ficado para ela também. Safira, ei, aqui está os homens aqui, ó, que enterraram o teu marido. Pois tu vai também do mesmo jeito. E a mulher expirou também, porque o nosso Deus não é Deus de brincadeira. Ai de quem brincar com o Espírito Santo, com as coisas de Deus. As coisas de Deus é santa, igreja. As coisas de Deus é sagrada. Ninguém está aqui para brincar com as coisas de Deus, não. Nós estamos aqui para servir a Deus em espírito e em verdade, crendo que Ele é Deus que revela o profundo, o oculto, o escondido. E o que mora em treva, Ele sabe, está na Bíblia. Dá um brado de glória a Deus aí. Olha aí, ó, ele revela o profundo escondido e conhece o que está em trevas, e com ele mora a luz. Fica em pé, toda a igreja. Fica em pé, porque nós vamos clamar a Deus aqui agora. Quem é que gosta de orar, diga amém. Então levanta as mãos para o céu para nós orar. Glória a Jesus, para Deus confirmar a palavra, revelando aqui hoje. Pede para Jesus aqui que você precisa. Fala com Deus. Olha para cá, igreja. Quando você chegar aí na igreja, pelo amor de Deus, não seja ignorante, não. Não fique procurando obreiro, obreira, para contar teu problema. Conta teu problema para quem? Fala, para quem? Para Jesus. Ah, mas o obreiro que veio perguntar. Não conta, não. Conta para Jesus. Porque Ele é que revela. Quem entendeu?

levando as mãos. É Deus que revela. Obreiro vai te ajudar. Vai, tem poder? Não tem. Pastor tem poder? Não tem. Quem tem poder é Jesus de Nazaré. Não era assim antigamente? Que era anunciado no rádio: olha, venha para a igreja. Chegando na igreja, não conta o seu problema para ninguém. Quem vai revelar é o Espírito Santo. E como tem gente que gosta, meu Deus. Oh, irmão Rubio, eu estou sofrendo. E tá... Não, irmão, conta teu problema para Jesus. Espera nele, confia nele. Deixa Deus revelar. Cadê as mãos levantadas aí para o céu?

da oração. Sem a oração, Noé não teria construído a arca. Abraão não seria pai da fé. Isaac não teria recebido uma virtuosa esposa. Sem a oração, Jacó não seria Israel. José não teria vencido. Moisés não seria grande como líder se o seu lugar preferido não fosse o Monte Horebe, o monte da oração.

seus ossos havia unção. Sem a oração, Ana não teria tido um filho. Salomão não seria o homem mais sábio da terra. Sem a oração de Josué, o sol não teria parado. Sem a oração, Neemias não seria o grande construtor do muro de Jerusalém. Os três jovens hebreus não seriam libertos da fornalha. Daniel não seria milagrosamente guardado ao ser lançado na cova dos leões, se não fosse homem de oração. Assim como os heróis da fé, sejamos também heróis.

Ó meu Deus, ó meu Pai dos céus, ó Senhor de Abraão, de Isaac e de Jacó, Deus Pai, Filho e Espírito Santo, em nome de Jesus agora eu te peço, em nome de Jesus, Senhor, responde agora a nossa oração, responde agora, meu Deus, o nosso pedido, a nossa súplica, meu Deus, responde agora, Senhor, o clamor, o pedido, a súplica desta mãe, deste pai de família, dessa esposa ou desse esposo, desse pai, dessa mãe, ou desse filho, dessa filha. Senhor, eu creio, Senhor, eu creio, meu Deus, no trabalhar do Senhor. Eu creio, meu Pai do céu, que o Senhor não faz nada errado. Você nunca fez e nem fará. Em nome de Jesus Cristo agora, alcança, meu Deus, alcança, meu Pai, alcança, meu Divino Espírito Santo, os irmãos aqui no Paraná, que estão orando conosco agora, que estão clamando, meu Deus, estão buscando, ó, meu Senhor Jesus, põe as tuas mãos de poder, tuas mãos que tem fogo, que tem unção, que tem autoridade sobre todas as coisas, meu Deus, estenda as tuas mãos agora. A tua palavra diz que as tuas mãos não estão encolhidas, a tua palavra diz que os teus ouvidos não estão tapados. Jesus, oh meu Deus, toca em nós agora, já que nós não somos capazes de tocar em ti, já que nós estamos longe de ti, mas o Senhor está perto de nós. Ah, Senhor da glória, nós não podemos ir até o céu, mas o Senhor pode vir até nós. A nossa oração chega aí, ó Deus, e a resposta vem até nós. Senhor da glória, ó Deus, coloca na minha boca uma palavra, coloca no meu coração, na minha mente, na minha alma, uma palavra, ó Deus, uma palavra que venha de encontro à necessidade dessa pessoa. Senhor da glória, em nome de Jesus Cristo, meu Deus, ó meu Pai, me dá força, ó meu Deus, me dá unção, me dá autoridade para pregar esta palavra, ó Deus, de orar pelos doentes, orar pelas pessoas enfermas, desenganadas pelos médicos, ó Deus, e ver as coisas mudar de uma hora para outra, os médicos ficaram surpreendidos, a leucemia desaparecer, o câncer desaparecer, o cego enxergar, o mudo falar, o paralítico andar, meu Deus, aquela pessoa que está com o coração endurecido, ela decidir, ela converter, ela reconciliar, meu Deus, oh meu Pai do céu, meu Deus do céu, em nome de Jesus agora, unja a minha voz, eu quero unção na minha voz, eu não aceito orar uma oração seca, vazia, eu não aceito Espírito Santo, eu falar em vão, meu Deus, unja a minha voz agora, para que eu possa no teu nome, repreender os demônios, repreender os espíritos malignos, as forças do mal, em nome de Jesus agora, eu dou ordem aos demônios que saem desta casa, eu dou ordem aos espíritos malignos que saem desse corpo agora, em nome de Jesus, em nome de Jesus agora, toda amarração do diabo, todo impedimento, toda barreira, toda muralha, todo levante de Satanás agora, que paralise, paralise agora, em nome de Jesus, volta para trás, Satanás, volta, volta, porque você não resiste o poder de nosso Deus, você não resiste, inimigo, a unção, a virtude, o poder do nome de Jesus Cristo, e em nome de Jesus agora, em nome de Jesus agora, sai dessas portas, solta essa chave agora.

Solta esses documentos. Solta agora, inimigo. Adversário. É você, demônio, que tem lutado de todas as formas, de todos os lados, de todos os meios. Mas em nome de agora, agora, não é amanhã, não, é agora. Com a autoridade de Deus na minha vida, a autoridade do nome de Jesus Cristo, agora eu levanto a minha voz em nome de Jesus para te repreender. Toda casta maligna, toda legião, toda força contrária, todo espírito de morte, espírito de separação, de destruição, de fracasso, de derrota, sai agora dos meus ouvintes, dos nossos ouvintes agora, saia, saia, aonde você estiver agindo agora, demônio, na área financeira, dos dinheiro, nos negócios, na finança, no comércio, na empresa, em nome de Jesus agora, solta, solta esse empresário, solta esse comerciante, esse funcionário, solta essa pessoa que está desempregada, sai agora, agora, agora, agora, agora, agora, agora, agora, agora, agora, é na unção, é no poder de Jesus Cristo, é na unção de Jesus Cristo, sai agora, demônio de morte, demônio assassino de drogas, demônio de crime, demônio, o Senhor te repreenda, demônio de morte, demônio assassino de pistolagem, saia agora, agora, agora, em nome de Jesus Cristo, em nome de Jesus Cristo, em nome de Jesus agora, queima ele, Jesus, queima ele, Jesus, agora, vai queimando, vai queimando, vai queimando agora, toda a força do mal, toda a obra do inferno, toda macumba, ah, macumba, ah, demônio, Jesus te repreenda, o sangue de Jesus tem poder, o sangue e o nome de Jesus te repreenda agora, todo o trabalho feito para trancar as portas, para amarrar, em nome de Jesus agora essas portas vão se abrir, em nome de Jesus agora essas portas vão se abrir, ah, meu Deus, meu Deus, meu Deus, dará ordem agora, dá ordem aos seus anjos, ao nosso respeito, meu Deus, manda agora, envia do céu, envia, meu Deus, os anjos de Deus, os anjos do livramento, que livraste o seu servo do passado, da morte, da fornalha ardente, da boca dos leões, ó Deus, ó Deus, ó Deus, ó Deus, ó Deus, ó Deus, ó Deus, ó Deus, que protegesse a vida do teu servo dentro do peixe por 3 dias e 3 noites, ó Deus do socorro, ó Deus do livramento, ó Deus da proteção, ó Deus da vida, ó Senhor dos exércitos, em nome de Jesus agora, guarda essa casa, guarda esta família, guarda esse casamento, Senhor, agora, meu Deus, em nome de Jesus, ó Senhor da glória, levanta homens de valor, levanta homens corajosos, levanta homens enviados por Deus para nos ajudar nesta obra, ó Senhor, ó Espírito Santo de Deus, ó bendito Deus do céu, ó Deus da salvação das almas, ó Deus da vida eterna, ó Deus da palavra, da pregação do evangelho, ó Deus da transformação de vidas, ó Deus do novo nascimento, em nome de Jesus agora, ó Deus, faz uma obra, além dos meus olhos, além do meu olhar, aleluia, além do meu escutar, ó Deus, além do meu pensar, ó Deus, eu creio no Senhor,
aumente.

confiança, meu Deus. Aumenta a minha confiança, Senhor, em Ti. Aumenta, Jesus Cristo. Ó, Jesus Cristo. Ó, Espírito Santo. Aumenta a minha confiança em Ti. Meu Deus, aumenta a minha confiança. Como Davi, aquele homem de Deus que confiava em Ti, Senhor. Ah, meu Deus, como Gideão, que confiava em Ti. Como Sansão, que ainda caído, mas ele confiava em Ti. Ó, Espírito de confiança, entra na minha vida, entra no meu coração. Deus, manda o Espírito Santo de confiança, o Espírito de Deus. Ó, Deus, o Espírito de Deus, que esteja na minha vida para evangelizar, para pregar boas novas, para colocar em liberdade os que estão presos, que estão em cadeias. Ó, Espírito de Jeová, que estará na minha vida, que está e estará conosco todos os dias, para evangelizar, para desafiar o impossível, para desafiar o impossível. Ó Deus, põe no meu coração, põe na minha mente essa confiança, põe na minha mente essa certeza, que eu estou falando com Deus vivo, estou falando com Deus que responde oração, um Deus que tem poder sobre todas as coisas. Senhor, aumenta a minha fé, Senhor, aumenta a minha confiança em Ti, meu Deus. Abra as portas para essa igreja, abra as portas para esse ministério. Ó Deus, abra as portas, Senhor. Abra as portas, ó Deus, manda recurso, manda condição financeira a nós pagar esse programa de rádio e nunca atrasar, meu Deus. Levanta dizimista, levanta homens de valor, levanta mulher de valor, que tem amor às almas perdidas. Ó, Espírito Santo de Deus, meu Deus, eu quero resposta. Eu não vou levantar daqui enquanto o Senhor não me responder. Eu não vou levantar daqui, aleluia, enquanto eu não ver a resposta de Deus, enquanto eu não escutar, meu Deus, a tua resposta. Eu quero um sinal de Ti, meu Deus. Eu quero dizimista para me ajudar. Eu quero homem para pregar o evangelho. Eu quero homens para ganhar almas. Eu quero homens para fazer a tua obra, Senhor da glória. Olha a situação desse mundo, ó, meu Deus, olha a situação das almas nesse século presente, quando a Bíblia diz que o Deus desse século cegou o entendimento dos incrédulos, para que não veja, para que não entenda, ó Senhor, para que não percebe a vinda, a volta de Jesus. Ó Deus, as pessoas estão adormecidas. Ó Deus, os homens e as mulheres que não conhecem o evangelho estão adormecidos, Senhor. Estão caminhando sem perceber que estão indo para o matadouro, estão indo para o laço do passarinheiro. Ó, meu Deus, ó, meu Deus e meu Pai, ó, Espírito Santo de Deus, Jesus, aonde está o Senhor agora? Meu Deus, aonde está o Senhor agora? Eu quero saber aonde está o meu Deus. Meu Deus e meu Pai, aonde está o meu Deus agora? Ó Senhor da glória, ó Deus, levante, meu Deus. Levanta homens nesse ministério. Levanta mulheres. Levanta pessoas, meu Pai. Pessoas que jejuam, que têm prazer na oração, que tem prazer, meu Deus, em ver as almas convertidas, em ver as almas transformadas, em ver as almas libertas, Senhor. Meu Pai, ó, meu Pai do céu, me ajuda. Ó, meu Deus, me ajuda, me ajuda, me ajuda. Eu preciso da tua ajuda. Meu Deus, me desperta, Senhor. Me desperta, meu Deus. Me ajuda, me acorda, meu Deus. Me ajuda, Senhor da glória. Em nome de Cristo. Em nome de Cristo. Em nome

Jesus, meu Deus. Meu Deus, me desperta, me usa, me dá força, me dá coragem, me dá, meu Deus, uma mente ungida, me dá, meu Deus, me dá, meu Deus, me dá, meu Deus, me dá, meu Deus, uma vida, me ajuda, Senhor. Deus, desperta em mim o dom de ganhar almas, desperta em mim o dom de ver essa obra marchar, crescer, meu Pai. Senhor, Senhor, Senhor, afasta as dificuldades, afasta as provas, as tribulações, afasta, meu Deus, afasta, Senhor, todo impedimento, toda barreira, toda muralha, toda obra contrária, toda obra maligna, toda força contrária, Senhor da glória, afasta. Afasta, meu Pai do céu, afasta, meu Jesus, afasta, meu Deus, os principados, as potestades, os príncipes, ó Deus que age nas regiões celestes, os demônios que trabalham nas escondidas, que trabalham nos corações, nos pensamentos, que trabalham com seus projetos, as ocultas, ó Deus, vai desmanchando, vai desarmando, Senhor, ó Deus, vai desarmando, Senhor, vai desarmando, Senhor, agora, os projetos do diabo, vai desarmando os gatilhos malignos de Satanás, que estão engatilhados para matar, estão matando, mas não vai matar, Senhor, não deixa essa arma maligna que o diabo armou para matar a fé dessa pessoa, para destruir a fé dessa pessoa, desse homem, dessa mulher. Senhor da glória, desarme essa bomba espiritual, desarme esse gatilho espiritual, essa arma espiritual, as armaduras do diabo. Senhor, vai desarmando agora, meu Deus e meu Pai. Senhor, me dá força para me orar, dá força ao teu povo para orar, meu Pai, dá força. Como nós perdemos a força para orar, como nós perdemos o prazer para orar, como nós perdemos, ó Deus, o gosto da oração. Meu Deus, volta para nós de novo o gosto da oração, o prazer da oração, que nós ore não só pela necessidade, nós ore não só pela dor, pela luta, pela prova, mas ore para se manter em pé. Mas ore para se manter na tua presença. Mas ore para agradecer, a louvar e bendizer o Senhor que até aqui tem nos ajudado. Ó, meu Deus e meu Pai, me ajuda, me dá palavra, meu Pai, palavra de oração, palavra que tem unção, palavra que tem virtude. Meu Deus, alcança essa vida. Ah, meu Deus, essa pessoa está desorientada. Eu tenho certeza que tem agora, ó Deus, alguém me ouvindo, que estão desorientados, que estão com a cabeça virada, que estão revoltados, que estão com a cabeça mudada, a mentalidade mudada, Senhor. Deus, unge essa mente agora. Unge esse coração, unge esse entendimento, Senhor. Ah, meu Deus, unge agora esta vida. Repreende esse demônio que está agindo no sobreconsciente dessa pessoa. Demônio que está agindo sem a pessoa perceber. Está agindo, enganando a pessoa. Deus do céu, como o Senhor vê isso acontecer nas nossas vidas? Quantas vezes o diabo, quantas vezes o inimigo se levanta para acabar com a obra, acabar com o casamento, acabar com o ministério de cada um de nós? Senhor, nos guarda, nos livra dos ataques do diabo, que ele vem de todas as maneiras, mas nos guarda, nos livra, nos protege, Senhor. Ó, meu Deus, nos guarda, ajuda-nos a ser vigilante, prudente. Ó, Deus, ajuda, Senhor, dai-nos a vigilância, a nós não cair em tentação.

oração, ajuda nós a orar, vigiar, meu Deus, porque não sabemos o dia de amanhã, nós não sabemos o futuro, o que virá depois. Prepara-nos, ó Deus, prepara, Senhor, o teu povo, para o teu povo, meu Deus, Senhor, prepara a minha fé, unja a minha fé agora, toca na minha fé, toca na minha comunhão contigo, Senhor, agora, vai ungindo, vai consagrando, vai santificando, vai purificando, meu Deus, eu quero algo de ti, meu Deus, eu quero algo de ti na minha vida, Senhor, a minha alma está com fome, a minha alma está com sede, ah, meu Deus, a minha alma está vazia, a minha alma está chorando, a minha alma está com fome como uma criança nova, que pede a mãe para mamar, assim está a minha alma, Senhor, ah, Jesus querido, ah,

Todos que agora estão, oh Deus, orando comigo, oh Jesus, visita agora essa pessoa, visita essa pessoa, não deixa essa pessoa continuar do mesmo jeito que está, ah meu Deus, desanimada, abatida, angustiada, triste, não deixa, Senhor, essa pessoa continuar vazia, desanimada, meu Deus, não deixa, Senhor, esta pessoa continuar afastada, desviada, parada, meu Deus, não deixa ela continuar assim, apressa ela, apressa, Senhor, oh meu Deus, põe nela uma pressa para voltar, põe nela uma pressa para reconciliar, põe nela uma pressa para arrumar sua vida diante de Deus, diante do meu Senhor, diante do meu Jesus Cristo, diante do Espírito Santo, diante da palavra de Deus, diante do Evangelho, diante da vinda do Senhor. Deus, quantas pessoas paradas aqui pertinho de mim, eu não faço nada, meu Deus, é como se eu tivesse com as mãos e os pés amarrados. Senhor, desamarra minhas mãos espirituais, desamarra meus pés espirituais, desamarra meu corpo espiritual, a minha mente espiritual, Senhor, oh meu Deus, me dá um avivamento, oh meu Deus, me aviva, me dá uma fé viva, eu quero uma fé nova, eu quero uma fé poderosa, eu quero uma fé ungida, eu quero uma fé consagrada, eu quero, meu Deus, eu quero, eu preciso, Senhor, ah, Jesus, é o tempo do fim, ah, Jesus, é o tempo do fim, meu Deus, cada dia a frieza tem aumentado, cada dia o amor tem se esfriado, meu Deus, meu Deus, meu Deus, meu Deus, a iniquidade tem multiplicado e vai se multiplicar, os dias são maus, o tempo do fim é difícil, meu Deus, são dias difíceis, tanto é que a tua palavra disse, meu Deus, que se os dias não fossem poucos, se os dias não fossem abreviados, se o tempo não fosse encurtado, ia chegar o tempo que até os escolhidos não suportaria, que até os escolhidos desanimaria, oh meu Deus, meu Deus, meu Deus, meu Deus, meu Deus, oh meu Deus, oh meu Deus, abençoa essa pessoa que está orando comigo agora em casa, na internet, no carro, no escritório, essa pessoa que está chegando agora, oh Deus, oh Deus, oh Deus, oh Deus, oh Deus, nos cobre com teu sangue, meu Deus, nos cobre com teu sangue, meu Deus, meu Deus, nos cobre com teu sangue, ah, meu Deus, nos dá autoridade, nos dá amor, humildade, paciência, perseverança, não deixa o inimigo mudar a nossa cabeça.

Não deixa o diabo mudar nossa mentalidade. Não deixa o diabo agir na nossa vida de maneira nenhuma. Senhor, vai bloqueando. Vai bloqueando, vai neutralizando as forças ocultas do mal, as forças vivas do mal, as forças estranhas que nós não estamos percebendo. Oh, meu Deus, aviva o teu povo. Epa, lá mandara mandai, me dá iricaia, tchaiia, ei, de maramara mandai. Ele me anda lá, bastei na maramandaia. Ah, Senhor dos Exércitos, renova nossas forças, Senhor. Renova, meu Deus. Renova, meu Deus, a fé dos obreiros, das obreiras. Quantos que estão desanimados, que não entende, que não compreende, que não sabe o que é o inimigo, o que é a obra de Deus, não sabe o que é o agir de Satanás, também não sabe o que é Deus, o trabalhar de Deus, o agir de Deus. O Senhor vai nos revelando, faz os obreiros, faz os membros ir para a oração, para que eles possam entender a voz de Deus. O Senhor disse: clama a mim, clama a mim, clama a mim, clama a mim, eu te responderei, anunciar-te-ei coisas grandes e firmes que não sabes. Meu Deus, oh meu Deus, oh meu Jesus, põe azeite na nossa lamparina, que está apagada, que está fria, Senhor. Meu Deus, o nosso coração está vazio, nosso coração está apagado, a chama se apagou. Ei, Deus, oh Deus, Deus, acende essa chama, dá-nos força, dá-nos graça, Senhor. Deus, dá-nos graça, Deus. Dai, Senhor. Oh, meu Deus, perdoa cada um de nós, para que a nossa oração seja direcionada ao seu santo lugar, ao seu santo trono, aonde habita a justiça de Deus, aonde habita a santidade, aonde habita a glória de Deus. Senhor, abençoa as congregações, os dirigentes. Meu Deus, abre porta e salvação. Aqueles que estavam conosco, que pararam, que esfriaram na fé, que saíram. Sim, meu Deus, traga de volta aqueles que estavam parados, desanimados. Sim, Senhor, visita agora, fala com eles. Fala, Deus, fala, meu Pai, fala, meu Jesus querido, fala com os desviados, com Ariandecaia, Limiaia, Necandinaia, Ney, Maria, Ondemaraia, Ariandecloma. Ah, Espírito Santo de Deus, aquebranta os nossos corações, aquebranta nossas vidas, para que possamos sentir a tua presença. Tire de nós a soberba, a vanglória, a grandeza da carne. Sim, meu Deus, a concupiscência nos liberta da carnalidade, nos liberta, meu Deus. Sim, Senhor, vai queimando em nós toda a impureza, todo o pecado, toda a imundícia, toda a iniquidade, toda a malignidade. Vai queimando, Senhor, agora. Vai queimando. Sim, meu Deus, vai queimando. Vai queimando, vai queimando, vai queimando. E põe nós a benignidade, meu Deus, a bondade. Sim, Senhor, só tu, meu Deus, que sabe agir nos nossos corações, cheio de maldade, cheio de ódio, de mágoa, de rapina. Meu Deus, eu quero uma resposta. Eu preciso. Deus, abre as portas, Deus. Repreenda, Senhor, todo impedimento, toda barreira, toda muralha na vida do teu povo, meu Deus, na vida dos teus servos, Senhor. Ah, Senhor, quantos que estão caindo, fracassando,

Levanta, Senhor, levanta, Senhor, levanta, pois o cair é do homem, mas o levantar é do Senhor. Ah, meu Deus, oh, meu Deus, o homem não levanta homem, só faz discípulos, mas quem levanta homem é o Senhor. Meu Deus, levanta homens nesse ministério, levanta, levanta, levanta, Senhor. O Senhor que ungiu a Samuel, o Senhor que ungiu com o Espírito Santo, o Senhor que ungiu a Davi, meu Deus, meu Deus, meu Deus, meu Deus, unge homens, o Senhor conhece, o Senhor sabe quem são os homens que estão por aí, que ninguém dá nada por eles, que ninguém conhece eles, como ninguém conhecia Davi, mas o Senhor conhecia o coração e a vida de Davi, meu Deus. Ninguém sabia que era Davi, mas o Senhor conhecia. Lá no mato estava o Davi escondido, lá no mato estava o Davi sozinho, mas o Senhor estava com ele no deserto. Como o Senhor disse, se fores para a cidade, estarei contigo, mas se fores para o campo, para o deserto, eu também estarei contigo, quando ouvires a voz do Senhor. Ah, meu Deus, meu Deus, meu Deus, em nome de Jesus, levanta nós, tira de nós toda a hipocrisia, tira de nós esse espírito de hipocrisia, espírito de fariseu, sai da minha vida, sai do meu coração, espírito de hipocrisia, saia da vida dos irmãos, das irmãs, para que Deus possa usar nossas vidas, que Deus possa usar nossos corpos, nossas mãos, ah, meu Deus, a nossa voz, sim, Senhor, meu Deus, meu Deus, meu Deus, meu Deus, meu Deus, levanta homens, Senhor, levanta homens, como o Senhor levantou Jeú, Eliseu, Elias só via ele, eu só vejo eu, mas tu conhece os 7 mil que não dobraram os joelhos a Baal, que não se corromperam, que não se venderam, que não se estragaram. Oh, meu Deus, o Senhor conhece os corações, as vidas. Oh, Deus, os pensamentos, o Senhor esquadrinha os rins, os corações e a mente. Sim, ó Deus, quantas vezes nós julgamos pela aparência, como o profeta julgou, até o profeta julgou pela aparência, mas o Senhor olha e vê dentro de cada um de nós, meu Deus. Ah, Senhor, ah, Senhor, eu quero um homem valente, que tenha amor às almas, valente, que tenha amor às almas. Meu Deus, me dá, meu Deus, me dá uns companheiros. O Senhor sabe aonde eles estão, o Senhor sabe, o Senhor conhece a vida deles. Eu quero uma resposta hoje, como falei para ti aqui na oração. Eu quero uma resposta do Senhor. Eu só vou levantar daqui quando o Senhor me responder. Eu quero uma resposta de ti. Eu sou teu servo, cheio de pecado, de fraqueza, cheio de vaidade, de erros, todo tipo de erro, Senhor, mas eu sou teu servo, meu Deus, tu me escolheste, tu me tiraste do pecado, do mundo, tu tiraste, tu me escolheste no meio dos meus irmãos, tu me escolheste e me colocaste, meu Deus, na tua presença, então me responde, responde, em nome de Jesus, responde em nome de Jesus, responde em nome de Jesus, meu Pai, responde, meu Deus, responde a minha oração, meu clamor, clamor do teu povo, clamor dos teus servos. Ah, meu Deus, responde, meu Deus, responde, meu Deus, em nome de Jesus Cristo Salvador. Deus, faz alguma coisa, faz alguma coisa, faz alguma coisa, meu Deus.

Meu Deus, faz alguma coisa por nós. Tenha misericórdia, Senhor. Não olhe para nossas iniquidades. Não olhe para as nossas iniquidades. Não olhe, Senhor, para as nossas impurezas. Não olhe. Jesus, olhe para a tua palavra. Ah, meu Deus, olha para a tua palavra. Olha para ti mesmo. Olha, Senhor, para as almas perdidas. Meu Deus.

Levanta homens, eu quero homem de valor, mulher de valor na tua obra. Eu quero missionários, pastores, evangelistas, pregadores. Eu quero homens experimentados, sofridos como Timóteo, como Paulo, como Pedro, como João, como Tiago, como Felipe. Homens sofridos, experimentados. Ó Deus do céu, ó Deus da glória, ó Espírito Santo, levanta, meu Deus, levanta, meu Jesus querido, levanta, levanta, meu Deus. Se isso não levantar, então não valeu a pena, tudo foi em vão, tudo foi frustrado. Se o Senhor não fizer uma obra, tudo foi uma comédia. Meu Deus, meu Deus do céu, meu Senhor, meu Jesus, meu Cristo, meu Deus, oh meu Deus, eu quero, eu quero, eu quero, eu quero, eu quero, Senhor, eu quero ver essa obra crescer, eu quero ver portas se abrir, meu Deus. Eu quero, Senhor, eu quero obra grande. Eu quero uma obra grande, Senhor, agora. Chegou o tempo, meu Deus. O tempo, meu Pai, de sair do deserto. O tempo da prova, meu Deus. Acabar, findar, Senhor. Oh, meu Deus, abre as portas, Senhor. Meu Deus, abre as portas, meu Pai do céu. Em nome de Jesus Cristo. Em nome de Jesus Cristo, em nome de Jesus Cristo, meu Deus, eu estou confiante na tua palavra, eu estou confiante naquele que me falou, naquele que tem me falado, meu Deus, eu estou confiante em ti, Senhor. Ó Deus, eu sei que muitos não querem, eu sei que muitos têm recuado, eu sei que muitos vão recuar, mas eu tenho certeza que outros virão, que outras virão, meu Deus, mandado pelo Senhor, aleluia, para fazer a obra não vai parar, o trabalho não vai parar, essa porta foi o Senhor que abriu. Ó Deus, abençoa a obra no Rio Grande do Sul, aí Santa Catarina, ah, meu Deus, ali em Goiás, meu Deus, Mato Grosso, Pai, põe as tuas mãos santas aqui no Paraná. Deus, abre as portas, Deus. Eu creio na vitória. Eu creio na vitória. O Senhor é o provedor de todas as coisas. O Senhor é o que manda o missionário. E o Senhor que prepara o alimento. O Senhor prepara tudo para o missionário. O Senhor diz: não leveis duas bolsas ou duas roupas. Não leveis bolsa, duas roupas. E nem dinheiro. E nem saudeis pelo caminho. O Senhor é o Deus que provê todas as coisas, Senhor. Que prova o homem, mas na prova o Senhor aprova ele. Na prova o Senhor alegra o coração dele. Oh, meu Deus, eu estou confiante. Eu estou seguro, meu Pai, que o Senhor é o meu Deus. O Senhor é o meu Deus, o Deus do meu coração, da minha alma, do meu espírito, do meu entendimento, da minha salvação. Em nome de Jesus Cristo, Senhor, eu te agradeço. Eu te agradeço. Meu Deus, eu te agradeço por essa obra, Deus é Santo. Eu te agradeço pelos homens, pelas mulheres que o Senhor tem dado, tem levantado. Eu agradeço por tudo, meu Pai, pelos milagres. Eu te agradeço, meu Deus, porque até agora o Senhor não deixou nós passar fome e necessidade. Até agora, o Senhor tem mandado o necessário. O Senhor tem enviado, meu Deus, o necessário. Até aqui. Até aqui tem ajudado o Senhor. Continue nos ajudando, meu Deus. Glória. Em nome do Pai, do Filho e do Espírito Santo. Graças a Deus, Pai. Muito obrigado, meu Deus. Em nome de Jesus. Amém.

Quero falar aqui agora, neste momento, a respeito desta segunda-feira. Atenção, membros, obreiros, obreiras, novos convertidos, vocês que estão se preparando para descer as águas batismais, como de bom costume, todas as segunda-feiras nós temos o culto doutrinário, o culto de ensinamento da palavra, aonde não vai ser diferente nessa segunda-feira, aonde com certeza Deus tem uma palavra revelada pelo Espírito Santo, aonde Deus tem algo para as nossas vidas. Eu quero dizer para vocês que estão nos ouvindo aqui agora, que nós temos culto de ensinamento da palavra em dois horários, em duas oportunidades. Nós temos às 8 da manhã, aonde nós temos o momento das 8 às 9 de oração, e das 9 às 10 da manhã, a palavra sendo ministrada, aonde com certeza Deus vai falar conosco, em nome de Jesus Cristo de Nazaré. E pela noite, meus ouvintes de casa, nós temos a oração que inicia já às 6 da tarde, aonde às 8 horas da noite, momento da palavra, o momento das orientações vinda do alto para as nossas vidas, aonde eu tenho certeza que nessa segunda-feira Deus vai usar a vida do pastor Paulo Messias, o servo de Deus que está à frente dessa obra em todo este campo. E eu quero chamar a sua atenção, minha irmã, minha irmã. Eu vejo pela Bíblia Sagrada que quando as cartas escritas para as igrejas da Ásia, próprio Jesus, ele orientava, ele repreendia primeiramente para aquele que era o anjo da igreja, que é o que seria o líder, o pastor, o dirigente. Eu vejo por essa palavra um Deus, um Jesus que orientava, que exortava, que falava para quem estava na frente da obra, para aí sim orientar, exortar e doutrinar toda a igreja. Então vejo por essa palavra a importância desses cultos doutrinários, a importância de um culto de ensinamento da palavra. Nós vivemos, ouvintes de casa do programa Vencendo pela Fé, tempos tribulosos, tempos que se nós não ficarmos firmes na palavra, se nós não ficarmos firmes na presença de Deus, que se nós não ficar debaixo da sujeição, da autoridade de Deus, de quem fica na frente da obra, nós vemos alguém que perece, alguém que vem com que a sua vida espiritual vai se acabando dia após dia. Por que que nós vemos tantas pessoas paradas, desviados, desanimados, pessoas que não congregam mais, pessoas

pessoas que já não levam mais importância de estar na igreja. É exatamente por isso. Talvez um dia se rebelou, se levantou contra a liderança, com quem estava na frente da obra, e a vida foi se acabando. Eu vejo pela palavra de Deus, o Saul, meu irmão, minha irmã, que era um rei e que se revoltou, se levantou contra um profeta, contra um sacerdote. E qual que foi o fim de Saul? Foi Saul tentando tirar a própria vida, ceifar a própria vida, falando para que viesse tirar a própria vida dele. Meu irmão, minha irmã, eu vejo por essa palavra, e eu vejo nos dias atuais que é exatamente isso que acontece nos dias de hoje. Pessoas revoltadas, pessoas que não seguem mais a palavra de Deus, pessoas que querem se pastorear a si mesmo. Da onde que nós vemos pela palavra de Deus isso? Deus levanta pessoas para estar na frente da obra de Deus, para trazer a orientação divina, a orientação do céu. E é por isso, nesses cultos doutrinários, é por isso que nós permanecemos neste bom costume bíblico, para nossa alma não perecer. Porque muitas vezes alguém não consegue enxergar o seu próprio erro, não consegue enxergar o caminho que está percorrendo, está caminhando rumo ao abismo e não está vendo, está percebendo. Aí que entra o papel do pastor, o papel do dirigente, o papel de quem está na frente da obra de Deus. E é assim que nós precisamos agir, com humildade, de compreender isso para o bem da nossa alma. Tem pessoas que certamente ouvem isso e falam: ah, mas eu não sirvo a homem nenhum, ah, eu sou independente, eu conheço a palavra de Deus. Quem fala dessa forma é mais derrotado. É alguém que imagina, não consegue obedecer o próprio pastor, o dirigente, que vê, que está ali enxergando com os próprios olhos. Imagine Deus, que nem não enxerga fisicamente falando. Ah, meu irmão, minha irmã, eu não creio numa coisa dessa, não entra na minha cabeça algo assim. Meu irmão, minha irmã, nós aprendemos de um jeito da verdade, de um jeito que era assim no passado, e nós vemos tantas igrejas que caminhavam nessa mesma verdade. Igrejas que andavam, caminhavam abençoadas, Jesus abençoando, Jesus salvando almas, e acabou com isso, acabou perdendo a direção de Deus, e a igreja também perdeu a direção. Pessoas estavam na frente da obra, perderam a direção, e a obra foi decaindo, foi se findando, foi se acabando, perdendo aquela simplicidade, perdendo a graça, porque se corrompeu. Meu irmão, minha irmã, não se corrompa em nome de Jesus. Você está nos acompanhando aqui agora, permaneça naquilo que você já vem aprendido, naquilo que você nasceu na fé, daquele jeito que agradava a Deus. Permaneça dessa forma em nome de Jesus. Vamos permanecer desse jeito. Eu falo vamos, eu me incluo também nessa palavra, meu irmão, minha irmã. Guarde essas palavras aqui agora em nome de Jesus. Guarda este convite. Eu quero também te convidar, minha irmã, você que está parado, você que por algum motivo parou, eu te convido para essa segunda-feira. Vem estar cultuando a Deus conosco nessa segunda-feira. É um culto de ensinamento da palavra, mas a porta da igreja de Deus é assim, vai estar aberta para todos aqueles que vierem para receber, para ouvir a palavra de Deus, para ouvir uma palavra revelada pelo Espírito Santo. O endereço aqui na nossa sede regional é aqui na Avenida General Carlos Cavalcante, no número 252, bem frente ao Balarote, no coração da cidade de Ponta Grossa. Como eu falei, nós teremos o culto doutrinário iniciando às 8 da manhã, encerrando às 10 da manhã. Teremos outro culto doutrinário começando às 18 horas, às 6 horas da tarde, com o melhor ficar para a sua compreensão, tendo a palavra sendo ministrada às 20 horas, às 8 horas da noite. Então eu quero te convidar, em nome de Jesus Cristo de Nazaré. Atenção, membros, obreiros, obreiras, não falte, em nome de Jesus. É semana de Santa Ceia, então é necessário nós estarmos nessa fé.

nossa comunhão, ouvindo a palavra de Deus, para edificação da nossa alma e também para a nossa santificação. Vamos continuar com o programa Vencendo pela Fé, e eu já volto, meus queridos irmãos e irmãs de casa, trazendo os importantes avisos da obra.

Eu quero aqui, ouvintes, pedir uma ajuda para o povo de Deus, para nós continuar pregando o Evangelho aqui através da rádio Antena Sul FM. Nós continuar pregando a palavra de Deus. Olha, eu quero agradecer primeiramente a Deus. Nós tivemos aqui um irmão que esteve aqui trazendo aqui a sua oferta neste sábado. O irmão falou para mim o nome, e eu até esqueci do nome dele. Mas, meu irmão, não está esquecido diante de Deus o que o irmão fez, não, viu? Eu posso ter esquecido, tanto compromisso na nossa cabeça, vinte e tantas igrejas, tantos compromissos, eu posso ter esquecido o teu nome, irmão. Mas Jesus não esqueceu do irmão. Jesus não esqueceu da obra que o irmão fez, não, viu? Então, eu quero pedir ajuda do povo de Deus. Ajuda nós, irmãos. Ajuda nós a pregar o evangelho, a preciosa semente, anunciar a palavra do Senhor. Me ajude, eu estou te pedindo a tua ajuda. Você pode me ajudar? Nós manter essa programação no ar. Segunda-feira nós temos que pagar aqui o programa de rádio. 9 mil de programa de rádio. E nós não temos esse dinheiro. Não temos. Eu estou pedindo porque nós não temos. Eu não teria essa falsidade de vir aqui no ar, aqui ao vivo, pedir para os irmãos, para mim, para minha casa, para minha família. Sangue de Jesus tem poder. Sangue de Jesus tem poder na minha vida. Sangue de Jesus tem poder na minha casa, meu lar, minha família. Está aqui, os irmãos nos conhecem. Nós estamos aqui toda semana, aqui em Ponta Grossa, em Castro, em Palmeira. Tem irmãos aqui que sabem onde eu moro. Não tem esse negócio na nossa vida aqui, não é escondida, não. Livro aberto. É um livro aberto, meus irmãos. E eu quero pedir ajuda do povo de Deus. É claro que os murmuradores, eu não vou contar com os murmuradores. Os murmuradores amanhã já vão estar aí conversando um com o outro. Você viu? Você viu lá o pastor Paulo lá pedindo no rádio? Esses eu não conto. Não, não conto com eles, não. Nem eu, nem a obra do Senhor, nem Jesus. São aqueles que, igual Jesus, curou um homem da mão mirrada. E a Bíblia diz que os fariseus estavam ali, diz a Bíblia, procurando ocasião para o matá-lo, dizendo: não é lícito curar no sábado, não é lícito. Tem gente assim. Jesus acabava de curar o homem da mão mirrada, e eles, em vez de glorificar Deus, não, ficava procurando ocasião. Ô irmã, ô irmã, ou você que é um empresário, você, irmã, que tem um dízimo guardado aí na sua casa, ajuda nós até segunda-feira, até o dia 1º de dezembro, ajuda nós. Abra a sua mão, abra em nome de Jesus, nos ajude. Ainda que você não goste de mim, mas você tem que reconhecer que esse programa de rádio é uma bênção. Poderia estar aqui rodando música nesse horário, porque vocês sabem que a rádio Antena Sul é uma bênção, é bem verdade, mas não é uma rádio evangélica, é uma rádio é uma rádio secular. Se nós não tivesse aqui, ia estar rodando músicas. Olha que bênção aqui, ó. Esse horário que nós estamos aqui falando para vocês do amor de Deus, pregando o evangelho, louvores estão sendo entoados, orações está sendo realizada dentro dessa programação. Não é uma bênção, meus irmãos? Não é uma bênção, minhas irmãs? Ô povo de Deus, nos ajude. Católicos, indiferentemente da sua religião, eu estou pregando Cristo, eu estou pedindo ajuda do povo de Deus. Nos ajude em nome de Jesus. Você que pode nos ajudar, manda aí uma oferta aí, manda em nome de Jesus uma oferta. Quem sabe tem alguém que diz: não, pastor, eu tenho aqui, eu posso pagar esse programa de rádio, eu posso pagar aí 2, 3 meses de programa de rádio. Pastor, fica tranquilo, vai pregar o evangelho, vai ganhar alma para Jesus, vai fazer a obra, e fica tranquilo, porque Deus, talvez Deus tenha te dado, irmão. Deus tem te dado, irmã, para quê? Para você segurar? Só para você? Vamos usar isso para benefício do evangelho, do reino de Deus, o evangelho ser propagado. Vocês pensam comigo, quanto

quantas casas, quantos lares, meu Deus, que estão entrando ao mesmo tempo essa programação de rádio. Quantas pessoas que foram libertas, que foram livres da morte. Quantos familiares, quantas famílias que foram restauradas. Ah, eu creio que esse programa é uma benção. Eu creio que esse programa é uma benção, porque eu tenho escutado os irmãos falar isso para mim. Pastor Paulo, eu escuto esse programa direto. Estou lá no interior, irmãos que nos ouvem, no Fundão, no Socavão, em Itaiacoca, irmãos aí em Butiazal, enfim, tantos lugares aí que às vezes nem eu sei o nome, mas ali está ali o irmão, a irmã, nos ouvindo, nos acompanhando. Ajuda nós, irmãos, em nome de Jesus. Pastor, como é que eu faço para ajudar? Você pode trazer até a igreja, Deus é Santo. Amanhã, domingo, a igreja vai estar aberta aqui. Nesse domingo, melhor dizendo, já é hoje. Nesse domingo, a igreja está aberta desde manhã, das 9 da manhã, até terminar o culto da noite. Segunda-feira, de igual modo, a igreja vai estar o dia inteiro aberta. Você que pode, você que tem fé, talvez vai fazer sem poder, pela fé, vai trazer até a igreja pentecostal, Deus é Santo. Esse dízimo, essa oferta, Deus vai te recompensar. Os irmãos aí que têm acesso às transferências através do sistema aí do Pix, manda aí na conta da igreja, manda para nós o comprovante, porque com esse comprovante, irmãos, nós vamos, a irmã aqui financeira da igreja, aqui dos Campos Gerais, vai mandar lá para a sede em Curitiba, especificando, olha, esse valor aqui que foi enviado na conta da igreja, esse valor foi para pagar o programa de rádio. E aí o financeiro da igreja lá em Curitiba já vai pegar esse valor e vai mandar diretamente para a Rádio Antena Sul. Seja ele R$1, R$2, R$5, R$10, R$20, R$50, R$100, R$200, R$1.000, R$5.000, R$9.000, seja o valor que for, já vai ser destinado para a programação Vencendo pela Fé. É programa abençoado, programa ungido, programa que tem transformado vidas para a glória de Jesus. Pastor, qual é o Pix da igreja? Eu vou passar para você agora, anote aí, anote em nome de Jesus. Ajuda nós, irmãos, nos ajude, só Deus para te recompensar, e Ele vai recompensar. Está aqui o Pix da igreja, que é o CNPJ da igreja. Não é no nome meu, não é no nome do pastor Darcy Mendes, é no nome da igreja, em nome da igreja pentecostal, Deus é Santo. Tem que ter toda uma diretoria, a igreja tem uma diretoria, é tudo bem corretamente, diante da Receita Federal, diante da contabilidade fiscal, tudo, fiscalizado, tudo corretamente. Por isso que essa porta está aí aberta, para a glória de Jesus, porque temos levado as coisas de Deus a sério, Deus tem abençoado. Olha aqui, ó, o Pix é 04-04-719-584-000 e o número 100. Anotou? Vamos repetir mais uma vez? 04-719-584-000 e o número 100. Em nome da igreja pentecostal, Deus é Santo. Pastor, para onde que eu mando o comprovante? Você vai mandar para o meu telefone celular aqui, ó, aonde eu tenho aqui o WhatsApp da igreja pentecostal, Deus é Santo, aqui registrado no meu telefone celular. Manda aqui o comprovante. O WhatsApp da igreja é o telefone fixo aqui da igreja. 42 é o DDD, 33-23-20-38. Eu disse 42 o DDD, 33-23-20-38. Esse é o telefone, o WhatsApp da igreja. Os irmãos mandar aqui o comprovante, tá aqui, pastor, a minha oferta, a minha contribuição, dízimo. Nós vamos orar pelos irmãos, que é o que nós podemos fazer, é orar para Deus recompensar, para Deus abençoar.

0: abençoar, para Deus ungir, para Deus dar vitória, em nome do Senhor Jesus. Nós vamos fazer o seguinte: nós vamos ao prefixo da emissora, Rádio Antena Sul FM, e já voltamos com o momento da oração.
1: Por que sou dizimista? Sou dizimista porque o dízimo é santo. Sou dizimista porque quero ser participante das bênçãos de Deus na minha vida. Sou dizimista porque amo a obra de Deus na face da terra. Sou dizimista porque não quero ser amaldiçoado. Sou dizimista porque Deus é dono de tudo. Sou dizimista porque eu mesmo vou gozá-lo na casa de Deus. Sou dizimista porque mais bem-aventurado é dar do que receber. Sou dizimista porque tudo vem das mãos de Deus. Sou dizimista porque não quero ser avarento. Sou dizimista porque quero ser abençoado pelo meu Deus. Sou dizimista porque a minha descendência nunca vai mendigar o pão. Sou dizimista porque não quero receber o meu salário em um saco furado. Sou dizimista porque não vou roubar a Deus. Sou dizimista porque quero ter permissão para fazer prova de Deus. Sou dizimista porque quero ter a consciência tranquila. Sou dizimista porque tudo que o homem planta, isto ele vai colher. Sou dizimista porque Deus sempre vai suprir as minhas necessidades. Trazei todos os dízimos à casa do tesouro, para que haja mantimento na minha casa, e depois fazei prova de mim, diz o Senhor dos Exércitos. Malaquias, capítulo 3, versículo 10. Todos os dias, oração e jejum em favor dos dizimistas. Seja você também um depositário fiel do dízimo do Senhor e usufrua da bênção de Deus todos os dias.

0: todos os dízimos à casa do tesouro, para que haja mantimento na minha casa. E depois fazei prova de mim, assim diz o Senhor dos Exércitos. Malaquias, capítulo 3, versículo 10.
1: Antes de eu ser dizimista, a minha vida era toda enrolada. Eu tinha dia que eu não tinha as coisas para pôr na panela, irmão. Depois que eu passei a dar o dízimo, fielmente, graças a Deus, a minha vida mudou e muito. Graças a Deus, hoje eu consigo comprar, pagar, consigo dar até a cesta básica para minhas próprias filhas, que o marido está desempregado. Esse mês mesmo eu dei uma cesta básica grande, que foi para Maringá. Que Deus me, olha, me prosperou muito e muito. Então eu digo, o dízimo é de Deus. Então a gente tem que deixar o que é de Deus e entregar a Deus. Recebeu o seu pagamento, pega o que é de Deus e entrega para ele. Entrega na igreja. Eu fui dizimista em outras igrejas, mas não tinha prosperidade. E graças a Deus, depois que eu passei a ser dizimista na igreja Deus é Santo, a minha vida mudou e muito.
2: Toda vez que eu devolvo o dízimo, assim, eu sinto alegria, eu não sinto aquela falta de... Desde que eu me converti, nos primeiros anos que eu comecei na igreja, eu sempre tinha, assim, amor, assim, entregar o dízimo, assim, e olha, é tremendo ser dizimista. Quem não é dizimista, tá perdendo. Porque a pessoa que é dizimista, ela tá... Você pode fazer um pensamento. Você vai entrega aquele primeiro dízimo, de repente você vai começando a entregar mais e mais. E você tem que colocar na tua cabeça assim, ó. Se eu tô entregando mais, é porque Deus tá me dando mais, tá me abençoando. E cada vez ele tem... Ó, eu tenho ganho, assim, nesses últimos meses, coisa que eu nunca tinha ganhado na minha vida, assim. E Deus tem suprido as necessidades, tem abençoado mesmo. Eu digo pros irmãos... Vale a pena ser dizimista, é uma benção. Deus jamais alimenta e você nunca vai vencer ele no dar. Só a saúde que ele te dá, ele prepara o caminho, é maravilhoso mesmo. O dízimo é uma benção, irmãos. A pessoa devolver o dízimo é uma chave poderosa que às vezes as pessoas vão na igreja e não sabem. Pensa que vai tirar um dinheiro do bolso ali para dar na igreja, mas o dízimo é uma vitória na vida de uma pessoa que a pessoa nem imagina. E eu começar a devolver o dízimo, imediatamente Deus começa a abençoar, assim, devolver as bênçãos, começa a prosperar, o trabalho, as pessoas não param de ligar, uma indica para outra. Eu sou construtor autônomo, olha, é uma bênção, as pessoas me procuram, é maravilhoso, Deus tem, assim, abençoado mesmo, né?
3: Depois que eu comecei a dizimar nessa igreja, fez a diferença, porque aqui é uma boa terra. Trago, irmãos, os dízimos aqui, irmãos, vocês que não têm, assim, uma direção, uma orientação do Senhor. Deus vai tocar no coração de cada irmão, de cada ouvinte que está ouvindo aqui, que eu comecei a dizimar aqui. Viva assim, que Deus tem aberto as portas para mim de uma forma tremenda. Aqui é boa terra, irmãos. A gente vê a sinceridade do pastor. Eu tô aqui, privilégio de ter o pastor aqui ao meu lado, né? Nós estamos aqui. E é coisa tremenda, irmãos. É um homem de Deus mesmo, uma pessoa séria, pessoa que faz a obra, mas que ora, né? Que tá nos pés do Senhor. Realmente, irmãos, essa igreja é uma benção, fez a diferença.

0: nas nossas vidas.
1: Sempre a gente acha que o dízimo, a oferta na casa do Senhor, a gente acha que está ajudando, está engordando o pastor, que muitos falam, muitos que não são da igreja falam, né, os próprios familiares da gente, né, sustentar pastor, mas não é verdade. A verdade é plantando sempre para depois colher, porque ninguém colhe se não plantar. Sempre tem que colher, sempre tem que dar o dízimo e as ofertas. As ofertas ajuda bastante a gente. A gente se lança numa oferta e vem o resultado. Qual filho pede pão, lhe dá pedra, né? Então a gente pede para Jesus o melhor e Jesus dá pra gente. Jesus supre todas as nossas necessidades. Graças a Deus, eu só tenho que agradecer ao Senhor Jesus.
2: Trazei todos os dízimos à casa do tesouro, para que haja mantimento na minha casa. E depois fazei prova de mim, assim diz o Senhor dos Exércitos. Malaquias, capítulo 3, versículo 10.

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1: 1 Samuel capítulo 17, aleluia, louvado é o nome de Jesus. 1 Samuel capítulo 17, glória a Jesus. Nós vamos ler aqui no versículo de número, louvado seja Deus, 32. Tem alguém que nos visita aqui hoje pela primeira vez ou não? Glória a Deus. Não tem, né, irmãos? Então tá bom. Quem estava aqui quarta-feira passada, levanta a mão. Glória a Jesus, que benção. Quem não estava aqui quarta-feira passada? Tá bom. Deus abençoe os irmãos, em nome de Jesus. Aleluia. Vamos lá. E Davi disse a Saul: não desfaleça o coração de ninguém por causa dele. Escute, teu servo irá e pelejará contra este filisteu. Porém, Saul disse a Davi: contra este filisteu não poderás ir para pelejar com ele, pois tu ainda és moço, e ele homem de guerra desde a sua mocidade. Então

Disse Davi a Saul: teu servo apacentava as ovelhas de seu pai, vi um leão ou um urso, tomava uma ovelha do rebanho, e eu saía após ele, e o feria, e o livrava da sua boca, e levantando ele contra mim, lançava-lhe mão da barba, e o feria e o matava. Assim feriu teu servo leão como urso, assim será este incircunciso filisteu como um deles, porquanto afrontou o exército do Deus vivo. Disse mais Davi: o Senhor me livrou da mão de quem, igreja? Do leão, quem mais? E da do urso. Ele me livrará da mão deste. Cadê o povo? Ele me livrará da mão deste. Então disse Saul a Davi: vai-te embora, e o Senhor seja contigo. E Saul vestiu a Davi das suas vestes, pôs-lhe à cabeça um capacete de bronze, vestiu de uma couraça. Davi cingiu a espada sobre as suas vestes e começou a andar, porém nunca o havia experimentado. Então disse Davi a Saul: não posso andar com isso, pois nunca o experimentei. E Davi tirou de si aquilo, e tomou o seu cajado na mão, e escolheu para si 5 seixos do ribeiro, e pôs-lo ao alforje de pastor que trazia, a saber, no surrão, e lançou na sua mão, aleluia, a funda, e foi-se chegando ao filisteu. O filisteu também veio, e se vinha chegando a Davi, e o que lhe estava escudo ia diante dele. E olhando o filisteu e vendo a Davi, o desprezou, porquanto era jovem, ruivo e de gentil aspecto. E disse, pois, o filisteu a Davi: sou eu algum cão para tu vires a mim com paus? E o filisteu amaldiçoou Davi pelos seus deuses. Disse mais o filisteu a Davi: vem a mim, e darei a tua carne as aves do céu e a besta do campo. Davi, porém, disse ao filisteu: tu vens a mim com espada, que mais? Com lança, que mais? Porém, eu vou a ti em nome o Deus dos exércitos de Israel, a quem tens afrontado. Hoje mesmo o Senhor te entregará na minha mão, ferir-te-ei e te tirarei a cabeça, e os corpos do arraial dos filisteus darei hoje mesmo às aves dos céus e às bestas da terra, e a toda a terra saberá que há Deus em Israel, e saberá toda esta congregação que o Senhor salva. Quem crê que ele salva, diga glória. Não com espada, escuta aí, ó, nem com lança, porque do Senhor é a guerra, e ele vos entregará na nossa mão. Amém? Amém, amém, igreja? Amém. Levanta a mão, grita: meu Deus. Amém. Grita mais forte: meu Pai. Amém. Fala comigo nessa noite, através da tua palavra. Grita assim, diga: do Senhor é a guerra, e a vitória é nossa, em nome de Jesus. Se assenta, meus irmãos, aleluia, deixa a Bíblia aberta. Glória a Jesus. Pode bater mais forte essas palmas que Jesus merece. Mais forte, mais avivada. Davi se dispôs a peleja, a igreja, quando ninguém queria pelejar. Um bando de soldado capacitado, cheio de ferramenta, mas tudo covarde, tudo medrosos. Homens que venceram, homens que venceram exércitos, mas quando se depararam com Golias, se acovardaram. Uma coisa que Deus não gosta, irmãos, em nenhum de nós, é a covardia. Porque a covardia, meus irmãos, ela é o oposto da coragem. A covardia nada mais é do que uma pessoa dominada pelo medo. E quem tem um Deus tão grande como o nosso Deus, aleluia, ele tem que ser corajoso, ele tem que ser valente, ele tem que ser destemido. Você pode ter Deus por isso? Um Deus como o nosso Deus, que nunca perdeu batalha, que sempre esteve, meus irmãos, à frente na batalha, contra o adversário que é o nosso inimigo. Um Deus tão poderoso,
A Bíblia diz, meus irmãos, que Davi, ele decide: eu

0: força do Senhor Jeová.
1: Eu prego para pessoas aqui hoje, nesta noite, aleluia, que você precisa vencer esta batalha, minha irmã. Irmão, você precisa vencer essa peleja. A primeira peleja que você precisa vencer não é contra o teu adversário, é contra si mesmo. É contra esse medo que está aí dentro do teu coração. É contra essa depressão que está aí dentro de você. É contra essa tristeza que está querendo tomar conta do teu interior. Se você não vencer a batalha aqui, ó, aqui dentro, na tua mente, você não vai estar pronto e preparado para lutar e vencer o teu adversário. Quem entendeu, diga glória a Deus. Você veja que quando Davi, ele chega, meus irmãos, ao arraial, era uma batalha mais psicológica do que espiritual. Não vou tirar o fato de ser uma batalha espiritual, mas todo mundo estava olhando para o rei Saul. O rei Saul, meus irmãos, a presença do Espírito Santo já tinha se apartado do rei Saul. O rei Saul já estava com semblante de derrota, de fracasso. Eu quero dizer para vocês que quem carrega a presença de Deus, aleluia, ele vence todas as batalhas em nome de Jesus. Ele vence a batalha psicológica, ele vence a batalha contra o medo, ele vence a batalha, meus irmãos, contra as vozes que diz: você não vai vencer, você não é capaz, o teu adversário é maior do que você, o teu adversário é gigante, é grande. Ele vence na força do Senhor Jeová, na força do Espírito Santo, na força da fé, na força da coragem. Quem carrega a presença do Espírito Santo é assim. Antes de batalhar, ele já tinha certeza que Deus já lhe deu vitória, que a vitória é nossa, que a batalha já está ganha, porque a guerra é do Senhor. Quem pode dizer bem alto glória a Deus? É o que a Bíblia está falando. Tem gente que hoje está perdendo a batalha aqui na sua cabeça, na sua mente, aqui dentro de você. Você está aceitando o que os outros estão falando. Aleluia. É bem verdade que quando nós ouvimos algo de alguém, a primeira coisa que a gente faz é refletir com a nossa realidade. Se alguém me chama de mentiroso e eu não ando na mentira, isso não pode me afetar. Quem entendeu, diga glória a Deus. Se alguém me chama de trapaceiro e eu não ando fazendo trapaça, eu conheço a minha realidade, eu conheço a minha consciência comigo e com Deus. Você também conhece a tua realidade do teu dia a dia. Você também conhece, meu irmão, minha irmã, como é que está a tua vida perante o Senhor Jeová. Isso não pode te afetar. Isso não pode entrar na tua mente e fazer de você uma mulher fracassada. Aleluia. Um homem fracassado, um homem derrotado. Aleluia. Aí que os filisteus, ou então o filisteu gigante Golias, perguntava: onde está o Deus de Israel? Cadê esse Deus que eu escutei tanto falar, que livrou o povo da escravidão do Egito? Cadê esse Deus que eu escutei tanto falar das maravilhas? Aleluia, das maravilhas que fez no deserto, sustentou o povo com maná do céu. Agora eu chego, esse aqui é o povo que se diz povo de Deus? Ô irmão, povo de Deus tem que ser um povo vitorioso. Povo de Deus não é um povo só que vive contando batalha do passado, não. Vive contando só vitória lá de trás, porque lá atrás eu orava, lá atrás eu jejuava, lá atrás a presença de Deus estava comigo. Negativo. De Deus, meus irmãos, quando você olha para ele, você vê algo diferente na vida dele, e não é do passado, é de agora. Ele carrega agora a presença de Deus. Quem crê nessa palavra, diga glória a Deus. Quando alguém olhou para Davi, alguém viu o oposto que estava em Saul. Saul estava com aquele semblante de dor, de preocupação, olhando com certeza na cortina. E agora esperando a hora que o gigante fosse invadir, aleluia, a cidade de Jerusalém. mas Deus mandou, se não tem gente aqui, aleluia, para vencer esse gigante, pois eu vou usar o menino para vencer o gigante filisteu. É assim que Deus faz, irmão, quando não tem gente, aleluia, tem gente capacitada, mas tem gente, meus irmãos, covarde, medroso. Deus levanta o pequeno para vencer o grande, Deus levanta o fraco para vencer o forte, Deus levanta o menor para

Venceu maior, e a vitória é do povo de Deus, e quando a vitória é declarada, alguém glorifica o Senhor Jeová. Para que esse negócio, para que esse pensamento que você tem na tua cabeça é maior, eu não vou conseguir, não vai dar. Quem pensa assim é quem não carrega o Espírito Santo na sua vida. Quem pensa assim é quem não tem Deus na sua vida. Porque quem tem Deus na sua vida, ele vence o gigante, ele vence a batalha, ele vence o leão. Davi lutou contra o leão e venceu, Davi lutou contra a ursa e venceu, Davi lutou contra Golias e venceu. E eu quero dizer para você que está aqui hoje, nesta noite, na batalha, aleluia, contra a enfermidade, contra o inimigo, seja qual for a tua luta, se Deus estiver na tua vida, irmão, você vai vencer em nome de Jesus. Nós vamos vencer esta batalha, esta peleja já está ganha pelo sangue do Cordeiro, que é Jesus Cristo, Filho de Deus. Se tem Deus, tem vitória. Escuta, se tem Jesus no meio, tem vitória. Agora, se não tem Jesus, não tem vitória, não. Quem entendeu, diga glória a Deus. Ah, eu fiz a simpatia, simpatia não vai te dar vitória. Ah, eu acendi a vela, fica confiando em vela para você ver, você vai ter derrota. Ah, porque a arma, olha aqui, ó. Em quem Saul estava confiando? Colocou uma couraça no peito de Davi, colocou um capacete, colocou um escudo, colocou uma espada na sua mão. Davi foi andar, nem conseguia sair do lugar. Por quê? Davi não sabia manejar aquelas armas. Tem arma, meus irmãos, que não é para nós. Tem armas que é para o povo do mundo. Quem entendeu, diga glória a Deus. Tem vitória que Deus vai te dar, e a arma vai ser o jejum e a oração. A arma vai ser a palavra de Deus. Você lembra de Pedro na, dentro do barco? Jesus chega e diz: olha, lança a rede. Alguém disse: olha, lançamos a rede. Olha a arma humana. As forças humanas esgotadas, os recursos humanos esgotados. Lançamos a rede toda noite e nada podemos apanhar. E qual foi a arma que Pedro usou? A palavra de Deus. Lança. Lança a tua direita, que agora vocês vão colher. Pedro diz: pela tua palavra eu lançarei. Usa a arma que Deus está te dando aqui hoje para vencer essa batalha. Qual é a arma? É a fé. Quem tem fé em Jesus aí? Quem tem fé em Cristo Jesus aí, diga glória a Deus, igreja. Essa é a arma que o teu inimigo não tem. Essa é a arma que o teu adversário não tem. Essa é a arma, meu irmão, minha irmã, que faz o crente vencer a peleja. Que arma? Oração. É o crente que vai para a madrugada, fecha a porta do quarto, dobra o joelho, clama em secreto ao Senhor. Deus ouve, Deus responde e Deus dá vitória para a glória de Jesus. Você já tem uma arma. Você que veio pedindo para Deus aqui: ah, Senhor, eu preciso de uma ferramenta, eu preciso disso. Olha a tua ferramenta, é a palavra do Senhor Jesus Cristo. Olha a tua arma, é a fé que Deus te deu. Levanta a tua cabeça, sai daqui hoje, nesta noite, com esta palavra: Jesus já me deu vitória, porque a guerra não é minha, é do Senhor Jeová. Ele vai na minha frente, ele vai pelejar, ele vai me dar vitória. Quem crê, levante a mão e dá um glória para Jesus. Davi disse: não vou vencer com essas armas aqui. Eu não sei manejar essa arma. Eu não sei, isso aqui não é para mim, não. Sai, diga glória a Jesus. Pega a sua Bíblia e você vê qual foi as armas que Davi usou. Oh, Jesus amado. Versículo 40. Tomou o seu cajado na mão e escolheu para si 5 seixos do ribeiro. Pô-los no alforje de pastor que ele trazia, a saber, no surrão, e lançou da sua mão a funda e foi-se chegando ao filisteu. Você está vendo? Aleluia. 5 seixos, 5 pedrinhas, foi o que Davi usou. Eram as armas que Davi usava, era o que Davi sabia fazer. Era Deus dizendo para Davi: Davi, não confia em espada, confia em mim que você vai ter vitória. Davi, não confia em capacete. Davi, não confia em escudo. Davi, não confia em couraça. Uma só pedrinha que você acertar na cabeça do gigante, ele vai ter que cair por terra, para a glória de Jesus.
Você crê também que Deus vai te dar vitória?

com pouca arma. Tem gente que não dá glória aqui hoje nesse culto, não. A boca parece estar mordaçada. Abra a boca para dar glória à igreja. Você crê que Deus vai te dar vitória com poucas armas em nome de Jesus? Com a arma que você sabe manejar? Qual é a arma que você sabe manejar, irmã? É a palavra de Deus. Aleluia. É a mensagem que você está ouvindo. Nesta noite eu prego esta palavra. E por esta palavra, irmão, Jesus vai te dar vitória. Ô, irmã, por esta palavra, igreja, Jesus já te curou. Jesus já te libertou. Jesus já abriu as portas. Pela palavra de Deus. Aleluia. Levante a mão e dá uma glória para Jesus. Pastor, a palavra tem poder para isso? Tem. A palavra liberta. A palavra tem poder para mudar destinos em nome de Jesus. E a palavra te liberta aqui hoje, nessa noite. Se você estava sendo dominado pelo pecado, o sangue de Jesus tem poder. E essas correntes, essas algemas que te amedrontava, que te amordaçava, está sendo cortada agora pela espada de Jeová. Davi foi. A primeira coisa que Davi enfrenta, que é? É o inimigo querendo desestabilizar Davi. Eu vou te matar, eu vou te ferir, eu vou pegar você, vou pegar o teu corpo e vou dar para as aves dos céus e a besta da terra. Irmão, não tenha medo de ameaça do diabo, irmão. Levanta a mão, diga: o sangue de Jesus tem poder. Eu não acredito num crente que tem medo de macumba, meu Deus do céu. Medo de inveja e medo de palavra. Eu vou te derrotar, eu vou te derrubar, eu vou acabar com o teu casamento. Grita, queima ele aí, igreja. Eu vou te tirar do altar, eu vou te tirar da presença de Deus, vou acabar com a tua vida, vou destruir teu nome. Não vai, irmão. Enquanto Deus estiver conosco, eu vou dizer de novo: a vitória é nossa pelo sangue de Jesus. Não tem demônio que derruba quem Deus está segurando em pé, a igreja. Não tem. Só se não for Deus que estiver na frente. Porque se Deus estiver na nossa frente, aleluia, a vitória é nossa. Levante a tua mão, diga: a vitória é nossa. Só pode falar quem tem vida com Deus. Diga: a vitória é nossa. Fala: a vitória é nossa. Davi já sabia, igreja, a vitória era dele. Davi olhou para aquilo. Alguém olhou e falou: meu Deus do céu, e agora? Olha, caramba, onde é que foi parar o nosso futuro? Nas mãos de uma criança. Perdemos a batalha. Mas Davi já estava acostumado a enfrentar gigante. Tem gente que tem medo de tudo, meu Deus do céu. Medo de dormir no escuro. Medo de barulho, gato passa em cima da casa. O capeta está em cima de casa. Já está com medo. Quem entendeu, levanta as mãos. Tem gente que tem medo de tudo. Se entra um vento pela janela, a porta começa a bater. Ai, meu Deus do céu, o demônio vem me buscar. Olha, a mente dele está aqui, ó. A cabeça dele está aqui, ó, programada, preparada para o medo. Ele vê uma situação daquela, ele já fica com medo. Quem entendeu, levanta as mãos. A mente dele já está programado medo. Ele já está esperando alguma coisa para soltar para fora aquele medo. Davi era diferente. E o povo de Deus também é diferente. Quem tem Deus, ele é diferente. Aleluia. Davi olhou para ele. A mesma ameaça que veio de lá para cá também veio daqui para lá. Oh, meu amigo, tu não conhece o meu Deus ainda hoje. Vá no chão, vou te ferir, vou cortar tua cabeça. Tu vai cair por terra, gigantão. Porque tu é grande, mas não é maior do que o Deus que eu sirvo. Tu não é maior do que o Deus que eu creio. Aleluia, tu vai cair nessa noite. Quem crê, diga glória a Deus. Tu vai cair, rapaz. Tu vai cair por terra. E outra coisa, vou cortar tua cabeça, vou pegar o teu corpo. Aleluia. Da mesma maneira que veio, afronto, ó, vou pegar você e vou dar também você para as aves do céu, para as bestas da terra. Davi não ficou com medo. Irmão, quem tem Deus não tem medo em nome de Jesus. Ainda que o medo queira alimentar o nosso coração, Jesus nos esconde e nos sustenta.
Talvez tenha alguém aqui hoje, aleluia, como o profeta Elias, lutou contra quantos profetas de Baal e está se escondendo da Jezabel, está se escondendo aí daquele que diz, eu vou acabar com a tua vida,

Eu vou dizer de novo, não vá em nome do Senhor Jesus, porque a palavra de Deus nos garante no livro do salmista, que o nosso Deus, que é o guarda de Israel, que nos guarda, ele não dorme, ele não descansa, ele está atento, olhando cada passo que você dá, cada passo do teu adversário está sendo controlado, guiado pelos olhos do Senhor Jeová. Então glorifica, abra a tua boca, dá glória, bate palma, exalta a Deus, que a vitória é nossa, igreja. Está aqui, ó. E do mesmo jeito que Davi falou, aconteceu para a glória de Jesus. Pega a Bíblia para nós encerrar esta palavra. Versículo 48. E sucedeu que, levantando-se o filisteu, estava sentado, zombando, e indo encontrar-se com Davi, apressou-se Davi, correu ao combate. Ele não fugiu do combate, não. Ia encontrar-se com o filisteu. Davi meteu a mão na alforge, tomou dali uma pedra, com uma funda lhe atirou e feriu o filisteu aonde? Bem no miolo. Bem como diz o outro, bem no coco. Aleluia. Na testa. E a pedra se lhe cravou na testa e caiu sobre o seu rosto em terra. Assim Davi prevaleceu contra o filisteu com uma funda, com uma pedra, feriu o filisteu e o matou, sem que Davi tivesse uma espada na mão. Você pode dar um glória para Jesus? Pelo que correu Davi, pôs-se em pé sobre o filisteu, tomou a sua espada, tirou da bainha e o matou, e lhe cortou com ela a cabeça. Vendo então os filisteus que o seu campeão era morto, fugiram, diz a palavra. O que é isso? A primeira batalha de Davi foi aqui, ele venceu aqui. Não ficou nem esperando, não. Olha como Davi era rápido, menino. Era esperto. Era para frente no bom sentido, ligeiro. Ó, o gigante sentado. Na hora que o gigante foi levantar, Davi já estava com a pedra na mão. Davi já estava com a funda, ó, girando a funda, ó. Hein, gigantão? A hora que ele foi levantar, que ele ficou de pé, a pedrinha saiu. Na pedra não caiu, não. A pedra ficou cravada na testa. Para quê? Para alguém que olhar para a cabeça do gigante e dizer: meu Deus, quem é que fez força nessa pedra? Não foi Davi, foi Deus que estava na vida de Davi. Davi não ia conseguir ter essa força toda. Foi Deus, é Deus. Quem crê que na nossa vitória alguém vai olhar e vai dizer que foi o Senhor Jeová? Se coloque em pé na presença do Senhor. Não perca a oportunidade. Gigante, quando caiu, o que que aconteceu? Davi ficou olhando no chão e comemorando, né? Igual tem gente que comemora antes do tempo. Foi isso? Não. Tem gente que comemora antes do tempo, conta a bênção antes do tempo. Não. Davi, meus irmãos, correu na direção do gigante, desembanhou da espada dele, ó, tirou da espada e passou na goela do gigante. Levantou a cabeça e os filisteus. O que aconteceu com os filisteus? Fugiram. O inimigo vai ter que fugir pelo sangue de Jesus.

meus queridos, amados irmãos, ouvintes, presbítero Paulo Messias falando com todos mais uma vez, e o motivo da minha fala, da minha participação aqui dentro do programa Vencendo pela Fé, é para nós comunicarmos a todos os nossos irmãos que congregam, que fazem parte da Igreja Pentecostal, Deus é Santo. Atenção, muita atenção, membros, obreiros, obreiras do Ministério Deus é Santo, você que já tomou a sua decisão, uniu com a Igreja Pentecostal Deus é Santo nesta segunda-feira, dia 29 de setembro. Esse quem vos fala, presbítero Paulo Messias, está aqui nos dois horários, às 8 da manhã, de joelhos dobrados, no Santo Altar de Deus, e também no horário das 18 horas. Nós vamos ter aqui uma reunião com todos os membros e obreiros nos dois horários. Eu quero contar com a presença de todos. Eu quero convidar também os irmãos, as irmãs que já tomaram a decisão, aceitando a Jesus como único, suficiente Salvador da sua alma. Eu quero dizer que os cultos de segunda-feira são cultos de suma importância, querido irmão, querida irmã, para o seu desenvolvimento, seu crescimento espiritual e também na obra do Senhor. Então, nesta segunda

quarta-feira. Eu preciso da presença de todos, os irmãos, dirigentes, tesoureiros, membros, obreiros, jovens, círculo de oração, mocidade, até porque segunda-feira é o culto da oração e também da palavra de Deus. A igreja, ela precisa estar alinhada nestes dois propósitos: a oração. A oração ainda continua sendo a base da igreja, ainda continua sendo, meus irmãos, o motivo da igreja vencer as lutas. Uma igreja que ora é uma igreja vitoriosa, é uma igreja vencedora, é uma igreja que resiste os ataques espirituais, é uma igreja que vence as batalhas espirituais. E nós todos sabemos, meus irmãos, que as setas do inimigo, ela vem, e vem com grande fúria. Vem, se nós não estivermos orando, clamando a Deus, buscando a Deus, não vai vencer a batalha, irmão. Infelizmente, no tempo que nós estamos vivendo, nos dias que nós estamos vivendo, eu quero dizer aos irmãos que se a igreja não estiver orando, ela não vai vencer a batalha, não vai vencer a peleja. A prova foi e tem sido quantos que outrora estavam na presença de Deus, servindo a Deus, buscando a Deus, firmes na fé, e foram deixando de dar prioridade para as coisas de Deus, e então foram vagarosamente sendo dominados, sendo atrofiados na fé, foram perdendo o prazer de estar na casa do Senhor, foram perdendo o prazer na oração, no jejum, na consagração, foram perdendo o prazer de estar reunido. Olha o que a Bíblia diz no livro de Salmos: alegrei-me quando me disseram, vamos à casa do Senhor. É bem verdade que nós vamos passar por momentos de lutas, mas nós, independentemente das lutas, não podemos perder a alegria de estar na presença de Deus, na casa do Senhor, na presença de Deus, de joelhos dobrados, orando, recebendo palavras de Deus, direções, recebendo uma mensagem que vai ser crucial para os próximos passos nesta terra, até a volta, até a vinda do Senhor Jesus. Então, nesta segunda-feira, eu quero contar com a presença de todos, em nome de Jesus, nesta segunda-feira, a última segunda-feira deste mês de setembro, eu quero contar com a presença dos irmãos, com o pastor dessa igreja. Eu estou aqui fazendo o apelo, dizendo a todos que a presença é indispensável de todos, membros, obreiros, congregados, os irmãos que foram apresentados na última Santa Ceia. É necessário a sua presença aqui em nome de Jesus, onde nós vamos estar orando, lendo a Bíblia Sagrada, a Palavra de Deus, e recebendo mais uma vez a Palavra, e assim possuindo a fé. A Bíblia diz que a fé, ela vem pelo ouvir, e ouvir a Palavra de Deus. Por que que em muitos lugares já não se tem mais a fé? Com a fé nós podemos ver os milagres acontecendo, os sinais, as maravilhas, Deus levantando obreiros, Deus levantando homens e mulheres dotados dos dons excelentes do Espírito Santo. Quando vai se perdendo a fé, aí a igreja, ela vai ter que recorrer a outros meios para trazer o povo, para trazer os membros para dentro da igreja, recorrer a cantores famosos, que para trazer é uma fortuna, meu Deus do céu. É uma fortuna para trazer o cantor até a igreja, o pregador até a igreja. É toda uma logística. Mas não, eu quero lembrar os irmãos que nós vamos estar aqui reunidos nesta

segunda-feira, em nome de Jesus, aqueles que porventura não podem estar conosco, já avisa antes, irmãos, porque senão vai ser considerado como falta. Isto mesmo, vai ser considerado ali como falta. Então é necessário nós termos esse compromisso com Deus, esta responsabilidade. O pastor, vocês sabem que quando nós não estamos presentes, nós já deixamos avisada toda a igreja, nós organizamos, deixamos tudo bem organizado, tudo transparente, tudo limpo. Agora, como é que o irmão não vem para a igreja, a irmã não vem para a igreja, não avisa, não fala, não comunica? Cadê a nossa responsabilidade? Cadê o nosso compromisso? Somos ovelhas ou somos então um povo desgarrado, que não tem compromisso com a obra de Deus, com o pastor, com a liderança? Então, eu quero contar com a presença de todos nesta segunda-feira, lembrando que às 7 horas da noite eu vou estar aqui reunido com todos os dirigentes. Alerta, alerta, dirigentes, nesta segunda-feira, às 7 horas da noite, eu quero estar aqui reunido com todos os nossos dirigentes de congregações aqui de Ponta Grossa. Nós vamos ter aqui uma reunião de suma importância para o bom andamento da obra do Senhor nosso Deus. Você que já congrega na igreja Deus é Santo, aceitou a Jesus aqui na sede, em nossas congregações, eu quero reiterar novamente, é necessário o irmão, a irmã estar presente nesses cultos doutrinários, esses cultos de ensinamento nas segundas-feiras, irmão. Em nome de Jesus, irmãos que estão aí como candidatos ao batismo, que estão se preparando para descer as águas batismais, não falte, em nome de Jesus, não falte, porque senão lá na frente vai fazer falta, vai, uma palavra vai fazer falta, uma oração vai fazer falta. Esse é o pensamento que o inimigo quer colocar nos dias atuais na igreja. Não é só mais um culto, é só mais um dia, é só mais uma oração, é só mais uma palavra, uma pregação, eu já sei o que vai ser pregado. Olha aí o inimigo aí, ó, agindo, trabalhando. Daqui a pouco o laço estava preparado, a tentação veio e a pessoa não pôde resistir. Por quê? Ele não foi instruído, ela não foi instruída. Deus, ele instrui, Deus, ele fala conosco através da sua palavra, usando o pastor, assim como foi nas igrejas ali da Ásia, quando João, na ilha de Pátimos, ele teve aquela revelação e o Senhor Jesus se dirigia ao anjo da igreja, e o anjo da igreja, isto é, o pastor, comunicava com toda a igreja. Então, nesta segunda-feira, eu tenho algo de Deus para passar para todos os membros, obreiros, em nome de Jesus, algo que Deus, ele está falando já há alguns dias comigo. Eu preciso da igreja reunida pela manhã e pela noite nesta segunda-feira. Nós já temos os cultos doutrinários em 2 horários, justamente para isso. Os irmãos que não podem estar presentes à noite, os irmãos que vêm de ônibus, as irmãs que têm as crianças, que têm os seus afazeres, aqueles que dizem assim: ah, eu não quero devido horário, tem questões familiares, então tem um culto pela manhã. Quem não pode estar de manhã, vem à noite. Pela manhã, das 8 às 9, nós teremos a oração. Quando for 9 horas da manhã, vai dar início à palavra de Deus. E quando for 10 horas, como nós sempre fazemos, o culto já estará encerrado, aí dando tempo para os irmãos, as irmãs retornarem para as suas casas, para os seus lares, para os seus afazeres, e assim então não prejudica nem a sua vida espiritual, nem a obra de Deus, como também o seu lar. À noite, de igual modo, quando for 7 horas da noite, melhor, 6 da tarde, a igreja estará em oração. Às 8 da noite, nós vamos dar início à palavra, e quando for 9 horas,
mais tardar 9h15, o culto já estará encerrado para a glória do Pai, do Filho e do Espírito Santo de Deus. Lembrando que o endereço da nossa sede regional se encontra na Avenida Carlos Cavalcante, número 252, em frente ao Balarote, ao lado do Habib's, no coração da cidade de Ponta Grossa. Eu mesmo, presbítero Paulo Messias, vou estar no Santo Altar de Deus nos dois horários. Na semana passada, eu não pude estar presente com os irmãos. Nós tivemos o voo que atrasou lá de Porto Alegre, do aeroporto Salgado Filho. Era para nós estarmos aqui já no fim da tarde, não conseguimos. De manhã esteve aqui o diácono Orlando, à noite esteve aqui o diácono Saulo, pregando a palavra, mas com a permissão de Deus, nesta segunda-feira, nós vamos estar aqui juntos, reunidos, e Deus vai falar conosco, em nome de Jesus. Nós vamos ouvir um hino, daqui a pouco nós vamos voltar novamente, reprisando esta palavra, em nome do Senhor Jesus.

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Ouvintes do programa Vencendo pela Fé, mais uma vez, presbítero Paulo Messias falando com vocês aqui dentro desta abençoada programação. Eu quero falar com os irmãos da cidade de Castro. Alerta, alerta, povo de Deus da cidade de Castro, porque nesta terça-feira, no horário das 7 horas da noite, eu vou estar com os irmãos aí na rua Cruz Machado. Eu disse rua Cruz Machado, número 1000, na Vila Rio Branco. Vamos estar aí numa noite de vitória, de milagres da palavra sendo pregada. Haja visto que é o culto onde os membros e obreiros não pode faltar. E estamos também em campanhas onde nós oramos por milagres, por libertações, por curas divinas. A palavra é pregada, as orações são realizadas, Deus vem operando. Então, desperta a fé, povo de Deus de Castro. Nesta terça-feira, nós vamos estar aí com os irmãos na rua Cruz Machado, número 1000, na Vila Rio Branco, esquina com a rua Otávio Torres Pereira. Vocês não podem faltar, não fique de fora. Traga consigo um amigo, um parente, um vizinho, um conhecido. Manda uma mensagem para alguém. Convide alguém para você estar presente. Não perca esse culto desta noite de terça-feira, onde eu creio que o Senhor nosso Deus, ele vai agir, ele vai operar, ele vai fazer coisas grandes, sobrenaturais, para a glória do Pai, do Filho e do Espírito Santo de Deus. Tá certo, meus irmãos? Nesta terça-feira, dia 17 de março, no horário das 7 da noite, nós vamos estar em Castro, na rua Cruz Machado, número 1000, na Vila Rio Branco, para mais uma noite de bênção e de vitórias para a glória do Pai, do Filho e do Espírito Santo de Deus. Daqui a pouco nós voltamos falando mais desta terça-feira às 7 horas da noite.

tenho fé o suficiente para que haja essa concordância. Não basta apenas crer em Deus de uma forma sentimental e emotiva, mas é preciso acreditar nele de uma forma totalmente consciente. E isso só é possível através da sua palavra. As Escrituras Sagradas não nos deixam dúvidas ao dizer: a fé vem pelo ouvir, e ouvir a palavra de Deus. É preciso que ele veja em cada um de nós como estamos o servindo. Qual a nossa crença para com ele? Se você começar a crer em Deus hoje, mas de uma maneira consciente, ouvindo e crendo em sua palavra, tenha certeza.

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2: Conte seu nome, a benção.
3: É Juscelia, meu nome.
2: Juscelia.
3: Juscelia.
2: Ah, e conta o que aconteceu, irmão.
3: Esses tempos que eu andava sempre com tontura, né?
2: Uhum.
3: Tava tontura na minha cabeça, assim, e daí eu já ia do lado, assim.

0: Uhum. Daí tinha que segurar na minha mãe ou ficar.
1: Dá uma estrutura, uma escurecia, sua vista e só quase caiu.
0: É, isso mesmo.
1: Ah, sim. E daí?
0: Aconteceu isso aí. Daí agora, o pastor, esses dias, né? Uhum. Não me lembro o dia que nós estávamos aqui. Uhum. O pastor pegou e ponhou a mão dele na minha testa.
1: Sim.
0: E fez a oração, orou e disse que vai sair em nome de Jesus. E graças a Deus, em nome de Jesus, saiu. Não sinto mais nada.
1: Quem te curou?
0: Jesus.
1: Tá feliz com ele?
0: Graças a Deus. Estou feliz.
2: O meu nome é Rosa.
1: Irmã Glória.
2: Glória a Deus, aleluia. Eu contar minha bênção que eu fui. Eu tinha uma dor na barriga muito forte do lado esquerdo. Deus revelou nosso irmão aqui. E Deus me curou. Deus me curou da dor.
1: Tá curado agora.
2: Tô curado, graças a Deus.
1: Na parte esquerda.
2: Na parte esquerda, na barriga, assim. E Deus me curou. Graças a Deus. Muitas bênçãos eu tenho. Porque Deus já me deu, curou.
1: Não tem mais nada da doença, da dor ainda.
2: Não tenho.
1: Quem curou a senhora?
2: Foi Jesus.
1: Tá feliz com Jesus?
2: Tô feliz, graças a Deus.
1: Deus abençoe, então, irmã.
2: Amém.
1: Embora?
2: Irmão Rosa.
1: Rosa.
2: Rosa.
1: Amém.
2: Amém.
1: Amém,
2: Jesus. Amém, Jesus.
1: Amém, então Deus.
3: O nome é Paula.
1: Irmã Paula.
3: Sim. Eu prometi a Deus que eu ia ser fiel no dízimo.
1: Graças a Deus.
3: E daí, semana passada, eu olhei, ou eu pago o dízimo ou eu pago a conta.
1: Uhum.
3: Se eu vou pagar o dízimo e Deus proverá.
1: Devolveu.
3: Dali meia hora que eu devolvi o dízimo, caiu o dinheiro, foi doado o dinheiro para mim. Sem ninguém saber que eu precisava, o dinheiro caiu na minha conta, a pessoa ligou e mandou eu passar a chave que ele ia me doar um dinheiro.
1: É uma bênção e prosperidade.
3: Uma bênção e prosperidade. Eu fui fiel no dízimo e Deus foi fiel comigo.

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dia e mais um bom dia a todos os nossos amados irmãos em Cristo Jesus, a família de Deus, a família da fé, os escolhidos, os apartados, os eleitos. É assim que a palavra diz que fomos eleitos. Oh meu Deus, que maravilha! Eu quero nesta hora, com alegria no coração, cumprimentar você, minha irmã, meu irmão, com a gloriosa paz do Senhor Jesus. Pastores amados, paz do Senhor Jesus. Presbíteros, paz do Senhor Jesus para todos. Cooperadores, obreiros, paz do Senhor Jesus. Deus o abençoe sempre, sempre. Amados irmãos e irmãs, todos que trabalham, todos que lutam, sim, nesta grande seara de Deus. Jesus falou isso, a grande seara, e poucos são que nessa seara trabalham. Deus abençoe as colaboradoras de Deus, cooperadores de Deus, as irmãs, os irmãos. Devemos todos, independente se é homem ou mulher, devemos pregar o evangelho, sim, no tempo e fora de tempo, porque se alguém olhar, o vento não vai semear, e se alguém olhar a chuva, não vai ceifar. Meu querido irmão, na paz do Senhor Jesus, abençoado seja você sempre. Confesso que estou feliz por esta manhã linda que Deus nos permitiu, reunião de Santa Ceia. Tivemos sexta-feira, tivemos sábado, muito lindo, e também ontem, às 9 da manhã, uma linda Santa Ceia. Quando terminou o culto, era 12h, mais ou menos, a igreja participando, a igreja aprendendo com a palavra, todos nós se alegrando na palavra. Ficamos muito gratos por tudo que Deus tem realizado em todos nós. Mauro, Deus abençoe você, na paz do Senhor Jesus, você e toda a tua casa, tua família, amém? Nós vamos então, nesse momento, ser abençoado com os louvores, e logo nós estamos aqui adorando a Deus com a palavra, e estarei em oração também, orando por você, minha irmã e meu irmão, que se encontra enfermo, enferma, e a extensão de Deus vai chegar até você, e Deus vai te curar nesta manhã. Vou falar mais uma vez, Deus vai

Nós vamos então, nesse momento, para a palavra de Deus. Convido você para nós compartilhar estes textos bonitos, né? Eu digo, me refiro versículos, né? Aqui no livro de Primeira Epístola Universal de João, ou de São João, ou do apóstolo João. É Primeira João, o capítulo de número 1, partindo versículos primeiro também. A leitura. Desejo que esta manhã seja a manhã da tua bênção. O que era desde o princípio? Olha que lindo, né? O que ouvimos? O que era desde o princípio? O que ouvimos? O que vimos com os nossos olhos? O que temos contemplado e as nossas mãos tocaram? Olha só, da palavra da vida. Bom, o que está falando aqui o primeiro verso? Ele está falando o que era desde o princípio. É Jesus Cristo, não temos outro, né? Então, a Bíblia mostra que Jesus Cristo foi o primeiro criado de Deus, o primeiro de Deus. E diz também que ele era o seu aluno. Uma parte bonita. Está em 1 Coríntios, capítulo de número 15. O 1 Coríntios, capítulo de número 15, ele fala exatamente isso. E aí, eu fico feliz quando eu leio essas passagens que muito nos ensinam. Por quê? Porque tem pessoas que eles foram enganados a respeito do, principalmente aqueles que ensinam lá o batismo em o nome de Jesus, que é o batismo que está errado, né? Que saiu do contexto da palavra. E aqui então, eu lembro em que Jesus Cristo, ele

Na verdade, o pai deu para ele o domínio em tudo. Eu gosto desse texto aqui. É só você olhar o Coríntios capítulo 15, partindo do versículo 20, vai falar a respeito da ressurreição dos crentes, dos convertidos, né, dos filhos de Deus. E aí fala que Jesus Cristo vai ter o fim, até eu vou ler aqui para você poder entender, tá bom? Senão a gente fica gaguejando e não é bom que isso aconteça, tá bom? Eu vou ler. Fazer uma leitura corrida. Eu estou lendo agora em 1 Coríntios capítulo 15, do versículo 20. Eu vou fazer uma leitura corrida, tá bom? Mas de fato Cristo ressuscitou dentre os mortos e foi feito as primícias dos que dormem. Veja só. Porque assim como a morte veio por um homem, Adão, né? Também por um homem veio a ressurreição dos mortos, Jesus Cristo. Porque assim como todos morreram em Cristo, em Adão, desculpa. Porque assim como todos morreram em Adão, aqui está falando da morte espiritual, não é a morte física do corpo, né? Assim também todos serão vivificados em Cristo. Cada um por sua ordem. Cristo a primícias. Olha só, ele foi o primeiro para ressuscitar dentre os mortos, foi ele. Por isso que ele fala que ele foi a primícia, né? Depois, os que são de Cristo na sua vinda. Então quer dizer que aqui, esse finalzinho, esse versículo, chama a promessa, né? Que nós ressuscitaremos se nós estivermos na sepultura. Jesus Cristo vai tirar nós de lá. Todos os nossos serão tirados de lá. Depois virá o fim. Quando ele, Jesus Cristo, né? Quando ele quem? Jesus. Tiver entregado o reino a Deus, o Pai. E quando houver aniquilado todo o império e toda a potestade e força. Olha só, aqui está falando que depois que ele dominar todo o poder de Satanás. Compreendeu? Aí então, ele vai entregar, vai devolver o reino para o Pai, depois que ele cumprir, né? Diz aqui, olha, depois que podemos falar assim, desfazer, eliminar, destruir por completo, né? O reino de Satanás. E tudo isso foi conseguido quando Jesus, ele subiu no Calvário, subiu na cruz. Porque convém que ele reine, ele quem? Jesus. Até que haja posto a todos os inimigos debaixo de seus pés. Ora, o último inimigo que há de ser aniquilado é a morte. Então a morte, ele é um demônio. E Jesus, ele vai destruir essa morte. Vocês lembram, vocês que lerem a Bíblia, que está escrito a respeito do lago de fogo? Lembram? Que vai ser lançado no lago de fogo a morte, vai ser lançado no lago de fogo o inferno. Lembra que está escrito? Né? E então será, né? Será colocado no lago de fogo, né? E então está escrito que vai ser lançado no lago de fogo o anticristo, Satanás e todos os seus demônios, o anticristo, o falso profeta, e todos que rejeitaram Cristo serão lançados no lago de fogo. A morte vai ser lançada lá também. Né? Tá escrito? Eu tô falando aqui porque eu sei que tem a

amados pastores, pregadores da palavra, homens entendidos. Quero mandar um abraço para o pastor José, é o meu queridão, que sempre está me abençoando com as suas mensagens. Até eu estava falando que deu aqui uma dificuldade no meu celular, ele deu uma travada, eu tive um sufoco para botar, fazer ele funcionar, mas consegui, tá bom? E um abraço para o pastor José, tá bom? Sempre está mandando mensagem, me abençoando aí. Muito bom. É gostoso, né? E aí então, e esse versículo aqui, ele está falando exatamente o verso 25, né? Convém que ele reine, Jesus, né? Até que haja posto a todos os inimigos debaixo de seus pés. Ora, o último inimigo que há de ser aniquilado, destruído, né? É a morte. Né? A morte, ele veio aos homens porque foi um paga do pecado, né? Compreendeu? Então, e foi aí então que Jesus foi para a cruz. Ele foi ali para destruir essa fortaleza, né, do pecado e dominar o poder da morte. Ele dominou. Verso 27, porque todas as coisas sujeitou debaixo de seus pés. Ou seja, Deus, que é o Pai, né, ele sujeitou tudo para Jesus Cristo. Foi ele que permitiu tudo, né, e colocou no domínio do Senhor Jesus. A sequência do versículo 27, mas quando diz que todas as coisas lhe estão sujeitas, claro está que se excetua aquele que lhe sujeitou todas as coisas, ou seja, o Pai sujeitou tudo debaixo dos pés de Jesus, menos o Pai. O Pai não pode se sujeitar ao Filho. Está entendendo? É o versículo 27 que está falando. Porque todas as coisas sujeitou debaixo de seus pés. O Pai sujeitou todas as coisas debaixo dos pés do Senhor Jesus. Mas quando diz que todas as coisas lhe estão sujeitas, claro está que se excetua. A palavra excetua significa que o único que não vai se sujeitar ao Filho é o Pai. Agora, a sequência, aquele que lhe sujeitou todas as coisas, ou seja, e o Pai não vai se curvar para o Filho, mas o Filho vai entregar o reino e diz que ele vai dobrar o joelho e se curvar perante o Pai também. Vamos ver lá? 28. E quando todas as coisas lhe estiverem sujeitas, então também o mesmo Filho se sujeitará àquele que todas as coisas lhe sujeitou, para que Deus seja tudo em todos. Então, aqui está mostrando que Jesus Cristo, ele vai vencer tudo, e quando todos se sujeitarem. Ei, você lembra daquela passagem que diz assim, que toda língua confessará, lembra? Todos confessarão, né? Toda boca, toda língua confessará Jesus Cristo como o Senhor? Vocês lembram? Então, olha, todos vão ter que se dobrar diante do Senhor Jesus. Agora vamos separar? Primeiro, todos os anjos celestiais, menos Deus. Menos Deus. Todos os seres celestiais, seja ele serafim, os querubins, os anjos poderosos, e todos os demais, os anjos, todos nós que estamos em Cristo, todos nós se curvaremos também. Apesar que hoje nós já se curvamos, né? Mas naquele dia se curvaremos todos. E também vai se curvar perante o Senhor Jesus, vai ter que dobrar o joelho para ele. Sabe quem? Aquele que não quis aceitar a Jesus como Senhor e Salvador. Vou te falar mais uma. Todos os demônios vão se curvar. Todos, o anticristo vai se curvar e vai ter que falar. O falso profeta,

todos vão confessar como uma só voz: Jesus Cristo é Senhor dos senhores, Rei dos reis, vive para sempre. Todos vão confessar Jesus Cristo. Aleluia, aleluia. Não sei como que você está recebendo esta palavra, mas o meu coração chega a tremer. Aleluia, de saber dessa verdade. Todos vão ter que se curvar. Eu sempre, quando entro nesse assunto, eu sempre falo o que está aqui na palavra. Se você, meu irmão, não quer dobrar o joelho para Jesus hoje, para que você seja salvo, eu vou te falar uma coisa. Lá na frente, no dia do juízo, você vai ter que dobrar o joelho para Jesus, confessar Ele como Senhor único, Senhor e Salvador. Mas não para a tua salvação, mas para a tua condenação. Hoje, a boca que confessa Jesus e os joelhos que se curvam, se desconjuntam diante dele, esse será salvo. Mas amanhã não. E aqui está falando, meu amado, de uma maneira tão bonita que chega a tremer, o corpo chega a tremer. Quando diz aqui também, né? 29, do texto que estamos lendo, Coríntios capítulo 15, 29 agora. De outra maneira, que farão os que se batizam pelos mortos se absolutamente os mortos não ressuscitam? Por que se batizam eles então pelos mortos? Então Paulo, ele está falando aqui, ele está, né, esclarecendo que é inútil, completamente mentira, é aqueles que se batizam pelos mortos. Quem são os que se batizam pelos mortos? Eu conheço uma seita, né? Que são os mórmons. Aquela igreja dos santos dos últimos dias, né? Igreja de Jesus Cristo dos santos dos últimos dias. Eles se batizam pelos mortos. E Paulo está dizendo que é em vão fazer isso, né? Também está escrito aqui, então, não é bíblico. Não é bíblico, não existe fundamento. Então, como diz, se não vai existir arrebatamento, o que eles estão fazendo? Né? Vem cá, posso fazer uma pergunta para você? No que você crê? No que você crê? Os teus joelhos e os meus têm que se dobrar perante o Criador, o autor de todo o universo e toda a sua plenitude, a sua criação. A Ele nós devemos dobrar nosso joelho e confessar. Você que está crendo em todos os santos, vamos falar assim? Né? Porque Pedro é santo, né? Paulo, João, Maria é santa, sim. Mas não santa para ser adorada. Pedro, não santo para ser adorado. João, da mesma forma. Eles foram santos para a salvação deles. Por exemplo, você sabia que eu também sou santo? Você sabia que você também é santa? E é santo em Cristo Jesus? Somos. Mas não somos santos para você dobrar o joelho, para mim ou para nós. Não. Nós somos santificados por Cristo Jesus. Ele é o santificador. É Ele que nos salva. Ele é o Salvador. Mas santo, para ser

adorado somente Jesus Cristo. Fora dele, não. Sabia que os anjos também são santos? Os anjos celestial, eles são santos. Mas não são santos para ser adorado. Como a Igreja Católica ensinou os seus, como ensinou meus pais, meus avós, ensinou nós, que os santos que nós devemos reverenciar eles, dobrar o joelho para eles, fazer prece para eles, né? Anjo guardador, anjo sei quanto lá, né? Nenhum desses, todos são santos. Os anjos celestiais são santos, mas não santo para serem adorados. Foram santificados. E assim, meu irmão, é todos nós. E o que você vai fazer? Se você está recusando, você está fugindo, correndo, com o teu coração fechado, não admite que Jesus Cristo é o meio único de salvação. O que que você vai fazer naquele dia? Hein? Se a terra é de Deus e toda a sua plenitude, tudo que há nela pertence a Deus, o que que você vai fazer? Quem vai te salvar? Se Deus deu um salvador e você não quis, meu irmão, você está cercado, não tem para onde você ir. Irmã, não tem para onde você fugir. O amor de Deus cercou você. O amor de Deus, ele cercou você, fez uma muralha à tua volta. Deus ama você, meu irmão. Deus ama você, minha irmã. Não fique com o coração preso. Não fique se auto-julgando, condenando pelo que você fez, pelo que você praticou. Sabe o que está escrito na palavra? Todos os homens pecaram e pecam. Mas Deus quer encontrar em todos nós o arrependimento. Homens ricos e pobres, homens que são da lei, que exercem a lei, eles erram, eles pecam. Deus não quer arrogância, Deus não quer soberbo, Deus não quer coração altivo. Deus quer encontrar em você, meu irmão, o arrependimento e a conversão. Deus quer te perdoar, mas se você se revelar para ele que você está arrependido pelo que você fez e que você quer um renovo e quer ser de novo, pense nisso, meu irmão. O amor de Deus está falando com você. Aceita Jesus. Aceita o batismo nas águas. Se converta ao Senhor para que teus pecados sejam perdoados. Se converta ao Senhor. E Ele vai te acolher como filho e filha. E a partir de hoje, você vai ser um homem novo. Porque ele vai te fazer de novo. Um novo vaso. Uma nova cidadã ou cidadão. Ei! Deus ama você. Esta é a mensagem que vem de Jesus Cristo, o crucificado. Mas alguém pergunta, mas será que ele ama eu? Ei, posso falar uma coisa? A prova do amor de Deus já aconteceu. É só você olhar para Jesus Cristo, o crucificado. Ele entregou a sua vida. Ele entregou a sua vida. Ele deu a sua vida. Ele fez tudo.

Ele fez tudo. E sabe o que ele falou? Ele sofreu calado, porque ele esperava tudo, tudo se concluir. Aí ele pegou e falou bem assim. Ele liberou o perdão, dizendo: Pai, Pai, perdoa, eles não sabem o que fazem. Foi aí que eu fui perdoado, foi aí que você foi perdoado, foi aí que todos nós fomos perdoados. E é aí, meu irmão, que você tem que se conscientizar, que você tem que se dobrar para Jesus Cristo e receber como Senhor único e suficiente Salvador. E o teu nome será escrito no livro da vida como filho de Deus e também irmão de Jesus Cristo. Aleluia. É isso que Deus quer. Deus não está com a balança. Deus não está com a balança nesse momento. Ele também não está com uma fita métrica ou um metro, né? Para medir a altura e a profundidade dos teus pecados. E nem com a balança para pesar o peso do teu pecado. Não. Não importa o que você praticou. Ele quer te salvar. Se arrependa. Se converta. Saia desse mundo que você entrou. Jesus está te chamando para que você seja uma nova vida a partir de hoje. Então, por isso, meu irmão, a nós a vimos e testificamos dela e vos anunciamos a vida eterna, o qual estava com o Pai, fez manifestada. Você veja bem que o Filho estava com o Pai. Aí diz a palavra, o versículo 3 do 1 João, capítulo 1. O que vimos e ouvimos, isso vos anunciamos, para que também vós tenhais comunhão conosco. E a nossa comunhão verdadeiramente é com o Pai e com o seu Filho Jesus Cristo. Aleluia. Quando nós estamos unidos com Cristo Jesus, nós temos comunhão com o Pai também. Estas coisas vos escrevemos para que o vosso gozo se cumpra. Glória a Deus. Veja só, nosso gozo se cumpra. Ou seja, para que esse gozo venha transbordar na vida de vocês. Aleluia. Então quer dizer que ele, João, já tinha essa alegria dentro de si. Assim são os que estão em Cristo hoje. E por isso que nós falamos: venha sentir a plena mudança em Cristo Jesus. Verso 5. E esta é a mensagem que dele ouvimos e vos anunciamos, que Deus é luz e não há nele trevas nenhuma.

Deus, Ele quer uma mudança na tua vida. 6. Se dissermos que temos comunhão com Ele e seguirmos andando em trevas, mentimos. Então quer dizer que se nós disser que estamos em Cristo Jesus, mas nós, olha, andamos em trevas. Isso não quer dizer que você não vai errar alguma vez, você não vai tropeçar alguma vez. Não é esse sentido. É você andar em trevas, permanecer nas trevas. Mas se andamos na luz como Ele na luz está, temos comunhão uns com os outros, e o sangue de Jesus Cristo, seu Filho, nos purifica de todo o pecado. Meu irmão, Deus quer hoje fazer de você uma nova vida, uma nova criatura. Deus, ele está olhando para você e esperando de você uma decisão. O que que ele está falando aqui? Ele quer não só confissão, ele quer que você caminhe na luz. E se sabe quem é a luz? Jesus. O Senhor Jesus é a luz. E Ele quer que você caminhe. Você aceita? Se você aceita hoje caminhar com Jesus Cristo, sair dessa vida que você está e caminhar com Ele. Se você está deitado, levanta da tua cama agora e dobra o teu joelho aí, na beirada da tua cama. Vai lá. Levanta, faça isso. Vai lá. Ei, você vai sentir Deus te abraçando nesse momento. Levanta a tua cama, dobra o teu joelho e se converta ao Senhor. Está desviado, minha irmã? Faça o mesmo. Se levante, dobra o teu joelho e reconcilia com Deus. Você que está aceitando a Jesus, diga: Senhor, meu Deus, eu recebo Jesus Cristo, teu Filho, como meu único e suficiente Salvador. Perdoa os meus pecados. Escreve meu nome no teu livro. A partir de hoje eu sou teu. E o Senhor Jesus é meu. Diga amém. Você que está reconciliando com Deus, diga: Senhor Jesus, eu estou de volta. Perdoa meus pecados. Eu quero me reconciliar, Senhor. E a partir desse momento, eu volto para a casa paterna. A casa paterna não é igreja não, hein? A casa paterna é Cristo. E diga: a partir desse momento, eu sou teu. E o Senhor Jesus é meu. Diga graças a Deus. Amém? Convido você para a oração da cura, da libertação. Coloque a mão aonde está enfermo. Aliás, aonde está sentindo a dor, a enfermidade. Pastor, eu tenho uma dor na perna. Coloque a mão na perna, na coluna. Eu tenho uma dor no estômago, em direção ao meu coração. Dores de cabeça, coloque a mão. Chegou o momento da oração, chegou o momento da tua libertação. Oramos. Eu me levanto nesse momento a favor de todas essas pessoas que se encontram enfermas, estão doentes. E me levanto contra você, Satanás, que é o autor de todo o sofrimento desta mulher.

sai do músculo, sai da carne, sai do sangue. Espírito, te ordeno, sai no nome de Jesus. Pai, os hospitais, Senhor, opera milagre nessa pessoa que está sobre leito, nas enfermarias. Senhor, opera milagre nesta manhã. Senhor, todos esses que estão acamados nas UTIs, Senhor, opera, meu Pai. Levanta esta pessoa, levanta ela agora. Aí na UTI, Senhor. Senhor, essa pessoa que os médicos dizem que não tem mais o que fazer, Senhor, pega ela pela mão agora, levanta-te, no nome de Jesus Cristo. Eu estou abençoando os enfermeiros, todos que trabalham, o corpo que trabalha nesse hospital, meu Deus, os que trabalham na limpeza, que trabalham no alimento, as enfermeiras, os médicos, enfim, Senhor, todos que estão na administração, Senhor, opera milagre, porque todos trabalham para recuperar vidas. Senhor, eu estou abençoando todos da cadeia pública, da penitenciária. Senhor, toma em tuas mãos este homem, esta mulher. Meu Deus, que eles se encontram arrependidos pelo que fizeram, pelo que praticou. Senhor, opera milagre. Opera milagre, Senhor, nesse pai de família, nesta mãe. Opera milagre nesse filho. Opera milagre, Senhor, nesse que é usuário. Senhor, Pai, eu sei que o inimigo tem judiado dele, mas o Senhor vai tocar nele agora, curando, libertando, e o Senhor vai limpar ele de todo o pecado, porque ele está se arrependendo. Ele tomou uma atitude na vida de ser diferente, porque ele quer ser um homem feito de novo. E o Senhor é Deus que faz o homem ser um novo homem, uma nova mulher. Opera milagre, Senhor, em todos que estão ali na cadeia pública, na penitenciária. Meu Deus, tome em tuas mãos todas as autoridades, policiais da Polícia Civil, da Polícia Militar, todos, que eu não sei falar, Senhor, mas o Senhor conhece todos os delegados, os promotores, juízes, todos, tome em tuas mãos, Senhor, operando milagre, operando maravilhas. Em todos eu oro, abençoando Isaac Ortiz, abençoando Egle, também abençoando o meu Mauro, o Edson, meu pai, as suas famílias, operando milagres, Senhor, em todos eles. Eu não sei as necessidades, eu não sei a necessidade de cada um, mas o Senhor é Deus conhecedor. Eu entrego o Jota Carneiro em tuas mãos, que faz tempo que eu não vejo ele, mas o Senhor está olhando para ele agora. Opera milagres, Senhor, em todos eles, em todos os seus, da sua família. Eu oro em Jesus Cristo, junto dizemos amém e graças a Deus. Célia, Célia, a tua bênção, diga amém, Jesus, e graças a Deus. Chegamos ao final de mais um programa, Testemunhas da Verdade. Fica com Deus. Amanhã o bacana está com vocês. Eu volto na quarta-feira. A paz do Senhor Jesus seja com todos.

Olá, meus amigos, uma ótima manhã de segunda-feira para você que tá ligado aqui na antena. Nós estamos chegando com o nosso Parceiros do Campo. Mais um programa juntos, mais uma semana iniciando. O nosso muito bom dia. Muito obrigado pela sua excelente companhia. Muito prazer, eu sou Elielton Amaral. Nós vamos juntos a partir de agora, levando formação e informação para você, nosso amigo produtor, você também simpatizante dos temas relacionados ao agro. Nós estamos aqui na maior bacia leiteira do Brasil, Castro Paraná. 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

0: chegou a hora da dica veterinária aqui no Parceiros do Campo. Ele já está aqui nos nossos estúdios nesta manhã de segunda-feira, o doutor Aldori José Corso, da Castrovet. Informação aos bovinocultores. Bom dia, doutor Aldori.
1: Olá, meus amigos, muito bom dia, Parceiros do Campo. Está no ar mais uma vez, graças a bom Deus, né? Muito obrigado a todos vocês que nos seguem todas as manhãs aí. Vamos lá, exemplo do Ademir, da Promac ali, bom dia Ademir, sempre nos ouvindo aí, todas as manhãs também, um amigo Teté ali da Castrolanda, né? Seus filhos, o Alexandre, o Fernando, o Leonardo nos acompanham, bom dia o Aurélio, também o Everaldo Puturi, sua esposa Maristela estão participando com a gente, o Kaique lá da Escritec ali de Ponta Grossa também ligado com a gente, meu amigo Márcio, Liliane lá no Arroio das Pedras, né? O Pedro Augusto também tá participando conosco agora, produtores de leite, o Joel Machado, que mora na Renato Menarim, que na cidade tá ligado com a gente, também o Adilson Machado, lá na Volta Grande, na fazenda do Nelci, também tá participando conosco, bom dia, o Cleverson Mara, Careca, o Carlos ali no Ian Loma, todos também ouvintes nossos aqui do Parceiros do Campo, enfim, a vocês todos que nos seguem, muito obrigado pela companhia, estamos aí juntos, graças a Deus, mais um dia. Também não posso esquecer lá do Marmeleiro, né? O Francisco Lepec nos seguindo, meu amigo Cid aqui da Serena, sempre nos ouvindo, o meu amigo Celso Mainardes, sua filha Yara, inclusive ele que pediu pra gente falar um pouco sobre a questão da confirmação de prenhez antes da secagem, se realmente há necessidade. Bom, Celso, veja bem, a reconfirmação da prenhez ajuda bastante antes da secagem, por quê? Porque muitos animais sendo secos e vazios. Por que que eu falo isso? Porque nem sempre se consegue ver um animal, por exemplo, que estava já com prenhez confirmada e esse animal vem ao aborto. Quando esse aborto ocorre, normalmente abaixo dos 3 meses, então há uma absorção do líquido da própria placenta. Muitas vezes você não tem nenhuma manifestação externa. Às vezes acontece ficar um pedacinho da placenta pendurada, aí vai depender também do olho mais atento, né? Do proprietário, do funcionário, para ver aquele cordãozinho pendurado ali na vulva, fica enroscando no rabo, mas isso até o terceiro mês, aí três meses e meio, ainda pode aparecer. Depois ela fica bem evidente, se abortar a partir do quarto mês, quinto mês de gestação, sempre o animal vai ter uma sujidade no rabo, sangue, o animal vai andar com o rabo erguido até eliminar a placenta, então fica bem evidente, por isso que a palpação depois do quinto, sexto mês de prenhez para confirmar a prenhez para secagem, ela não precisa ser muito lá no sétimo mês, por quê? Porque, como eu já falei, a partir do quinto mês fica muito evidente qualquer aborto. Qualquer pessoa, funcionário, produtor que vá olhar o animal por trás, ele vê, então, essas manifestações, desangramento, sujidade, rabo erguido, fica característico. Então, a partir do quinto mês de gestação, se já quiser aproveitar para palpar para secar, é tranquilo. O animal dificilmente vai abortar, por exemplo, sem que seja percebido, sem que você note essas manifestações externas. Mas antes disso, então, e normalmente a gente faz os diagnósticos, normalmente a rotina é assim, né? Você faz diagnóstico precoce, a partir de 25 dias de inseminada já é possível pelo ultrassom, a gente já faz o diagnóstico precoce, normalmente se faz a reconfirmação ali com 60 dias, entre 53 a 60 dias, que é o período que a gente consegue fazer a sexagem do bezerro, inclusive. Pode ver se é macho ou fêmea, isso ajuda na hora de tomada de decisão de um descarte, por exemplo, ou até mesmo até venda de animais. Então isso tem que ser somente nessa janela de uma semana, entre 53 a 60 dias. E depois, então, se faz a secagem lá para frente, né, do sexto ou sétimo mês, mas podendo até fazer a partir do quinto mês. Existe sim a chance de abortar depois da reconfirmação, do quinto, sexto, perto do sétimo mês. Existe, mas é bem menor as possibilidades. Quando ele é bezerro, é novo, quando nós temos a fase ainda de embrião, que é considerada mais ou menos até os 60 dias, depois já é feto, então seria aborto a partir de 60 dias e morte embrionária aí antes dos 60 dias. Nesse período mais precoce, existe muitas doenças infecto-contagiosas, doenças reprodutivas, né? Como IBR, BVD, leptospirose, neósporo. Essas doenças, então, levam sim à morte embrionária ou mesmo um aborto ali, mas nas fases mais iniciais da gestação. A partir disso, principalmente a partir do quarto, quinto mês, normalmente leptospirose ainda pode acontecer, senão normalmente a partir do quinto mês nós temos problemas mesmo de ordem traumática, por exemplo, queda no coxo,

competição, né? Chifrada, cabeçada. Aí a questão das intoxicações por micotoxinas, qualquer momento pode levar ao aborto. É, aumenta a temperatura, como tristeza parasitária, bovina, né? O doença do carpato, babésia, anaplasma, também levam ao aborto pelo aumento da temperatura. Mastite, principalmente mastite ambiental, que acaba levando ao aumento da temperatura. Problemas de casco no animal, tem um sofrimento muito grande, perda de peso, né? Isso aí está incluído o estresse, inclusive o estresse calórico, é um dos grandes problemas, né? De aborto, sempre vai aumentar o risco do aborto com o aumento da temperatura. Então essas situações, elas podem levar ao aborto em qualquer momento. E é importante lembrar que nem sempre o animal aborta, né? Nós vimos aí que se o animal abortar, você consegue ver as secreções. Às vezes tem duas situações que ocorrem, que chama-se feto mumificado ou feto macerado. Feto macerado é quando você tem uma degeneração, uma maceração, como o próprio nome já diz, desse feto, ele vai sendo eliminado. Então vai ser eliminado as sujidades, sai às vezes até pedaços de osso ali no osso no posterior do animal. Também é bem evidente o odor, o animal ficou o rabo levantado. E a outra situação, que essa é mais difícil de diagnosticar, que normalmente ela não aparenta, é o feto mumificado, que ele seca, ele mumifica, ele desidrata e ele fica lá. Se o animal pode, você fica esperando, é o mais comum, inclusive, você fica esperando o parto do animal, não enche a ubre, pede para fazer o toque, tá lá o bezerro. Normalmente, em torno do quarto mês ali, ele acaba vindo ao óbito, não é eliminado, ele fica desidratado, seco, fica uma estrutura marrom escuro, pequena, e ele não sai se não fizer a aplicação do hormônio, ele fica ali parado. Então é importante esse diagnóstico por causa disso, vai ficar esperando tempo determinado esse parto nunca acontece. Então é importante sim, respondendo a pergunta do amigo Celso, é importante essa reconfirmação sim, porque é um animal parado, depois normalmente ou você faz um protocolo de indução de lactação ou você acaba descartando o animal, não tem outra opção. Então, por isso que se você poupar o animal dentro de 5, 6 por mês, dá tempo de dar continuidade na lactação, você acaba não perdendo o animal. Ok, obrigado pela participação, Celso. Fique à vontade, lembra que você pode participar conosco sempre aqui. O Parceiro dos Campos está sempre aberto aí a responder as suas perguntas, tirar suas dúvidas. Obrigado pela companhia. Se Deus quiser, amanhã a gente volta. Um grande abraço e até lá.

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3: São quase 6 da manhã e o Parceiros do Campo vai ficando por aqui. Que pena. Agradecemos a sua excelente companhia. Ponto final em mais um programa. Nós prometemos voltar amanhã cedinho, 6:15. 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Continue ligado, vem aí os nossos amigos do Fatos em Destaque. É você muito bem informado aqui na Manhã da Antena, a rádio que vai mais longe. Valeu demais pelo carinho da sua companhia. Uma segunda-feira, uma semana abençoada para você, aí onde você estiver. Um forte abraço e até amanhã.
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1: Isaac Ortiz.
2: E a nossa equipe para as notícias desta manhã, ouvinte, bom dia, 6 horas. Vamos lá, Brasil? Vamos lá, Brasil, mas sem futebol. 12 graus e a temperatura, a sensação térmica é 11. As notícias, as informações mais importantes desta manhã estão começando aqui com a nossa equipe, vão até as 8. 11.8 de temperatura, tem um pouquinho de neblina, motoristas, atenção. A máxima 20 graus para o dia de hoje. Daqui a pouco os detalhes completos da previsão, tempo, temperaturas. Até que tá agradável a temperatura nesta manhã com 12 graus. A máxima 20 até 21. E você vai acompanhando tudo aqui com a gente, as notícias e informações desta manhã, seguindo até as 8 horas. Egle, bom dia.
3: Segundou aqui na antena. Opa, bora lá. Bom dia, amigos e amigas, antenados e antenadas. Aquele abraço de urso bem apertado, bem demorado. Ótima, abençoada segunda-feira. E uma maravilhosa semana aí a cada ouvinte da Antena Sul FM 102.7. Segunda-feira, 6 de julho de 2026. Hoje é Dia Mundial das Zoonoses e também dia da criação do IBGE. 8409-1431 é o WhatsApp da antena, o telefone fixo é o 3223-3322 e nós já estamos lá no Face, participa e interaja junto conosco, sempre aquele prazer absoluto receber o teu carinho, a tua participação, a tua mensagem, preciosíssimo, antenado, antenada. Emerson Almeida, o pessoal da Emerson Pneus, muito bom dia, obrigado aí pela companhia. Marcos Eurico, o Marcão da Santa Marta, Chico Campeão, Dona Vilma, obrigado aí, Jorge Ângelo e o Johnny são as primeiras participações aqui da Antena Sul FM 102.7. E o Adriano da Lazuana, muito obrigado aí pela sintonia. A seleção parou, mas nós não paramos, bora trabalhar. É isso aí, Adriano, forte abraço para você, muito obrigado aí pela companhia.

0: 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Agora 6:02, é o Fatos começando.
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2: Olá, eu sou o Leonardo Furlan, meteorologista. Este é o boletim Cimepar Informa com a previsão do tempo para o dia 6 de julho de 2026 no Paraná. O processo de formação de uma frente fria no oceano, na altura do Rio Grande do Sul, em conjunto com o fluxo de calor e umidade vindo do norte do país, favorece a formação de áreas de instabilidade no Paraná durante esta segunda-feira. As chuvas afetam principalmente a metade sul do estado, com acumulados que variam entre 15 e 30 milímetros no geral, em diversos pontos, desde a faixa oeste até a região litorânea do Paraná. Trovoadas isoladas não estão descartadas e a nebulosidade fica variável, o que impede uma maior elevação das temperaturas, principalmente na metade sul do estado. No noroeste e toda a faixa norte, as chuvas ocorrem de forma mais localizada e irregular, e o sol aparece em alguns momentos. A temperatura mínima está prevista entre o oeste e o centro-sul do estado, com 5 graus, ocorrendo no período da noite, o fenômeno conhecido como mínima invertida. As máximas serão registradas no noroeste e norte, com até 27 graus nos termômetros. No site do Cimepar você encontra a previsão do tempo detalhada para cada município e região nos próximos 15 dias. Acesse www.cimepar.br.
3: E agora, 6:06. A temperatura 12 graus, a máxima não passando de 20 graus para o dia de hoje. E a lua é cheia, minguante a partir de amanhã.
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3: Bira Funerária Castro, Tiago Cristiano Milek. O Bira nos informando os falecimentos do Tiago Cristiano Milek, ou Milek, 39 anos, mecânico, solteiro, nascido em 86. Ele deixa os filhos, Gustavo e Tiago, e a mãe Neide Milek. Morava na

0: Rua João Rodrigues da Cruz, aqui no Conjunto Santa Clara Castro. Velório, Capela Funerária Castro, aqui no centro, e o sepultamento às 11 no cemitério Frei Matias. Atalípio Alves de Oliveira, com 89 anos, trabalhador rural aposentado, viúvo, nascido em 37. Deixa os filhos Nivaldo, Neuzira, Ana Rosilda, Ana Cristina e Clodoaldo. Atalípio morava aqui na Bento Munhoz da Rocha Neto, no Frei Matias. Velório, Capela Funerária Ávila e o sepultamento às 15 no cemitério Frei Matias.
1: 6:08 e a Rádio Antena Sul FM, em parceria com o Serviço Funerário Municipal aqui da cidade de Ponta Grossa, informando os falecimentos deste dia 5/6/2026. Iniciando com o falecimento da senhora Renilda da Silva Tavares, de 78 anos de idade. Ela estava internada aqui no Hospital do Coração Bom Jesus. Seu corpo sendo velado em Telêmaco Borba, na Capela Municipal. E o sepultamento da senhora Renilda da Silva Tavares, 78 anos, para o cemitério Jardim da Saudade, em Telêmaco Borba, às 10 horas. Falecimento de Josiane Gonçalves Rezende da Silva, de 48 anos de idade, ela que era biomédica. Estava internada aqui na Santa Casa de Ponta Grossa. Seu corpo foi transladado para sua cidade natal, Venceslau Brás, onde está sendo velado na Capela Municipal de Venceslau Brás, e o sepultamento para o cemitério municipal de Venceslau Brás às 10 horas desta manhã. Falecimento da Alice dos Santos Taques. Dona Alice, com 88 anos de idade, estava aqui na UPA Uvaranas. Seu corpo foi transladado para Guamiranga, onde está sendo velado na Capela Municipal de Guamiranga. E o sepultamento na data de hoje, às 10 horas, para o cemitério municipal de Guamiranga. Falecimento de Ana Maria Lemes, de 52 anos de idade. Nascida na cidade de Ivaí, moradora de Ponta Grossa há bastante tempo, faleceu em sua residência. Ela está sendo velada na Capela Municipal São José e o sepultamento segue para o cemitério São Vicente de Paulo, hoje, 9 horas. Falecimento de Cláudio Batista de França. Seu Cláudio, com 72 anos de idade, nascido em São João do Triunfo, morador de Ponta Grossa, estava na UPA Uvaranas. O seu corpo está sendo velado na Capela Nossa Senhora Ecumênica, aqui na cidade vizinha Palmeira. Cláudio Batista de França, 72 anos, será sepultado no cemitério da Vila Palmira, hoje, às 14 horas. Falecimento de Divonzir de Andrade, 61 anos de idade, faleceu em sua residência. Está sendo velado na Capela Municipal São José. E o sepultamento segue para o cemitério municipal São Vicente de Paulo, hoje, às 10:30. Falecimento da senhora Eliana Aparecida Ferro, de 65 anos de idade, ela que era doméstica. Estava internada na Santa Casa. Seu corpo sendo velado na Capela Municipal São José, e o sepultamento da senhora Eliana Aparecida Ferro para o cemitério São Vicente de Paulo, em horário ainda a ser determinado pela família. Falecimento do senhor Jorge Pavilac, de 67 anos de idade. Ele era lavourista, morador de São João do Triunfo, estava internado aqui no Hospital Regional de Ponta Grossa. Seu corpo sendo velado em sua residência, na Vila Palmira, em São João do Triunfo, e o sepultamento hoje, 10 horas, para o cemitério da Vila Palmira. Falecimento de Juraci dos Santos Oliveira. Dona Juraci, com 83 anos de idade, era cozinheira. Estava na UPA Uvaranas. Seu corpo foi transladado para Telêmaco Borba, onde está sendo velado na Capela da Funerária Monte Alegre. E o sepultamento de Juraci dos Santos Oliveira para o cemitério Jardim da Saudade, hoje, às 16 horas. Falecimento de Moacir de Lima Rodrigues. Seu Moacir, com 87 anos de idade, Ele era morador de 100

0: pés. Estava internado aqui no hospital regional. Seu corpo foi transladado para Sengés, onde está sendo velado na capela municipal. E o sepultamento hoje, 17 horas, para o cemitério municipal de Sengés. Grisoski. 30 anos de idade. Ela estava internada aqui no hospital regional. Seu corpo sendo velado na capela da funerária Princesa e o sepultamento na data de hoje, em horário e cemitério ainda a ser definido pelos familiares. Falecimento de Sada Maluf. Dona Sada, com 77 anos de idade. Grossa estava internada aqui no hospital Bom Jesus. Seu corpo sendo velado na capela São Pedro, aqui no Jardim Sabará, do ladinho do Vitor Supermercado. Dona Sada Maluf, 77 anos, será sepultada no cemitério municipal São José, hoje às 16 horas. Falecimento de Salim Johnny, de 66 anos de idade, e ele que era policial reformado. Salim Johnny está sendo velado na capela do cemitério Campos Gerais. E o sepultamento será no Memorial Parque Campos Gerais, hoje, 10 horas. Falecimento de Valdeci Gomes Seidel. O senhor Valdeci, com 79 anos de idade, ou perdão, é a senhora, Dona Valdeci Gomes Seidel, 79 anos de idade, ela faleceu em sua residência. Dona Valdeci está sendo velada na capela do Luto Santana e o sepultamento segue para o cemitério Parque Jardim Paraíso hoje às 11 horas. Falecimento do agricultor Valdevino Ferreira, de 90 anos de idade, morador de Francisco Beltrão. Ele estava internado aqui no regional. Ele está sendo velado na capela do crematório Unifaz em Francisco Beltrão. E o sepultamento do agricultor Valdovino Ferreira para o cemitério municipal de Francisco Beltrão às 17 horas. E é com pesar que a funerária São Lucas e o plano familiar em vida comunicando o falecimento da senhora Júlia Popovis aos 83 anos de idade, ocorrido no dia 5 de julho em sua residência. Júlia era moradora de Ivaí, solteira, e vivia sob os cuidados da sua sobrinha Fabiane Ossovski. Corpo da dona Júlia Popovski está sendo velado na capela João Paulo II, seguindo o sepultamento hoje às 17 horas para o cemitério municipal em Ivaí. Portanto, Ivaí perdendo a senhora Júlia Popovski aos 83 anos de idade. 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
1: Assuntos desta manhã, 6h19, o que é manchete? É só seleção hoje. O Brasil está fora, adia-se o sonho do Hexa. É a notícia no mundo inteiro. Seleção brasileira eliminada ontem para a Noruega. Só se fala nisso durante a noite e também, claro, vai continuar nesta manhã e ao longo do dia. No calendário, aposentados, pagamentos começam mais lá na frente para finais 1. Bolsa Família também começando mais lá na frente para finais 1. Por enquanto, o calendário ainda não está em andamento. Aposentados 27, Bolsa Família começando dia 20 de julho para finais 1. Dólar 5,17. Mega do final de semana acumulou 38 milhões para amanhã. Brasil é eliminado da Copa pela Noruega e chega à maior fase de jejum sem títulos. Neymar se aposenta da seleção após queda na Copa. Agora acabou, diz Neymar. Lula faz trocas em equipe do governo para reforçar pré-campanha à reeleição. Agora é eleição e matérias que vão ser votadas no Congresso Nacional. Passa a ser os assuntos relevantes do ano após a eliminação da Copa do Mundo. Vacinação contra HPV é prorrogada até o dia 31. Receita Federal inicia a emissão de CNPJ com letras no final de julho. CNPJ novo vai ter letras também. Quem já tem o CNPJ vai seguir com o número só normal. Portugal e Espanha se enfrentam pelas oitavas hoje. Bilhete danificado na Mega Sena gera disputa por prêmio de 29 milhões e vira caso de polícia no Mato Grosso. Receita paga lote extra do imposto de renda no dia 15 de julho. Pensar no Operário agora, que já joga amanhã pela Série B contra o Atlético às 20 horas. A CGF Ponta Grossa derrota Prudentópolis e é campeã regional dos Jogos da Juventude. 6h21.
2: Bora lá, saudando mais antenados e antenadas. Ana Cirlei da Lazoana, tem bastante neblina em Ipiranga. Grande abraço, Ana, obrigado aí pela informação. Realmente, BR-373 e trechos aqui da Souza Naves, uma neblina bem densa, os motoras aí, atenção redobrada. Bom dia, seu Moacir Gomes, do bairro Limitão. Grande abraço para vocês aí, muito obrigado aí pela companhia também junto conosco. Ouvindo Antena Sul FM pelo aplicativo em Goiânia. E é o nosso amigo Anderson, grande Anderson Signori. Obrigado aí pela companhia. Tá mandando um abraço aí para a esposa Luana, para a filha Valentina, para o seu Manuel lá no Itaiacoca, os primos em Tibagi, a Kátia e o Uriel. Obrigado aí pela sintonia, aplicativo Antena.

0: na sua FM, diretamente de Goiânia. Pedro Valmiro Batoré do Boreal, muito bom dia. Obrigado aí, forte abraço para você. Também junto conosco, seu Miguel Ivaniza aí de Uvaia. Grande abraço para você, Miguel. Obrigado aí pela companhia. Rancho Esquecido aí em Uvaia. Obrigado aí, seu Miguel, toda a família. O Ednei, esposa Silmara aqui do. Aí, a esposa Silmara no Sabará. Muito obrigado aí, forte abraço para vocês. Boa semana. Portal DC Mais, Jornal Diário dos Campos aqui da cidade de Ponta Grossa. Noruega vence o Brasil. Brasil fora da Copa do Mundo é a principal matéria de capa do portal DC Mais. Motorista perde o controle, carro capota na PR-151. Faca quebra durante ataque e mulher escapa de tentativa de feminicídio aqui na cidade de Ponta Grossa. A jaqueta teria salvado ela. 10 apostas simples e um bolão de Ponta Grossa fazem a quadra da Mega Sena. Paciente furta esparadrapo e ameaça socorristas do SAMU. E o Tribunal de Justiça do Paraná multa advogado por uso sem zelo e cautela de inteligência artificial. Mais um brilhante trabalho da Polícia Rodoviária Federal apreendendo cargas de cigarros aqui na cidade de Ponta Grossa. Mais de 150 mil maços de cigarros paraguaios foram apreendidos e encaminhados aí à Receita Federal. Brilhante trabalho da PRF, sempre atenta aos fatos em destaque. E foi um sucesso absoluto o Festival Rota 01 aqui no Parque Ambiental. Fernandão, nosso Fernando Lages Fortaleza, teve lá prestigiando o sobrinho, né? Um dos bateristas que tocou aí no Festival Rota 01, o Gustavinho. Grande abraço, Gustavinho, parabéns pelo show aí. E foi um baita de um evento, reuniu muitas e muitas pessoas, os motociclistas aqui no Parque Ambiental no sabadão e no domingão também. 6:24.
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4: Pela PM, uma ocorrência, um motorista embriagado é preso após perseguição por ruas Aquile Castro. Isso ontem, durante um patrulhamento, uma equipe da PM viu uma caminhonete fazendo ultrapassagens em local proibido, sobre a viatura policial. Em alta velocidade, também passou pela viatura colocando em risco a segurança das pessoas aqui em Castro. Foi dada a ordem de parada por meio de sinais, porém o condutor desobedeceu aqui em Castro, iniciando uma fuga pelas ruas aqui da cidade. Durante o acompanhamento, ele fez manobras perigosas, incluindo avanço de preferenciais. E a polícia conseguiu parar ele. Na fiscalização, nenhum material ilícito foi localizado no veículo, sendo encontrada apenas uma garrafa de cerveja. O motorista foi para o teste, que registrou 0,57, e foi encaminhado à Polícia Civil aqui de Castro. E a única ocorrência, então, pela Polícia Militar.
0: Uma tentativa de feminicídio aqui na cidade de Ponta Grossa mobilizou equipes aí da PM, da Guarda Civil Municipal. Uma mulher de 26 anos foi atacada pelo ex-marido enquanto caminhava por uma via pública. O agressor tentou levá-la para uma área de mata e desferiu diversos golpes de faca, mas a vítima conseguiu escapar após a lâmina da faca quebrar e moradores intervirem. Suspeito aí teria abordado a ex-mulher com essa faca, tentou arrastá-la aí para essa região, né? E diante da resistência da mulher, ele passou a atacá-la com diversos golpes. As agressões foram interrompidas porque a faca quebrou durante esse ataque, né? As pessoas que presenciaram esta situação interviram, impediram que a violência tivesse consequências mais graves. E apesar da intensidade das agressões, a vítima sofreu lesões superficiais. Ela usava uma jaqueta grossa que reduziu o impacto dos golpes da faca e evitou ferimentos mais graves. Mulher recebeu atendimento médico e o cidadão, por enquanto, ainda não foi localizado. As autoridades trabalham para localizar o suspeito e esclarecer todas as circunstâncias do crime. Polícia Rodoviária Federal, a nossa PRF, equipes da PRF receberam uma denúncia feita através do disque emergência da PRF, o número 191. O denunciante informava: olha, tem um caminhão e este caminhão está transportando produtos ilícitos. Polícia

0: Rodoviária Federal por volta das 21 horas montou a barreira na unidade operacional Ponta Grossa, aqui na BR-373, onde foi solicitado ao motorista que parasse o caminhão e abrisse o compartimento de carga, um Mercedes-Benz Atego, placas de Gravataí, Rio Grande do Sul. Realizada a abertura ali, foi possível visualizar várias caixas de cigarro de origem paraguaia, sendo estimada aí a quantia de 150 mil maços. Diante desse fato, o condutor de 42 anos, natural de Gravataí, Rio Grande, foi preso em flagrante e encaminhado para a Polícia Federal aqui na cidade de Ponta Grossa. O veículo e a carga foram encaminhados para a Receita Federal e agora aguardam definição da Justiça. 6:28 na antena.
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4: Ontem, jogo da Série B, o Náutico empatando com o Juventude em 0-0. E na Copa do Mundo, Brasil 1, Noruega 2. O Brasil não achou a Noruega, não marcou, não fez nada de marcação, pressão. Perdeu chances, não é? Perdeu o pênalti, perdeu outros gols na partida e daí entrou Haaland, o nosso carrasco, mais um carrasco de Copa do Mundo. Haaland marcando 2 e a Noruega tirando, eliminando então o sonho do Brasil do Hexa. Noruega avança e vai pegar agora o time da Inglaterra. Um jogaço de bola ontem à noite. México 2, Inglaterra 3. O Bellingham e o Ken, destaques também desta partida. E o México, Canadá também saiu, México também saiu. Hoje tem os Estados Unidos, né? Que é, ainda é país, que é país sede também da Copa do Mundo. Então a Inglaterra avança e vai pegar a Noruega nas quartas de final da Copa do Mundo. São os destaques então de ontem. Nesta segunda-feira na agenda da Copa, oitavas de final, tem Portugal e Espanha, às 16. E vamos ter às 21, os Estados Unidos contra a Bélgica, é os dois destaques de hoje. E na Série B, vamos ter às 19, o Botafogo de São Paulo contra o Avaí. E amanhã tem o Operário, às 20, contra o Atlético, jogo da Série B do Campeonato Nacional.
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0: 6:30 aqui na antena. Edilson da cidade de Castro, bom dia, Edilson. Tem luz verde piscando aí na casa do Edilson. E quem é que tá de aniversário hoje? Daqui a pouco as homenagens. Motora João de Lima, muito bom dia. Obrigado aí pela companhia. Emerson Meida, o pessoal da Emerson Pneus, aí um grande abraço. Já chimarrão pronto aí e o rádio tá sintonizado aqui na antena. Forte abraço para vocês aí. Obrigado aí pela sintonia. Abraço pro Jacir Rossone, nosso querido amigo gaúcho, irmão do Jaime. O Jaime que infelizmente teve um infarto fulminante. Foi levado até a Santana Unimed ali, né? E infelizmente ali o caso se agravou, foi pra Santa Casa, está em coma. O nosso querido Jaime Rossone. O pessoal não tá podendo fazer procedimento lá no Jaime, lá por problemas renais. Então tá muito complicada a situação e nós estamos pedindo orações aí para o nosso querido amigo Jaime Rossone, o Jaime Carretos, que está na Santa Casa em coma induzido. Grande abraço aí a toda a família Rossone, muita força nessa hora, se Deus quiser, e o Jaimão é guerreiro, ele vai sair dessa. O Jaime não é de entregar os betes tão facilmente assim. As vagas são para a Agência do Trabalhador Cidade Ponta Grossa, mais de 330 vagas. Hoje a agência abre 7:30 aqui na rua Benjamin Constante, onde era a antiga instalação da MAG, que agora é a Agência do Trabalhador. Então, 330 vagas para esta segunda-feira. Traz lá documentos pessoais, currículo e a carteira profissional de trabalho. O Vitor Supermercado segue contratando diversos setores. Deixa o teu currículo ali bem na entrada principal do Vitor, tem um guichezinho feito de madeira ali, estilo colonial, tem a moça ali te atende muito bem, já recebe o teu currículo e de repente já faz até entrevista lá com o pessoal. Lojas do Tozeto Supermercado, também Castro e Ponta Grossa, recebendo currículos para diversos setores. Nós aqui da Antena te desejamos muito sucesso.
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4: Que tem o feijão carioca, são os preços máximos praticados no mercado.

0: feijão carioca, saca de 60 quilos, 300. Feijão preto, 220. Milho, 54. Soja, 118. Trigo, R$70. Arroba do boi, 335. Vaca, 300. E o suíno, R$4,60.
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0: O Marco Germano me passa aqui, tá correto, Marco Germano? Aposentados e pensionistas ainda têm pagamentos para finais 9 do mês anterior, 9 até o mínimo, 4 e 9 acima do mínimo. E o fechamento desse mês anterior, então, é amanhã. E o calendário novo, sim, começando dia 27 de julho. Os outros pagamentos, então. Obrigado, Marcos, pelo complemento dessa informação. 6h33, 6h33, 429-8409-1431. E você vai falando aqui com a gente. Acidente sentido Carambeí, no quilômetro 313, entre Ponta Grossa e Carambeí. Nos informa aqui o ouvinte. Daqui a pouco mais detalhes também. Luto Silvio José Bittencourt. Ele foi prefeito e vereador em Tibagi. Era uma ótima pessoa que faleceu também no final de semana. Diz aqui o nosso amigo Carlão. Luto em Tibagi pelo Silvio José Bittencourt. Muito querido aqui na cidade, foi prefeito e vereador em Tibagi e infelizmente faleceu no final de semana. 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
2: Dona Lourdes Zacarias está junto, sintonizada aqui no 102.7. Grande abraço, Antônio Bicozinho, Juliana Pireia do Sul, a Maria Baiana, seu Sebastião e a Helenir em Castro. Obrigado aí pela companhia. Já também sintonizada aqui a Olga de Guamiranga, bom dia, forte abraço, obrigado aí pela sintonia. Junto também o Riva da cidade de Castro, escutando Fatos em Destaque. A Marisa Haddad e o Paulo Haddad, grande abraço para vocês aí. 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E 25 pila, muito barato, viu? Muito barato mesmo aí, parabéns aí pelo trabalho que vocês fazem, esse projeto social, né? 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Também junto conosco, Alfredo de Carambeí, já tá sintonizado aqui no 102.7. 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
0: O Zinho foi prefeito e vereador em Tibagi. Também o meu registro pelo passamento dessa pessoa muito querida lá em Tibagi. Foi prefeito e vereador da cidade, atendeu a muita gente. Seu Giovanes, bom dia. Gostou, seu Giovanes? Que bom, hein? Tá ouvindo nós bem aqui? Ficou legal? A nossa voz, como é que tá saindo nesse rádiozinho aqui? Mandou a foto do rádio e também o café da manhã sendo passado aqui na Boa Vista. Bom dia, seu Giovanes, Maria, toda a família acompanhando a gente nesta manhã. Boa semana, seu Giovanes. 6h37, 6h37, aposentadoria e previdência. 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Viviane.

0: Bahia. Rosimere Freitas Oliveira, desejando a todos um bom começo de semana. Valeu. A Vani Bá também está aqui no tronco, sintonizada na antena. Fernandão Lars Fortaleza perguntou aqui, é o Jaime da Cumbi das Carrocerias, é esse mesmo, infelizmente aí, né? É ali o do bar do Jaime, na Dário Veloso, e também da Cumbi que faz aí os fretes, o Jaime Carretos aí, infelizmente aí, né? Infartou nosso querido amigo Jaime e está internado aí na Santa Casa, requer muitos cuidados especiais aí. Um abraço mais uma vez aí a toda a família Rossoni aqui da cidade de Ponta Grossa.
1: Dó, não é? O Jaime, pessoa maravilhosa, muito querida aqui na cidade, muito conhecido, não é?
0: Conhecidíssimo na
1: cidade. E essa notícia, então, do Eglê, que o Jaime infartou. Poxa, nossos...
0: É, orações agora, né? Orações aí, orações e orações mesmo. O Jaime, a gente conhece ele, né? Como ontem eu conversava com o irmão dele, com o Gaúcho. O Jaime não se entrega tão facilmente, né? Então... ele vai lutar e vai conseguir sair dessa aí, se Deus quiser, com certeza aí, né? Mas ele tá com problema renal, então o pessoal não tá podendo fazer os procedimentos, visto que o rim tá muito afetado, muito atingido aí, mas para Deus nada é impossível. Força aí, Jaimão, um grande abraço.
1: A nossa vida está nas mãos de Deus. O Djalma Galvão de Araputi também tá acompanhando a gente, estão em Ventania, visitando a família e ligado na antena. Adriano Benedito, Carambê, obrigado, bom dia, Adriano. 42 984 09 1431. Bom dia, qual final de aposentadoria acima do salário mínimo tá pagando hoje? Hoje é finais 4 e 9. E daí o calendário novo começando dia 27 de julho. A Vanessa tá aqui em Castro. Bom dia, obrigado, Vanessa, acompanhando a gente nesta manhã. Deixa eu só apagar aqui, Mauro. Moacir Donizete na audiência em Jaguariaíva. Bom dia, Moacir Donizete. 42 984 09 1431. O Ari de Sengés, estou na escuta da programação. Obrigado, Ari. Passando por aqui para pedir homenagem. O meu filho Eric Matheus Rodrigues Prado está fazendo aniversário hoje, dia 6. Coloca a música de parabéns, está aqui. Quem faz a homenagem é sua mãe, que ama muito, Luciane Prado. Seu pai Edilson Machado Prado, seus tios, tias, primos, primas, enfim, toda a família. Que Deus te abençoe muito, meu filho Eric Matheus.
0: Tá aí então, 15 aninhos de idade, recebendo os cumprimentos aí do papai palmeirense, o Edilson aí, né? Grande abraço para vocês aí, felicidades, né? Que todos os sonhos se realize. Grande abraço aí. E tem aniversário também em Uvaia hoje. Hoje é aniversário do nosso querido amigo Birde, o passarinho. Grande abraço, passarinho. O homem dos motores. O Birde faz uns motores lá, ele mexe com motor de corrida, aquela coisa toda. E parabéns então, passarinho, muita paz, saúde e felicidades a você. O Márcio tá me lembrando do aniversário aí, né? O Vaia te cumprimenta hoje e abraça o passarinho Birde, o homem dos motores. 6:41 na antena.
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4: Notícias. A Receita Federal começa no dia 31 de julho a implantar o Cadastro Nacional da Pessoa Jurídica, o CNPJ, em formato alfanumérico. O novo modelo mantém os 14 caracteres, mas passa a combinar letras e números para ampliar a quantidade de combinações disponíveis para novas inscrições. Quem já tem CNPJ não precisa fazer nenhuma atualização cadastral. Os números atuais continuam válidos e os formatos numérico e alfanumérico passam a coexistir. A forma de solicitar um novo CNPJ também permanece a mesma. E mesmo após o início da mudança, ainda podem ser emitidos CNPJs apenas com números. A Receita Federal orienta empresas e organizações a adaptarem os sistemas para reconhecer o novo formato, garantindo o funcionamento de cadastros e integrações com clientes e fornecedores. Com redação de Diego Freitas, da Agência Rádio Gov em Brasília, José Carlos Andrade.
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3: Seis e quarenta e seis. Daqui a pouco entro aqui, Jeremias, no Feira Verde. A agendinha para hoje, esse 6/7/2026. 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
4: Odete Ribeiro, bom dia, seu Ayrton aí, um grande abraço. Odete está dizendo em Castro, muita neblina e frio também. Grande abraço para vocês aí, obrigado pela informação. Presente aqui na antena. Vermelho, também a esposa Graciela aí, um grande abraço para vocês, boa semana. Obrigado aí pela sintonia. Valdir Cordeiro da Honda já tá sintonizado aqui no 102.7. Junto conosco também mais participações.

0: O Paulo Melo, nosso querido Coruja, grande abraço, Coruja, forte abraço para você, boa semana. E o Marcos Eurick aqui na Santa Marta, brigadão aí, já tomou um cafezão. Jorge Ângelo e o Johnny também já estão tomados café aí, um grande abraço para vocês, Jardim Carvalho, rádio sintonizado aqui na antena. 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
1: 6:49, Antônio Carlos Fontoura, Jardim Bancários, aqui em Castro, bom dia, boa semana. O Sidney, eu tinha falado desde quando foi convocado essa seleção com Neymar e companhia, o Brasil não ia ganhar a Copa, na verdade, muitos já previam. Neymar que anunciou ontem a aposentadoria, não é? Da seleção. A seleção chega e não quer mais participar da seleção brasileira. Aliás, vários jogadores, não é? Agora começa um ciclo novo e o Ancelotti tem até 2030. Segundo ele, ontem na coletiva, vai começar um ciclo novo. Muitos jogadores ontem se despedindo da seleção brasileira.
0: Neymar que não precisava ter feito aquele vexame lá, né? Poderia ter terminado, encerrado ali, bem tranquilão. Foi lá, quis dar de dedo no goleiro. O goleiro ficou dando risada na cara dele, ficou feio pro Neymar. Ficou feio pro Neymar.
1: Deu um pontapé também no jogador
0: aquela,
1: deles.
0: Aquela atitude, né? É complicado, né? Isso é não saber perder, né? Não jogou, não fez e daí ainda quis dar uma de bom lá, o goleiro só deu risada dele lá e disse, te acalma aí os ânimos aí, né? Você não precisa disso, Neymar.
1: E marca o cara, não é? Não pode marcar a bola, né? O nosso zagueiro, pelo amor de Deus, né? Deixar o Haaland vir de trás e cabecear, fica em cima dele, abre os braços e fica na marcação. Se ele tentar passar, você bloqueia ele, não é? Ficou na bola e deu no que deu. E o Brasil eliminado então na Copa do Mundo. Bastião está acompanhando nós. Nair, Guaragê, Celso, em Cuiabá, Mato Grosso. 42984091431. O Brasil não marcou ninguém, ficou só vendo. Por que não assistiram ontem à noite como foi o jogo do México? O México, mesmo perdendo, não parava de lutar. É, falta aquela garra nossa, não é? Para cima, marcar, vontade de jogar bola. Você tá numa seleção brasileira representando um país. Djalma Galvão de Araputi também acompanhando as notícias e informações desta manhã. 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Amanhã tem Operário. Agora é pensar no Operário, né? Acabou a seleção, agora é o Operário aqui amanhã contra o Atlético pela Série B, Campeonato Nacional. 6:51, Carnes é na Porca Chique, o Paulo volta amanhã, terça-feira, carnes, embutidos e o famoso 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
0: E agradecendo a todos os ouvintes, sábado foi sucesso absoluto, principalmente aqui na feira do produtor ali, o furgãozão da Dona Eni ali, gratidão ao pessoal que chega lá, né? E diz que ouviu na antena, na Caravana da Alegria, no Fatos em Destaque, né? Gratidão aí ao pessoal que chega e diz assim, olha, quero aproveitar, me dá aquele torresminho que o pessoal falou, me dá aquela linguiça colonial lá, então gratidão mesmo, obrigado aí a todos que participaram do sabadão aí na feira do produtor, em especial ali com os produtos Porca Chique. Bueno Velho, muito bom dia, obrigado aí pela companhia, o Bueno Velho que esteve no sítio ontem descansando bastante aí, né? E hoje começa tudo de novo aí, a semana nova aí, um grande abraço para vocês. Também junto quem está sintonizado aqui no 102.7, o nosso querido amigo Mauro, muito bom dia Mauro, obrigado aí, um forte abraço para vocês aí, o Maurão aí, Mauro Almeida, né? Obrigado aí pela sintonia.

0: Aldete Ribeiro está convidando os parentes e amigos para a missa de sétimo dia de falecimento da mamãe, dona Rosalina Nusda Machado, a dona Rosinha, que será celebrada hoje às 19 horas na Matriz Santana, em Castro. E desde já ela agradece a todos que se fizeram presente ali no momento da despedida da amada mãezinha aí, a dona Rosalina Nusda Machado, conhecida carinhosamente como dona Rosinha, da cidade de Castro.
1: Vacina da gripe continua para todos os públicos. Aproveite os pontos de vacinação durante esta semana e se vacine. Ponta Grossa, em toda a região, a partir de 6 meses. Agora todos os públicos. Liberada então a vacina da gripe para você que ainda não tomou e não verificou na sua unidade de saúde. Cibele, 6:54, bom dia.
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1: 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A equipe 1 vai estar no Panamá, 8 horas. Londres, 9:15. Lagoa Dourada, 3:10:30. No São Martim, 2:13:30. No

0: São Martinho, 1415. Residencial Tulipas, às 15. Essa é a agenda da equipe 1. Vamos para a equipe 2. Em campo, a equipe 2. Costa Rica, 1:08:30. Costa Rica, 2:09:45. Lagoa Dourada, 1:10:45. Lagoa Dourada, 2:13:30. Jardim das Flores, 14:30. A equipe 3 vai para o Parque Nossa Senhora das Graças, 1:08:30. No Parque 2, às 10. Santa Mônica, 13:30. E na Tânia Mara, 14:30 de hoje. Então, é a agendinha, 6:59, para segunda-feira, 6/7/2026. Bom dia para você.
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2: Esse é o Giro de Notícias. Eu sou Cassie Balog e você acompanha os destaques do momento. O Brasil foi eliminado da Copa do Mundo de 2026. Haaland liderou a virada da Noruega no segundo tempo e confirmou a vitória por 2-1. O time norueguês eliminou a seleção nas oitavas de final e Neymar só diminuiu o placar nos acréscimos ao converter uma cobrança de pênalti. O número de mortos pelos terremotos registrados na Venezuela subiram para 3.342, segundo o Ministério da Informação do país. Ainda que seja um aumento significativo, especialistas apontam que os números podem ser maiores. O líder indígena Raoni Metuktiri, de 93 anos, continua internado na UTI do Hospital São Paulo. Segundo o boletim médico do hospital, o estado de saúde dele é estável. Sem febre, respira sem ajuda de ventilação mecânica e está aceitando melhor a alimentação via oral. A China está ampliando sua estrutura financeira na África para reduzir a dependência do dólar nas transações comerciais. A iniciativa permite que negócios sejam feitos diretamente na moeda chinesa e em moedas africanas. Apesar do avanço, o uso da moeda chinesa ainda é pequeno na África e a substituição do dólar continua distante. O Giro de Notícias é uma produção da Agência Rádio Web. Texto e apresentação, Cassie Balog.
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0: 7,5, 13 graus de temperatura, sensação térmica é 12, não tá tão frio. A máxima 21. E por enquanto, não temos informações de chuvas aqui nos Campos Gerais no dia de hoje. Sol com muitas nuvens durante o dia, período de céu nublado. Noite com muitas nuvens, assim que tá a previsão. Para amanhã tem um pouquinho de chuvas na previsão. Para amanhã tem 1 milímetro, por enquanto, na previsão. A gente segue acompanhando aqui, o nosso radar está limpo, por enquanto, não tem nada de chuvas em todo o estado do Paraná. O dia vai amanhecendo sem chuvas. A umidade no ar está em 74%. A lua, por enquanto, está na fase cheia e tem mudança para a fase minguante a partir de amanhã. 102,7.
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0: Funerária Castro. Tiago Cristiano Milik, 39 anos, mecânico, solteiro, nascido em 86. Velório, Capela Funerária Castro, aqui no centro. Sepultamento às 11, no cemitério Frei Matias. Aos 89, Atalípio Alves de Oliveira, trabalhador rural, aposentado, viúvo. Morava aqui no Frei Matias. Velório, Capela Funerária Ávila, sepultamento às 15 no cemitério Frei Matias.
2: 7:06 e a Rádio Antena Sul FM, em parceria com o Serviço Funerário Municipal aqui da cidade de Ponta Grossa, informando os falecimentos deste dia 5 para 6 de julho de 2026. Iniciando com o falecimento da senhora Renilda da Silva Tavares, de 78 anos de idade. Dona Renilda estava internada aqui no Hospital Bom Jesus. Seu corpo foi transladado para Telêmaco Borba, onde está sendo velado na Capela Municipal. E o sepultamento da senhora Renilda da Silva Tavares para o cemitério Jardim da Saudade, em Telêmaco Borba, agendado hoje para as 10 horas. Falecimento da senhora Josiane Gonçalves Rezende da Silva, de 48 anos de idade, ela que era biomédica. Estava internada na Santa Casa aqui de Ponta Grossa. Seu corpo sendo velado na Capela Municipal de Venceslau Brás. E o sepultamento da biomédica Josiane Gonçalves Rezende da Silva para o cemitério municipal de Venceslau Brás, hoje às 10 horas. Falecimento de Alice dos Santos Tanques. Dona Alice

com 88 anos de idade. Ela era do lar, faleceu aqui na UPA Uvaranas. Seu corpo foi transladado para Guamiranga, onde está sendo velado na capela municipal. E o sepultamento da senhora Alice dos Santos Taques, de 88 anos, para o cemitério municipal de Guamiranga, hoje, 10 horas. Falecimento de Ana Maria Lemes, de 52 anos de idade, ela que estava desempregada, faleceu em sua residência. Ela está sendo velada na capela municipal São José, e o sepultamento da senhora Ana Maria Lemes, 52 anos, para o cemitério São Vicente de Paulo, hoje, 9 horas. Falecimento do senhor Cláudio Batista de França, 72 anos de idade. Seu Cláudio estava aqui na UPA Uvaranas. Ele está sendo velado na capela Nossa Senhora Ecumênica, na capela de luto Nossa Senhora de Fátima, aqui na cidade vizinha Palmeira. Cláudio Batista França, 72 anos, será sepultado no cemitério da Vila Palmira, em Palmeira, marcado para as 14 horas. Falecimento de Divonzir de Andrade. Seu Divonzir, com 61 anos de idade. Ele estava em sua residência quando faleceu. Seu corpo sendo velado na Capela Municipal São José. E o sepultamento segue para o cemitério São Vicente de Paulo às 10 horas e 30 minutos. Falecimento da senhora Eliana Aparecida Ferro. Dona Eliana, com 65 anos de idade, ela era doméstica. Faleceu na Santa Casa. Seu corpo sendo velado na Capela Municipal São José, aqui no centro de Ponta Grossa. E o sepultamento para o cemitério São Vicente de Paulo, em horário ainda a ser definido pelos familiares. Falecimento de Jorge Pavilac, de 67 anos de idade, ele que era lavourista. Nascido e morador de São João do Triunfo, seu Jorge estava internado aqui no regional. Corpo transladado para a cidade de São João do Triunfo, onde está sendo velado em sua residência na Vila Palmira. E o sepultamento de Jorge Pavilac, lavourista de 67 anos, para o cemitério da Vila Palmira, às 10 horas. Falecimento de Juraci dos Santos Oliveira, de 83 anos de idade. Dona Juraci era cozinheira. Estava na UPA Uvaranas. O seu corpo foi transladado para Telêmaco Borba, onde está sendo velado na capela da funerária Monte Alegre. E o sepultamento da cozinheira Juraci dos Santos Oliveira, de 83 anos, para o cemitério Jardim da Saudade, às 16 horas. Falecimento de Moacir de Lima Rodrigues. Seu Moacir, com 87 anos de idade, morador de Sengés, estava internado aqui no Hospital Regional. Seu corpo sendo velado na Capela Municipal de Sengés, e o sepultamento às 17 horas para o cemitério municipal de Sengés. Falecimento de Roseli Grisoski, de 70 anos de idade. Ela era nascida na cidade de Ivaí, moradora de Ponta Grossa já há bastante tempo. Estava internada no Hospital Regional. Corpo da senhora Roseli Grisoski, de 70 anos, está sendo velado na capela da funerária Princesa. E o sepultamento, na data de hoje, para cemitério e horário ainda serem definidos pelos familiares. Falecimento da senhora Sada Maluf, de 77 anos de idade. Estava internada no Hospital Bom Jesus. Corpo da senhora Sada Maluf sendo velado na Capela São Pedro, ali no Jardim Santana do Sabará, do ladinho do Vitor Supermercado. Sada Maluf, 77 anos, será sepultada no cemitério São José, aqui no centro de Ponta Grossa, às 16 horas. Falecimento do policial reformado Salim Johnny, de 66 anos de idade. Seu Salim estava internado no Hospital Geral Unimed. Corpo sendo velado na capela do cemitério Campos Gerais. E o sepultamento do policial da reforma Salim Johnny, 66 anos de idade, no Memorial Parque Campos Gerais, hoje, 10 horas. Falecimento de Valdeci Gomes Seidel, de 70

0: 39 anos de idade. Ela faleceu na sua residência. Dona Valdeci Gomes Seidel está sendo velada na Capela do Luto Santana e o sepultamento segue para o cemitério Parque Jardim Paraíso às 11 horas desta manhã. Falecimento de Valdovino Ferreira. Seu Valdovino, 90 anos de idade, era agricultor, morador de Francisco Beltrão. Ele estava internado aqui no Hospital Regional de Ponta Grossa. Seu corpo foi transladado para Francisco Beltrão, onde está sendo velado na capela do crematório Unifaz. E o sepultamento de Valdovino Ferreira, 90 anos de idade, para o cemitério municipal de Francisco Beltrão, hoje, 17 horas. E é com pesar que a funerária São Lucas e o plano familiar em vida, comunicando o falecimento da senhora Júlia Popovsk, nascida no dia 15/8/1942, portanto, 83 anos, ocorrido na data de ontem, em sua residência na cidade de Ivaí. Júlia era moradora de Ivaí, solteira, e vivia sob os cuidados da sua sobrinha, a Fabiane Ossovski. Seu corpo sendo velado na capela mortuária João Paulo II. Seguindo aí com o sepultamento, às 17 horas, para o cemitério municipal em Ivaí. Portanto, Ivaí, comunicado aí da funerária São Lucas e o plano familiar em vida, perdendo aí a senhora Júlia Popovsk aos 83 anos de idade. 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
5: R$ 7,16, aposentados pagamentos hoje, finais 9 até o mínimo, 4,9 acima do mínimo. Bolsa Família começa dia 20 de julho para finais 1. Semana tem Mega Sena, prêmio 38 milhões para amanhã. Lula faz trocas em equipe do governo para reforçar pré-campanha à reeleição. Agora, após Copa do Mundo, eliminação da seleção, volta os candidatos em ação à tona na semana e também nos próximos dias. Agora o pensamento é eleição. Vacinação contra HPV é prorrogada até o dia 31. A Receita Federal inicia emissão de CNPJ com letras no final de julho. Então, os novos CNPJ vão ter números e letras. Isaac, mas eu já tenho CNPJ. Não vai mudar o seu, tá? Só números? Vai continuar só com os números. Quem fizer um CNPJ novo no final desse mês vai ter números e letras. Essa que é a informação. Portugal e Espanha, jogaço hoje, se enfrentam pelas oitavas. Bilhete danificado da Mega Sena gera disputa por prêmio de 29 milhões e vira caso de polícia no Mato Grosso. Operadora de caixa afirma que pagou por jogo que apresentou falha na máquina. O jogo falhou E ela disse que ficou com o jogo e pagou. O proprietário do estabelecimento

0: Nascimento alega que bilhete defeituoso pertence à empresa e tem uma briga judicial. A Receita paga lote extra do imposto de renda no dia 15 de julho. O operário está já praticamente chegando a Minas Gerais para o jogo contra o Atlético amanhã, 20 horas, pela Série B do Campeonato Nacional. PIS. Os próximos pagamentos serão agora dia 15/7. Vai pegar aí setembro e outubro. Quem nasceu em setembro e outubro, pagamentos começam dia 15 desse mês.
1: Grande abraço aí pro fã do programa Fatos em Destaque, o supervisor Ramon. Grande abraço aí. O Vermelho está te abraçando, nós aqui da Antena também. Obrigado aí, Ramon, morador de Carambeí, nascido em Castro. Ramon aí da Reinforce Segurança e Vigia. Grande abraço aí a todos. Obrigado aí pela companhia e também pelo carinho que vocês têm com a Rádio Antena Sul FM. Bom dia, professora Leoni Colonda, João Maria aí, um grande abraço, já tomando um cafezinho bem gostoso e sintonizados aí na Antena. Elídio Carlos Cury de Macedo, nosso presidente do Conselho de Segurança aqui de Ponta Grossa, forte abraço para vocês aí. E ninguém acertou as 6 dezenas, né? Extraídas aí no concurso 3027 da Mega Sena das loterias Caixa. O sorteio ocorreu na noite de sábado, dia 4, o prêmio estimado 32 milhões foi acumulado aí para o próximo concurso e vai chegar na casa dos 38 milhões. 6, 15, 16, 24, 34 e 47. 6, 15, 16, 24, 34 e 47. No Brasil, 44 apostas acertaram a quina. Cada aposta vai receber R$45.403,55. E também tivemos na cidade de Ponta Grossa acertadores aí que levaram a quadra. Cada um aí vai levar R$996,89. Tá aí então, temos acertadores. Foram 10 apostas simples e um bolão aqui da cidade de Ponta Grossa que acertaram a quadra. Quase mirzão no bolso aí é a estimativa de cada um deles, os felizardos aí. 7 horas e 20 minutos.

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6: Foi em 5 de julho que o Brasil sofreu a traumática eliminação para a Itália na Copa do Mundo de 1982. A data agora é também a do adeus precoce ao sonho do Hexa, ainda nas oitavas de final. A derrota por 2-1 para a Noruega em Nova Jersey, nos Estados Unidos, decretou a pior campanha da seleção brasileira desde o Mundial de 1990. Zinedine Zidane, Thierry Henry, Cláudio Caniggia, Paolo Rossi. A já extensa lista de carrascos do Brasil em Copas foi incluído o nome de Erling Haaland. O atacante norueguês foi decisivo. Marcou os 2 gols da vitória nórdica, igualou seu argentino Lionel Messi e ao francês Kylian Mbappé na artilharia do Mundial com 7 gols. E é só a primeira vez que ele disputa o maior torneio do futebol. O Brasil descontou no último lance, já nos acréscimos com o Neymar. Na última Copa da carreira, o atacante, cuja convocação dividiu opiniões pelas condições físicas, entrou no segundo tempo e marcou de pênalti. Foi tirar satisfações com o goleiro Ørjan Nyland, que, claro, nem ligou. Ele que foi outro herói norueguês, com defesas importantes, inclusive a de uma penalidade do volante Bruno Guimarães, ainda na etapa inicial, quando o placar estava 0-0. Dois tabus se mantiveram. O Brasil, desde o Penta em 2002, não vence uma seleção europeia em um confronto eliminatório e continua sem ganhar da própria Noruega na história. A seleção brasileira de Carlo Ancelotti, que tem contrato até a próxima Copa, resta contar as horas até 2030. E até lá, serão 28 anos de jejum, a maior seca de títulos mundiais. Já a Noruega, que chega às quartas pela primeira vez, o sonho do título está vivo. Lincoln Chaves, de São Paulo, para a Rádio Agência Nacional.
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2: 7:32, excelente semana a todos. Turma, tão bravo comigo, acertei o bolão do jogo Ico de Palmeira. Cravou a Noruega 2-1 então? Que tal, Ico? E o pessoal tá pé da vida porque ele acertou o resultado e em consequência ganhou o bolão. Culpa sua, Ico, então, diz o Mauro aqui, tá? Sei que foi o culpado, tá? Mas ganhou o bolão. Ah, não deu pra seleção, mas ele optou pela vitória no bolão e ganhou. Parabéns, Ico.
1: Tá certo, Ico. É isso aí, bora faturar, né? Pessoal aí da seleção brasileira já fatura bastante e a gente tem que faturar um pouquinho também, né? Parabéns ele pelo palpite.
2: A Jane do Abapã está com a gente desde as 6 horas da manhã. 42984-09-1431. Tem uma notícia, tem uma informação. Tempo nublado, não é? Tá nublado, tá carrancudo o dia nesta manhã. O sol ainda não apareceu aqui na área central de Ponta Grossa. 7:33, as óticas Cavision aqui no Calçadão. 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
1: Mais participações, ouvintes antenados, as antenadas aí, um grande abraço. O Robinho tá passando por aqui. Essa seleção nossa já era de esperar que não iria longe, fazer uma limpa de jogadores. E no meu ponto de vista, esse técnico seria o primeiro. Ele não deu nenhum ânimo para os jogadores, vontade nenhuma de ganhar. Só sabe mascar chicletes. É, tá aí. Neymar, complicado também, né? Não sei se vai conseguir salvar o Santos do rebaixamento. Tá aí então, o pessoal tá bravo com o Neymar também, que não apresentou um bom futebol aí, né? Complicado aí. Time agora é só os nossos mesmos aqui, né? Torcer para o Operário, né? Abraço para Isabel, pro Eliomar, que já tomaram um cafezinho bem gostoso aí, estão sintonizados no 102.7.
0: João Batista Vidal e seu pai, o Beppe, aqui de Olarias, e a dona Neves do Rocio. Passaram então na Cavision. Obrigado, Carol, pelas informações. João Batista Vidal, obrigado. O pai é o Beppe, ô seu Beppe, aqui de Olarias. E a dona Neves do Rocio também. É gente que se liga na gente e passa aqui nas óticas Cavision no Calçadão. Muito obrigado, boa semana.
1: Robinho ligou o rádio agora. Quer saber se chove ou não chove nesta segundona.
0: Tempo nublado, apesar de alguns institutos colocarem 0.1, 0.2, de uma forma geral, para nós aqui nublado e não há previsão de chuvas. Tá meio confusa hoje a previsão, mas nos principais institutos do Brasil diz que Ponta Grossa não vai ter chuvas. Fica nublado, tal, pode ameaçar alguma coisa, mas não tem previsão de chuvas. Volume grande no dia de hoje.
1: Tá aí então. Abraço pro Dezinho, obrigado aí pela companhia, grande Dezinho, pessoal da Camp Pneus aí, um forte abraço pro ouvinte fiel aqui da Antena Sul, o Dezinho. Seu Lauro Almeida, muito bom dia, obrigado aí pela sintonia, a esposa Maria Luísa, o Daniel, a Dani, a Maria, que já está indo para a escola, grande abraço para vocês. E lá na comunidade do Moquém, lá está a família Cosmão, bom dia, seu Moacir Cosmão, grande abraço para vocês aí, a dona Lúcia, muito obrigado pela companhia, boa semana. A motora Márcia, bom dia Márcia, já tá levando a criançada aí para a escola Indalécio, muito bom dia, obrigado aí pela sintonia. Também a Isabel Novatsky, que é a outra motora, né? Pessoal aí das vans aí, né? As motoristas já levando a criançada para a aula, grande abraço aí a todos vocês.
0: Portugal e Espanha às 16 hoje. Portugal e Espanha às 16.
1: E agora nós estamos torcendo para a Espanha, né? Eu tenho um genro espanhol, né? Então, torcendo pela Espanha. Espanha
0: você
1: agora.
0: É Espanha?
1: É. Vamos torcer aí que a Espanha faça um bom futebol.
0: Às 21, Estados Unidos e Bélgica são jogos de hoje das oitavas de final da Copa do Mundo, Estados Unidos. O México já foi, não é? País sede, Canadá também. E hoje tem os Estados Unidos contra a Bélgica. Tem boas chances aqui os Estados Unidos de continuar na competição, apesar de o time da Bélgica ser bom também. 7:37, vamos para...
2: Bom dia aos ouvintes da rádio. 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É apenas o sinal de que o seu corpo está sinalizando que algo não está certo com o seu organismo. Pode ser diversas situações, diabetes, hipertensão, pode ser sedentarismo, pode ser gordura no sangue, pode ser placas de gordura nas tuas veias. 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
7: Jomar Valença.
8: A ERP em Curitiba, Jomar Valença, tudo bem? Bom dia.
9: Alô, alô, meu amigo Isaac Ortiz, retornando aí aos microfones. Alô, alô, Eglemaier, bom dia. Bom dia, Edson Telão, muito bom dia, Anteninha.
10: Bom dia.
9: Bom dia, Campos Gerais. Não, não, não vou comentar nada sobre seleção brasileira. Não me façam lembrar. Muito bom dia a todos. Hoje é segunda-feira, 6 de julho. Nós estamos com 12 graus de temperatura em Curitiba neste momento e a previsão é de 22 graus para a tarde de hoje. E a Companhia Paranaense de Energia abriu inscrições para um novo processo seletivo. As vagas são destinadas a diferentes áreas e os interessados podem se inscrever de forma online pela página de carreiras da copel.com, onde estão disponíveis os detalhes das vagas e o formulário de candidatura. O prazo segue até esta segunda-feira, dia 6 de julho. Diversas cidades paranaenses estão sob alerta para geada devido à queda acentuada das temperaturas. O fenômeno deve atingir principalmente as regiões Sul, Centro-Sul, Campos Gerais e parte da região metropolitana de Curitiba, com risco para lavouras e formação de gelo em alguns trechos de rodovias. Com previsão de 22 graus para a tarde de hoje em Curitiba, Jomar Valença com as informações da rede AERP. A todos uma ótima semana.
8: Obrigado, Jomar. Até a próxima.
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12: 7:48 na antena. Olha só, criançada, tá na van aí a criançada.

0: Criançada, diz aí, criançada, bom dia. Bom dia Neto, bom dia Thaís, bom dia Ana Paula, bom dia Bianca, bom dia Matheus aí, um grande abraço para vocês aí, já estão indo para a escola aí e a companhia é do Fatos em Destaque. O Anteninha vai dar um bom dia para vocês aí, olha só, o Anteninha já chegou aqui, quer dar um bom dia para vocês. Aí então, obrigado aí, um grande abraço para vocês. Nós temos o Riva da cidade de Castro, diz aí Riva.
1: Bom dia meu amigo Igre, dê um alô aí pra todos os ouvintes da Antena Sul, na região aqui, Cachoeira, Rio Abaixo aqui, onde é que é a chácara da minha mãe hoje, e também um abração lá pro pessoal do Socavão, tem uns parentes lá também, e amigos ali pro lado do Socavão. Fazenda Invernada ali, Ribeira, Barrinha, essa região aí. Dá um alô pra nós aí, com muito carinho. Um abraço pra todos ouvintes da Antena Sul aí.
0: Valeu, Riva! Todos que você menciona aí no áudio aí, muito obrigado pelo carinho que vocês têm aí com a Rádio Antena Sul. Esse abraço de urso bem apertado. Repórter Tiririca, bom dia, Tiririca. O Tiririca que já está fazendo a retirada da decoração lá da Copa, né? Tá liquidando lá os materiais, as bandeiras lá, né? Tiririca, grande abraço pra vocês aí, obrigado aí pela companhia, já estão sintonizados aqui no 102.7. Tá, é a queima total de liquidação lá dos artigos da Copa lá no Tiririca. Abraço pra você, pra Juliana aí, tava bonita a oficina lá do Tiririca, toda decorada, toda cheia de bandeira verde e amarelo lá, né? Agora babau, né? Não tem como. O Dutra tá dizendo que nós temos que torcer agora pela seleção de Portugal. Momento é torcer para a pátria mãe Portugal, última Copa do CR7. Nunca ganhou um título e fizeram uma linda homenagem ao Diogo Jota. Valeu, obrigado aí, JP Dutra, torcendo agora para Portugal. Nós temos um acidente informando aqui o plantão policial PG, o grupo do Tiririca. Diz aí.
2: Fala galera, bom dia a todos. Se interessar pra alguém, se tiver alguém indo sentido Castro, de Ponta Grossa, sentido Castro, aí, Piraí, Jogaraí, aqui em Carambeí, aqui bem na frente do posto Menegatti, tem um caminhão tombado ali, tá tendo fila aí, tá tendo uma filinha aí, tá com uns 2 quilômetros, pouquinho, tá pequena, mas tá aumentando aí, sentido Castro aí, beleza?
0: Beleza, então, muito obrigado aí pela informação. Caminhão tombado em frente ao posto Menegatti. Bom dia, amigo Egli. Estamos na escuta aqui na Granja Ovos Campo Verde. Manda um abraço, fazendo um favor para os meus pais, o senhor João e a dona Eva de Carambeí. Não perde o programa. E o primo e família, o Anderson Signuri. Grande abraço, então. Uriel, Kátia, Isaac e o Yuri. Obrigado aí pela sintonia, família abençoada.
3: Os balões em Ponta Grossa nesse próximo final de semana? Centro de eventos. Próximo final de semana tem balões, centro de eventos. Dia 2 de agosto tem a festa de São Cristóvão, Mauro. Dia 2?
0: Padre Joel na Lepa.
3: Edição 74.
0: É, o Padre Joel aí que está fazendo a divulgação, é o pároco principal lá, né? O Padre Jesus, que é diretor da rádio emissora com a irmã Santana.
3: 7h52. Tem 2 concursos em ação da Prefeitura de Ponta Grossa. As inscrições seguem até por mais alguns dias. 2 concursos, tanto aqui em Ponta Grossa como aqui em Castro, Mauro, tá? Então, o concurso da Prefeitura de Ponta Grossa segue com inscrições no site institutounifil.com.br. E a Prefeitura aqui de Castro está abrindo inscrições a partir de hoje. Castro abriu concurso público para agentes comunitários de saúde, as ACSs, e agentes de combate a endemias. O edital de abertura foi publicado na quinta-feira, mas as inscrições começam nesta segunda-feira, dia 6. Ok? Então acesse o site da Prefeitura aqui de Castro e verifique o edital completo para saber todas as informações. Tem o salário? Deixa eu dar uma olhada aqui no salário. Salário. Tem. Então tem concurso Castro e salários. Variando. Vagas. Salário 3.242. Inscrições começam hoje, dia 6, e vão até o dia 6/8. 30 dias, portanto, de inscrições. Interessante, né? Semana, sequência da semana, segunda-feira, você que está à procura de uma oportunidade futuro, concurso Ponta Grossa e concurso em Castro, inscrições de Castro valendo a partir desta segunda-feira, dia 6. 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
4: Muito bom dia, Isaac. Ótimo dia para todos.

0: 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Ótimo dia a todos os queridos ouvintes da Antena Sul.
1: Obrigado, Marcos. 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O Brasil vai aos Estados Unidos de novo para tentar barrar tarifaço do presidente americano, mais uma vez, não é? Ele aumenta e a gente corre atrás para baixar. Setores de café, mel e pescaria, a mesma coisa, não é? Ficam brincando, aumenta o imposto, corre atrás, não, baixa, alguém pede lá também, e assim que a notícia essa internacional de hoje. Carro explode após ser atingido na traseira e deixa 3 mortos na Grande São Paulo, explosão de um carro na Castelo Branco. Morre homem que organizou o próprio velório. Tive uma vida boa e é isso. Como é que é o nome dele? Tiago Pitan, que organizou festa para o próprio velório após diagnóstico terminal. Tudo valeu a pena. Criança de 9 anos sofreu acidente com mesma equipe 3 meses antes de queda fatal de jovem sem corda lá em Limeira, São Paulo. Então já teve um acidente lá atrás com uma criança também. São as notícias mais comentadas e mais faladas no Brasil, no mundo, nesta manhã. E claro, a seleção brasileira, eliminação é a número 1, é a top 1 de notícias nesta manhã. 7h56, Valdir da Ronda acompanhando a gente, obrigado, bom dia Valdir, boa semana. 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Na Polícia Militar, apenas uma ocorrência, um motorista em alta velocidade dirigindo aqui pelas ruas de Castro foi detido pela PM e encaminhado à Polícia Civil. Pela PM, então, Ponta Grossa, nenhuma ocorrência de destaque de ontem para amanhã de hoje.
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1: Áudio não vai dar tempo. Faz o favor, de onde vai estar o Feira Verde? Ana da Santa Mônica. Não vai dar tempo, Ana, de eu passar. Ou vai dar tempo? Deixa eu dar uma olhada, ser rapidinho. Dá 7h59, porque o Nasser já está nos chamando. Só um minuto, Nasser. Já passo pra ti aqui do meu lado. Essa segunda-feira, vamos lá, é Panamá, Londres, Lagoa Dourada 3, São Martim e no Tulipas, a equipe 1, a equipe 2, Costa Rica, Lagoa Dourada e Jardim das Flores. E a equipe 3, deu tempo. A equipe 3, nesta segunda-feira, no Parque, na Santa Mônica e também na Tânia Mar.
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1: Ouvinte, muito obrigado. Boa segunda-feira, boa semana. Nasser Bandeira e Marcelo Bradley.
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0: aquele abraço a vocês que estavam ouvindo Isaac Ortiz e Eglemayer com Fatos em Destaque. E Ortiz, Isaac, eu não estava te chamando, só estava te acenando e te dando bom dia, viu, Isaac? Bom dia para você e toda a tua maravilhosa equipe de jornalismo aqui da 102.7.
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0: E aqui do meu lado, meu colega de trabalho, Marcelo Bredlin. Bom dia, Marcelo.
3: Bom dia, tarólogo Nasser Bandeira. Bom dia a todos os respectivos ouvintes aqui da Antena Sul FM 102.7. Tarólogo Nasser Bandeira, hoje estamos vivenciando esta segunda-feira, dia 6 de julho de 2026. Hoje é dia da criação do IBGE e hoje também, tarólogo Nasser

0: Nasser Bandeira, hoje é dia do beijo, tarólogo Nasser.
1: Dia do beijo?
0: Dia do beijo.
1: Já vou dar o meu aqui então. Beijo para todos os nossos ouvintes que nos prestigiam com a sua audiência de segunda a sexta-feira, das 8 às 8:30 da manhã. Marcelo embaralhando as cartas do tarô cigano e trazendo uma delas para os nossos ouvintes, Marcelo.
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0: Embaralhei, cortei as cartas dele, tarô cigano. Qual o número da carta que saiu aí, o Marcelo Breda?
1: 37, tarólogo Nácia.
0: Qual o número, Marcelo?
1: 37.
0: 37, Delbar. Essa cultura milenar egípcia cigana que traz sorte de rodo para os meus consulentes, Marcelo Breda.

0: Ferreira, o rei das cartas do tarô.
1: Carta do dia número 37 é a carta do mundo. Uma carta para lá de propositiva, viu? Porque ela diz assim, ó: o mundo pode dar muitas voltas. E ele dá, você sabe que dá. Quem sabe, outrora e até hoje, você não passa por momentos bons. Quem sabe anda doente, crise financeira, briga da família, separação. Epa! Tudo dando errado. Mas tudo dando errado até agora, até aqui. Acredite que tudo vai mudar e que tudo vai dar certo. Porque a carta do dia diz que o mundo dá tantas voltas. E essas voltas que tinha que dar, já deu. De agora em diante, só coisas positivas, propositivas para o senhor, para a senhora. Acredite nisso.

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0: 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Marcelo, ontem bye bye para a seleção brasileira na Copa do Mundo 2026. Muita gente metendo pau, escrachando os jogadores, dizendo até palavrões para eles nas redes sociais, fazendo meme. O povo tem que entender que futebol é futebol.
1: Brasil!
0: O jogo,
1: Brasil.
0: Você ganha e você perde. Se ganhou, ganhou. Se perdeu, faz parte do jogo. Pra que humilhar os jogadores? Pra que falar mal? Dizer palavrões em redes sociais?
2: Pra que isso?
0: Pra que isso, galera?
2: Pra que isso?
0: Daqui 4 anos tem de novo. E outro.
2: O que é isso?
0: Vocês não podem se esquecer que a seleção brasileira é a seleção Brasil. Mais vezes campeã do mundo. Ninguém tem mais título do Brasil. Que a gente. E no futebol nem sempre se ganha. Tem jogos que você aposta, olha, vai ganhar, nós vamos ganhar. Chega no pega pra capar, perde, faz parte do jogo. Bola pra frente, vida que segue. Marcelo, agora vamos torcer no nosso Brasileirão, né? Eu pro meu Inter e tu pra que time, Marcelo? Tu torce, Marcelo?
3: Eu torço, eu gosto muito, tenho um grande carinho pelo Atlético Paranaense.
0: Pelo Atlético.
3: E também pelo Fantasma, Tarô.
0: Ah, eu também sou Fantasma, Marcelo. Eu também sou Fantasma, sou operário de Ponta Grossa e torço pro meu Inter de Porto Alegre em vida que segue, né, Marcelo?
3: Com certeza.
0: Vamos ficar no chororê, ficar desesperado, porque eles já estão com a vida ganha, jogam a maioria deles em times da Europa. Para eles tanto fez como tanto faz, se perdeu, não perdeu, né? Estão com deles garantido. E a gente tem que continuar a nossa vida trabalhando aqui no Brasil, Marcelo. Marcelo Bradley, vamos agora para depoimento de graças que o povo alcança no maior trabalho místico do Brasil.
3: Muito bem, Tarólogo Nasser Bandeira tiende uno depoimento de um chileno, 40 dias internado com problemas, Tarólogo Nasser Bandeira de rim, estava sofrendo.
0: Tava mal. Esse homem ia morrer e através dos benzimentos nas correntes que a gente faz às quartas-feiras no nosso tarô em Curitiba, se curou e ele mesmo vai contar a sua vitória. Vamos ouvir.
3: Eu posso fazer um lembrete, Tarol Graça?
0: Sim.
3: Dia 9, quinta-feira, o benzedor, o sensitivo, o profeta, o vidente, o mago das cartas do tarô cigano vai estar aqui em Ponta Grossa, diretamente do Hotel Planalto. 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
0: O povo já tá ligando, agendando horário para quinta-feira que vem, Marcelo. Vamos ouvir, senhor Florencio, lá del Chile. Qual o seu nome?
4: Florencio.
0: Florencio, o que que de bom você recebeu nos trabalhos do tarô cigano aqui, Florencio?
4: Há 3 anos atrás.

0: Yo estaba muy doente, fiqué 40 días internado en un hospital de dos, problema de rin. Y vim para acá, para Novena de Nacepandera, y el señor me orientó. Dice para mí, asista todo año interno, novena, todas las cuartas-feiras. Yo llegué aquí, después del hospital, con 60 kilos. Ahí fui mejorando paulatinamente. Hoy estoy prácticamente 90% estabilidad de salud excelente. Tuve problemas de rin, tuve problemas de próstata, tuve problemas de diabetes. Hoy estoy muy bien, muy feliz y no falto aquí a la novena. Todas las cuartas-feiras estoy aquí haciendo fuerza para yo poder vencer la vida. Hoy estoy feliz porque procuré el lado espiritual simple, realista y práctico, nada de cosas fantasiosas. Y yo me siento feliz. Hoy estoy muy feliz aqui.
1: Que maravilha, que depoimento, hein? O senhor chegou aqui, eu lembro que o senhor era magrinho, né? Bem magrinho, né?
0: Eu, quando ia sair do hospital, estava com 58 quilos e eu vim com 60 aqui. Hoje estou com 86 quilos, estabilizado, me alimento bem, dormo bem, caminho normal. Tenho uma vida 100% normal.
1: Que maravilha. E tudo isso aconteceu depois que veio aqui nos trabalhos do Tarô Cigano, né, Florêncio?
0: Aí vim para cá, falei contigo e você me deu orientações, tudo, inclusive falou, Florêncio, você vai melhorar, mas tem vontade que de bajado você vai chegar longe. E graças a Deus estou chegando longe. Hoje estou aqui, 100% sadio, normal, tranquilo, não tenho problema. Caminho 3 vezes a la semana, não bebo, nunca bebi, nunca fumei. Hoje estou bem feliz, contente, entende? E agradecendo apoio teu de nascer, porque assim como você ajuda muitas pessoas, você me ajudou a mim sem cobrar nada, sem pedir nada, porque muitas instituições cobram, pedem, não, você foi uma coisa, você vem para novena todas as quartas-feiras, que essas operações espirituais que você fez, que eu participei de todas essas, e isso me fez uma força grande. Hoje estou feliz, contente e agradecido a você, agradecido a esse programa de vocês de rádio. E eu estou muito feliz e agradecido especialmente a você, porque você é um pai espiritual, orienta as pessoas, diz: olha, tem que fazer isso, tem que fazer lá. Eu estou praticamente 90% com estabelecimento de saúde excelente.
1: Que maravilha. O Florêncio, que é chileno. De que cidade você é, Florêncio?
0: Eu sou de Chile, de Ciudad de Arica, na fronteira com Chile e com Peru.
1: Tá certo. Um abraço. Que Deus te bendiga sempre, amigo.
0: Muito obrigado, Nasser. E continuo assim. E eu vou estar ajudando para vocês também, acompanhando e grato por tudo que você fez por mim. Obrigado, você tá?
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1: 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Florencio me procurou e se curou dos males. Ligue e agende seu horário. 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

0: 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Marcelo Breno tava me fazendo lembrar no intervalo do programa que a seleção da Alemanha, poderosa seleção da Alemanha, Brasil, quatro títulos mundiais, também voltou para casa precocemente. Outra seleção que perdeu ontem, foi um crime ela ter perdido, foi a seleção do México. O país do México é apaixonado por futebol, tanto como nós brasileiros. E eles perderam para a Inglaterra 3-2 na casa deles, com mais de 80 mil mexicanos gritando e torcendo por eles. Eles queriam ganhar, claro, estavam na casa deles, mas a seleção da Inglaterra foi superior, ganhou. A vida é assim. Não é que sirva de consolo, mas é o que eu falei. Futebol é assim, um dia tu ganha e outro dia tu perde. E pra gente que tem a cabeça no lugar, vida que segue, senhor brasileiros. Marcelo, vamos agora, Marcelo Bradley, para polêmico quadro Dramas da Vida. Temos um drama aqui bem intrigante, Marcelo, de uma família que o avô morreu, por exemplo, ele morreu hoje. No dia seguinte, um cachorro de estimação dele, um cachorro policial que se chama Policial Capa Preta, também morreu. Morreu de tristeza, Marcelo. Coitado do animal. Só que o vô, isso já faz um mês atrás, tá? O vô aparece pra família dentro de casa e, pasmem, o cachorro aparece no pátio latindo e o vovô sentado passando a mão no cachorro como ele fazia sempre. A família tá em pânico, Marcelo, porque o idoso já morreu. O cachorro já morreu, Marcelo. E como que o idoso aparece para a família? Não todos os dias, mas uma vez por semana ele aparece, principalmente aos finais de semana, sábado, domingo. E o cachorro que aparece no pátio latindo, latindo, não é de acreditar. Quem pede abertura de cartas do tarô cigano é o neto Elbio. Elbio, estou embaralhando as cartas do tarô cigano para você. Vou te falar tudo o que está por detrás desses fenômenos paranormais.
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0: Nasser Bandeira. O drama de hoje é do neto Elbro e de toda a família, uma família grande aqui da cidade, e moram três famílias no mesmo pátio. O vovô que morreu tinha 68 anos de idade, teve um AVC fulminante e morreu

0: de casa até a chegada no hospital. Quando chegou no hospital, já estava morto. Bom, o cachorro uivou aquela noite da morte do vô, a noite inteira, uivou, ficou bravo, aquava desesperadamente, avançava até na sombra das pessoas que passavam na frente da casa. Bom, de repente, passado um mês da morte do vovô, o vô começou a aparecer para as pessoas dentro de casa. O vovô faz um mês que tinha morrido, que ele já morreu, faz um mês que ele já morreu. Mas no dia seguinte ele já voltou para dentro de casa, aparecendo dentro de casa para a família. O vô morreu hoje, por exemplo, e o cachorro dele morreu amanhã. Por exemplo, o vô morreu segunda e o cachorro morreu terça. De tristeza, de angústia. E o cachorro não era velho, não. O cachorro tinha 10 anos de idade. Um cachorro, em média, dura de 18 a 20 a 25 anos. Então não era um cachorro velho para morrer, como que morreu um dia depois da morte do seu dono. E o cachorro aparece latindo no pátio da casa e todas as pessoas da família já viram o vô de dia, de manhã ou de tarde, mas principalmente à noite, sentado numa cadeirinha, num banquinho que ele tinha na frente da casa, e o cachorro ficava do lado dele e ele ficava acariciando o animal, que é um pastor alemão, aquele capa preta que tem um pelo preto em cima, muito dócil para a família, mas um capetinha para quem quisesse entrar no pátio e quem passasse ali na frente e desaforasse o animal. Mas a família está inculcada com as aparições do vovô que morreu um mês atrás e do cachorro que morreu um dia depois da morte do vô. E aparece no pátio o vô e o cachorro junto, e o cachorro latindo.
1: Nossa!
0: Como que o cachorro que morreu ele vai latir? Aparecer até tudo bem, mas as pessoas ouvem o latido do cachorro. E outra, é um latido forte. Pastor alemão, eu já tive vários pastores alemães no meu pátio. E tem um latido de impressionar. Bom, embaralhei as cartas da família do Elbio, que é um homem de 42 anos, neto do vô que faleceu há um mês. Primeira carta que saiu, a carta da cruz. Depois a carta da serpente, carta da lua minguante, carta da família, carta do rato e a carta da árvore. Faz cruzamento as cartas, cima e embaixo. Baixo em cima, direita, esquerda, esquerda, direita. Bom, curto e grosso, Elbio. As aparições é do espírito do teu vô mesmo. Não é um fantasma, não é um obsessor. E o latido do cachorro é o latido do cachorro do teu avô. O teu avô amava aquele animal. O animal amava o teu avô. O animal era muito bem tratado, a pão de ló, como a gente diz, na casa de vocês. Todo mundo amava esse animal. E o animal não aceitou a morte do teu avô. E o animal, não aceitando a morte dele, aparece junto com ele. Então, amigo, se vocês não querem que essas aparições aconteçam, tem que rezar, Pai Nosso, Ave Maria, fazer uma corrente aí de 7 dias e de 7 noites consecutivas. Mas toda a família tem que rezar, porque senão as aparições vão acontecer. E o que depender de mim, de rezar por vocês e ajudá-los, vou ajudá-los espiritualmente. Não tem demônio, não tem feitiçaria, não tem

0: macumbaria é simplesmente pessoas que morreram, o teu avô e o animal, que amavam a casa e amavam e amam vocês. E que mesmo mortos, não querem se desgrudar desta família maravilhosa. Vamos direto para benzimento, reza forte.
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0: Me desligo do mundo matéria, faço o meu sinal da cruz, escuto os sinos da catedral, escuto o canto gregoriano, falo com a mãezinha do Brasil, ô mãezinha do Brasil, Nossa Senhora Aparecida,
2: Nossa Senhora,
0: abençoai nossos milhares de ouvintes, estendei teu manto sagrado sobre todos eles. E que o anjo de Betesda, Marcelo,
3: abençoe neste momento os quatro copos com água. O primeiro que o senhor e a senhora vai beber, segundo para dar para os pets, terceiro para as plantinhas, nossas amiguinhas.
0: E o último copo de água para espergir nos quatro cantos da casa e também no seu estabelecimento comercial. Deus abençoe a todos vocês, uma abençoada semana, e a gente volta amanhã, 8 da manhã, aqui pelos microfones famosos da sua Antena Sul FM.
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2: Muito bom dia, bom dia, bom dia. Segundou, a tão aguardada, tão esperada, tão salve, salve, segunda-feira. Ah, vamos começar, né? 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Tá começando. Bem legal. E vida que segue, né, meus amigos? Vida que segue. Vamos começar bem, música boa, você ouve aqui na antena.
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0: são moradores da cidade de São José dos Pinhais. 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A interrupção vai ser no dia 9 de julho, das 9 da manhã até às 5 horas da tarde. 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
2: 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E aí, tudo certo? Tudo legal? Começando mais uma semana, né? Mais uma semana triste, triste para o povo brasileiro que gosta de futebol, né? O Brasil tá fora da Copa, né? Mais uma vez, seleção brasileira decepcionou, mas enfim, né? A vida segue, vida que segue, né? Bom dia. Manhã da Antena 102.7, a rádio que vai mais longe. Estamos aqui ao vivo, trazendo sempre muita informação, música boa, descontração, dando aquele ânimo pra você começar bem a semana, né? E a gente tá aqui também junto com você, fazendo sempre o nosso melhor. E você também, né? Tem que se esforçar pra dar o seu melhor. Procure estar perto de pessoas que influenciam você a ser mais gentil, mais inteligente, mais saudável, tanto emocionalmente quanto fisicamente. Porque quem te ama de verdade deseja a sua evolução em todos os níveis, em todo dia, toda hora. Bom dia, bom dia, bom dia!

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5: Agora 9:02. E agora a gente traz aqui as principais notícias. Dia 6 de julho, dia da criação do IBGE, dia mundial das zoonoses, dia mundial do desenvolvimento rural. O dólar fechou na semana passada em queda de 0,76%, ficou em 5,16%.

Muito bem, informação para você aqui na 102.7. Começa nesta segunda-feira a audiência sobre tarifas de 25% sobre produtos brasileiros nos Estados Unidos. A audiência com o setor produtivo será a última etapa antes do anúncio da decisão definitiva sobre as tarifas previsto para o próximo dia 15.

O STF devolve a aposentadoria especial vitalícia Roberto Requião. A decisão do Supremo Tribunal Federal, assinada na quarta-feira, dia 1º, determinou que o ex-governador do Paraná volte a receber a aposentadoria vitalícia especial. Desde 2023, Requião buscava reverter a decisão sob o argumento de que outros governadores, ex-governadores do estado, continuavam recebendo o subsídio. Cidade de 7 mil habitantes em Roraima vira alvo da Polícia Federal após receber 89,4 milhões de reais de emendas PIX. Segundo dados da Controladoria Geral da União, São Luís do Anuá ficou em terceiro lugar no ranking dos 10 municípios que mais tiveram repasses de emendas PIX.

São as informações para você aqui na Antena 102.7. E a Mega Sena no fim de semana, vamos ver como é que ficou a Mega Sena. A Mega Sena tem aí um prêmio acumulado de 38 milhões de reais. Ninguém acertou aí 6 dezenas: 06, 15, 16, 24, 34 e 47.

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1: A gente segue aqui ouvindo as melhores, os maiores sucessos que tá rolando no Brasil, nas redes sociais, nas rádios, Panda e Fabrício Reno.

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5: E a temperatura neste momento aqui na região dos Campos Gerais, os termômetros já marcam 15 graus. Hoje chega 21, tá neblina.

0: Neblina neste momento, né? Tem neblina aí na região. Tem uma possibilidade de chuva de 1,4 milímetros para hoje. Vai chover esses 1,4 milímetros, né? Mas é pouca coisa, né? Talvez ela tá se dissipando aí com essa neblina e desaparecendo no decorrer do dia. Pelo menos agora pela manhã, neblina. E acho que o sol, se aparecer, é pouca coisa. Hoje entre muitas nuvens. Para amanhã, mínima de 8, máxima de 17. Amanhã faz um friozinho a mais. Para quarta, baixa mais a temperatura ainda. Vai para 5, a mínima e máxima 19. Tá bom, então? Mas não tem previsão de chuva forte, nem de temporais aqui na região. 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
0: Pedido de socorro é o que todo brasileiro deseja neste momento. Ah, Gustavo Mioto na manhã da antena. Você nem

0: Sim.
1: Bom dia, 9:28.
2: Ela não vai pro rodeio pra ver montaria. 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
7: Vamos lá pro esporte, né? Triste, triste. Seleção brasileira caiu para a Noruega, país que tem 5 milhões de habitantes, hein? Metade da população do Paraná. Ontem, mais uma vez, a seleção brasileira entrou em campo com a garantia, não, com a expectativa da vitória, né? Deixou o time da Noruega com a bola, né? 35% só de posse de bola da seleção brasileira contra 65 dos noruegueses. E quando se tem muito posse da bola, você tem mais oportunidade de cruzar na área para um grandalhão fazer o gol, né? Você tem mais oportunidade de chutar de fora da área se você está com a bola. E é isso que aconteceu, né? Duas chances teve o Haaland e as duas ele marcou. Enquanto o Brasil teve muitas chances e não marcou. Marcou de pênalti com o Neymar no final da partida, né? Pois que o jogo já estava perdido. Então a seleção brasileira está fora da Copa. Uma das piores colocações da seleção em mundiais. 16º ou 14º lugar, não sei. Só na Copa de 38 tinha alcançado tal feito. Mas é isso, né? O futebol é isso. Ah, outro jogo, daqui a pouco eu te falo mais. Nesse jogo aqui foi louco, hein? A Inglaterra contra o México. O México em casa, com 80 mil pessoas no estádio Azteca, né? A Inglaterra saiu na frente, fez logo 2-0. O México diminuiu. Aí a Inglaterra ficou com um jogador a menos. O México conseguiu fazer 3-2 e o jogo até o final teve bola na área, chance do México. Mas sem gol, né? Então ficou 3-2 e a Inglaterra agora vai enfrentar a Noruega, né? A seleção que mandou o Brasil pra casa. Mais um trauma nas nossas vidas. Noruega, Holland. Vamos ver como é que tem a Série B hoje do Brasil. É, também tá rolando, né? No sábado, por exemplo, Londrina venceu de 5-0 o CRB e já tá fora da zona de rebaixamento. A gente não tem acompanhado muito, mas já tá com 2 pontos.

Teve alguns amistosos. Santos venceu União São João por 3-0, Cruzeiro venceu o Defensor por 2-0, não sei se é time, esse aqui é time internacional, será? Bahia 4-0 contra o Montevideo do Uruguai e teve Grêmio e Chapecoense, em Grêmio perdeu para Chapecoense 2-1. São amistosos, deixa eu ver mais aqui, deixa eu ver que dia que foi o jogo do Flamengo, jogou contra o River Plate, né? Ah, deu 2-2 o jogo, hein? Deu 2-2 Flamengo e River Plate. E continua aí esses amistosos intertemporada, né? Hoje, segunda-feira, por exemplo, pela Copa do Mundo, 16h, tem esse jogão, hein? Portugal e Espanha. E às 21h, Bélgica, Estados Unidos e Bélgica. Muito bem, são os jogos aí de intertemporada. No dia 21 volta os campeonatos.

0: dia. Coração partido, né?
1: Preocupado, vovó.
0: Mais uma vez, a seleção deixou a gente de coração partido. Principalmente as crianças, né?
1: Eu

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0: Sheila Lodge. Zezé de Camargo e Luciano.
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9: 9:58. Até as 10:30 estou aqui te fazendo companhia na manhã bem legal. Você manda sua mensagem, participa pelo 98409-1431, assim como Milton Pereira mandou um alô pra gente aqui. Você sintoniza também na rádio que vai mais longe. 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

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Muito bem, 10 horas da manhã. 10 horas da manhã. Participem pelo 98409-1431. A gente vai seguir aqui com um minuto da Copa ainda, né? Por que não? Porque vamos falar da Copa agora. Vamos falar com equipes que estão agora, né? Vamos seguir aí em busca do título, como é o caso da Argentina, da França, da Inglaterra, né? Menos mal que o Brasil ficou acima da Alemanha e da Itália, que nem foi, né? Se é isso que é consolo pra você. País ainda único pentacampeão mundial. Vagabundo é o Gustavo Lima aqui com o Luiz Fonsi.

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É isso! Apaga, apaga, apaga, apaga essa Copa. O Zé Felipe xingou o Vinícius Júnior após a eliminação do Brasil, provocou Haaland também nas redes sociais, ele reagiu ao cumprimento entre eles, né? Porque o Haaland estava dando entrevista no final da partida, aí o Vinícius Júnior passou por perto e chamou a atenção do Haaland. O Haaland parou a entrevista e foi dar um beijo na boca, não, tô brincando, só dar um abraço no Vinícius Júnior, e aí o Zé Felipe não gostou nada, nada, nada, nada, foi nas redes sociais aí, abaixo desse vídeo e colocou palavras e frases de baixo calão que nem posso dizer aqui. Meu Deus, olha, pesadinho, hein? Em seguida, o cantor publicou uma sequência de vídeos se defendendo a trajetória da seleção brasileira e criticando a comemoração dos noruegueses. É, já repercutiu rapidinho, né? Mas ele, eu acho que ele apagou até, de tanto que repercutiu aí a... Mas não adianta, né? Depois coloca na internet, já era. Já Elvis. E esse marketing que teve, né? Zé Felipe e Ana Castela com essa música aqui. Nem ficou tão boa a música, mas vamos tocar, vamos tocar.

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0: essa que veio a pôr. E nem essa aqui. Cadê a Lu? Bom dia, Lu.
1: Bom dia, Luiz.
0: Tudo bem? Quer dizer...
1: Bem não, né?
0: Você não tá muito bem?
1: Não, não tô. Não.
0: Ah,
1: por mais que eu soubesse que isso fosse acontecer, eu tô com um sentimento de luto hoje.
0: É, né? A gente tá, né? Isso aqui é pra Holanda, né? Tá, Holanda. Inglaterra. Aqui Holanda. Holanda também está pior que o Brasil ainda.
1: É
0: Inglaterra, mas acho que era essa que eu queria colocar. Peraí.
1: Não.
0: Também não é.
1: Não é essa, Luiz.
0: Não é essa aqui, talvez.
1: Essa.
0: É.
1: Essa aí.
0: Stop crying your heart.
1: Música mais triste que existe, Luiz.
0: Pare de chorar, as lágrimas. Coração partido. Meu Deus.
1: Ah, Luiz, a gente sabia, né?
0: A gente sabia desde o princípio.
1: Desde o início.
0: Que a gente se iludiu um pouquinho.
1: Eu,
0: né,
1: falei que eu tava com medo de me iludir, mas eu, como todos os brasileiros, a gente, nós podemos ganhar, aí vamos lá.
0: Claro, porque se você vê a seleção brasileira em campo, existe aquela mística, ó, do camisa, né? Cinco vezes campeão do mundo, jogadores bons, melhor jogador do mundo já tivemos também, que é o Vinícius Júnior, jogadores renomados em clubes. Mas chegou pra fazer uma seleção com todos eles? Não deu certo.
1: Não deu certo isso. Assim, lógico, todo mundo tá triste, eu tô triste hoje, parece que morreu alguém, mesmo sabendo que isso
0: é mesmo?
1: Ia acontecer.
0: É mesmo? Tá de luto hoje.
1: Tô de luto. Não posso assistir mais os vídeos do Neymar batendo pênalti, não consigo, eu choro cada vez que eu vejo. Porque a gente vê o sentimento dele, né? Ele era o último dos moicanos que tinha aquele sangue no olho. E ontem, o cara provocou ele respondeu à altura como qualquer brasileiro com raça responderia.
0: Vamos ver esse lado, porque tem gente que criticou.
1: Quem criticou é quem não gosta dele.
0: Ó, Neymar entrou só pra fazer vergonha. Não, aqui tá no site da Globo, ó.
1: Porque eles não gostam do Neymar. Eles não gostam do Neymar.
0: Aham. Aqui entrou.
1: Eu sou Neymar até o fim.
0: Vergonha. Como é que é? Foi fazer algazarra.
1: Ridículo o pessoal da Globo fazer isso.
0: Vamos contextualizar aqui a situação. O Neymar entrou no segundo tempo, né? A partida tá 0-0, certo. Beleza. Mas quem tava com a posse de bola? A Noruega, que conseguiu alcançar 65% de posse de bola, coisa que eu nunca tinha visto.
1: Nem
0: seleção
1: eu.
0: Brasileira. Aí tá, uma tática do futebol. É, o Ancelotti resolveu dar a bola pra Noruega, porque os jogadores rápidos, habilidosos, poderiam, né, matar o jogo.
1: Né?
0: E foi o que teve, né? Teve o Hendrick lá na cara do gol pra chutar, só fazer. Fosse o Ronaldo, fenômeno, não tinha errado.
1: Não tinha errado.
0: Teve chances, né, com o pênalti do Bruno Guimarães também, né, que o Bruno, ele bateu 7 pênaltis na vida, perdeu 2, um com a bola rolando e o outro na decisão por pênalti.
1: Falando que isso era estatística, mas é, aí todo mundo ficou pensando, mas é estatística do que, de treino?
0: Pois é, exatamente.
1: É de treino?
0: Quem deveria bater?
1: Viu? Eu acho que o Vinícius Júnior tinha que olhar pro Ancelotti e fazer um sinal da cruz
0: comigo,
1: pra
0: aqui,
1: ele.
0: Deixa aqui, ó.
1: Comigo que eu vou, acabou.
0: E daí se ele errasse...
1: Se o Neymar tivesse lá, nunca ia deixar, nunca.
0: Tanto que o Neymar teve uma...
1: E nunca ia errar.
0: É.
1: Viu? Você viu os vídeos do Neto desesperado?

0: quando perdeu?
1: Quando perdeu, falando do Neymar?
0: Não.
1: Porque ele tem uma relação ódio. De amor e ódio com o Neymar. Mas naquele jogo, até voltou o vídeo dele, o jogo que o Brasil perdeu lá no, pra Croácia.
0: Aham. Uh-huh.
1: Ele falava, se o Neymar fosse bater, ele não errava. Aquela época ele já disse. Uhum. Aí ontem, de novo, ele falou, Neymar, não chore, porque não é você que errou.
0: Tava defendendo.
1: Né? Ele defendeu o Neymar ontem. E assim, eu só quero pedir, fazer só um adendo aqui para as pessoas que querem me irritar hoje, falar do Neymar, não fala.
0: Ó, viu?
1: Não fala.
0: Tá aí a dica.
1: Porque eu hoje, eu tô assim, eu tô com um sentimento triste, mas eu tô assim, feliz pelo Neymar, porque... É, não foi culpa dele, como todo mundo falou que ele.
0: Mas e daí as brigas no final? Que,
1: não,
0: né?
1: Tem nada a ver essa briga, é só quem não gosta dele que fala que ele errou.
0: Ele foi lá defender, porque
1: foi defender,
0: né,
1: a
0: primeira vez que foi que ele entrou numa discussão ali foi porque o jogador foi duro com o zagueiro lá brasileiro, não sei quem que tava. E daí deu um empurrão,
1: assim,
0: né?
1: Lá? Tinha alguém assim com sangue no olho?
0: Tinha.
1: Não tinha, é ele.
0: Tem que desestabilizar a equipe adversária também. Aí o goleiro quis desestabilizar ele.
1: O goleiro falou na entrevista que ele não queria nem repetir o que ele tinha falado pro Neymar primeiro.
0: É.
1: Não, deixa pra lá, já passou e não sei o quê. Ele ficou sem graça.
0: Agora faz aí pra qualquer jogador se eles vão ficar de sangue frio assim como...
1: Aham.
0: E vai gostar da provocação. Nem o Cristiano Ronaldo gosta de comentários feitos com...
1: Você viu ele brigando com o repórter, cara? Isso aí é sangue no olho. Isso é sangue no olho. E
0: brigando
1: é a última
0: com o repórter da TNT.
1: E é a última geração de sangue no olho. Não sei o que vai ser daqui pra frente.
0: É. Então, o Neymar acabou fazendo o gol, né? E ainda o Brasil, depois o juiz deu acho que mais um minuto ou dois e o Brasil teve uma oportunidade de fazer mais um.
1: Luiz, e você veja só, né? Isso aí pra mim, ó, Argentina quase 20 minutos de acréscimo.
0: Uhum.
1: E ainda depois dos 20, ainda teve acho que mais uns dois, né?
0: Pra conseguir, né?
1: Pra conseguir. Aí o Brasil ainda terminou antes do tempo.
0: Mas não, o Brasil, não, mas ontem ele teve, acho que...
1: Teve o acréscimo, mas ele ainda podia rolar o minuto, entendeu? Ele não rolou o minuto, pra nós era...
0: Mas tinha uma chance ali com o Casemiro, né? O Casemiro teve uma chance de tocar a bola ali pro Hendrick e pro Vinícius Júnior, que tava com uma posição melhor. Ele tentou cruzar a bola do outro lado de canhota ainda.
1: Nossa.
0: Duas vezes ele tentou usar a perna esquerda, que não é bom. Porque uma vez ele deu a oportunidade, ele podia ter tocado pro Neymar na área, o Neymar tava livre, ia fazer o gol. O Neymar se apresentou. Eu vi acho que umas duas, três chances que podiam tocar a bola pro Neymar e...
1: Daí o cara falou, não, eu resolvo. Pra resolver tem que saber, né?
0: Enfim, né? Antes do primeiro gol, ó, então eu tava falando do posse de bola. Noruega com 65% de posse de bola, certo?
1: Certo.
0: No primeiro gol de cabeça do Haaland, ficou 5 minutos com a bola, 5 minutos e o Brasil não tocou na bola. Aí, os jogadores que podiam interferir ali, não deixar cruzar, deixaram cruzar com uma facilidade enorme e o Haaland deu aquela cabeçada com ódio, você viu a cara dele? Ele falou assim, não, essa bola é minha, daqui eu vou cabecear, eu não queria saber quem tava na frente. E aí fez o gol, claro, né, de cabeça. E o segundo gol foi pior ainda, porque pior parecia ainda. Uma várzea, né?
1: Parecia.
0: Você não pode chutar, vamos ver se você acerta. Claro que acerta, cara. O cara tem chute forte e o Alisson não é bom pra chute fora da área. No cantinho ainda, bateu na trave e foi...
1: Cruel, a gente sabia, a gente se iludiu, a culpa é nossa.
0: Mas eu achei que o Brasil podia perder pra uma seleção de alto escalão, né?
1: Mas
0: eu
1: acho,
0: Noruega da vida.
1: Luiz, tá tudo meio nivelado, entendeu?
0: É, tá, mas, né?
1: É bem capaz de um outro time aí, grande aí também, perder pra Noruega. De próxima, quem que a Noruega vai jogar agora?
0: Inglaterra.
1: A Inglaterra. É bem capaz.
0: Não, pode, né? Mas eu acho que a Inglaterra vai chegar até a final.
1: Agora é a gente pensar pra quem que... Ah, não pode torcer pra ninguém, claro que pode.
0: Vamos torcer pra Inglaterra, que seja, que só tem um título, e pra Portugal, né?
1: Portugal, que são os nossos cormãos. E tem Cristiano Ronaldo, que a gente tem carinho por ele.
0: Mas desde que não seja Argentina e França.
1: Argentina e França não, gente. Eu não entendo como é que alguém pode torcer pra Argentina e pra França.
0: É.
1: Aqui no Brasil tem tanta gente que é fanático pelo Mbappé. Eu não entendo.
0: Ah, Mbappé jogou
1: minha,
0: contra...
1: Que eu amo, e ela é fanática pelo Mbappé.
0: Jogou contra o Paraguai? É, e o Paraguai segurou. Lógico, o Paraguai tava na Libertadores enquanto a França tava lá jogando o Campeonato Francês. Tudo bem. Né, jogaram... Mas que jogaram com vontade. Aí, no final da partida, depois que tinha feito o gol, o Mbappé começou a provocar os jogadores do Paraguai.
1: Não, e nem
0: depois, no final da partida,
1: cara,
0: em vez de cumprimentar os jogadores.

0: adversário, ele esnobou.
1: O mundo viu o goleirinho ali com a mãozinha, tipo, bem de boa, cara.
0: Não, acabou, né? Beleza, agora a vida que segue, né?
1: Não,
0: igual
1: não.
0: Acontece na Libertadores, no final das contas. No final das contas, eles...
1: Sim. É, eles tiveram um dia de Libertadores, mas... É, e você veja o Neymar, mesmo moído, ele foi lá e cumprimentou os caras e isso.
0: Sim,
1: e aquilo.
0: Verdade. E fez o gol dele. E ele é o maior artilheiro do Brasil na Copa.
1: É o maior artilheiro do Brasil na Copa, em todos os
0: Nas
1: tempos.
0: Nas Copas, é.
1: Né? Ele acho que é...
0: Fez 9 gols.
1: Não, mas no geral ele tem...
0: Aí, na mais Copa, 9.
1: Mais que o... Eu não vou falar mais nada aqui hoje, porque eu tô nervosa. Ele vai fazer que nem um ouvinte que ficou me xingando sexta-feira, por causa que eu errei os números do Modric. Eu tinha obrigação de saber os números exatos do Modric. Né? Tá, mas é, assim, Luiz, foi triste, mas eu...
0: Era esperado.
1: Era esperado, mas eu ainda tô de alma lavada aí pelo Neymar.
0: É igual quando você entra num relacionamento amando e sabendo que não vai dar certo, mas daí uma hora...
1: Eu já tive tantas decepções amorosas que essa do Brasil
0: não,
1: pra mim foi...
0: Agora pra...
1: Era um ficante que eu sabia que ia fazer isso.
0: Pra você que acha que o Ancelotti, né, podia perder o cargo, não, ele vai ficar 4 anos aí, ganhando 5 milhões por mês de reais, tá? E aí espere aí pra ver.
1: E vai fazer o que ele quer. Né?
0: Provar, quem sabe na próxima Copa com um time feito mesmo.
1: Ó, tem um ouvinte que falou aqui, ó, pra mim o maior culpado foi o técnico Ancelotti, um cara que nem comemora o gol do próprio time, nem gritava com os jogadores, só mascava chiclete.
0: E cadê os jogadores que amam a seleção brasileira, né?
1: Não, você viu também nossa, todos os técnicos revoltadíssimos falando de por que não deixou o Neymar entrar já no início.
0: É, deixasse.
1: Que deixasse o Neymar entrar.
0: Ó, que é esse lance que eu tô falando, ó. Só tocar ali, ó.
1: Só tocar.
0: O Casemiro tocar. Ó, o Neymar ali, esperando. Bom.
1: Não era pra ser mesmo, né?
0: Acabou! É, meus amigos, é igual o Galvão Bueno falando.
1: Acabou.
0: Acabou, pô, mano. Não, ele fala assim quando acaba. É, terminou.
1: Né?
0: 10h27! É, a gente vai continuar com a antena na Copa, porque tem muita Copa rolando aí até dia 19, até a grande final.
1: Tem muita Argentina e França pra gente
0: torcer contra. Eu quero mandar um alô especial aqui pra Daniela da 99 Ótica, que tá curtindo aí a programação da antena. Também pro o Jack Rock, que teve aqui nos estúdios e tocou ao vivo pra gente, viu?
1: Eu vi o vídeo.
0: Rapaz,
1: eu vi o vídeo.
0: Cara, é bom, hein? Sucesso, hein? E aqui você ouve tudo da Copa, na antena.
2: 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Beleza.
0: Já que estão de amores pra lá e pra cá, em homenagem a Vinícius Júnior.
1: E o Holland.
0: Tá aí, ó. Vamos ver esse mesmo aí, efeito, já que eles se amam tanto.

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dia, bom dia, bom dia. 10 horas e 32 minutos, entrando no ar a sua manhã, hashtag, sua revista falada. Uma ótima manhã, hashtag pra você, eu sou Lu Santos. E a gente está aqui firme e forte pra continuar. Né? Trabalho segue, né, gente? Bora, bora, bora, bora, bora. Manhã, hashtag, música, notícia, informação, entretenimento pra sua manhã. Continuamos por aqui. Falando com vocês aí na melhor frequência. Passando as informações, continuamos aí com Copa do Mundo. Qual que é a seleção que você vai torcer? Ai, não vou mais nem assistir. Tá bom, mas qual que vai continuar rolando? A Copa continua, né? Porque você parou de assistir. Mas aí, ó, tem alguma seleção que você possa vir a torcer? Manda aí pra gente, 98409-1431. Desabafa aí com a gente, manda seu comentário. Fala o que você achou do jogo. Fala que eu te escuto. 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

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Hashtag de segunda-feira, 6 de julho de 2026. Estamos regidos aí pelo signo de Câncer. A estação é o inverno. Estamos aí no 77º dia do ano. 178 dias para terminar 2026. A fase da lua é minguante de Bosa. Para os católicos, hoje a gente comemora o dia de Santa Maria Goretti. Vamos ver aqui se tem alguma data comemorativa pra gente. Deixa eu ver aqui. Onde que tá? Onde que tá? Aqui. As datas comemorativas para o dia de hoje. Hoje é dia da criação do IBGE, Dia Mundial das Zoonoses e Dia Mundial do Desenvolvimento Rural. Essas são as datas comemorativas para o dia de hoje. Essa é a nossa manhã hashtag. Poxa vida, meu querido Antônio Carlos, eu só lamento por você, mas enfim, né? Cada um torce pra quem quer, né? Ele vai torcer aí pros argentinos. Você consegue ver algum argentino, se de repente o Brasil seguisse na Copa, algum argentino torcer pela gente, Antônio? Eu não consigo ver isso. Eu tava vendo um vídeo deles até tirando sarro dos brasileiros. E daí o repórter pergunta: você acha que existe algum brasileiro torcendo por vocês? E eles falam: ah, tem. Eles falaram uma palavra lá que meio que queria dizer trouxa, alguma coisa assim. Eles ainda estavam ofendendo os torcedores brasileiros ainda. Mas é o jeitinho de ser dos argentinos, né? Vamos ver quem mais aqui. Beijo aí pra Jaque com a gente. Eu vou ler aqui novamente o comentário do Flávio Inácio. Pra mim, o maior culpado foi o Tecton Ancelotti, um cara que nem comemorava gol do próprio time, nem gritava com os jogadores, só mascava chiclete. Picado, né, Flávio? Mas é isso aí, gente. É vida que segue. É a gente acompanhando os últimos jogos. Esse ano ainda tem muita coisa pra acontecer aqui no nosso Brasilzão de meu Deus. Logo passa essa sensação de derrota. É o que a Fernanda Gentili fez uma pergunta lá pros jogadores, né? O Casimiro não conseguiu nem responder a pergunta quando ela fala lá o que ele falava pras crianças, né? Porque o adulto sabe o que que faz, sabe o que que acontece. E as crianças, algo assim ela perguntou. Até postei esse vídeo nas redes sociais da Antena Sul. E ele não conseguiu nem falar, né? Mas, enfim, isso aí, gente. Agora 10h38 aqui na Antena Sul FM, a rádio que vai mais longe. Vem com a gente na manhã, hashtag.

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9: Ai, ai, agora 10 horas e 43 minutos. 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Bom dia, Paulinho.
10: Bom dia, tudo bem?
9: Tudo bem, Paulinho, e você?
10: É, eu vou bem, graças a Deus.
9: Mas estamos aí, não é?
10: Só na descida.
9: Como diz, ó, vou ler a mensagem da minha amiga Cíntia. Ano que vem tem a Copa do Futebol Feminino, agora torcer pelas garotas do Brasil. Eu amo segundas-feiras, mas hoje tô numa deprê. Só na cama e mais nada. Vou assistir o jogo do como é que é? Vou assistir jogos do menino Ney, porque amo ele.
10: Tá certo.
9: Ai, Cíntia, nem fala. Mas logo passa a sensação. Não, eu tava assim, como é que eu vou dizer pra você, Paulinho? Eu acordei já, veio a primeira coisa na minha cabeça, né? A gente sabia que tudo isso ia acontecer, né? Não ia ter como ir pra frente. Sim. Do jeito que tava, mas...
10: Falta samba, né?
9: É, aí a gente, né? Mas você se ilude. Aí hoje eu acordei e de repente eu tava tomando café, e do nada me veio aquela sensação ruim, assim, sabe? Quando um minuto você esquece?
10: Sim.
9: Falei, meu Deus, parece. Como é que é a sensação de velório, credo? Mas já passa. Já passa.

0: tempo passa. Deixa eu ver aqui os ouvintes. Não, os ouvintes estão mandando cada coisa aqui. Eu vou respeitar a, lógico, a opinião de todos, né? Ó, tem o nosso amigo lá que eu já li, ele vai torcer pra Argentina. Aí eu falei pra ele que eu vi um vídeo na internet de um brasileiro entrevistando os argentinos. E eles perguntando o que eles achavam se algum brasileiro estivesse torcendo por eles. E eles, num ritmo assim de muita alegria, descontração, eles quiseram chamar assim os brasileiros que faziam isso de, eu entendi, esse meio que trouxa. Entendeu?
1: Entendi.
0: E daí o repórter ainda perguntou: vocês, tem algum argentino que vocês acham que torce pelo Brasil? Risada novamente, entendeu? Foi isso o vídeo que eu vi. Eu já não torço mesmo, mas assim, é isso que eu vi, né? Aí tem um outro aqui, um outro ouvinte, deixa eu ver, o Adriano. Bom dia, que decepção. Bora pro CR7, o Adriano Ribeiro. Eu tô mais ou menos nessa aí, Adriano. Daí aqui o nosso ouvinte falando do... que foi o Ancelotti, chamou o jogador pra ficar no banco. E é mais ou menos assim. Se você tem aí a sua opinião, pode dar pra gente aqui no 98409. Ah, eu vi aqui uma pessoa que falou que vai torcer pela França. Deixa eu até achar aqui de novo. Onde é que tá essa mensagem? Que eu também não entendo, minha querida. Como que você vai torcer pela França? Olha o baile que nós já levamos da França.
1: É, eu acho assim, que normalmente o time que ganha do Brasil ganha a Copa.
0: É. Tem essa coisa também, Paulinho.
1: Lógico que isso aí não é uma regra.
0: Uma regra.
1: Mas, né?
0: Tinha uma mensagem aqui que eu vi que a pessoa ia torcer pela França. Também não entendo. Daqui a pouco eu acho aqui a mensagem pra gente ler. Mas tudo bem, cada um tem a sua opinião, né?
1: Sim. É como eu falei, a minha opinião é que pro Brasil falta samba.
0: E daí do Neymar responder a provocação, já falaram que ele foi lá só pra fazer bagunça. Não, o negócio aí é...
1: Fazer o quê, né?
0: Daqui a pouco vem o César e desliga meu microfone aqui. Agora 10h47 aqui na Antena Sul. E pior que, como a Cíntia falou ali da Copa das Meninas, né, ano que vem, eu não sei o que acontece, Paulinho, que as pessoas não dão a devida importância para as mulheres.
1: Sabe
0: na Copa?
1: Os jogos femininos são às vezes bem mais jogados do que os jogos masculinos.
0: Bem mais bonito de se ver.
1: Porque tem isso que eu falei, que tem o samba, tem aquela malemolência do brasileiro, tem aquela coisa toda, né? E parece que é o que tá faltando hoje, né? Virou um futebol burocrático.
0: E daí vejo um comentário de criança, o meu sobrinho falando pra minha sobrinha. Meu sobrinho tem 8, minha sobrinha tem 9. Meu sobrinho falou assim: Mimi, vamos assistir então as mulheres do futebol? Vamos assistir então? Ela: não quero assistir nada, eu quero chorar hoje. Ele: mas é ano que vem é outro ano. Ela falou:
1: deixa ano que vem, se precisar, ano que vem, né?
0: Tá certo. Ai, deixa eu ver aqui. Bom dia, Lu. Bom dia. Sem comentários. Esse senhor deveria ter colocado o Neymar mais vezes para jogar. Eu amei o que ele falou pro goleiro, mas ele fez ontem para deixar o dele. Beijo, Cris. Também concordo com você. Como é que é? Vamos ver aqui. Bom dia. O Diego mandou essa aqui, o Faraó. Ah, é que o Faraó é argentino. Ah. Ele é, a família dele é da Argentina. Não entendo você, Faraó. Que bom que o fim da era Neymar acabou. Enquanto não investirmos na base, não conseguiremos ser o que um dia fomos, ou sejam respeitados. Não vemos mais as crianças jogando futebol nas ruas, somente no celular. Isso é uma verdade verdadeira, Farol.
1: Sim.
0: Vejam o México, Cabo Verde, Paraguai caíram lutando. E vai a minha Argentina, será difícil, pois o Egito é uma seleção boa também. O Egito tá que tá, hein, Farol?
1: Exatamente.
0: E eu vou te dizer que eu vou tentar achar uma camisa do Egito. brincadeira. Mas vai ser pedreira. Porque assim, se você for analisar, realmente a chave da Argentina tava muito boa.
1: Sim.
0: E agora daqui pra frente é que o bicho vai pegar, como diz a música, né?
1: Sim. É, mas é como eu disse, né? Normalmente o time que vence o Brasil ganha a Copa.
0: E você sabe o que eu tô com raiva de mim? Ah. Sabe o que é o pior de tudo? Que eu tô com raiva de mim. Porque eu não tenho raiva do Haaland. Não consegui ficar com raiva dele. Uma educação, ganhou, a gente quase pedindo desculpa pra eles.
1: Mas eu lembro da primeira entrevista que foi dada, assim, que foi definido o time dele pra jogar contra o Brasil. E foram perguntar pra ele o que ele achava. Ele foi. Não, os caras são. Ele foi humilde.

0: foi humilde, o cara foi humilde, não adianta, entendeu? E assim, e o retrospecto do time, dos dois times, falou mais alto. Não adianta, né?
1: Olha, a Cintia continua aqui, eu gostei do seu raciocínio, hein? É bem isso que eu penso. É, Cintia, ela falou assim, que o goleiro falou na entrevista que ele saiu lá, que ele queria entrar na mente do Neymar. E ele disse, e foi o Ney que entrou na minha mente. O cara era só colocar o Ney antes. Não posso ler os teus negócios aí, tua segunda frase aí, porque aí, não posso falar palavrão, mas eu concordo e eu vou torcer pro Haaland. Então, eu tô com raiva de mim ainda tá gostando do Haaland, mas eu vou ver o que eu vou fazer, hein, Cintia. Vou ver o que eu vou fazer com esse sentimento que
0: tô optando entre Egito e Haaland.
1: Eu vou ver o que eu vou fazer com esse sentimento meu aí. Ai, mas enfim, vamos de música aqui, deixa eu achar aqui. Cadê o
0: então
1: Murilo?
0: Deu a Rá, né?
1: Hã?
0: Deu a Rá, né? No final das... Era RPM contra a Rá. Porque a Rá é da Finlândia. Então, no final das contas, deu a Rá.
1: Deu a Rá, gente. É. Hoje à tarde quero começar o do cassete tocando a Rá, então. É. Já escuto teu áudio, Cintia. Deixa eu ver onde é que tá aqui o Murilo Ruff. Cadê ele? E você aí pode continuar dando a sua opinião no 98409-1431, WhatsApp da Antena Sul. Participa aí com a gente, manda aí o que você tá achando. Qual que é o seu sentimento nesta manhã de segunda-feira? O que você acha que vai dar? Puxa, eu tava indo no México, sabia?
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0: 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Vamos colocar aqui o áudio da Cíntia. Deixa eu ver o que que a Cíntia tá falando. Diga lá.
1: E outra, Lu, eu vou torcer pro Haaland. O cara é jogador, ele se dedica, se abdica, tem foco, ele é jogador, ele tem um preparo para ser jogador. Ele se preparou para essa Copa. Momento de hidratação foi um momento de foco para ele. Foi isso, e eu vou torcer para ele, cara. Enquanto alguns jogadores do Brasil ficam nessa lenga-lenga que todo mundo, o ambiente, os fatores, tudo tem que se adaptar a eles. E o Haaland fez diferente. O Haaland, ele se adapta aos ambientes, aos fatores e em busca do que ele quer. Esse jogador aqui, eles estão trabalhando, o jogador do Brasil trabalha por patrocínio, por marca, por isso, por aquilo. Ah, tem que levar a marca pro campo. E esqueceram que o fundamento é o futebol. Esqueceram que o real motivo deles estarem em campo é o futebol. Enquanto a internet está brigando, por que que a filha do Neymar não foi assistir o futebol? Por que que a mulher de não sei quem não foi assistir o futebol? Cara, os caras não ligam nada para isso. Eles estão lá para viver o futebol. E é o resultado que aconteceu, né?
0: Ai, foi falando também, credo que a Virgínia voltou com o Vini Júnior.
2: Voltou?
0: Não, eles voltaram na Copa já antes. Ela ia ser culpada, de certo, de fazer ele jogar com a cabeça em outro lugar?
2: Sim.
0: Não, ela tem que voltar, né? Essa é a desculpinha dela de voltar. E deixa eu ver quem mais aqui. Ai, bom dia, Lu. Eu acho que mandou aqui a Solange. Bom dia, Lu. Eu acho que se o técnico tivesse posto o Neymar e perdesse, porque ia perder mesmo de qualquer jeito, daí a culpa, isso é, com certeza, já estão culpando ele, né, Solange? Bem isso, é que sempre tem que ter um culpado,
2: sim,
0: né?
2: Sim, sim.
0: É igual, tipo assim, quando o marido trai a esposa, ou a esposa trai o marido, você tem que achar um culpado que não é a esposa e não é o marido.
2: Foi o leite que ele não foi comprar aquele dia no mercado.
0: Aham, é alguma coisa.
2: É.
0: Nunca é a pessoa, né?
2: Exato.
0: Então, mas eu acho, esses achismos nossos aí é dose, mas a gente quer falar pra ver se sai essa sensação ruim.
2: Vai ficar por um tempo.
0: A segunda-feira já é ruim, e essa nossa, então, e nossa, a musiquinha do Fantástico ontem foi pesada.
2: Foi, Me conta uma coisa, tem a Argentina, né? Quando que ela joga a Argentina?
0: A Argentina, quando o Faraó, que Faraó não, quando, é o Faraó, né? Que
2: a Argentina é o Faraó que falou.
0: É, o Faraó, quando que é a Argentina agora de novo? É a Argentina aí? E quem é?
2: Egito, não é?
0: É Egito, né?
2: Uhum.
0: Egito. Vamos ver o que vai ser, né?
2: Vai ser logo.
0: O Faraó tá digitando aqui. Diga lá, Faraó. Mas enfim, né? Amanhã, 13h. Nossa!
2: Amanhã, 13h.
0: Vamos ver. Agora 11h04. Deixa eu falar da Cazé TV. Deu um banho, deu show, deu, né? Foi o que ganhou a Copa.
2: Com delay tudo.
0: Daí
2: ganhou, né? Que já estão querendo tirar fora, né?
0: É, mas não conseguiram. Isso é só boato mesmo. É. Que é só pra coisa pra, da Globo mesmo.
2: Sim.
0: A Globo pensa. Ai, que. Nossa! Que Globo, né?
2: É.
0: Aí, uma mulher mandou uma mensagem pra eles lá, né? Eles estavam lendo as mensagens das pessoas, né? A mulher falando assim: olha, eu achei incrível o trabalho de vocês, mas por que que vocês têm que falar tanto palavrão? Ela falou: por que que vocês têm que falar tanto palavrão? Daí o Cazé: não, concordo. E daí ele foi querer se explicar e falou, só tentando se explicar, ele falou dois palavrões.
2: É tipo marca registrada.
0: É tipo assim, ali, digamos assim, que é um, como é que é? Tem a primeira e segunda divisão. Ali tá na segunda divisão, mas que todo mundo quer ver.
2: Exatamente,
0: né?
2: Eu externo, o que todo mundo pensa.
0: É. Daí ela falou assim, porque tem pessoas, tem crianças assistindo. A gente sabe, né? Mas eu acho que eles não conseguem se controlar.
2: Não.
0: Ontem eu fiquei vendo o pós-jogo com eles. E brigavam entre eles.
2: É, tem essa coisa, né? Aqueles brigam.
0: Eles brigam.

0: daí tem um muito sincerão lá, aí tem o outro que tava magoado, e cada um tem uma forma de expressar o sentimento, mas tava muito legal.
1: É como se tivesse uma torcida, né? São torcedores transmitindo o jogo.
0: Sim, torcedores transmitindo o jogo, bem isso, Paulinho. Exatamente. E eles falando aí o sentimento. Talvez seja por isso que seja tão natural e que venha tanto palavrão, porque é impossível você assistir um jogo e não soltar um palavrão.
1: E daí o que acontece? Acaba se aproximando do público.
0: É, porque a gente se identifica.
1: Exatamente.
0: A gente se identifica. Agora, 11:06 aqui na Antena Sul. Quer desabafar com a gente? Aí manda 98409-1431. Hoje.

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8: Ainda não é a hora do tambor, hein?
9: Ainda não?
8: Não é a hora do tambor. Ainda bem. Que a gente ainda tem um tempinho.
9: Ainda bem.
8: Deixa eu ver se mais alguém mandou mensagem aqui, Paulinho. Deixa eu ver aqui. Não, o pessoal se acalmou.
9: Se acalmou?
8: Se acalmou.
9: Tão
8: se acalmou.
9: Tranquilo.
8: Tô tranquilo.
9: Então tá bom. Que coisa boa.
8: Ai, deixa eu ver aqui. O que, que a gente vai tocar? Daí na volta a gente vem dar tchau. Vamos tocar aqui um. Essa daqui. Essa aqui também eu gosto. Também gosto. Gustavo Lima pra você.

0: foi isso aí.
1: Agora 11:31, agora rolou o tambor. E não é o tambor do Haaland.
2: Não, é outro tambor.
1: É outro tambor.
2: Então tá bom, né?
1: Meu Deus do céu, 11:32, Paulinho, é hora de dizer tchau.
2: Vou dizer tchau, vou sair remando.
1: Sair remando. E vamos que vamos, cada um torcendo pra sua nova seleção.
2: Exatamente, escolha a sua seleção do coração aí, né? A sua nova seleção do coração.
1: Isso, e vida que segue.
2: E vida que segue, vamos ver quem ganha, né?
1: Vamos ver quem que ganha. Vamos Paulinho, ver. Valeu.
2: Um abraço, até mais.
1: Isso aí, gente. Até à tarde no Ducassete 102. Beijo, beijo. Na sequência vem Luiz Augusto, ponto de encontro Castrolane Sicredi.
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0: 3 de julho de 2026, no ar, aqui pela Antena, o seu programa de informação do agronegócio, trazendo para você o que você precisa, amigo produtor, amigo pecuarista, você criador de gado, você que se interessa pelas notícias do agro, aqui a informação que você precisa. Muito bom dia, ponto de encontro no ar.
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0: Segundo informações do sistema de monitoramento agrometeorológico do Grupo ABC, neste momento temperatura 19 graus. E segundo o CIMEPAR, o deslocamento de um cavado meteorológico em altitude e o processo de formação de uma nova frente fria deixa o tempo instável hoje. Mas neste momento o sol aparece com bastante intensidade. Também há potencial para trovoadas localizadas mais na metade ao sul do estado. E chuvas pontualmente intensas não são descartadas entre o oeste e o centro-sul. A tarde ainda será marcada pela sensação de frio na metade sul e abafamento na metade norte. Aqui em Castro, a máxima 20 graus, neste momento 19, e amanhã o sistema frontal avança pelo oceano durante a terça-feira, afetando especialmente o leste, Campos Gerais e faixa norte da primeira metade do dia. Tendência de melhora nas condições meteorológicas ao longo do dia, com o retorno do sol em todas as regiões. Uma nova massa de ar frio avança pelo sul do Brasil, favorece o declínio acentuado das temperaturas em todo o estado. Amanhã em Castro, a temperatura varia entre 8 e 15 graus. Em Ponta Grossa, hoje a máxima 20 graus, são aguardados 3 milímetros de chuva para Ponta Grossa. Amanhã a temperatura varia entre 8 e 16 graus. Em Tibagi, hoje a máxima 21 e amanhã entre 9 e 18. Maiores informações, site da Fundação ABC.org.br/SMA.
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0: Ponto de encontro, Castrolanda, esse crédito aqui pela Antena. Castrolanda recebeu na última semana o Fórum dos Presidentes das Cooperativas Paranaenses. O evento promovido pelo sistema OCEPAR teve como foco o cenário geopolítico global e os impactos econômicos, além do fortalecimento do cooperativismo brasileiro. Presente no evento, o governador em exercício, Darcy Piana, citou como exemplo da força à União Cooperativista, a maltaria Campos Gerais, em Ponta Grossa, fruto do investimento de R$1,6 bilhão das cooperativas Agrária, Frísia, Castrolanda, Capal, Bom Jesus e Copa Agrícola. A unidade tem capacidade para produzir 280 mil toneladas de malte por ano. O evento também marcou o Dia Internacional do Cooperativismo, que acontece sempre no primeiro sábado do mês de julho. A data tem por objetivo destacar a relevância das cooperativas na promoção de valores como igualdade, solidariedade, eficiência econômica, entre outros valores. O presidente do sistema OCEPAR, José Roberto Hicken, ressaltou que o evento deste ano é o maior já realizado pela entidade, com mais de 160 presidentes dos 7 ramos do cooperativismo presentes. Hicken também comentou a parceria entre os setores público e produtivo ao longo dos últimos anos.
2: Tivemos nos últimos 7 anos e meio uma sintonia perfeita com o governo Ratinho, com o Piana. Então, olha, nós estamos muito à vontade, é um trabalho profissional que foi feito, nós conseguimos investir, nós tínhamos um problema que era o crédito de ICMS acumulado, o governo fez as rotas do progresso. Nós conseguimos aproveitar esse crédito, que era um direito nosso, transformando em investimento. Vai gerar mais resultado para os nossos cooperados, mais renda e uma melhor condição social.
0: Anfitrião do evento, o presidente da Castrolanda, Willem Baumann, destacou que o Paraná é conhecido mundialmente pela organização cooperativista.
3: O Paraná já é conhecido pela sua organização cooperativista, já é conhecido mundo afora pelo seu jeito de ser, pela sua estrutura, e nós podemos dizer aqui, assim, que a nata do cooperativismo do Brasil está aqui nesse ambiente.
0: Na oportunidade foram realizadas homenagens às cooperativas Castrolanda e Agrária, que comemoram em 2026 75 anos de fundação, além do lançamento do livro cooperativo dos 55 anos da OCEPAR. Agora são 11 horas e 46 minutos.

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0: 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Olha, o encerramento do Fórum dos Presidentes das Cooperativas Paranaenses se deu no, na Castrolanda Expo Center em Castro. Foi na última manhã da sexta-feira. Foi na manhã de sexta-feira. O ex-presidente da Organização das Cooperativas Brasileiras e da Aliança Cooperativista ou Cooperativa Internacional, Roberto Rodrigues, proferiu a palestra Ética nas Relações entre Cooperativas. Rodrigues foi também ministro da Agricultura entre 2003 e 2006 e conversou com as redes sociais do sistema OCEPAR, como destacou o Paraná Cooperativo. Vamos ouvi-lo.
15: Então, quando a OCEPAR decide, mas não dessa grandeza, líderes dessa competência, discutir abertamente, transparentemente, o tema da governança, da ética, da rentabilidade e da sustentabilidade, isso demonstra que nós, a partir do Paraná, estamos prontos para assumir esse projeto, que garante o futuro do agroterro.
0: Ainda na sexta-feira foi realizado o painel Alianças Estratégicas em Cooperativas na região Centro-Sul do Paraná. Em seguida, houve outro painel sobre o tema PRC 300, Projeto 27, Alianças entre Cooperativas. O evento terminou com um almoço de confraternização.
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0: A Castrolanda acaba de alcançar um marco inédito em sua história para o cooperativismo agroindustrial brasileiro.

0: cooperativa conquistou o selo Proética 2025-2026, a mais importante certificação nacional em integridade corporativa, concedida pela Controladoria Geral da União em parceria com o Instituto Etos. Com o reconhecimento, torna-se a primeira cooperativa do agronegócio brasileiro a receber a certificação que atesta a adoção de práticas consistentes de ética, transparência e prevenção à corrupção. Uma cerimônia para a entrega da certificação aconteceu esta semana em Brasília. O reconhecimento coloca a Castro Landa entre um seleto grupo de organizações brasileiras que demonstram possuir programas de integridade maduros e efetivos. O grau de existência da certificação é evidenciado pelos números do último ciclo de avaliação. No ciclo 2025-2026, das 265 empresas inscritas, apenas 202 foram habilitadas para a fase de análise e somente 128 conquistaram o selo, um índice de aprovação de aproximadamente 48%. A obtenção do selo Proética envolve um processo criterioso que se estende por vários meses. As empresas passam por etapas de habilitação, respondem a questionários detalhados sobre seus programas de integridade e precisam apresentar evidências documentais que comprovem, na prática, a efetividade de seus mecanismos de governança. Durante a avaliação, são analisados aspectos como comprometimento de alta administração, código de conduta, gestão de riscos, controles internos, auditoria, relacionamento com fornecedores, canais de denúncia, prevenção à corrupção, monitoramento contínuo do programa de integridade, transparência e responsabilidade socioambiental. Agora são 11:53.
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0: Agora são 11:56 e o dólar está sendo cotado a 5,17.

0: neste momento opera em queda o dólar, portanto, o dólar 5,17. São 11:56.
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0: Ponto de encontro, Castrolando e Sicredi, aqui pela antena, acontece sempre de segunda a sexta, a partir das 11:40. Desejando a você uma ótima semana. Na sequência tem Álvaro Filho com Márcio Castro, programa Antena Repórter. Um grande abraço a você. Tchau.
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0: Senhoras e senhores, muito boa tarde, 12:05, 12:05, dia 6 de julho do ano de 2026.
1: Mas já março, dia 6 de julho?
0: Julho, cara. Hoje
1: já estamos em julho.
0: Hoje, julho injuriado.
1: Injuriado?
0: Injuriado.
1: Ah, mas era previsto, né, Márcio? Era previsto que aconteceu uma coisa dessa, né?
0: Cara, eu tava vendo agora o salarinho.
1: Só fazer um parênteses aqui, ó. É. Eu já achava que ia rodar no começo. Eu não sou muito fã de futebol. Sim. E já achava, não vai dar nada essa Copa. Aí quando a gente viu que tava até indo, eu pensei, vamos botar fé, acho que vai dar boa. Xé, como se diz, né?
0: Meu Deus do céu. Que vergonha.
1: E qual que é o salarinho deles aí?
0: Sabe quanto que o Vini Júnior ganha por mês?
1: Quanto?
0: 18 milhões.
1: Pois é.
0: Sabe quanto que ganha o Neymar?
1: Quanto?
0: 21 milhões.
1: Pois é.
0: Sabe quanto que ganha aquele goleiro nosso?
1: Quanto?
0: 4 milhões. Cara, o menor salário que deve ter ali é 750, 800 mil reais.
1: E o que os caras precisam fazer? Não fazem.
0: Nada.
1: Agora, então, aliás, o que eles têm que fazer em campo, não faz.
0: Pois é, né?

0: cara? Eu fico pensando, 2 dias de folga, nós pra 8ª de finais, o pessoal lá, antigamente futebol, Alvinho, o cara pra jogar pra seleção, ele ficava isolado de família e ficava isolado de tudo.
1: Sim.
0: Lá o cara ficava só treinando. Desta vez é um paraíso, né? Foi família, foi todo mundo.
1: Eu vi aquele comentarista.
0: Até a Virgínia tava lá.
1: Eu vi aquele comentarista da Rádio Bandeirantes, da Band. Nossa, ele falou isso ontem.
0: O Neto rebentou.
1: Ele falou a realidade, os caras passeando, churrascaria, não sei o quê.
0: Festa, noitada, balada, boate.
1: Falou, vai ver se o Messi faz isso, vai ver se o Cristiano Ronaldo faz isso, não.
0: Que vergonha, cara. Aí um técnico da seleção brasileira traz lá um italiano que renova agora um contrato até 2030, ganhando também 5 milhões por mês, né? Pra dar esse vexame, pra apresentar esse futebol de pelada, de final de semana, de cara que nunca treinou, né? De que nunca jogou futebol. Uma vergonha a seleção brasileira, vergonha, vergonha mesmo, né?
1: Mas com desvida que segue agora, voltamos à programação normal.
0: Só que o povo brasileiro fica triste, porque a gente, né? É um meio de...
1: Pois é.
0: O futebol é um meio de alegria, um meio, sim, da gente poder, né? Ter assim alguma coisa bem legal pra você poder fazer, principalmente Copa do Mundo, a gente espera 4 anos pra daí ver um vexame desse, mais de 20 e poucos anos, que o Brasil não chega,
1: pois é,
0: a uma final, uma quarta, ou não ganha nada também, né? Não quero nem mais falar também.
1: Enfim.
0: 12h07, o programa tá começando, senhoras e senhores, hoje é segunda-feira, dia 6 de julho de 2026.
1: Programa movimentado.
0: Bastante coisa.
1: A gente já vai entrar com as ocorrências já daqui a pouquinho, pessoal, o Cassiano a princípio vai estar com nós aí, trazendo algumas novidades aí da indústria e comércio, turismo aqui de Castro também, ele pediu pra mim, Alvinho, consegue um espaço pra mim na segunda-feira? Não, Cassiano, pode chegar.
0: Vamos
1: vai
0: ouvir.
1: Trazer notícia boa.
0: Venha, venha.
1: Aí do município.
0: Venha pra trazer coisa boa, porque hoje nós estamos precisando ouvir coisa
1: exatamente
0: boa.
1: Exatamente.
0: É, coisa boa pro nosso município, coisa
1: pro nosso
0: pra
1: povo,
0: nossa população.
1: Aí.
0: E o povo tá convidado, toda a região, povão ligado, um abraço. Obrigado pela sintonia, todos que com muito carinho nesse momento escutam a Antena Sul.
1: Isso aí, pessoal. E manda sua mensagem 984091431, manda seu alô. Conta pra gente como você está, pode mandar mensagem, como tá teu bairro, como está sua rua, a gente manda pras autoridades aqui, a gente
0: Castro,
1: cobra.
0: Região.
1: Castro, Carambeí, como é que tá as estradas de Carambeí?
0: Piraí.
1: Piraí do Sul aí, o pessoal tá atendendo aí.
0: Tibagi. Fazendo,
1: Tibagi também.
0: Ponta Grossa.
1: Exatamente.
0: Castro.
1: Doutor Ulisses Cerro Azul.
0: Castro.
1: Jaguariaíva. Ipiranga, toda a nossa região aí dos Campos Gerais aí.
0: Estamos aqui pra falar do povo e com o povo.
1: Pra cobrar o povo aí, que o povo merece.
0: Cobrar os representantes.
1: Isso mesmo, o povo merece atenção, o povo merece respeito e a gente passa aqui pro...
0: Começar a semana assim, ó.
1: Isso mesmo aí, 984091431.
0: Mas o cara que não deu ouvido pro povo, nós vamos...
1: Nós vamos falar aqui. Vamos falar aqui.
0: Saber.
1: Exatamente. 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
0: Muito bem, é um ano de eleições esse ano, né, Alvinho?
1: Sim.
0: É um ano que começou a corrida já.
1: Já tá aí, já tá aí.
0: Tem gente, rapaz, eu vou fazer um comentário.
1: Já estamos até num período especial que não dá nem pra citar os nomes.
0: Não vamos citar nome.
1: Já tá valendo já.
0: Mas o povo, né, que o povo que preste bem atenção, porque agora é o momento que aparece gente de tudo quanto é canto, né? Parece gente tudo quanto é lado, tudo quanto é canto, tem gente que a gente nunca riu, mas agora vai ver. Então, povo, fica aí esperto, é verdade, é tapinha.

0: nas costas, pega a criança no colo, é festa, é show, é abraço, é, meu, tem gente que, e eu vou contar uma coisa pra você, o pior de tudo, sabe o que que é?
1: Foi.
0: Que não é um, sabe, não é uma união em prol da população, é uma união em prol de si próprio, é, na próxima eu vou ser candidato, então ele pode me ajudar, é desse jeito que funciona, infelizmente. Então prestem atenção, gente, quem joga no teu time e quem é do time da gente, do time que a gente torce, é aquele que torce pela comunidade, não por si só. Preste atenção.
1: Isso aí, Márcio.
0: 12:11.
1: Márcio, vamos com as ocorrências, vamos, que tem bastante, começar? Tem bastante ocorrência aí, ó, teve homicídio de novo em Tibagi.
0: Que coisa.
1: De novo lá no bairro São José.
0: Eu vou entrar na notícia.
1: Tem, tá aí, tá no relatório?
0: É pra estar aqui, eu já
1: acho
0: tô,
1: que é a primeira vou... no relatório essa situação.
0: Foi morto a tiros na madrugada de sábado agora?
1: Isso, foi nesse final de semana.
0: Que barba. Escutem só, deixa eu pegar aqui, vamos lá. São 12 mais 12. Uma dupla armada invadiu uma casa e mata um homem a tiros em Tibagi. Suspeito usava roupas pretas e toucas. A vítima morreu no local antes da chegada do SAMU. Um homem, ele foi morto a tiros na madrugada deste sábado dentro de uma residência localizada na rua de Ivonei Machado de Campo, no bairro São José, lá na cidade de Tibagi. Segundo informações da polícia militar, a vítima, ela dormia ao lado da companheira quando dois homens encapuzados invadiram o imóvel, conforme o relato de uma testemunha. Os suspeitos vestiam roupas pretas e utilizavam toucas ninjas para esconder os rostos. Um deles estava armado com uma espingarda calibre 12, enquanto o outro portava uma arma de fogo de calibre ainda não identificado. Conforme as informações, entraram na residência, né? Eles entraram na residência, os criminosos efetuaram os disparos diversos contra a vítima, que morreu no local. Equipe de serviços de atendimento móvel e urgência, que é o SAMU, foram acionados apenas para constatar ali o óbito. Durante a perícia, a polícia científica recolheu 5 cartuchos deflagrados de calibre 12, sendo 4 encontrados no interior da residência e um localizado na via pública, nas proximidades ali da área de mata. Após os procedimentos periciais, o corpo foi encaminhado à unidade de polícia científica de Telêmaco Borba. A polícia militar realizou ali o atendimento da ocorrência e encaminhou o caso para a delegacia da Polícia Civil lá de Tibagi, que ficará responsável pelas investigações para identificar os autores do homicídio e esclarecer ali a motivação do crime. Que coisa, menos de 2 meses faz, né?
1: Não, o último faz 15 dias.
0: 15 dias. Do mesmo modo.
1: Lá, invadiram a residência.
0: Uhum, 12, espingarda 12,
1: calibre 12. Aquela vez acho que foi calibre 12 também.
0: Calibre 12 também, eu lembro dessa
1: situação. Notícia.
0: Da notícia. Agora que eu fico, nós chamamos atenção poucos dias, né? O prefeito Rildo, a gente sabe que segurança, claro, é do Estado, mas está na hora do senhor começar a pensar, inclusive, eu vou dar uma dica para o senhor, formar também, de repente, criar aí os agentes de segurança, uma guarda municipal também, para poder ajudar no patrulhamento desta, principalmente, Vila São José, que, ó, ali, menos de 15 dias, executaram um cara do mesmo modus operandi, né? De novo, outro cara. Isso que há menos de, acho que alguns meses atrás também, eu vi, teve mais
1: execuções lá.
0: Então, provavelmente, isso aí é problema com relação, muitas vezes, acerto de tráfico de drogas, associação criminosa, sabe? Grupo de vagabundo de extermínio. Então, gente, precisa tomar, nós já estamos orientando, já estamos falando disso faz horas aqui, né? Uma preocupação ali por Tibagi. Eu conheci gente ali, inclusive, tinha um senhor aqui naquela vila rural, né? Aqui entre Castro e Tibagi, esse senhor, ele teve que ir embora. Ele teve que ir embora da chácara que ele tinha por causa de ameaças, por causa do filho dele, que mataram também o filho dele, né? E até hoje não se sabe quem foi, né? São vários casos sem solução ali em Tibagi. O caso daquela menina, que o cara tá preso, não sabe se o cara matou, se o cara não matou, até hoje o corpo não apareceu. As autoridades estão precisando aí de um doutor Najib da vida, né? para poder acertar a situação, regular esses problemas aí de falta de segurança lá em Tibagi.
1: Verdade, Márcio. 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
1: Muito bem, incêndio destrói caminhão com carga de amendoim na 376 na cidade de Palmeira. Olha, o fogo começou nos eixos do último semi-reboque e se espalhou rapidamente, destruindo completamente o veículo e também a carga. A Polícia Rodoviária Federal atendeu um sinistro do tipo incêndio no quilômetro 527 da BR-376, no município de Palmeira. Foi na madrugada desta segunda-feira, por volta aí da meia-noite e 50. O incidente envolveu ali uma composição de carga de 9 eixos com placas de Paranaguá, né, formada por um caminhão Volvo FH-540 e 2 semi-reboques carregados com containers. Segundo a PRF, as chamas tiveram início nos eixos do último semi-reboque e se alastraram rapidamente, consumindo totalmente o veículo e a carga de amendoim. O condutor de 37 anos conseguiu desatrelar ali parte da composição ao perceber o incêndio, o início do incêndio. O combate às chamas foi realizado inicialmente por equipes da concessionária Motivo e posteriormente, né? Com apoio ali de duas equipes do Corpo de Bombeiros da cidade de Ponta Grossa. Em razão do sinistro, a pista no sentido Curitiba ficou totalmente interditada entre 1 a 4 horas, provocando ali um congestionamento de aproximadamente 4 quilômetros. O veículo, né, permaneceu fora da pista aguardando a remoção posterior, hein, Álvaro Filho? Coisa feia, foi lá uma carga de amendoim. Um rapaz também é preso após vítima ser gravemente ferida com faca também na cidade de Tibagi. Vítima apresentava múltiplas lesões na cabeça, nas costas e também em um dos braços. A polícia militar prendeu um suspeito após um homem dar entrada no hospital municipal de Tibagi com ferimentos graves causados por uma arma branca. Foi na noite de ontem, domingo. A ocorrência, ela foi registrada por volta das 19:40, quando a equipe policial foi acionada pela unidade de saúde. Segundo as informações repassadas pela equipe médica, a vítima apresentava múltiplas lesões na cabeça, nas costas e também em um dos braços. Em razão ali da gravidade do quadro, ele presenciou ou precisou ser transferido para atendimento especializado na cidade de Ponta Grossa. Diante das informações iniciais, a Polícia Militar deu início a diligências para localizar os envolvidos. Com a atuação da equipe da RPA, Patrulha Rural, né, e também o pessoal da Rotan, durante as buscas, um dos suspeitos foi localizado. Ao notar a aproximação ali dos policiais, ele tentou fugir a pé, entrando em terrenos, ultrapassando obstáculos e se escondendo em uma área de mata. Após uma varredura na região, os policiais conseguiram encontrar o indivíduo escondido entre a vegetação. Ele ainda tentou resistir à abordagem, mas acabou contido e preso. O homem foi encaminhado para atendimento médico e em seguida levado à Polícia Civil para os procedimentos cabíveis. O segundo suspeito segue sendo procurado e nada até o momento, Álvaro Filho.
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0: 984091431, pessoal participando com a gente, um abração pra Dona Erundina, pessoal de Jaguariaíva, um beijo, a Daiane tá por aqui também, Vila Rio Branco, Luciano Lucinda, Vila Rio Branco também, tá na audiência, um abraço meu querido, nosso amigo Luciano, sempre com a gente também, o Ademir Jorge, o Nader Turquinho, amigão nosso, também tá por aqui, excelente semana pra todos vocês, com ou sem Brasil na Copa, vida que segue, é verdade, um orgulho de ser brasileiro, graças a Deus, amém, aí, um abração pro Ademir, sempre com a gente, aí, o
2: Nader, Ademir é de 500.
0: O Nader Turquinho, querido, amigão nosso, Luiz Carlos tá por aqui também, pessoal do Bela Vista, e todos os dias na audiência também, um forte abraço também aqui pra Cláudia, também mandou alô pra nós, pessoal de Piraí do Sul, a Cris querida também, Márcio segundou, abraço aí pra também a Cris querida, pessoal das Pedras,
2: Dona Enila nas Pedras,
0: o pessoal do, o pessoal pediu aqui uma providência, chegou uma mensagem agora aqui, Márcio, aqui no Primavera tem um bar ali que tá um fervo de sexta até domingo, ninguém toma providência, as pessoas aqui, os moradores não estão aguentando mais, vamos tá passando essa denúncia aqui.
2: Vou dar um recado.
0: Tem mais detalhes aqui.
2: Uma denúncia, já que o pessoal não quer ir fazer denúncia.
0: Pessoal, faz o boletim, vai lá na delegacia.
2: Mas tem gente que não quer se expor. É o que você tem que fazer, o que que tá acontecendo nesse bar? Ah, é perturbação.
0: É fervo, de sexta a domingo.
2: Então, todo dia você liga no 181 e faz uma denúncia. Todo dia você liga no 181 e faz uma denúncia. Todo dia você liga no 181, aí os caras vão lá ver.
0: Exatamente, ó. Positivo. 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
2: São 12 horas mais 25 minutos. Ô, Alvinho, veja pra nós também o negócio ali da Feira Mais, que o Paulo acabou de mandar pra nós.
0: Opa,
2: ali.
0: Opa, tem novidade? Então,
2: vamos dar uma olhada.
0: Feira Mais aí, beleza.
2: Olha, motorista fica ferido após um caminhão tombar na PR-151 aqui em Piraí do Sul. O condutor do veículo de 27 anos, ele sofreu ferimentos leves. O motorista ficou ferido após um caminhão tombar na PR-151 em Piraí do Sul durante ali a madrugada desta segunda-feira. Conforme ali a Polícia Rodoviária Estadual, o veículo Scania, um G4,

0: 420 trafegava pela rodovia no sentido Jaguariaíva a Piraí do Sul. E ao alcançar ali o quilômetro 253, o caminhão acabou tombando. O motorista do veículo de 27 anos sofreu ferimentos leves, sendo encaminhado então para uma casa hospitalar ali para receber os cuidados médicos.
1: Positivo, Márcio. 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
0: Muito bem, o Chico chamou, o Chico
1: chegou.
0: Chico chegou. Gente, são 12 horas mais 27 minutos. Uma outra informação aqui. Olha, um motorista embriagado foi preso após uma fuga em alta velocidade aqui na cidade de Castro.
1: Foi aqui em Castro, né?
0: Motorista embriagado é preso após fuga em alta velocidade em Castro. O condutor ignorou a ordem de parada, realizou manobras perigosas durante a fuga e foi preso após o bafômetro confirmar a embriaguez. Durante um patrulhamento, uma equipe da Polícia Militar flagrou uma caminhonete realizando uma ultrapassagem em local proibido em alta velocidade, inclusive sobre a viatura policial, colocando em risco a segurança dos demais motoristas e pedestres. Foi ontem, domingo, aqui no município de Castro. Os policiais deram ordem de parada por meio de sinais luminosos e também sonoros, mas o condutor desobedeceu e fugiu por diversas ruas aqui da cidade. Durante o acompanhamento, ele realizou ali uma série de manobras perigosas, o motorista fugiu, como avançar preferenciais, forçar ultrapassagens e trafegar em velocidade incompatível com a via, até ser finalmente abordado. Na fiscalização, nenhum material ilícito foi encontrado no veículo, apenas uma garrafa de cerveja foi localizada no interior da caminhonete. O motorista, ele foi submetido ao teste do bafômetro, que apontou 0,57 miligramas litro de álcool por litro de ar expelido, confirmado que ele dirigia sob efeito de bebida alcoólica. Diante da situação, o homem recebeu voz de prisão pelos crimes de embriaguez ao volante, direção perigosa, previstos no artigo 306 e 311 do Código de Trânsito Brasileiro. Em seguida, ele foi encaminhado à Delegacia de Polícia Civil para os procedimentos legais. Além, claro, da prisão, foram aplicadas as autuações de trânsito cabíveis, como não havia um outro motorista habilitado e as condições de conduzir a caminhonete, o veículo, ele foi recolhido ao pátio, né? A passageira também realizou o teste do bafômetro, que confirmou a ingestão de bebida alcoólica, mas ela não era a condutora. A Polícia Militar do Estado do Paraná destacou que mantém ali as ações permanentes de fiscalização para combater a condução sob efeito de álcool, com o objetivo de reduzir acidentes e garantir mais segurança nas vias públicas.
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0: Muito bem, senhoras e senhores, 12:32, 12:32. Motorista fica ferido após colisão entre um caminhão e uma picape na cidade de Arapoti. Esse acidente, registrado na manhã de ontem, domingo, na PR-092, em Arapoti, mobilizou as equipes de atendimento. O que que aconteceu? Um acidente de trânsito deixou ali um motorista com ferimentos leves na manhã de ontem, domingo, na 092, em Arapoti, nos Campos Gerais. Segundo as informações da Polícia Rodoviária Estadual, a colisão lateral ocorreu por volta das 6:30, no quilômetro 218+8 da rodovia, no trecho entre Arapoti e Castro. O acidente envolveu uma Ford Courier com placas de Curitiba e um caminhão Volvo, um VM360, com placa emplacado em Estrela, no Rio Grande do Sul. De acordo com o boletim da PRE, a Ford Courier, ela seguia no sentido Arapoti-Castro quando se envolveu nesta colisão com esse caminhão, que trafegava na direção contrária. O condutor da Courier, de 45 anos, não sofreu ferimentos. Já o motorista do caminhão, de 27 anos, teve ferimentos leves e foi encaminhado a uma unidade hospitalar para atendimento médico. Além, claro, da vítima, o acidente provocou ali danos materiais nos dois veículos. 12:33, 12:33, aqui na Antena Sul, mulher é assassinada com facadas no pescoço em via pública em Jaguariaíva. Um terror essa cena que estava nas redes sociais, cara. Terror, hein, Alvin? Que coisa triste. Quem viu essa cena aqui que estava nas redes sociais lá em Jaguariaíva, a covardia de um cara, de um, se diz companheiro, né? O cara matou a mulher, mas a polícia já deu ali a resposta rápida, a guarda municipal também estava junto, por isso eu falo da importância das guardas municipais, do trabalho rápido desses meninos também. Mulher que foi assassinada com facadas no pescoço em via pública na cidade de Jaguariaíva. Ela foi morta sexta-feira num ataque registrado por câmeras de segurança. Um homem de 44 anos foi preso em flagrante. Uma mulher assassinada de forma brutal na noite de sexta-feira na cidade de Jaguariaíva, aqui nos Campos Gerais. O crime investigado como feminicídio aconteceu em plena via pública e terminou com a vítima morta após ser atingida por golpes de faca na região do pescoço. O homicídio, ele foi registrado por volta das 23 horas na rua Almir José Soares, no bairro Kennedy 2. A violência do ataque causou comoção entre moradores da região e mobilizou as equipes da Guarda Civil Municipal, da Polícia Civil do Paraná, da Polícia Científica e demais órgãos de segurança. As informações importantes para você, porque de acordo com a Polícia Civil, as imagens de câmeras de segurança, elas foram decisivas para esclarecer a dinâmica do crime. As gravações mostram que após uma aparente discussão na rua, o autor saca de uma faca e ataca a mulher com golpes na região do pescoço. Em seguida, ele foge do local a pé, enquanto a vítima permanece caído na rua. A equipe de investigação da 42ª Delegacia Regional da Polícia Civil foi acionada logo após o crime e iniciou diligências em conjunto com a Guarda Civil Municipal, que realizou o isolamento da área para preservar a cena do assassinato. As investigações apontam que o crime aconteceu cerca de 200 metros da residência onde o casal morava e durante as buscas, policiais civis e agentes da Guarda Municipal localizaram em uma área de mata próxima ali um casaco vermelho e preto usado pelo suspeito no momento do ataque, reforçando os indícios levantados pelas imagens de segurança, além, claro, da peça de roupa e também

0: os aparelhos celulares da vítima e do autor, bem como as vestimentas utilizadas durante o crime, foram apreendidas com o apoio da polícia científica. Os materiais passarão por exames periciais que devem contribuir para o andamento das investigações. Horas após o feminicídio, o principal suspeito, um homem de 44 anos, ele foi localizado na residência do casal, conforme a polícia civil. Ele apresentava as mesmas características físicas, roupas e até o modo de caminhar registrado pelas câmeras de segurança. Diante do conjunto de provas reunidos durante a investigação, o homem recebeu voz de prisão em flagrante e foi encaminhado à 42ª Delegacia Regional da Polícia de Jaguariaíva, onde foram realizados os procedimentos de política judiciária ou de polícia judiciária. Ele permanece preso à disposição da justiça enquanto a Polícia Civil dá continuidade às investigações para esclarecer todas as circunstâncias deste feminicídio.
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0: Aí o troço não tem jeito, o trem é doido, moleque. 12h40, meu filho. Hoje é aniversário do Josney, da JH Vigilância.
1: Ney, o Neizão?
0: O meu amigo Ney, né, lá do rancho do Ney, lá em cima, aí perto da Copel, ali das...
1: O Ney monitora a cidade inteira lá de cima, não, né? Ney, vê Ney, tudo que tá acontecendo.
0: Ney, obrigado. Um abraço, Neizão, pra você, um abraço pra Renata, um abraço pra toda a família aí, pro Vitor também, né? O Vitor é sobrinho do Odori. Aldori, né? Aldori Corso, nosso...
1: Vereador.
0: Vereador. Um abraço pro Aldori. Gente, são 12h41. Cassiano, como é que você tá, Cassiano?
2: Também. Daí, Márcio. Boa tarde, Alvinho. Boa tarde, Indústria Comércio. Rádio Antena Sul, Indústria Comércio e Turismo.
0: Como é que tá o nosso turismo, Cassiano?

0: vai pro mundo inteiro. É fantástico a divulgação que o pessoal tem feito com relação ao turismo aqui na cidade de Castro. Mas hoje você está aqui para a gente conversar, claro, falar um pouquinho de turismo. Falar
1: sim,
0: um,
1: estamos aí.
0: Algumas coisas com relação a isso. Mas uma das coisas bastante importantes que eu até quero perguntar para você, porque está um comentário aqui na cidade, do pessoal tem comentado sobre ali aquela pista de frente ao ginásio de esportes Gerson Torres.
2: Se não me engano, pista de atletismo,
0: pista,
2: né?
0: De atletismo.
2: Lá da Vila Rio Branco.
0: Da Vila Rio Branco. Tá uma conversa que aquilo ali não vai existir mais. Conta para nós o que que tá sendo programado para aquilo e se vai realmente não existir ou se vai mudar ou se, como é que vai funcionar.
1: Opa, vamos lá, Márcio. Então,
0: é novidade, coisa boa.
1: É novidade. Nós tivemos aí recentemente, essa semana passada, a visita do nosso vice-governador Darcy Piana, que está como governador em exercício, né? O Ratinho está em viagem. E o Darcy Piana, ele também é presidente da Fecomércio Sesc Senac. E um trabalho, uma demanda de muitos anos já, que vem dentro das entidades empresariais de Castro. Posso dizer para vocês que é um trabalho que iniciou antes de 2000. Né, vocês vão lembrar do saudoso Takeshi Maeda.
0: Aí,
2: verdade.
0: Seu Maeda.
2: Seu Maeda.
0: Seu Maeda tinha que ter um busto.
2: Um busto, é verdade.
1: É, verdade, boa sugestão.
2: Verdade, é verdade.
1: E aí, né, foi um trabalho que iniciou então antes de 2000, né, ele já como diretor da Fecomércio, e a demanda da cidade de Castro com o Sistema S, para o pessoal entender, né, a gente assumiu a gestão com o Sistema S somente com o Senac. Né, então, quando a gente fala Sistema S, é Fecomércio, Fecomércio, que é Sesc Senac, uhum. FIEP, SESI Senai. E daí tem a FAEP, que é o Senar também, que está vindo para Castro. Então, depois de um grande trabalho, já vem de muito tempo, e nessa gestão, né, o doutor Reinaldo, ele vendo essa oportunidade de trazer esse grande empreendimento para Castro, um empreendimento que vai desenvolver muito a cidade, negociou junto, né, conosco, as entidades, e fomos para Curitiba, almoçamos com o Darcy Piana e tivemos o compromisso, né, logo depois da eleição do ano passado, que Castro receberia uma unidade integrada Sesc Senac. Quando a gente fala de uma unidade integrada, a gente está falando de um aparelho que ele vem com o Sesc que nós não temos.
0: Uhum.
1: Né, para a população ter uma ideia, hoje Ponta Grossa tem 3 Sesc.
0: Sesc.
1: E quando a gente fala de desenvolvimento de comércio, desenvolvimento humano, o Sesc, ele é um braço social da Fecomércio. Então o Sesc, ele vem com muita cultura, então vai ter muitas atividades poliesportivas, vai ter aula de instrumentos musicais, vai ter aulas de dança, a parte poliesportiva. O esporte, o Sesc, ele tem muitos cases de sucesso, tanto que quando se instala uma unidade do Sesc, depois de algum período já começa a ver a redução nos atendimentos de saúde. Olha que bacana que é. E a gente está falando de um empreendimento que passa de 60 milhões, né? Então um investimento desse precisaria de um terreno, né, uma área apropriada. E às vezes o pessoal fala assim, ah, mas por que que não foi em outro local? Existe hoje uma exigência dos novos prédios das unidades Sesc Senac, da Fecomércio, que tem que estar próximo ao comércio. Então, nós não conseguimos colocar uma unidade desse tamanho.
0: Eu sei.
1: Essa unidade vai passar mais de 2.000 pessoas por dia. Se imagine o tamanho. Não tem como colocar no centro devido à nossa mobilidade, devido a toda a questão de tombamento. Nossa cidade é histórica, limita e muito na instalação desse grande empreendimento. Então, onde que é o nosso novo centro? Javerte e Madureira. Então, assim, um investimento de 60 milhões, contrapartida do município, a área. Né? Então, nós estamos falando do Sesc Senac integrado, que vai começar desde a creche. Vai ter creche, né, através do Sesc, ele cuida dessa parte, até o nível superior, com a parte de gestão, né, que falta um alinhamento, vai ser gestão ou vai ser tecnologia da informação, TI, que Castro vai ter uma faculdade presencial. Hoje nós não temos nem particular uma faculdade presencial, e vai estar vindo junto. Então é um grande empreendimento. É com muita alegria que a gente vai receber esse.
0: E isso está programado então para ser ali na pista da Vila Rio Branco.
1: Isso. E a pista, né? Para o pessoal ficar tranquilo.

0: toda a questão, o compromisso do nosso prefeito doutor Reinaldo, do secretário de governo, do Rick Cardoso, a pista ela já está sendo, né? Tá na fase de projetos, é algo que pro ano que vem, né? Igual tem as competições, tem Jeca, tudo mais, né? Ano que vem, esse ano, com certeza o Jeca continua, ali, e o ano que vem, a hora que iniciar todo o
1: tem
0: empreendimento.
1: Previsão mais ou menos já
0: o projeto vai ser apresentado para a população, acredito, em 30, 45 dias, mais ou menos o projeto, como que vai ficar. E aí depois, né, disso, mas assim, tranquilizar a população que eles não vão ficar sem uma.
1: Seu lugar.
0: O local vai ser transferido, vai ter uma pista de atletismo. Até porque quando a pista de atletismo foi escolhida ali, ela já tinha. A cidade não tinha todo esse desenvolvimento lá. E o pessoal, mas nós vamos perder lazer aqui? Certeza absoluta que não.
1: Não, né?
0: Por quê? Um pedido do doutor Reinaldo já é que a pista de caminhada vai continuar. Então, assim, imagine uma pista. Talvez não seja aquele modelo exato, mas vai ter uma pista de caminhada.
2: Vai ter uma pista pra poder caminhar, claro.
3: Com certeza revitalizada. Sim, melhor sim. Ainda.
0: Com toda a estrutura.
3: Piso ali, tudo. Exato.
0: Esse comércio, que eles vão cuidar, fazer manutenção e a população vai ter acesso para usar a pista. Então, a academia ao ar livre. Se tiver uma academia ao ar livre nesse espaço, pode ter certeza que vai ter um instrutor.
3: Agora, entende?
0: Então, assim, tem muito.
3: É melhoria.
1: Bem, é outra coisa, né? Vai diferenciar, vai ser um.
0: O lazer
1: um padrão.
0: O lazer vai aumentar. Não tenha dúvida. Isso se é que a população de Castro não conhece o SESC.
1: Eu vi até e ouvi, nós vimos até e ouvimos, né, Álvaro? Nós estivemos lá no Socavão, no lançamento das início das obras do asfalto lá. O vice-governador, inclusive, falou, o próprio prefeito comentou sobre isso também, né? Que seria. E claro que a gente não esperava que fosse meio tão pra já, né? Mas pelo visto, o ano que vem a gente já começa.
0: É uma obra muito grande, deve inaugurar em 2028. Então é grandiosa. Né? E vai ter auditório. E quando a gente fala desse braço social, né? O SESC vem com restaurantes, com odontologia. Então ela soma muito. Né, para a população. E a pista de atletismo, ela está no coração onde tem o maior número de pessoas de Castro.
1: Não, e você, tipo, o povo não está perdendo.
0: Sim. O pessoal imagina.
1: Está ganhando, né? SESC.
0: E quando a gente fala SESC Senac, acho que na cabeça, né, da população que não sabe exatamente o que o SESC vem trazer, o pessoal já imagina um prédio, sala de aula e mais cursos, né? Mas quem cuida da parte profissionalizante é o Senac. Então, se vai ter estrutura do Senac lá, sim.
1: Vai ter os cursos do Senac, por exemplo, vamos lá para um curso de enfermagem.
0: Sim.
1: Né? Vai ter toda uma estrutura junto.
0: Vai aumentar.
1: Né? Já tem ali
0: tanto que a faculdade é o Senac, que o SESC vai até o ensino médio. E olha que bacana, vai ter um ensino médio forte em casa.
1: Bem forte.
0: Um ensino médio.
1: E aí vem o Senac com a graduação.
0: Isso, com a graduação. E daí tem os programas, né, de gratuidade, tanto do Senac e do SESC, que hoje 66% do que arrecada das empresas tem que ser entregue de forma gratuita e no SESC 33%. Então a gente está falando que muitas das vagas, né, serão gratuitas. Então é uma oportunidade que a cidade de Castro vai estar aí recebendo. E vai vir muita coisa boa, porque foi um pedido também a parte de escola gastronômica, com café, a gente pensa no turismo gastronômico e o Senac, ele vem para fortalecer isso. Né? Recentemente, entrando agora numa questão do turismo, o SESC também tem um braço muito forte do turismo e a parte profissionalizante do Senac também. E como você comentou, Márcio, do turismo, a gente lançou agora, faz uns 15 dias, o Vale do Leite. Né, que é um projeto para entregar a final de 27 e começo de 28. E nós teremos a Rota do Leite. E teremos as Delícias do Leite. E as Delícias do Leite, já foi feito um pedido para o Senac criar uma escola gastronômica voltada ao leite. Então, assim, vai ter muitas oportunidades que vão estar acontecendo aí no decorrer.
1: O que o município oferece vai ser trabalhado dentro do SESC e do SENAC.
0: Isso. Sim.
1: Outra coisa que eu queria perguntar para você, como é que tá, assim, essa questão de cursos para

0: nosso município hoje gratuito. Tem cursos ou não?
1: Tem muitos cursos, Márcio, e é um desafio, né, para nós como gestão pública, é esses cursos realmente eles estarem sendo 100% preenchidos. O que que nós vemos hoje? Cursos sendo oferecidos, né, pelo próprio Senac, uhum. Tem a parceria da gratuidade, tem parceria com o município, acaba comprando esses cursos, mas nós vemos lá um curso para 15 vagas, com 8, com 10, aí se forma 6, né? Então esse é um desafio. Nós tivemos até uma reunião hoje pela manhã, a gente está fazendo algumas alternativas para melhorar esses números, e a gente tem, né, alguns cases que estão dando certo. Então, até fica aqui a sugestão, se vocês quiserem abrir em algum momento, que curso que o pessoal está precisando. Entre em contato, manda aqui no
2: importante
1: rádio, para a gente também tá sabendo. Mas hoje a gente tem focado muitos em cursos profissionalizantes, que a pessoa pode arrumar um trabalho, né, com esse curso, mas também empreender. Então, aquele curso que atende esses dois é interessante. A gente está vendo uma crescente muito de mês. Hoje, Castro, Márcio e Alvinho, tem 6 mil mês.
2: Olha só.
1: Então, é uma crescente. O mês, geralmente, ele abre por uma necessidade. Ele sai, né? Tava trabalhando, não tá mais, de repente aparece uma oportunidade. Não é necessário abrir agora um MEI. Então, às vezes, muitas vezes sem planejamento. Mas ele começa a sua vida de empresário.
0: Viu? Eu digo uma coisa, você veja bem, eu tenho um MEI, eu tenho uma empresa de refrigeração, uhum, por exemplo.
1: Certo. Né?
0: E uma das coisas que a gente nota, a dificuldade que nós temos hoje é de ter profissionais que trabalhem nessa área.
1: Uhum.
0: Quem que forma a maioria dos profissionais nessa área? Senai.
1: Senai.
0: Né? Senai forma. Uhum. Então, infelizmente, nós não temos gente para trabalhar nesta, uhum, área. É uma área de dificuldade. Outra área também que a gente tem dificuldades é eletricista. Né?
1: Senai.
0: Senai também. Nós precisamos de elétrica, né? Mecânica.
1: Senai.
0: Então, essas são as profissões que eu acho que são profissões que o cara não só trabalha, mas como ele vai empreender.
1: Isso, empreender. Entendeu? Perfeito.
0: Aí,
1: perfeita colocação.
0: Entendeu?
1: Márcio, e assim, o que a gente vê hoje? Com essa mudança que teve no comércio, nesse pós-pandemia, que podemos colocar ali uma divisão antes da pandemia, depois da pandemia, o comércio mudou muito.
0: Muito.
1: Hoje você vê os grandes players tomando conta do mercado.
0: Verdade.
1: Você vê hoje as grandes lojas varejistas chegando, a gente vê o varejo que é o comércio nas farmácias, cada vez mais as redes chegando, e tá mudando. E hoje, o empresário de Castro pode perceber, tá indo no que você tá falando, prestação de serviço.
0: Prestação de serviço, que é o que tem e é o que precisa, eu acho.
1: Tem assim, muita demanda.
0: Né? Tem muita, absurda, de fato. E eu acho que esses cursos seriam os cursos mais, vamos dizer, aquilo que você falou, o comércio, né? Tem lá a sua parcela.
1: Mas aí a gente vai, isso é um, né, tá faltando curso, que é um sintoma.
0: Uhum.
1: Né? O sintoma é que tá faltando profissional.
0: Profissional.
1: O faltando curso é a causa.
0: É.
1: E a causa é que a gente não tem essa aproximação com o sistema FIEP de ter eles em Castro. Aí você pega cidades muito menores que Castro e tem a FIEP.
0: Verdade.
1: E eu vou dar um spoiler hoje pra vocês. A gente vai numa reunião hoje, às 16h30, lá no Parque Tecnológico, que a ideia já é marcar uma reunião daqui 15 dias pro sistema FIEP.
0: Que joia.
1: Então que joia. Tem os empresários da indústria que estarão juntos, mas como que a gente traz a FIEP pra cá? Porque esse curso itinerante que ele vem, que ele fica aqui 30 dias, depois sai, não é a mesma coisa de ter a presença da FIEP aqui.
0: É verdade.
1: Então, esses prestadores de serviços que você comentou, Márcio, é o sistema FIEP. Então, o sistema FEComércio, ok, né? É um trabalho muito grande através do SECOM, né? Através da SECASTRO também. Então, a gente tem a FAEP, um trabalho fantástico do Eduardo Medeiros, também, à frente do Sindicato Rural. Está vindo através, o Sindicato Rural faz parte da federação, então por isso que está acontecendo, junto com a Castrolana, claro, e prefeitura, e a gente tem a FIEP, que a gente tem que trazer também. E pode ter certeza que aí começa a mudar.
0: A mudar, com certeza, porque os caras que querem empreender, que querem trabalhar, e a maioria desse povo que está e que precisa desses cursos, são gente que a gente precisa colocar no mercado de trabalho.
1: Sim.
0: Né? Obrigado, Cassiano, mais alguma coisa que você queira falar?
1: Seria isso, esclarecer um pouco.
0: Parabéns,
1: mais aí,
0: parabéns,
1: ficamos à disposição.
2: E qualquer novidade, Cassiano, traz aqui pra gente, sabe?
0: Nós, com o maior prazer, divulgamos aqui, pode mandar pra gente.

0: todos os cursos que tiver aberto, né?
1: Exatamente.
0: Nós vamos divulgar para a população aqui com o maior prazer.
1: Tudo que vocês estão, o trabalho baixo.
2: Deixar alinhado isso, manda, então.
0: Manda isso.
2: Ah, eu vou comunicar o pessoal hoje isso, e já pessoal amanhã
1: já
2: nós pode
1: estar... Já vamos estar batendo aqui, importantíssimo isso aí.
0: O povo pergunta disso. Parabéns pelo teu trabalho, valeu.
2: Valeu, gente, ficamos à disposição.
1: Obrigado, Cassiano, Deus abençoe, show de bola, pessoal. Galera, instantes finais do programa, passou rápido hoje, segunda-feira, o programa um pouco mais corrido. É, tem um recadinho bacana aqui da Feira Mais, quero mandar um abraço lá ao pessoal da Secretaria de Agricultura, ao Reinaldinho, todo o pessoal da Agricultura. Feira Mais estará essa semana nos bairros aqui de Castro. É a troca ali de material reciclado por alimentos, alimentos frescos aí. Será o atendimento essa semana nos bairros aqui de Castro, pessoal. Então, atenção. Ó, sexta-feira, dia 10, sexta-feira agora, teremos Feira Mais ali na Vila Operária, pessoal, na Vila Operária, ali no Campinho de Areia. Vai ser às 8h30 da manhã, Feira Mais, na Vila Operária, no Campinho de Areia. Às 10 horas será no Jardim Pandorf, ali na Praça do Parquinho. E à 1h30 da tarde, lá no Alvorada, atrás do posto de saúde. Então, nessa sexta-feira, Feira Mais, na Vila Operária, às 8h30, no Jardim Pandorf, às 10 horas, e no Jardim Alvorada, às 1h30 da tarde. Traga lá seu material reciclado para ser trocado por alimentos. Recadinho rápido também aqui do pessoal da cultura. Quero mandar um abraço ali pro Dr. Roni, nosso secretário de cultura, também ali a Vivi, chefe da comunicação. Tem um recadinho aí da cultura aí, dos trabalhos da Secretaria da Cultura para esta semana.
3: Olá, sou Viviane Azevedo, diretora de comunicação da Secretaria Municipal de Cultura, e esta é a agenda da semana. Na Casa da Praça segue aberta a exposição que celebra os 50 anos de carreira do artista paranaense João Carneiro, reunindo obras que marcam sua produção artística. Também estão abertas as inscrições para capacitação, gestão e captação de recursos para projetos culturais, destinada a artistas, produtores e fazedores de cultura de Castro. O curso, que é gratuito, será realizado nos dias 11 e 12 de julho na Casa da Praça. E se você gosta de cantar, ainda há vagas para o Coral Municipal Voz Plena. As inscrições, tanto para o curso como para o coral, podem ser feitas pelo link da bio no nosso Instagram, pela página da Secretaria no Facebook ou pelo AtendNet. Acompanhe nossas redes sociais para ficar por dentro das próximas atividades da Secretaria de Cultura.
1: Márcio, não dá mais tempo, né? Instantes finais do programa, né?
0: Vamos embora.
1: Segunda-feira,
0: né?
1: Corrida aí, muita ocorrência. Amanhã estaremos aí novamente.
0: Se Deus quiser.
1: Amém. A partir
0: das 12 horas.
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0: 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Valeu, Márcio, valeu, ouvintes.
1: Um abraço. Todo mundo, até amanhã.
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11: Ai, ai, uma hora dessa, a seleção brasileira tá com o pezinho na escada do avião. Nova York. Oh, maravilha. Bom voltar pra casa, né, pesada? Hotel de luxo em Miami, no México, aliás, não foram pro México. É, muito bom, né? Hotelzinho 5 estrelas no Estados Unidos da América. É muito bom, gente. É maravilhoso. Quem não gosta, eu nunca fui, mas o meu sonho é ir. E agora eles vêm aí novamente para o Brasil. Desembarco em Guarulhos. E logo embarcam novamente para suas

0: respectivas mansões. Reunia na Europa, né? Chorando tá eu, chorando tá você. Chorando que nada. A bandeira do Brasil não representa futebol, gente. Não. A bandeira do Brasil não representa o futebol. Representa, sim, um pouco da nação, do futebol, mas também de uma nação que não desiste nunca, que vibra. Até mesmo com tanta politicagem, país com o maior índice de corrupção da história do mundo. É o Brasil. Enquanto a gente vestir a bandeira só pra futebol, vai continuar a mesma coisa. Precisamos sim estar conscientes que a vida segue, segue muito bem. Por isso, mudanças precisam acontecer, tanto lá na CBF, como também na nossa vida cotidiana. Aumenta o volume, o programa Dose está começando, o Brasil tá voltando e a gente tá seguindo juntos, sempre pelo Brasil, não só no futebol.
1: Atenção para o top de 5 segundos. 5, 4, 3,

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1: Tá falando com ele. Boa tarde.
2: Boa tarde pra você, boa tarde pra você. Oi, criancinha, coisa mais linda. Olha o sorrisinho da criança, que felicidade. Vem cá, vem cá, vem cá. Aumenta o volume. Dona de casa, com licença, estamos chegando. Meu amigo trabalhador, pelas rodovias, amigos caminhoneiros, obrigado.

Tarzan pulou da ponte da praia, já eram... Que horas era? 6:30, cedinho. Vambora, gente, tá na hora do trânsito castrense. Pessoal aí, nesse caos do trânsito castrense, Ponta Grossense, um caos também, é muito carro, é muita gente atrasada. Vambora. Tá na hora, gente. Vambora, já tem gente estacionando seus automóveis próximo ao lagado para fugir do estar aqui em Ponta Grossa. Já tem gente estacionando seus automóveis nas Furnas ou Vila Velha, aproveitando para fugir do estar. Já tem gente em Castro estacionando seus automóveis na entrada ali já da Nália para fugir do estar. Vambora, gente. Já tem gente em Piraí do Sul. Tem estado em Piraí do Sul? Aumenta o volume, o programa tá se começou. Boa tarde. Hoje começamos com uma notícia triste. Ontem o Brasil perdeu, voltou pra casa, vida que segue, bora a gente pagar os boletos. E fez empréstimo pro churrasco aí da Copa do Mundo. Bora pagar os boletins. Eu vou liberar agora o WhatsApp mais dose do rádio no 98409-1431. Hoje é segunda-feira, é o dia, o quinto dia útil, e tem pagamento caindo nas empresas. Vambora. Receber, pagar as contas. E vambora. Aqui 4 anos tem mais, gente. Manda seu áudio agora para o programa As Dose no Rádio. O programa é Dose 98409-1431. Perguntinha do programa Dose. Quer deixar aí uma frase de pensamento positivo, negativo, o que você quiser sobre o jogo de ontem, sobre a seleção? Manda agora.

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2: Fica com a gente, daqui a pouquinho tem essa pra você curtir.
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9: 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Antena Esporte entrando agora ao vivo com as principais notícias e informações para você pela rádio que vai mais longe. 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
9: Confira os horários e jogos de hoje, segunda-feira. Copa do Mundo, Brasil eliminado. Volta embora. Noruega com o pezinho nas quartas de final. E agora o Brasil com o pezinho na porta do avião. Mas tem jogo hoje, 16 horas. Tem Portugal de Cristiano Ronaldo. Espanha, a partir das 16 horas, portanto, a bola rola. 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Esporte, Copa do Mundo, o Brasil volta, mas tem 21 horas, Estados Unidos e Bélgica. As principais notícias do rádio acontecendo, 98409-1431, você interagindo junto com a gente na tarde, mais dose no rádio. Já já mais informações, apenas passando do rádio para dizer o seguinte: 16 horas, tem Portugal e Espanha, que promete ser um grande jogo. E 21 horas, Estados Unidos e Bélgica.
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0: Quem gostou faz barulho aí, vai.
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3: Previsão do tempo.
4: Tempo e temperatura na região dos Campos Gerais agora, informando até na sua FM. Hoje, dia 6 de julho, segunda-feira, previsão do tempo, 21 graus. Mínima será, aliás, a máxima será de 21, mínima foi de 11 graus. Previsão de chuvas para hoje, aqui em nossa região, segundo as informações do CIMEPAR. Vamos amanhã, dia 7, terça-feira, máxima temperatura cai de 21 para 17 graus e mínima será de 8 graus. Já na quarta-feira, 19 graus, mínima de 5. Previsão de 21 graus para sexta-feira e mínima será de 6 graus. Tempo bom, portanto, durante terça, quarta, quinta e sexta-feira em nossa região. Informando tempo e temperatura. 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
4: Boa tarde, boa tarde, boa tarde, boa tarde. Excelente tarde. Vambora, vambora, vida que segue. Enxugue as lágrimas, brasileiro, brasileiras. Fazer o quê? O que que vão fazer? Não podemos mudar nada. Acabou, acabou o Brasil. Acabou o Brasil, Copa do Mundo. Mas hoje tem Portugal e Espanha. Pra quem você vai torcer nesse jogaço de bola? Estados Unidos e Bélgica. Hã? Hã? Hã? Hã? 98409-1431, você ligado? Quero mandar um alô especial aqui pra Gabi do Centro de Castro, tá ligado? Alô, um abraço especial pro Gilson Herman, Centro de Castro. Ô, Gilson! Pegamos nada de peixe sábado, Gilson, só sofrência. Alô, Vando, obrigado, Vando, pela audiência também. Nosso amigo Donizete, recuperando muito bem, graças a Deus, tá bem já, né, Donizete? Flávio Inácio, ligado na Antena Suifêmio, obrigado pela audiência, todo mundo aqui, aquele abraço. E agora tem Guilherme Benuto com Luan Santana. Quarto 67, você ouve aqui na Antena Sul.

0: Papo Reto, Henrique Diego, Simone Mari e muito mais da Tarde 102. Henrique Diego, Simone Simaria. Também teve Marília Mendonça, Guilherme Minuto, Luan Santana, tudo isso na Tarde Dose do rádio.
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4: Excelente tarde, 7 de julho de 2026. Aqui estão algumas notícias e algumas manchetes para você. Fase lunar cheia minguante amanhã. Calendário de pagamentos aposentados 6/7, finais 09 até o mínimo. 04 e 09 acima do mínimo. Bolsa Família, 20 de julho, julho, finais 01. Mega Sena Concurso 3027, sorteio, último sábado, acumulou. Dezenas sorteadas foram 06, 15, 16, 24, 34 e 47. 6 acertos acumularam, portanto, estimativa do sorteio para amanhã é de R$38 milhões. Vacinação contra a gripe, Ponta Grossa e também no estado do Paraná disponível para todos com mais de 6 meses. Notícias do rádio acontecendo, essas são as principais notícias e informações. Você ligado aqui pela 102 Antena Sul. Agora 2:06, Antena News volta a qualquer instante, aqui pela rádio que vai mais longe.
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senhoras e senhores, apertem os cintos porque o voo 1027 está no ar para você aqui pela rádio que vai mais longe. Antena. Boa tarde, boa tarde, boa tarde. Ah, esses dias falaram, ai, como você gosta de músicas antigas. Sim, eu adoro músicas, principalmente aquelas que têm uma letra específica, uma letra contagiante, empolgante, e existe um nexo muito melhor do que as músicas, nada contra as músicas de hoje. Senhoras e senhores, eu volto agora no tempo. Apertem os cintos porque o Dose está no ar. Voltando no tempo, voltando no passado, ah, se o tempo voltasse, hoje a programação está especial. A programação de Álvaro Teles Filho. Começamos muito bem o voo 1027 pela rádio que vai mais longe. Apertem os cintos. Em casa, no trabalho, todo mundo ligado. E aquela frase maravilhosa. 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
5: E eu quero que você fique aqui junto com a gente na Antena Sul pra curtir esse super sucesso do Zezé de Camargo Luciano e muitos outros, porque vem por aí Chris e Ralph, César Menotti Fabiano e o saudoso João Paulo cantando com Daniel.
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1: Alô, João Shot, dentro de instantes temos a oração da semana.
0: Ô, João, nós fizemos a oração da semana na terça?
1: Esqueci. Era o jogo do Brasil, né? Tava narrando o jogo aqui ao vivo na rádio. Bom, um abraço pro João Shot, já temos a oração da semana, você não pode perder um momento específico aqui na rádio pra você. Ah, meu Deus, um abraço aqui para o meu amigo Ederson. Alô, Ederson.
0: Pessoas viram empresário no ramo de transportes, né, velho? Antigamente era Ede. Ô, Ede, como é que tá?
1: Deus, quem que vai tocar lá na festa junina? O Ede, com violãozinho tonante vermelho, corda dedário. Não era nem canário, era dedário, velho. Comprou lá no Paulo. Um dia pra comprar um encordamento de violão lá no Paulo, né, Ede? Ô, Paulo, bom, até ele levantar 20, meia hora. Começar a dobrar o papel que isso vai levar. Corda de violão. Corda de violão. Você toca violão? Né? Aí vinha com a corda. Tem esse aqui. Não quero dedário. Dedário.
0: Tô mentindo? Não, não tô mentindo. Tô louco? Não, também não tô.
1: Aí queria só levar o acordamento, tocar violão, né? Você e o Nando. Daí levava o acordamento. A hora que ia pegar, deixa eu pacotar pra você. Tirava o jornal O Bravo. Tirava que jornal? Tirava o jornal. Era. Ele e o seu Davi pra fazer aqueles. Era um campeão pra fazer. A aula de artes nunca faltaram. E aquela paciência. Corda de dar.
0: Alô, Ed, obrigado pela audiência. Fala comigo que eu sou teu amigo. Boa tarde, você está na Antena Sul.
2: Boa tarde, Mike, o Lazzarini.
1: Quem fala?
2: Como é que tá?
1: Eu tô bom.
2: Você até perdeu a Copa, né, cara? Mas que o nosso técnico ensinou os outros como se masca chicletes, isso?

0: Masca chiclete. Chicletes. Ai, ai, ai, Flávio Nath. É, o Ancelotti, ele masca, ele tritura o chiclete, né, cara? Ali é três fardinhos a cada 5 minutos de Trident. Fala comigo, eu sou teu amigo, boa tarde.
1: Não vai mais poder usar a leg verde e amarela, né?
0: Ah, sai daqui, rapaz. Sai daqui, ó. Me conhece, não brinca comigo. Você me conhece, não brinca comigo. Senhoras e senhores, e dentro de instantes agora, nesse momento, perfilando sobre a frequência modulada Antena Sul, eles diretamente do interior de São Paulo, já tá no céu, já é com Deus, pessoa maravilhosa, brigaram com a Globo, nunca mais pisaram na Rede Globo, por opção. Os piás são bravos, os piás são brutos, um já está no céu. Não tô falando do João Paulo, agora é Christian e Ralph.
2: Quem é o cantor?
0: Chris e Ralph aqui na Antena Sul. E aí tem o João Paulo que já é com Deus também, já tá no céu, faz tempo, mas é uma pessoa maravilhosa que encantou o Brasil. Ontem, eu conversando com meu pai, olhei assim e falei, pai, você lembra dessa música? Essa música do tempo ainda que o João Paulo era vivo, da dupla João Paulo e Daniel, e a casa do senhor estava sendo construída. Aqui tinha tijolos, pra cá tinha cimento, e assim vai a vida. A vida vai. O tempo, ele não passa, ele para e vê a gente passar. Então, essa música não passa, é igual o tempo. A música do Christian e Ralph. O que tiver que vir, virá. Depois tem César Menotti Fabiano, João Paulo e Daniel e Zezé de Camargo e Luciano.

0: Sucesso FM, Zezé de Camargo, Luciano, Flores e Vida. Você ouviu também João Paulo e Daniel, Só Dá Você na Minha Vida e Christian Ralph, O Que Tiver Que Vir Virá. Essa é a tarde mais dose do rádio e as clássicas da música sertaneja. Boa tarde, você está na Antena Sul.
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0: Uma, aliás, 2 horas e 43 minutos.

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2: Tá curtindo? 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Depois do intervalo tem essa aqui.
3: E dentro de instantes, Letena Sul, tem Luan Santana. Clone, inteirinha depois do break comercial. Então fica ligado na Letena Sul e não sai daqui não, hein?
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3: E agora, na Rádio Antena Sul FM, a oração da semana. A oração da semana com o Diácono João Schott, chegando agora no rádio. Aumenta o volume. Esse é um momento especial para você fazer a sua devoção a Deus, seu agradecimento e também o seu pedido. Aqui ao vivo na Antena Sul, no programa Dose. Boa tarde, João. Boa semana.
11: Boa tarde, Márcio Lazzarini. Tudo bem, meu irmão?
3: Tudo bem, João.
11: Boa tarde a todos os ouvintes do Dose Diária. Que alegria, mais uma semana. Estamos unidos através das ondas da Rádio Antena Sul FM. A rádio que vai mais longe para ficar mais perto de você. Estamos celebrando a 14ª semana do tempo comum. E com esta grande alegria, convido você, meu irmão,

0: você, minha irmã, para que façamos um momento de agradecimento a Deus pelo dom da vida, pela família, pela amizade, por todas as coisas que conquistamos com a dignidade do nosso trabalho. Rezemos juntos a oração da semana. Ó Deus, fonte de inocência e pureza, que ornaste Maria Gorete, ainda adolescente, com a graça do martírio e a coroaste no combate pela virgindade, dai-nos por sua intercessão guardar sempre os vossos mandamentos. Por nosso Senhor Jesus Cristo, vosso Filho, que é Deus e convosco vive e reina, na unidade do Espírito Santo, por todos os séculos dos séculos. Amém. Pela intercessão de Nossa Senhora, Mãe do Perpétuo Socorro, Nossa Senhora do Rosário, Senhora Santana, São Judas Tadeu, Santa Maria Gorete, desça sobre vós, sobre a vossa família, sobre o vosso trabalho, a bênção de Deus Todo-Poderoso, que é Pai e Filho e Espírito Santo. Amém.
1: Amém. Mais uma semana. Começamos muito bem a semana, com muita saúde, boa recuperação a quem precisa recuperar, saúde quem precisa de saúde, fé para quem precisa de fé, esperança na vida para quem precisa de esperança. E a nossa esperança vem lá de cima, vem do alto, vem de Deus, vem do nosso Senhor Jesus, que está vivo e reina sobre nós. Obrigado, João. Voltamos na próxima semana. Obrigado.

programação Antena Sul, você está na rádio que vai mais longe. Acabou o programa, vamos embora. Vem aí o Duca 702, 4 horas tem Cowboy do Rádio, com Carlinhos Gomes, e 6 horas tem Alma Serrana. Obrigado pela audiência, pela paciência. Vamos juntos, porque a semana está aí pela frente, com muita saúde, sabedoria e fazer o bem, sem precisar aguardar algo de alguém. Porque a lei da semeadura, ela é perfeita. Semeie o bem, que as coisas boas vêm. Até rimou. Grande abraço, nos encontramos amanhã, a partir das 13 horas, logo após o Antena Repórter com Álvaro Teles Filhos e Márcio Castro. Álvaro Teles Filho, parabéns pela música, hein? Gostei. Voo 027, show de bola. Tchau, gente!

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1: Do cassete 102, entrando no ar aqui pela Antena Sul FM. Uma ótima tarde pra você. Como é que vocês estão, hein? Segunda-feira puxada hoje, hein? E a gente tá aqui feliz da vida nessa próxima hora, muito rock, muito flashback pra você aqui na melhor 102.7. A rádio que vai mais longe pra ficar mais perto de você. Vem com a gente na tarde do cassete. Eu sou Lu Santos e é só você pedir aí a sua música pra gente tocar, hein? Vem com a gente na tarde. Começamos com eles, Foo Fighters.

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Cassete 102, agora 3:25. Deixa eu ver quem tá por aqui. Cadê? Oi, Lu, aqui é o Ribeiro de Ponta Grossa, toca Ramones. Toquei, Ribeiro. Abração pra você, obrigado pela sintonia e pela audiência. A gente sempre brinca, né? Que o do cassete é aquele programa que a gente toca as músicas que era da época da fita cassete. Então, se você é dessa época, aumenta o som, curte com a gente as melhores.

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Agora faltando 5 minutos para as 16h. Tô indo embora, volto amanhã terça-feira às 10h30 aqui no hashtag. Segue a programação com Carlinhos Gomes, cowboy do rádio, beijo mesmo. Um ótimo início de semana. A gente se encontra amanhã. Fica a minha última, Pet Shop Boys.

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1: Excelente semana pra você que tá sintonizando a 102.7. Estamos juntos a partir de agora, entrando no ar a edição do Cowboy do Rádio da segunda-feira, 6 de julho de 2026. Segue comigo em mais uma super programação onde toca sucesso, sertanejo e o mundo country. Diz aí o que a gente vai tocar. 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

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Começa a programação. Tá no ar. Post Malone, Morgan Wallen, para começar.

começar bem o programa aí com as palavras dessa música, né? Com as palavras e a energia certa, né? Qualquer semana pode se tornar inesquecível. Essa semana tá só começando, vivendo aí a tarde, segunda-feira,

mês de julho. Faça de cada dia único e de cada momento dessa semana especial. Por isso a gente tá junto, né? Das 4 às 6 com alegria e a satisfação de ter você na sintonia.

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0: Ô, potência! Estamos aí, estamos para toda essa gigante região Centro-Sul. Abraço aí a Silvana Telemaco Borba ouvindo a gente. Ela deu a sugestão semana passada, perguntou se vai fazer. Vamos fazer Jorge Matheus então na semana. Semana com Jorge Matheus aí, artistas da semana. Semana passada foi Gustavo Lima, né? Teve tanta música. O pessoal tá indicando aqui, tem muito sucesso pra tocar. E a tarde tá boa, né? Tá um clima, não tem sol, mas tá um clima agradável. Não tá tão frio assim como será os próximos dias. Tem semana gelada aí pra frente. Vem aí a cabeçuda. Quem que é cabeçuda? Cabeçuda é a geada. Tem informação aí, né? Se me para ali atualizando. Daqui a pouquinho vou contar pra você como é que será o nosso tempo aí na semana que tá só começando. E aí, beleza? Beleza? Alguém escreveu? Beleza? Beleza? Tem figurinha chegando, tem foto ali, tem vídeo. Quer gravar um áudio pra mim? Manda aí no 98409-1431. Juntos nessa tarde, tarde boa pra ouvir música boa, né? Juliano César, ó a participação do Zé. O Zé mandou ali, né? Vamos tocar Juliano César. Onde é que tá essa música? Gisele também indicou aqui. A Sônia pediu a nova do Michel Teló. Qual que é a nova do Michel Teló, Sônia? Conta pra mim aí no WhatsApp. Tem tanta música nova, já reparou? Mês de julho, né? Junho foi assim. Julho também tá cheio de lançamento aí e novidades. 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
2: Iniciando a semana com todo mundo aí, galera mandando ver, hein? Tá movimentado ali o 98409-1431. Embalar o dia, embalar a tarde, né? A gente tá aí no horário do cowboy com alto astral, melhor hora do dia. Das 4 às 6, né? A hora que você já pega um cafezinho aí, quentinho, delicioso, deixa o rádio em alto volume, iniciar bem a semana, né? Muito bem essa semana aí, com gratidão, né? E, aliás, gratidão é um dos gestos mais poderosos que existem, né? Agradecer sempre, sempre tá agradecendo pela vida. Vamos juntos? Tem novidade no ar, Michel Teló. Aí a roça vence, é o nome da música. Vamos ouvir?

0: Pro. Daqui a pouco a gente volta, segura aí.
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0: 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Que horas são? 4h38. Dá um pulinho até.

clássico pra você, Caminheiro, Milionário e José Rico, os Gargantas de Ouro na programação. A tarde é boa pra ouvir música boa, né? Tem muitas novidades e aquela que a gente não deixa morrer jamais, mantendo viva a boa música sertaneja e também de olho aí nos lançamentos, as novidades que chegam lá do Texas. Essa música tá sendo bem tocada nas rádios americanas nessa semana, a parceria de Really Green com

música é linda. A música tem o poder de trazer calma, né? Diminuir aí a ansiedade, criar aquele refúgio na mente, né? Depois de um fim de semana de acontecimentos, coisas que a gente não queria que acontecesse e aconteceu, né? Nem ligar na TV hoje, liga a TV lá, liga a TV aí. Agora é sim, o que que tá passando? Tava, né? Acabou de encerrar o primeiro tempo aí de Espanha e Portugal, a gente vai acompanhar o segundo tempo, 0-0 o placar, né? 0-0, foi em cima, eu só liguei a TV, já apareceu ali 0-0. Para o segundo tempo, então. Espanha e Portugal, Portugal e Espanha, Copa do Mundo continua. E a gente tá aqui com você, hein? Detalhes e informações dos lances aí da reta final da Copa. Aumente o som, a hora é agora. Essa música é tão boa de ouvir, hein? É o estilo de música pra eu ouvir no máximo.

0: gente conhece aí, põe a Edna. Ela escreveu assim: toca Jorge Mateus, a hora é agora. Essa música dá uma sensação de vida, um ânimo, uma vontade louca de viver. E também traz a saudade, né? Uma nostalgia, a gente não sabe explicar. É o poder da música. Já encerrando o horário, quase 5 horas. E a. Agora encerra, né? Agora encerra, não temos tempo para mais uma música, tava preparando aqui, mas o sistema é bruto, o sistema não aceitou ali para virar os comerciais. 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
0: Daí o recado dos nossos patrocínios, tem aí um comercial, um intervalo, né? A gente tem aí também um intervalo entre Espanha e Portugal, tô assistindo aqui todos os detalhes aí da super partida que está acontecendo aí neste momento. Vamos pro intervalo, hora da hidratação aqui no Cowboy do Rádio. Chama o intervalo, eu volto já.
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olhando pro relógio, né? 5:02, já é hora de ir embora. A galera tirou uma foto ali com o retorno pra casa. Olha só quanta movimentação aí na Rodovia do Leite. Grande abraço a todo mundo. Não assinou ali, né? Não assinou, mas pediu pra tocar João Bosco e Vinícius. Mudar pra quê? Vamos tocar. Tem muita música boa aqui. O pessoal na inspiração aí do dia, da tarde de segunda-feira. Final do dia já. Agora vivendo o início do mês aí, né? Semana gelada que teremos aí pela frente. Já já a previsão do tempo. Falar em gelo, em gelada semana. 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Recebemos aí lindas camisetas da Copa também, do PLGG. Só que agora ninguém quer mais, né? Ninguém quer mais, o Brasil perdeu. Pois é, tá uma tristeza aqui. O pessoal tá comentando bastante ali no WhatsApp. Infelizmente não foi dessa vez, né? Quem sabe em 2030, né? Quem sabe em 2030, o ouvinte falou ali, né? A Marlene, um beijão pra você, Marlene, né? Quem sabe daqui 4 anos, vamos em frente, né? Não dá pra desanimar jamais, se entregar jamais. Deixa eu pegar essa música aqui também. Quem que indicou essa? Também é bonita, hein? Essa aí é do Jorge Mateus. Tem artista da semana, Jorge Mateus. 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

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E as melhores músicas também tocando na 102. É bem melhor. Cowboy do Rádio, João Bosco e Vinícius.

0: dessa, João Bosco e Vinícius.
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0: Tomara que seja essa a melhor hora do seu dia, das 4 às 6, com alegria e satisfação de ter você aí na sintonia. E todo dia, né? A galera que vai me ouvir na semana aí, manda um joinha, manda um alô, um oi, uma figurinha. Galera que tá curtindo aí a programação essa gigante região. Começou lá, né? Começou, segundo tempo, Portugal e Espanha fazem duelo de peso e vaga aí nas quartas. A gente tá acompanhando, trazendo as informações lá dos Estados Unidos. Fala aí, Estados Unidos, foi garimpada aí, né? Foi garimpada. Aliás, tem muita música lá na internet que é da inteligência artificial, é IA, né? Tem umas que a gente atende ouvinte aqui e vai pesquisar no encontro, porque é da inteligência artificial. Apareceu aqui, essa não é, essa o pessoal garimpou, é uma versão linda da música da Cyndi Lauper, Time After Time, na voz aí de Andrew Kiatch, Megan Patrick. A música ficou bacana nessa pegada country que tem aí o sucesso da Cyndi Lauper, Time After Time, você ouve agora.

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1: Previsão do tempo.
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2: 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Tô olhando aqui, tem uma matéria sobre a cabeçuda, vem aí, as geadas, é, as geadas e as temperaturas negativas devem voltar ao Paraná nesta semana, uma frente fria deve baixar termômetros a partir de amanhã, né? A partir da terça, amanhã, já na madrugada, hein? E com o avanço da massa de ar polar, a quarta-feira, dia 8, deve ter frio intenso, principalmente aqui na nossa região, né? A região centro-sul do estado. Informações aí do CIMEPAR, já a previsão aí pra semana. A gente tá acompanhando aqui, acompanhando também o jogo, 5 minutos do segundo tempo. Portugal, Espanha, 0-0.

como Portugal e Espanha, né? Segundo tempo, 10 minutos aí do segundo tempo, 0 para Portugal, 0 para a Espanha, tá com cara de prorrogação esse jogo aí, não sei se não termina em pênalti, né? Tá muito equilibrado o jogo entre duas grandes seleções aí, Portugal e Espanha neste momento. Deixa eu voltar aqui ao Brasil. Ei, Brasil, tem aí a previsão do tempo, já aparece ali, já atualizada, final da tarde assim, né? Atualização pra gente saber como é que vai ser a semana. Semana

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8: 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Tô olhando aqui, quanta gente mandou um recado ali, né? Muita gente pedindo música. É a inspiração, essa música é linda, né? Ouvinte, a Evelyn falou que Pedras é uma das músicas mais bonitas do Zezé. Vamos tocar essa aqui, então. Apareceu ali, né? O Zezé de Camargo com Pedras. Quem pediu aí, Traia Véia? Frio da Madrugada. Essa também é boa, né? Falar em frio. Frio vem aí. A gente falou da cabeçuda.
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8: Amanhã é inverno, já mostrando aí o que vai ser, né? 8 graus a mínima para amanhã, a máxima chega a 17. Só falar de hoje, 17 graus está neste momento, tem pancadas de chuva isoladas na região. Amanhã não chove, tempo com muitas nuvens no céu. Quarta-feira abre o tempo, hein? Daí é céu azul, né? Mas ó, ouça aí a temperatura, 5 graus na quarta-feira, é gelado, hein? 19 a máxima, quinta-feira também de sol, 6 graus a mínima, 21.

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0: 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Às 14

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1: 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Ei, troca. O tema da Copa aí, né? O que que tá acontecendo? Abriu paraquedas. Pronto, tudo certo aí, né? Eu puxei a cordinha, agora deu certo. Susto, hein? Que susto! Como é que foi o dia hoje? Correu tudo bem, né? Tá com uma cara boa, hein? Tá com uma cara boa, apesar de tudo, né? Tá com uma cara boa que começa bem a semana. Uma semana abençoada aí pra todo mundo. Temos aí Jorge Matheus da semana. O vídeo pediu. Sol nos olhos. Amanhã tem sol, hein? Amanhã o sol aparece meio tímido, mas aparece. Quarta-feira é dia de sol o dia todo aí, com temperatura chegando a 5 graus a mínima. A gente comentou aí, né? No frio que tá pra chegar. Já temos o inverno aí, né? 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E aí, Carol em Piraí do Sul, que ouviu uma música outro dia na rádio que ela adorou, mas não sabe a música. O cantor dizia assim: doce, doce como mel, doce, doce como mel. Pesquisei aqui, não apareceu nada. Alguém lembra? Foi tocada na quinta-feira, segundo a nossa ouvinte, a Carol, cheia de carinho nas palavras, adora ouvir. Toca aquela música também do Jorge Matheus, Tem Que Sorrir. Não sei se dá tempo aí, né? Não sei se dá tempo, é 10 para 6. Pega lá, Sol nos Olhos também chegou ali já. Mais uma indicação. Beijo pra Lidiane ouvindo a gente em Paranaguá. Paranaguá com tempo bom aí na semana, ela comentou. Hoje tempo nublado com muitas nuvens no céu na região do litoral paranaense. Obrigado pelas informações aí, querida. Um beijo pra você e a toda a moçada que ouve a gente no litoral do estado. É daqui até o mar, né? Daqui até a praia. A gente tá com a 102, ô potência. Só as melhores tocam aqui.

atuais aí do Jorge Mateus, vai pesquisando aí, vai mandando pra cá na semana que temos Jorge Mateus com artistas da semana que tá só começando. Uma semana abençoada pra todo mundo, a gente vai desejando desde já, né? A segunda-feira foi ótima, tomara que amanhã seja um dia bacana como hoje foi, semana produtiva, abençoada pra você que curte música todo dia com o Boy do Rádio, o apoio patrocínio da Mais Econômica do Prioto Supermercados, também aí as lojas MDL Móveis do Lar, esteve com a gente, pizza para você, patrocinadores desta primeira hora que foi, né? Segunda hora, são 2 horas por dia, faz bem pro corpo, pra alma, melhor pro coração. Aliás, a letra dessa música tem algo de bom pra se ouvir, curtir, pensar na vida.

0: saudamos a todos aqueles que rezam conosco neste momento tão sagrado da Ave Maria. Desejamos um bom final de tarde, uma boa noite a todos e vamos iniciar em nome do Pai, do Filho e do Espírito Santo. Amém. Amém. Nesse momento sagrado em que até os ponteiros do relógio ligam a terra ao céu, rezemos a oração do Ângelus. O anjo do Senhor anunciou a Maria.
1: E ela concebeu do Espírito Santo.
0: Ave Maria, cheia de graça, o Senhor é convosco. Bendita sois vós entre as mulheres e bendito é o fruto do vosso ventre, Jesus.
1: Santa Maria, Mãe de Deus, rogai por nós, pecadores, agora e na hora de nossa morte. Amém.
0: Eis aqui a serva do Senhor.
1: Faça-se em mim segundo a vossa palavra.
0: Ave Maria, cheia de graça, o Senhor é convosco. Bendita sois vós entre as mulheres e bendito é o fruto do vosso ventre, Jesus.
1: Santa Maria, Mãe de Deus, rogai por nós, pecadores, agora e na hora de nossa morte. Amém.
0: O Verbo de Deus se fez carne
1: e habitou entre nós.
0: Ave Maria, cheia de graça, o Senhor é convosco. Bendita sois vós entre as mulheres e bendito é o fruto do vosso ventre, Jesus.
1: Santa Maria, Mãe de Deus, rogai por nós, pecadores, agora e na hora de nossa morte. Amém.
0: Rogai por nós, Santa Mãe de Deus,
1: para que sejamos dignos das promessas de Cristo.
0: Oremos. Infundi, Senhor, nós vos pedimos em nossos corações a vossa graça, para que, conhecendo pela anunciação do anjo a encarnação do Verbo, cheguemos por sua paixão e morte à glória da ressurreição. Por Cristo nosso Senhor.
1: Amém. Amém. Dia 6, segunda-feira. Quando existe fé, a graça de Deus acontece. A fé é acreditar. A misericórdia do Senhor é maior que os nossos problemas. Hoje nós precisamos colocar nas mãos de Jesus tudo aquilo que nos fortalece, a nossa fé diante das realidades desafiadoras presentes em nosso viver. Para isso, precisamos escutar a palavra de Deus.

0: Proclamação do Evangelho de Jesus Cristo segundo Mateus.
1: Glória a vós, Senhor.
0: Enquanto Jesus estava falando, um chefe aproximou-se, inclinou-se profundamente diante dele e disse: minha filha acaba de morrer, mas vem, impõe tua mão sobre ela e ela viverá. Jesus levantou-se e o seguiu, junto com os seus discípulos. Nisto, uma mulher que sofria de hemorragia há 12 anos veio por trás dele e tocou a barra de seu manto. Ela pensava consigo: se eu conseguir ao menos tocar o manto dele, ficarei curada. Jesus voltou-se e, ao vê-la, disse: coragem, filha, a tua fé te salvou. E a mulher ficou curada a partir daquele instante. Chegando à casa do chefe, Jesus viu os tocadores de flauta e a multidão alvoroçada, e disse: retirai-vos, porque a menina não morreu, mas está dormindo. E começaram a caçoar dele. Quando a multidão foi afastada, Jesus entrou, tomou a menina pela mão e ela se levantou. Essa notícia espalhou-se por toda aquela região. Palavra da salvação.
1: Glória a vós, Senhor.
2: A palavra dos ouvidos ao coração. Uma mulher, há 11 anos, sofria de hemorragia. Ela tinha uma enfermidade, mas também tinha fé. Na sua fé, ela acreditava que se ao menos tocasse no manto de Jesus Cristo, ficaria curada. Ao tocar o manto do Senhor, ela ouviu estas palavras: coragem, filha, a tua fé te salvou. Pela fé, ela foi curada. A sua fé fez a diferença. O evangelho de hoje nos apresenta outro testemunho de fé. Um chefe, movido pela fé, pede que Jesus ressuscite a sua filha. A sua filha estava morta, mas a sua fé estava viva. Aquela menina que estava morta volta à vida. O evangelho, com esses dois fatos, nos mostra o valor da fé e do acreditar em Jesus Cristo. Quando existe fé, a graça de Deus acontece. Deus não ignora o sofrimento dos seus filhos, porque ele muito nos ama.
3: Louvado seja nosso Senhor Jesus Cristo, para sempre seja louvado. Eu sou o padre Leonel Stansky, da paróquia Santa Ana de Castro, e quero nesse momento desejar as bênçãos de Deus para você, para a sua família. Que a proteção de Nossa Senhora acompanhe sempre a sua vida. Quero deixar aqui o meu agradecimento por você que nos acompanha todos os dias nesse momento da oração da Ave Maria. E que Deus te abençoe. Em nome do Pai, do Filho e do Espírito Santo. Amém. E permaneça na paz.
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Tá legal, almoçando agora, são 6h04. Alô, gaúchos, alô, gaúchas de todas as querências. Estamos chegando. É, vamos molhando a perna, abrindo a porteira do rancho, porque a partir de agora, ronco as cordionas no Alma Serrana. É o seu programa de segunda a sexta-feira, aqui pelas ondas da 102.7 Antena Sul, FM, a rádio que vai mais longe. Estamos chegando nessa segunda, hoje, dia 6 de julho. Abrindo a semana com chave de ouro, com uma programação pra lá de buena, pra lá de especial pra você, né? A apresentação do Alma Serrana fica a cargo desse índio velho que vos fala, tamo aí faceiro, bonito e conado, falando de Castro, Paraná. Por aqui, Rony Gomes.

0: 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Tudo certo, tudo prontinho? Vem comigo a partir de agora, marca o telefone do Gaúchão 98409-1431. Esse é o nosso WhatsApp, nosso telefone de garupa. Você pode mandar sua mensagem, mandar seu áudio. Eu atendo você. Vamos atracando e já vamos dando cancha pro Rio Grande que ronque as codionas a partir de agora. Tá chegando pra você aí a primeiríssima de hoje.
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0: Tá aí, João Luiz Correia, um bagual corcoviador.
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0: aí, moçada linda, música Volmir Dutra e grupo Criado em Galpão, se guasqueando pros dois lados. Vem comigo.
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0: Bueno, é 102.7. Estamos aí, moçada, nessa segunda-feira bagualada, né? É, com o melhor da música gaúcha, 100% tradicionalista. Trazendo pra você aquela música que você mais gosta, aquela que você mais curte. E você pode participar comigo, 984091431. Esse é o telefone do Gaúchão. Tamo junto e misturado até as 7, hein? É, moçada, agora há pouco aí, classificação aí, né? Barbaridade da Espanha. Despachando também Portugal, barbaridade. É, tá caindo aí a moçada, né? E o Brasil também não aguentou a Noruega, né? Barbaridade, né? Mas tá bueno, né, moçada? E nós temos que trabalhar. Vamos peleando, vamos peleando. Não frouxamos o garrão, mas de jeito nenhum, né?

0: É, 10h07, estamos aqui de pé na patrola, metendo marca fandangueira aí nos quatro cantos desse mundão do nosso patrão celestial. Marca Buena chegando pra vocês. Quem aí, é o Serranos, é o Serrano cantor por aqui, vem comigo.
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0: Bueno, moçada, são 6h24.
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0: moçada, é a rádio que vai mais longe. Tamo aí com casca e tudo. Esse finalzinho de tarde, início de noite. Nessa segunda-feira, bagualado. Mandando um abraço pro povão aí que tá na sintonia com a gente, né, tia? Aí que me refiro, né? É. Deixa eu ver quem tá por aqui, deixa eu ver quem tá por cá. É, um abraço, tamo na escuta. Que era a música Madrugada, o João Martins. Valeu, João Martins. Um abraço, índio velho, aí na sintonia, né, tia?
1: Meu amigo, tô aqui. Adeus, Mariano aí. Um abraço pro Miguel, pro Denilson e pro Adriano. Do Viveiro ali. Da firma nossa ali, das Cavadeiras.
0: Aí, Neto, como é que tá? Tudo especial? Valeu. Um abraço, índio velho. Vamos atracando, atracando, né, tia? Tá aí pra vocês os monarcas aqui, gerenciado por aqui.

0: aí, César Oliveira e Rogério Mello, adeus Mariana. Tamo moçada com alma serrana. Esse dia maravilhoso, uma segunda-feira bagualada e por aqui sempre, sempre atendendo a participação dos amigos.
1: Boa noite, Gaúcho, velho. Eu vou deletido por aqui hoje. Plena segunda-feira, nós estamos tomando um papo amarelo. Trabalhamos sexta, sábado e domingo. Hoje é dia de folga nossa. Quem trabalha é pobre hoje. Viu, Gaúcho, velho? Manda aí pra nós, pra mim, se for possível, Sérgio Reis com os Serranos. Eu sempre peço a moda pra você, hein? E ofereço pro meu amigo Leandro, o Peninha. Oi, também tá de férias aqui, tamo tudo picado de elástico no rancho. Manda aí pra nós, pessoal.
0: Valeu, valeu, Vanderlei Tinto, um abraço pra você, índio, velho. É, só curtindo a segunda-feira, né? Aí é bueno. Por aqui, vamos atracando. Música boa chegando no seu rádio, tá aí. Os Mirins, meu canivete por aqui.
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2: Beleza, moçada, beleza? Aí estamos aí com Alma Serrana. Maravilha, maravilha, né, tchê? 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
2: Vamos mostrar agora, são 6

E a marca gaúcha é 100% aqui no Alma Serrana. E você sempre é o nosso convidado especial para participar, é o 98409-1431. Pode mandar sua mensagem, o seu áudio, que dá tempo ainda. Marca Véia chegando no seu rádio, tá aí os mateadores retemperado, a gaita.

0: Bueno, moçada, tá aí Criolo Batista, Lambrador aqui na antena. É, nós vamos aproveitando os minutinhos, mandando um abraço lá pro amigo aí do Vanderlei Tinto Pidão, guri, velho. Tá na sintonia da 102.7, valeu, forte abraço aí, por aqui chegando mais um grande sucesso.
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0: Grupo Manotaço, Vaneira Campeira.

moçada, nós vamos ficando por aqui, deixando um forte abraço a todos vocês aí, prometendo voltar aí amanhã às 6 horas da tarde, tá bom? Fique com o patrão velho e com ele eu vou seguindo. Um abraço do tamanho do Rio Grande, todos gaúchos e gaúchas da nossa querência, e até amanhã. Tchau, tchau, gente.

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0: 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As notícias do governo federal que movimentaram o país no dia de hoje.
1: Olá, boa noite.
2: Boa noite para você que nos acompanha em todo o país.
1: Segunda-feira, 6 de julho de 2026.
2: Vamos ao destaque do dia na Voz do Brasil.
1: Estudantes podem se inscrever a partir de amanhã no ProUni, o programa Universidade para Todos.
2: A iniciativa seleciona quem busca uma vaga em uma instituição privada de ensino superior. Gabriela Noronha.
3: Para participar, o estudante deve ter cursado ensino médio em escola pública ou como bolsista integral em escola privada.
1: Imunização contra o HPV. Jovens de 15 a 19 anos podem se vacinar até dezembro.
2: Deve ser vacinado quem não recebeu o imunizante na idade recomendada ou não possui registro de vacinação. Nazi Brum.
4: A vacina também está disponível para grupos específicos, como pessoas vivendo com HIV, transplantados, pacientes oncológicos e usuários de PrEP, a profilaxia pré-exposição ao HIV.
1: O canal oferece escuta a jovens de forma humanizada.
2: Pode falar, adolescente. Adolescentes podem receber de forma gratuita atendimento em saúde mental por meio de plataforma digital. Edinaldo Júnior.
5: A Rede Pode Falar é um canal gratuito e anônimo que pode ser acessado pelo celular de maneira fácil, rápida e simples.
1: Hoje na apresentação da Voz do Brasil, eu, Mariana Jungmann e Luciano Seixas.
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1: Estudantes que desejem concorrer a bolsas de estudo em instituições de ensino privadas por meio do ProUni, o Programa Universidade para Todos, as inscrições começam amanhã e seguem até o final da semana.
2: As bolsas cobrem o equivalente à metade ou ao valor total da mensalidade do curso.
3: O programa Universidade para Todos oferece bolsas integrais e parciais em instituições privadas de ensino superior. Duas vezes ao ano são abertas as inscrições para a seleção de bolsistas. E quem quiser concorrer a uma vaga nesse segundo semestre deve ficar de olho nos prazos. As inscrições começam nesta terça-feira e vão até sexta-feira, dia 10 de julho. Para participar, o candidato precisa ter concluído o ensino médio, participado das edições de 2024 ou de 2025 do Enem, obtido no mínimo 450 pontos na média das 5 provas do exame e nota maior do que zero na redação. Além disso, segundo o edital, o estudante deve ter cursado o ensino médio em escola pública ou como bolsista integral em escola privada. Para obter uma bolsa integral, a renda familiar bruta mensal por pessoa deve ser de até um salário mínimo e meio. Já para as bolsas parciais, a renda familiar bruta mensal por integrante da família não pode ultrapassar 3 salários mínimos. Lembrando que professores da rede pública têm regras específicas de isenção de renda para licenciaturas. O resultado da primeira chamada será divulgado na próxima semana, em 15 de julho, enquanto a segunda chamada está prevista para 5 de agosto. As inscrições são gratuitas e devem ser feitas exclusivamente pelo site acessounico.mec.gov.br/ProUni. Gabriela Noronha para a Voz do Brasil.
1: E as inscrições para a Prova Nacional Docente 2026 foram prorrogadas até o dia 10 de julho.
2: O novo prazo também vale para solicitações de atendimento especializado e para o uso do nome social.
6: Para efetivar a inscrição, o candidato deve pagar a taxa de R$ 85,00 até o dia 14 de julho. Essa também é a data em que será divulgado o resultado das solicitações de atendimento especial. Em caso de negativa, os recursos podem ser apresentados pelos candidatos até 16 de julho. A aplicação da prova está mantida para o dia 20 de setembro e o resultado final será divulgado em 15 de dezembro. O exame é composto por duas partes, sendo uma voltada para a formação geral docente e outra para questões específicas de 21 áreas da licenciatura. A Prova Nacional Docente tem o objetivo de avaliar a formação dos profissionais que estão concluindo cursos de licenciatura em todo o país. Mas o resultado também pode ser usado como parte de processos seletivos em concursos públicos para a contratação de profissionais de educação básica.
1: Priscila Machado, para a Voz do Brasil. As inscrições para a Prova Nacional Docente devem ser feitas pela internet, no endereço

0: pnd.inep.gov.br.
1: E as inscrições para o Fundo de Financiamento Estudantil, FIES, do segundo semestre de 2026, abrem entre os dias 14 e 17 de julho.
0: Nessa etapa, o programa oferece mais de 44 mil vagas para estudantes que desejam financiar cursos presenciais em faculdades particulares.
1: Para participar, o candidato precisa ter feito o Exame Nacional do Ensino Médio a partir de 2010, alcançado média mínima de 450 pontos nas provas, sem zerar a redação, e comprovar renda familiar de até 3 salários mínimos por pessoa.
0: O resultado da seleção vai ser divulgado em 30 de julho.
1: A inscrição para o FIES é gratuita e deve ser feita exclusivamente pela internet, no portal único de acesso ao ensino superior, em acessounico.mec.gov.br.
0: Campanha de vacinação contra o papiloma vírus humano foi prorrogada até o dia 31 de dezembro.
1: O público-alvo são adolescentes e jovens de 15 a 19 anos e pessoas de grupos prioritários.
0: O imunizante está disponível nas unidades básicas de saúde de todo o país.
2: O objetivo da campanha é alcançar pessoas que não foram imunizadas na faixa etária recomendada ou que não possuem registro vacinal. O esquema previsto no calendário nacional de vacinação é indicado para meninas e meninos de 9 a 14 anos. Na estratégia de resgate, adolescentes e jovens de 15 a 19 anos poderão se vacinar de graça até 31 de dezembro, como explica Éder Gatti, diretor do Departamento do Programa Nacional de Imunizações.
3: A vacina ela é recomendada para pessoas de 9 a 14 anos na rotina. Só que tem pessoas que já hoje estão com 15, 16, 17, 18, 19 anos que não foram vacinadas. Então nós demos a oportunidade dessas pessoas colocar a vacinação em dia.
2: A vacina também está disponível para grupos específicos, como pessoas vivendo com HIV, transplantados, pacientes oncológicos e usuários de PrEP, a profilaxia pré-exposição ao HIV. O papilomavírus humano, HPV, é uma infecção sexualmente transmissível e está associado a diferentes tipos de câncer, como os de colo do útero, boca e garganta. Após o encerramento da campanha em dezembro, a vacina continuará sendo oferecida de graça a crianças e adolescentes de 9 a 14 anos e grupos específicos. Os demais deverão ser vacinados em clínicas particulares. Reportagem Nazi Brum.
1: Atenção, médicos de todo o país. Estão abertas as inscrições para edital de contratação de especialistas para o SUS.
0: Ao todo, são disponibilizadas 1.138 vagas imediatas, que abrangem 309 municípios nas 5 regiões do país.
1: Entre as especialidades, a área de anestesiologia lidera a oferta de vagas com 290 no total.
0: E as demais estão distribuídas entre ecocardiografia, cirurgia geral, endoscopia digestiva, colonoscopia e oncologia clínica.
1: As inscrições devem ser feitas pela internet na plataforma da UNASUS, no endereço acesso.unasus.gov.br.
0: 3 em cada 10 estudantes de 13 a 17 anos se sentem tristes sempre ou na maioria das vezes.
1: E 18,5% dos jovens pensam que a vida não vale a pena ser vivida. É o que aponta o IBGE.
0: Para criar um espaço de escuta e encaminhar esses adolescentes ao atendimento psicossocial no SUS, os jovens contam com a rede Pode Falar.
4: Um canal de escuta acolhedora e sem julgamentos. Essa é a rede Pode Falar, que atende adolescentes e jovens de 13 a 24 anos em emergências psíquicas e emocionais. De acordo com o IBGE, 3 em cada 10 estudantes de 13 a 17 anos se sentem tristes sempre ou na maioria das vezes. 42,9% dos alunos responderam que se sentem irritados, nervosos ou mal-humorados por qualquer coisa. 18,5% pensam sempre ou na maioria das vezes que a vida não vale a pena ser vivida. Os dados são da Pesquisa Nacional de Saúde Escolar, divulgados esse ano. A Rede Pode Falar é um canal gratuito e anônimo que pode ser acessado pelo celular de maneira fácil, rápida e simples. A vice-coordenadora Marina Oliveira fala sobre a importância do projeto.
5: Ele usa a internet, né? Usa a possibilidade do online para chegar a adolescentes do Brasil inteiro e ao mesmo tempo ele facilita a escuta acolhedora desses adolescentes jovens, né? Por ter esse sigilo e essa coisa anônima garantida, ela fica muito mais à vontade para se abrir.
4: Atualmente, 20 instituições compõem a rede Pode Falar em todo o país. As equipes de atendimento são formadas por

0: estudantes de graduação de diversas áreas do conhecimento que são supervisionados por docentes. Todos eles passam por um processo contínuo de formação em saúde mental. Lucas Bonfim, de 31 anos, é um dos atendentes. Estudante de engenharia química na Universidade Federal de Sergipe, ele integra a equipe desde o início deste ano. Mesmo o curso não sendo da área da saúde, ele acredita que o trabalho complementa a sua formação e fala sobre a importância da experiência de escuta.
1: O objetivo do projeto realmente é escutar, a gente conseguir acolher e escutar o que a pessoa tem a falar.
0: A Rede Pode Falar funciona como uma espécie de porta de entrada digital para o atendimento psicossocial do SUS, como explica o diretor do Departamento de Saúde Mental, Álcool e Outras Drogas do Ministério da Saúde, Marcelo Kimati.
2: Ele pode criar uma porta de entrada da mesma forma que a gente criou com pessoas com problemas com jogos e apostas, que ela é feita em pequena escala, mas que ele é muito bem avaliado, ele é muito bem sucedido onde ele é aplicado e articular isso à rede de atenção psicossocial.
0: A Rede Pode Falar está disponível pelo site podefalar.org.br e também pelo WhatsApp ou Telegram. Com locução de Edinaldo Júnior, reportagem Luciana Colares de Holanda.
3: O telefone para atendimento no WhatsApp é o 6199-660-8843.
4: E no Telegram, o nome de usuário é @podefalar.
3: Está disponível na plataforma da Universidade Aberta do SUS, curso em saúde de populações expostas a agrotóxicos.
4: A formação é feita à distância e voltada a profissionais do Sistema Único de Saúde e a demais interessados no tema.
3: O curso reúne conteúdos sobre vigilância em saúde, incluindo identificação e monitoramento de situações de exposição a agrotóxicos.
4: As inscrições podem ser realizadas diretamente na plataforma da universidade no endereço unasus.gov.br.
3: Para muita gente, viajar de avião pode ser sinônimo de comodidade, mas...
4: Mas, para outras pessoas, o transporte aéreo pode resultar em muita dor de cabeça.
3: Por isso, a Agência Nacional de Aviação Civil criou uma plataforma para registrar reclamações sobre serviços prestados pelas empresas aéreas.
5: Quem precisar registrar uma reclamação sobre serviços prestados por empresas aéreas pode utilizar a plataforma NAC Passageiro. O acesso é feito com uma conta gov.br e permite enviar manifestações à Agência Nacional de Aviação Civil, ANAC, acompanhar o andamento do atendimento e avaliar a resposta apresentada pela empresa. Durante o processo, a reclamação é encaminhada à companhia aérea, que responde ao passageiro dentro do prazo previsto pela regulamentação da ANAC. O sistema também permite a troca de informações entre as partes até a conclusão do atendimento. Além do registro de reclamações, a plataforma disponibiliza um painel público com indicadores sobre atendimento das empresas participantes. Os usuários podem consultar informações por companhia aérea, período e nacionalidade da empresa, além dos assuntos mais frequentes registrados pelos passageiros. Dilson Santa Fé, para a Voz do Brasil.
4: Cidadão pode conhecer mais sobre seus direitos na hora de ir às compras.
3: A Secretaria Nacional do Consumidor está com inscrições abertas para mais de 30 cursos gratuitos e totalmente online.
6: A iniciativa, realizada em parceria com a Universidade de Brasília, busca ampliar o acesso à informação e fortalecer a proteção dos direitos do consumidor. Entre os temas disponíveis estão práticas abusivas, proteção contratual, proteção de dados pessoais, consumo seguro, educação financeira e prevenção ao superendividamento. A coordenadora da Escola Nacional de Defesa do Consumidor, Ana Cláudia Santana, destaca que os cursos são uma oportunidade de formar cidadãos com um padrão de consumo mais consciente.
7: A plataforma é disponível para pessoas a partir de 16 anos, então é uma possibilidade de que na descoberta, né, ali da sua identidade, da sua cidadania, ela consiga descobrir de forma consciente a utilização, né, dos seus recursos financeiros.
6: Um dos destaques é o curso voltado para as bets, que vai abordar os direitos dos consumidores diante do mercado regulado de apostas de cota fixa e os impactos das novas relações de consumo envolvendo o setor. Para Ana Cláudia Santana, o crescimento das plataformas de apostas virtuais trouxe a necessidade do cidadão se informar e conhecer os riscos que envolvem a prática.
7: Temos o curso de bets, né, de capacitação para conhecer qual a funcionalidade dessa e o registro legal dessas empresas que estão

0: crescendo aí cada vez mais e de forma ilegal, então a gente precisa fazer isso. O crescimento é absurdo, a comunicação com o cidadão para que a utilização desses aplicativos de jogos sejam conscientes, né, informe do risco.
1: As inscrições estão abertas até 20 de julho pelo portal da Escola Nacional de Defesa do Consumidor. Os cursos são online e gratuitos e as aulas começam no dia 27 deste mês. Reportagem Thaís de Araújo.
2: Lembrando, as inscrições devem ser feitas na plataforma da Escola Nacional de Defesa do Consumidor, no endereço eaddefesadoconsumidor.mj.gov.br.
3: Ajuda humanitária. Brasil envia carregamento com vacinas à Venezuela para vítimas de terremoto.
2: Repórter Lucília Araújo tem mais informações.
4: Uma remessa com 350 mil doses de vacinas foi enviada no último sábado, dia 4, à Venezuela, para apoiar as ações de resposta em saúde após os terremotos que atingiram o país. A carga reúne 100 mil doses da vacina contra a febre amarela e 250 mil doses da vacina contra a raiva canina, destinadas ao controle de doenças em situações de emergência. Segundo o Ministério da Saúde, as vacinas enviadas não comprometem o abastecimento do Sistema Único de Saúde, o SUS. O transporte foi realizado em voo humanitário com chegada neste domingo, dia 5, para distribuição das doses. Desde o dia 24 de junho, foram confirmados 2.645 mortos e 12.666 feridos. O governo venezuelano já registrou 86.117 famílias afetadas e 15.050 desalojadas. Até agora, 885 edifícios foram afetados e outros 189 desabaram. Lucília Araújo para a Voz do Brasil.
3: Na época de reprodução dos peixes, a pesca é proibida para garantir a preservação das espécies.
2: Durante o período que é chamado de defeso, os pescadores têm direito a um seguro.
3: O pagamento tem início amanhã.
5: O Instituto Nacional do Seguro Social, o INSS, começa no dia 7 de julho o pagamento do seguro defeso para mais de 149.500 pescadores artesanais. Os benefícios referentes aos períodos de defeso anteriores a 2026 vão ser depositados em parcela única para quem já teve o direito reconhecido. Os pescadores que aguardavam apenas a liberação dos recursos podem consultar a situação do pagamento pelo aplicativo Carteira de Trabalho Digital ou pelo portal Emprega Brasil. Já quem ainda tem o pedido em análise deve acompanhar o processo pelo Meu INSS ou pela Central 135. Os benefícios aprovados posteriormente vão ser pagos nos próximos lotes. Claudimário Carvalho para a Voz do Brasil.
2: Estão abertos 5 editais do CNPq voltados para a equidade étnica, de raça e de gênero.
3: As chamadas também incentivam a produção de conhecimento sobre desigualdades.
2: Saiba quem pode participar e até quando é possível se inscrever na reportagem de Graziele Bezerra.
6: O Conselho Nacional de Desenvolvimento Científico e Tecnológico, CNPq, está com 5 chamadas públicas abertas, além de 2 projetos voltados ao tema da equidade étnica, racial e de gênero na ciência brasileira. O presidente do CNPq, Olival Freire Júnior, destacou o conteúdo dos editais.
7: E esses 5 editais, eles têm muito de ações tipicamente educacionais voltadas para a inclusão na área de ciência, tecnologia, engenharia, mas tem algumas ações que são voltadas especificamente para a produção de mais conhecimento, conhecimento novo, conhecimento de qualidade sobre esses problemas que têm que ser enfrentados, tanto quanto os problemas de saúde pública, os problemas do petróleo, os problemas da agricultura e tantos outros.
6: Com inscrições abertas até 10 de agosto, a chamada pública Asas para o Futuro é voltada para a inserção de mulheres de 15 a 29 anos no mercado de trabalho. Já a segunda edição da chamada Atlânticas está com inscrições até 30 de setembro e concederá bolsas no exterior para cientistas negras, indígenas, quilombolas e ciganas. Em outra vertente, o projeto Inspiração é destinado à formação de jovens negras na área da indústria da energia. O programa Lélia Gonçalves vai financiar pesquisas sobre desigualdades étnico-raciais. Também há um edital para fortalecer o Sistema Nacional de Promoção da Igualdade Racial.

0: Serão desenvolvidos ainda projetos voltados para a rede de pesquisa em igualdade racial e para ações afirmativas do Instituto Rio Branco, com concessão de bolsas para pessoas negras candidatas aos concursos de ingresso na diplomacia. As informações completas e os editais estão em gov.br/CNPq. Reportagem Graziele Bezerra.
1: Estão abertas as inscrições para o edital BNDES Periferias Fortes Nordeste.
2: A iniciativa é voltada a organizações da sociedade civil que atuam em favelas e comunidades periféricas da região para atender a população que vive nesses locais.
3: O objetivo é fortalecer organizações da sociedade civil e coletivos ainda não formalizados que atuam em favelas e comunidades periféricas da região. Lançado em parceria com o Instituto Eclos, o edital vai selecionar 85 iniciativas nos estados de Alagoas, Bahia, Ceará, Paraíba, Pernambuco, Piauí, Rio Grande do Norte e Sergipe. As organizações selecionadas vão participar de uma jornada de desenvolvimento institucional executada pelo Instituto Eclos, com capacitações, mentorias especializadas, apoio à formalização e acesso a recursos financeiros de até R$100 mil, no caso das organizações de pequeno porte, e de até R$300 mil para as organizações de médio porte. É o que explica a chefe do Departamento de Inclusão Produtiva e Educação do BNDES, Celina Rangel Tura.
4: Vão receber recursos para desenvolver os projetos, que os planos de negócio que vão ser construídos a partir dessa capacitação e mentoria, né? O recurso é livre para onde essa instituição entende que vai fortalecer institucionalmente a sua capacidade de executar melhores projetos, captar mais recursos, e aí são vários objetivos que a gente quer.
3: Podem participar do edital BNDES Periferias Fortes Nordeste, organizações sem fins lucrativos formalizadas e coletivos ainda não formalizados, desde que tenham um histórico comprovado de atuação em seus territórios. As iniciativas devem promover benefícios para populações de baixa renda, principalmente em áreas como geração de emprego e renda, educação, saúde, esporte e justiça, entre outras. As inscrições estão abertas até o dia 12 de agosto no site eclos.org/periferias-fortes. Atenção para como se escreve Eclos: E-K-L-O-O-S. Reportagem André de Barros Lima.
1: A Defesa Civil Nacional reconheceu a situação de emergência em mais 77 cidades atingidas por desastres.
2: Podem obter reconhecimentos cidades que sofreram com secas ou fortes chuvas.
5: A maior parte dos municípios teve emergência declarada por estiagem. Já Icatu, no Maranhão, e Goiânia, em Pernambuco, foram castigadas por fortes chuvas, enquanto Piauí, em Minas Gerais, obteve o reconhecimento federal por queda de granizo. Cidades com reconhecimento federal de situação de emergência ou de estado de calamidade pública podem solicitar recursos ao Ministério da Integração e do Desenvolvimento Regional. A solicitação deve ser feita por meio do Sistema Integrado de Informações sobre Desastres. A Defesa Civil Nacional oferece uma série de cursos à distância para habilitar e qualificar agentes municipais e estaduais para o uso do sistema. Natália Kuzlik, para a Voz do Brasil.
1: Foi autorizada a realização de concursos públicos para a Receita Federal e o Banco Central.
2: Juntas, as seleções vão oferecer 316 vagas para cargos de nível médio e superior. São 146 vagas para a Receita e 170 para o Banco Central.
1: Os editais devem ser lançados em até 6 meses.
2: O prazo mínimo entre a publicação do edital e a aplicação da primeira prova é de 2 meses.
1: Essas foram as notícias do Governo do Brasil.
2: Uma realização da Secretaria de Comunicação Social da Presidência da República.
1: Com produção da Empresa Brasil de Comunicação.
2: E agora com as notícias do Poder Judiciário e do Congresso Nacional. Boa noite.
1: Boa noite e até amanhã.
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0: Vem prestar informações ao STF sobre pagamentos a magistrados.
1: STJ nega validade a testamento por e-mail sem assinatura e sem testemunhas.
0: Defeso eleitoral impõe limites a agentes públicos a 3 meses das eleições 2026.
1: Boa noite, eu sou Arthur Filho.
0: E eu sou Walter Lima.
1: Tribunais de 6 estados e do Distrito Federal têm até 48 horas para prestar informações ao Supremo Tribunal Federal sobre pagamentos a magistrados.
0: As decisões foram tomadas em vários processos diferentes de relatoria dos ministros Alexandre de Moraes, Flávio Dino, Cristiano Zanin e Gilmar Mendes. Repórter Marcelo Della Libera.
2: No documento assinado nesta segunda-feira, os ministros determinaram que os presidentes dos tribunais de justiça do Distrito Federal, Goiás, Maranhão, Paraná, Rio de Janeiro, Rio Grande do Norte e Rondônia prestem informações detalhadas sobre os valores e verbas pagas a magistrados da ativa, aposentados e pensionistas nos meses de abril, maio, junho e julho deste ano, com a discriminação das verbas remuneratórias e indenizatórias. Também deverão encaminhar cópias das folhas de pagamento referentes a esse período. Nas 3 ações, os ministros citaram uma notícia divulgada pela imprensa nesta segunda-feira, segundo a qual alguns tribunais teriam autorizado pagamentos remuneratórios e indenizatórios em desacordo com os parâmetros definidos pelo Supremo. Diante dessas informações, a Corte determinou a adoção imediata de providências para verificar eventual descumprimento da própria decisão.
1: E-mail sem assinatura e sem testemunhas não pode ser reconhecido como testamento particular.
0: Essa conclusão é do STJ. Fátima Uchoa.
3: Um homem pediu a abertura, o registro e o cumprimento de suposto testamento contido em mensagem eletrônica programada para ser enviada 2 dias após a morte da remetente, que havia tirado a própria vida. No texto, ela manifestava o desejo de destinar aplicações financeiras a ele, amigo próximo, e parte dos recursos à entidade de caridade. A Justiça de São Paulo extinguiu o processo sem resolução do mérito. A 3ª turma do STJ manteve essa decisão, considerando que, embora seja possível flexibilizar algumas formalidades dos testamentos particulares para preservar a vontade do testador, isso não é possível sem assinatura ou outro meio seguro que confirme a autoria e validade do documento. O relator foi o ministro Moura Ribeiro.
1: Defesa eleitoral impõe limites a agentes públicos.
0: As regras começam a valer faltando 3 meses para as eleições 2026. Mariana Fabre.
4: Entraram em vigor no último sábado, 4 de julho, as principais restrições destinadas a agentes públicos no chamado defesa eleitoral. As regras para a administração pública buscam assegurar a igualdade de oportunidades entre as candidaturas. Está proibido nomear, contratar, dispensar sem justa causa ou transferir servidores públicos, transferir voluntariamente recursos da União aos estados e dos estados aos municípios, fazer publicidade institucional e pronunciamentos em rede de rádio e TV, contratar shows para inauguração de obras e nem comparecer a essas inaugurações. Canais oficiais também precisam omitir nomes, imagens ou slogans de autoridades que estejam em campanha eleitoral. As regras completas estão em tse.jus.br.
1: Legislação e jurisprudência trabalhista buscam combater a discriminação contra trabalhadores que sofrem com o alcoolismo. Além de comprometer o desempenho profissional, a saúde física e mental, a doença pode resultar em dispensa discriminatória.
0: Embora a dependência possa evoluir de forma silenciosa, ela causa a diminuição da produtividade, faltas repetidas sem justificativas, violência como assédio moral e agressões e aposentadoria precoce.
1: Quando a empresa tem conhecimento da condição, a demissão pode ser considerada discriminatória, de acordo com a súmula 443 do Tribunal Superior do Trabalho.
0: Só em 2025, dos mais de 522 mil processos julgados no TST, 3.641 foram sobre esta situação.
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1: A você, uma boa noite.
0: E até amanhã.
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1: Eu sou Paula Groba.
2: E eu sou Ricardo Nakaoka.
1: E estes são os destaques de hoje do Jornal do Senado, que começa agora.
2: Plenário analisa pena maior para violência sexual digital contra crianças.
1: Violência contra jornalistas nas eleições preocupa especialistas.
2: Prorrogadas MPs que tratam da taxa das blusinhas e de subsídios aos combustíveis.
1: Boa noite.
2: Boa noite.
1: Garantir mais recursos para ações voltadas à infância e à adolescência pode passar a ser uma prioridade no orçamento público.
2: A Comissão de Direitos Humanos do Senado aprovou um projeto que inclui políticas para crianças e adolescentes entre os investimentos obrigatórios das emendas de bancada estadual. Os detalhes com o repórter Rodrigo Rezende.
3: As emendas de bancadas estaduais são recursos do orçamento direcionados coletivamente por deputados e senadores de um mesmo estado para áreas consideradas prioritárias. A lei já prevê uma lista de setores preferenciais e um projeto da senadora Damaris Alves, do Republicanos do Distrito Federal, aprovado na Comissão de Direitos Humanos, inclui políticas públicas para crianças e adolescentes entre as urgências. O relator, senador Eduardo Girão, do Novo do Ceará, foi favorável ao projeto. Ele teve seu relatório lido na CDH pelo senador astronauta Marcos Pontes, do PL de São Paulo.
4: Ao prever expressamente as políticas públicas direcionadas a crianças e adolescentes nas ações prioritárias das emendas de bancada estadual, a proposição corrige lacuna significativa e assegura a alocação de recursos indispensáveis à promoção da dignidade e desenvolvimento pleno desse grupo vulnerável.
3: O projeto segue para análise da Comissão de Assuntos Econômicos.
1: A proteção de direitos humanos de crianças e adolescentes também foi tema de um debate na comissão.
2: Os convidados discutiram medidas para aprimorar as políticas públicas voltadas à infância e à juventude. Repórter César Mendes.
5: No debate da Comissão de Direitos Humanos, Juliana de Souza Nunes, do Instituto Mãos Solidárias, que atua no Distrito Federal, contou um pouco da sua própria história de vítima de violência.
6: Eu fui abusada pelo meu padrasto. O delegado, ele me olhou e falou o seguinte pra mim: você sabe que seu padrasto, ele pode sair. Sabe o que eu senti naquele momento? Que não tinha proteção.
5: A senadora Damaris Alves, do Republicanos do Distrito Federal, revelou ter sido ela também vítima de violência infantil.
7: A violência que sofremos na infância, ela não nos define, são as nossas escolhas. Eu também sou sobrevivente da violência.
5: Para a juíza Cati do Prado, o maior desafio do Brasil na proteção de crianças e adolescentes é transformar o sistema normativo em direitos efetivamente vividos. Renato Godoy, do Instituto Alana, defendeu a aprovação do projeto da deputada Laura Carneiro, do PSD do Rio de Janeiro, que assegura o direito das crianças à natureza, em análise na Comissão de Meio Ambiente.
1: E o Senado pode dar um novo passo no combate à violência sexual contra crianças e adolescentes na internet. Os senadores analisam nesta terça-feira um projeto que endurece as penas para esses crimes, inclusive quando há uso de inteligência artificial, e cria novos instrumentos para acelerar as investigações.
2: Outro projeto em análise no plenário nesta semana amplia a divulgação do Ligue 180, canal de atendimento e denúncia de casos de violência contra a mulher. A reportagem é de Pedro Pincer.
8: O Senado pode votar esta semana uma proposta que prevê punições mais duras para a violência sexual digital contra crianças e adolescentes, inclusive nos casos em que é utilizada a inteligência artificial. A pena atual para quem adquire, possui ou armazena material com violência sexual é de 1 a 4 anos de reclusão e multa. O projeto aumenta essa punição para 3 a 6 anos de reclusão e multa. A senadora Damaris Alves, do Republicanos do Distrito Federal, deu mais detalhes.
7: Nós vamos dar com esse projeto poder aos policiais de retirar imediatamente essa live do ar. Nós vamos dar poder com esse projeto que o agente policial, o delegado, imediatamente haja na hora de identificar uma imagem no mundo online de abuso de violência sexual contra criança e adolescente.
8: Também pode ser votada a proposta que estabelece diretrizes para as atividades de inteligência no Brasil, definindo conceitos, funções e procedimentos para obtenção, análise e disseminação de informações. Outros itens na pauta da semana tratam da transferência automática do valor da pensão alimentícia diretamente para a conta do beneficiário ou do seu representante legal, da obrigatoriedade da divulgação do

0: serviço telefônico de denúncias de violência contra a mulher, o Ligue 180, e de um acordo de coprodução cinematográfica entre Brasil e China.
1: E o presidente do Senado, Davi Alcolumbre, prorrogou por mais 60 dias a validade de duas medidas provisórias editadas pelo governo federal. Uma delas acaba com o imposto de importação sobre compras internacionais de até $50, conhecido como taxa das blusinhas.
2: A outra concede subvenções a produtores e importadores de combustíveis derivados de petróleo. Com a prorrogação, o Congresso terá até o fim de setembro para votar as duas propostas.
1: A segurança dos jornalistas na cobertura das eleições gerais de 2026 foi debatida no Conselho de Comunicação Social do Congresso.
2: A audiência destacou as medidas de proteção desses profissionais. Repórter Patrícia Oliveira.
3: Os participantes enfatizaram o ambiente hostil que marca a atuação da imprensa nesse período dentro e fora das redes sociais. Entre 2010 e 2022, ao menos 35 jornalistas foram assassinados no Brasil. O repórter Pedro Rafael Vilela destacou que nas coberturas eleitorais, muitas ameaças partem dos próprios políticos e assessores.
4: É retirar assuntos da agenda pública por meio da intimidação. Por isso que a violência contra jornalistas tem essa dimensão política, né? Ela busca restringir a circulação de informações de interesse coletivo.
3: Daniele Reis, do Observatório da Violência contra Jornalistas, detalhou o protocolo de recebimento de denúncias e investigação dos crimes.
5: Ele institui procedimentos de preservação de prova, inclusive as provas digitais, de escuta adequada, de sigilo das fontes, com vistas à redução da impunidade.
3: Para registrar violações à liberdade de imprensa, as denúncias podem ser enviadas diretamente pelos canais oficiais do Ministério da Justiça e Segurança Pública.
1: O senador Eduardo Girão, do Novo do Ceará, defendeu a revisão da legislação sobre as bets e medidas mais rígidas para conter a expansão das apostas. Segundo ele, o crescimento do setor tem provocado graves impactos sociais e econômicos e a proibição da atividade seria a forma mais eficaz de proteger a população.
2: Os impactos das apostas esportivas no Brasil foram debatidos em audiência pública conjunta das Comissões de Direitos Humanos e de Assuntos Sociais. De acordo com o parlamentar, o encontro reuniu representantes do governo, especialistas e entidades da sociedade civil para discutir medidas de enfrentamento aos prejuízos causados pelas bets.
6: Infelizmente, falta de aviso não foi. Nós votamos contra, fomos minoria, mas temos que consertar. O Senado tem que consertar isso, no meu modo de entender, proibindo a jogatina, qualquer que seja, no nosso território nacional.
1: Já o senador Romário, do PL do Rio de Janeiro, defendeu por videoconferência a aprovação da PEC, que acaba com a escala de trabalho 6-1.
2: O parlamentar que acompanha a Copa do Mundo nos Estados Unidos disse que não se licenciou do mandato para poder votar a favor da proposta, caso ela entre na pauta do plenário do Senado.
1: Todos os anos, milhares de peregrinos percorrem a pé ou de bicicleta o caminho da fé em direção ao Santuário de Aparecida. Agora, esse percurso passa a ter reconhecimento oficial como roteiro turístico.
2: A lei sancionada pelo governo e de autoria do senador astronauta Marcos Pontes fortalece o turismo religioso, cultural e rural em mais de 70 cidades de Minas Gerais e São Paulo. Os detalhes com o repórter Henrique Nascimento.
7: O Caminho da Fé agora é conhecido oficialmente como roteiro turístico. A rota reúne mais de 70 cidades de Minas Gerais e de São Paulo e tem como destino o Santuário Nacional de Nossa Senhora Aparecida, em Aparecida, no interior paulista. A lei teve origem em projeto do senador astronauta Marcos Pontes, do PL de São Paulo. Para ele, o reconhecimento pode atrair investimentos e melhorar a estrutura para os peregrinos.
8: Isso vai atrair investimentos para essas cidades, mais negócios, mais possibilidades de desenvolvimento. Nós vemos na Europa o caminho de Compostela e por que não a gente ter todo esse desenvolvimento no nosso país também.
7: O ramal principal começa em Águas da Prata, passa por cidades mineiras e paulistas e segue até Aparecida. Segundo a Polícia Rodoviária Federal, cerca de 39 mil romeiros passaram pela rodovia Presidente Dutra em 2025, no feriado de Nossa Senhora Aparecida.
2: Com edição de Paula Groba e trabalhos técnicos de João Lira, o Jornal do Senado fica por aqui. Acompanhe agora as notícias da Câmara dos Deputados.

0: Boa noite.
1: Boa noite e até amanhã.
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3: Avança a proposta sobre adaptação de moradias às pessoas com deficiência.
4: A comissão aprova prioridade para cidades atingidas por eventos climáticos.
3: Deputados analisam criação de Força Nacional para o combate a desastres.
5: Boa noite. O projeto que institui agrupamento especial de bombeiros para combater catástrofes avança na Câmara. A repórter Maria Neves tem as informações.
6: A Comissão de Segurança Pública da Câmara aprovou o projeto do deputado Lúcio Moschini, de Rondônia, que institui uma Força Nacional Integrada de Combate a Emergências. Essa força será composta por bombeiros militares estaduais que deverão receber treinamento especializado para enfrentar qualquer tipo de desastre. Pelo texto aprovado, a Mobilização Nacional de Resposta Integrada em Desastres funcionará em regime de cooperação entre a União e os estados. Assim como ocorre atualmente com a Força Nacional de Segurança Pública, a Unidade Especial de Bombeiros deverá ser acionada pelo governador do estado atingido pela catástrofe. A atuação do grupo também poderá ser solicitada por um ministro de estado. Como explica Lúcio Moschini, o objetivo da proposta é equipar o país com um grupo de socorro treinado e com comando centralizado, capaz de dar respostas rápidas em casos de emergências.
7: Essa instituição, ela tem que ter CNPJ, ela tem que ter estrutura organizacional, ela tem que ter treinamento, tem que ter comandante e não precisa de fazer nenhum concurso. Basta que os estados se habilitem para fazer parte dessa Força Nacional, envie seus membros, esses membros serão treinados dentro de uma instituição totalmente regulamentada, com hierarquia, e quando sim houver a necessidade, essa Força Nacional será acionada, vai tomar as providências necessárias de acordo com o desastre.
6: Ainda de acordo com o projeto aprovado, a gestão e o treinamento do grupo serão compartilhados entre os Ministérios da Integração, do Meio Ambiente e da Justiça e Segurança Pública. O financiamento virá de recursos do Fundo Nacional de Segurança Pública, do orçamento do Previfogo, que é o Centro Nacional de Prevenção e Combate aos Incêndios Florestais, e do Sistema Nacional de Defesa Civil. Na Comissão de Segurança Pública, o relator, deputado delegado Bruno Lima, de São Paulo, promoveu pequenas mudanças no texto. Dentre elas, alterou o nome do Grupamento Especial de Bombeiros. O texto inicial previa Brigada de Mobilização Nacional. Foi o relator que propôs renomear o grupo para Mobilização Nacional de Resposta Integrada em Desastres. Segundo o delegado Bruno Lima, a alteração visa adequar a iniciativa à realidade federativa e ao Sistema Nacional de Proteção e Defesa Civil. O projeto ainda passará pela análise de 4 comissões da Câmara. Se aprovado, terá de passar também pelo Senado antes de virar lei. Da Rádio Câmara de Brasília, Maria Neves.
2: Meio Ambiente.
3: Comissão aprova a proposta que prioriza municípios atingidos por desastre climático em emendas de bancadas. Vamos saber mais sobre a matéria com a repórter Júlia Lopes.
8: A Comissão de Integração Nacional e Desenvolvimento Regional da Câmara dos Deputados aprovou o projeto de lei complementar que determina prioridade nas emendas de bancada estadual ao orçamento federal para os municípios atingidos por calamidades climáticas reconhecidas pela Defesa Civil Estadual nos últimos 5 anos. As emendas de bancada são destinadas a projetos estruturantes nos estados e no Distrito Federal. Pelo texto aprovado, os recursos poderão ser direcionados a obras de infraestrutura mais resilientes, com uso de tecnologias inovadoras, sistemas eficientes de drenagem, materiais mais duráveis e soluções de energia limpa, reduzindo os impactos de eventos climáticos extremos. O relator do projeto, deputado Gabriel Nunes, do PSD da Bahia, destacou a importância da correta distribuição desses recursos para fortalecer os municípios mais vulneráveis.
0: Os municípios afetados

0: Desenvolvimento Local. Em janeiro deste ano, o Ministério da Integração e do Desenvolvimento Regional reconheceu a situação de emergência em 137 cidades afetadas por desastres, como estiagem, seca, vendavais, granizo, inundações e incêndios florestais. O Ministério lembra que municípios com reconhecimento federal de emergência ou calamidade pública podem solicitar recursos para ações de defesa civil por meio do Sistema Integrado de Informações sobre Desastres. A proposta altera a Lei Complementar 210 de 2024, que trata da apresentação e execução das emendas ao orçamento, e agora segue para análise na Comissão de Finanças e Tributação. Da Rádio Câmara de Brasília, Júlia Lopes.
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5: Ciência e tecnologia.
6: Helder Salomão, do PT do Espírito Santo, manifesta apoio ao projeto que proíbe as apostas esportivas online, conhecidas como bets. O parlamentar alega que esse tipo de jogo provoca endividamento, dependência psicológica e problemas de saúde mental.
4: Na avaliação de Helder Salomão, a regulamentação das plataformas digitais é um passo importante para combater práticas que prejudicam as famílias brasileiras. Para ele, a regulação das redes sociais não restringe a liberdade de expressão, mas coíbe o cometimento de crimes digitais.
6: Sargento Faur, do PL do Paraná, também critica as apostas online e ressalta que votou contra a proposta que regulamentou o setor. Segundo o parlamentar, as bets provocam o endividamento e prejuízos financeiros para muitas famílias brasileiras.
4: Sargento Faur alerta ainda para os riscos do jogo compulsivo. O deputado orienta pessoas com sinais de dependência a buscar ajuda profissional.
5: Educação.
6: Ranieri Paulino, do Republicanos, defende a criação da Universidade Federal do Brejo, com sede em Guarabira, na Paraíba. Segundo ele, a instituição atenderia uma demanda histórica da região e pode ampliar o acesso ao ensino superior público, além de impulsionar o desenvolvimento local.
4: Ranieri Paulino propõe ainda que o Hospital Regional Antônio Paulino Filho funcione como hospital escola. Ele argumenta que a iniciativa contribui para qualificar o atendimento no SUS e ampliar a oferta de médicos e enfermeiros no interior da Paraíba.
5: Habitação.
6: Comissão da Câmara aprova a proposta que prioriza a adaptação de moradias para pessoas com deficiência em programas habitacionais. A repórter Sofia Peçanha tem mais informações sobre a iniciativa.
7: A Comissão de Defesa dos Direitos das Pessoas com Deficiência aprovou o projeto que sugere moradias extras para pessoas com deficiência em caso de alta demanda em programas habitacionais. A proposta altera o Estatuto da Pessoa com Deficiência, que anteriormente priorizava a pessoa com deficiência ou seu responsável na aquisição de imóvel para moradia própria, sendo reservados no mínimo 3% das unidades habitacionais. O autor do projeto, o deputado Fausto Júnior, do União do Amazonas, entende que não se trata apenas do direito à moradia, mas sim do direito à moradia digna, ou seja, um lar que seja seguro, saudável, habitável e acessível em todos os aspectos. O projeto sugere que a alteração não modifica o percentual mínimo de 3% estabelecido por lei, já que cada programa habitacional apresenta demandas específicas. O texto alerta que o aumento desse percentual poderia gerar custos desnecessários aos entes federativos, sem garantir que todas as necessidades fossem efetivamente atendidas. Dessa forma, a medida propõe que, caso haja demanda superior ao mínimo estabelecido, o responsável pelo programa habitacional promova as adaptações necessárias em unidades já construídas ou em construção, garantindo assim que todas as pessoas com deficiência interessadas sejam atendidas. O deputado Duarte Júnior, do Maranhão, relator na comissão, reforçou que em relação a edificações multifamiliares, o estatuto já prevê que a pessoa com deficiência e seu responsável tenham acessibilidade garantida nas áreas de uso comum e nas unidades habitacionais.
8: Garantir que essas construções sejam acessíveis. Mais recentemente, a gente aprovou algumas alterações no programa Minha Casa Minha Vida e um ponto que foi inserido foi exatamente esse, para que tivesse a

0: a certeza inequívoca de que essas construções fossem acessíveis e as pessoas com deficiência, no caso das moradias verticais, nos prédios, pudessem ter ali os primeiros andares, os térreos, priorização das pessoas com deficiência.
1: O direito à moradia é um direito social assegurado pela Constituição Federal e pela Declaração Universal dos Direitos Humanos da ONU, que abrange diversos fatores, como habitabilidade, acessibilidade, localização adequada, infraestrutura, dentre outros. Agora, o projeto que sugere moradias extras para pessoas com deficiência em caso de alta demanda em programas habitacionais, segue para a Comissão de Constituição e Justiça. Da Rádio Câmara de Brasília, Sofia Peçanha.
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3: Votação.
2: Fernanda Melchiona, do PSOL do Rio Grande do Sul, critica parte da oposição por obstruir a votação do projeto que tipifica o crime de misoginia. A deputada considera que a medida é um instrumento de combate à violência e ao discurso de ódio contra as mulheres.
4: Fernanda Melchiona também cobra o avanço de outras pautas em tramitação no Congresso, como a instalação da CPMI sobre o Banco Master e a votação do projeto que prevê a redução da escala de trabalho. Para ela, essas propostas respondem a demandas relevantes da sociedade.
2: Ismael, do PL de Santa Catarina, manifesta preocupação com a proposta que cria o crime de misoginia. Na avaliação do deputado, a redação da proposta pode gerar interpretações amplas e afetar direitos como a liberdade de expressão religiosa, de consciência e de ensino.
4: Ismael defende, então, o fortalecimento das políticas de prevenção e enfrentamento à violência contra as mulheres, com ampliação da rede de acolhimento, capacitação de agentes públicos, produção de dados, apoio às vítimas e campanhas de conscientização.
2: Carla Dixon, do PL do Rio Grande do Norte, defende projeto que cria o auxílio financeiro mensal para mães atípicas. Na explicação da deputada, a medida oferece apoio financeiro às mães que deixam o trabalho para cuidar de filhos que exigem acompanhamento permanente.
4: Carla Dixon acrescenta que o benefício seria concedido independentemente do benefício de prestação continuada, o BPC. Para ela, a medida reconhece as dificuldades enfrentadas pelas famílias atípicas e amplia a rede de proteção a essas mães.
3: Transportes.
2: Carros com mais de 5 anos de fabricação poderão ser obrigados a passar por vistoria periódica. O repórter José Carlos Oliveira tem detalhes da proposta.
5: A Câmara dos Deputados analisa o projeto de lei que estabelece a vistoria veicular periódica para carros com mais de 5 anos de fabricação. Atualmente, essa vistoria é exigida apenas em ocasiões específicas, como durante a venda do veículo. A proposta consolida no Código de Trânsito Brasileiro várias regras que hoje estão dispersas em resoluções do CONTRAN, o Conselho Nacional de Trânsito. A vistoria passaria a integrar a verificação de itens de segurança com o controle de emissão de poluentes e ruídos. Também seria exigida em casos de recuperação de veículo roubado e suspeita de clonagem. A condução de veículos sem vistoria obrigatória ou com laudo de reprovação se tornaria infração grave na carteira de habilitação com multa de R$ 195 e retenção do carro até a regularização. A proposta é do deputado Fausto Pinato, que rebate algumas críticas que o texto recebeu nas redes sociais.
6: Quando eu propus esse projeto, a intenção nunca foi onerar o cidadão mais pobre ou mais simples. O problema é que eu mexi numa ferida sem querer, né? Ter um comércio de autopeça de carros mais velhos, nisso tem mexeu com pessoas realmente que está ligada ao crime organizado, principalmente na questão de autopeça e roubo de veículos. Então eu queria dizer ao cidadão, aquele cidadão mais pobre não onera nada.
5: A proposta de vistoria periódica para veículos com mais de 5 anos de fabricação foi aprovada na Comissão de Viação e Transporte, com ajustes feitos pelo relator deputado Cezinha de Madureira, do PSD de São Paulo. O texto está em análise agora na Comissão de Constituição e Justiça. Da Rádio Câmara de Brasília, José Carlos Oliveira.
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1: Justiça. Projeto de Paulo Soares, do Podemos de São Paulo, endurece o combate à corrupção sistêmica. A proposta, segundo ele, prevê a responsabilização de agentes públicos e de pessoas envolvidas em esquemas de corrupção, com penas que podem chegar a 20 anos de prisão.
2: O parlamentar afirma que a iniciativa fortalece os mecanismos de transparência e fiscalização no poder público. Paulo Soares também defende a apuração de denúncias de corrupção e diz que pretende atuar no Congresso em defesa do combate aos desvios de recursos públicos.
1: Chico Alencar, do PSOL do Rio de Janeiro, sugere o endurecimento das regras sobre a guarda de dinheiro em espécie por agentes públicos. O deputado sustenta que valores elevados encontrados em operações policiais levantam suspeitas sobre a origem dos recursos.
2: Para Chico Alencar, a manutenção de grandes quantias de dinheiro em espécie, principalmente em períodos eleitorais, compromete a transparência da administração pública. Ele considera que a medida fortalece o combate à corrupção e aumenta a transparência na atuação de agentes públicos.
1: O Tony de Paula, do PSD do Rio de Janeiro, defende as investigações sobre supostos recursos do Banco Master destinados ao financiamento de um filme sobre Jair Bolsonaro. Ele diz que é necessário esclarecer a origem, a destinação e a aplicação dos valores envolvidos.
2: O Tony de Paula reforça que as investigações devem alcançar todos os agentes políticos, independentemente de posicionamento ideológico. Ele também manifesta confiança na condução do caso pelo ministro André Mendonça e defende a transparência na apuração dos fatos.
3: Segurança Pública.
1: Messias Donato, do União do Espírito Santo, defende o enquadramento das facções criminosas, como o PCC e o Comando Vermelho, como organizações terroristas, frente à decisão do governo estadunidense de sancionar cidadãos e empresas brasileiras ligadas a esses grupos.
2: Na opinião de Messias Donato, a medida é urgente para sufocar os negócios ilícitos dessas organizações no país. O congressista critica ainda a relutância do governo brasileiro em classificar como terrorismo as táticas de pânico e de submissão que esses grupos impõem à sociedade.
1: Termina agora o Jornal Câmara dos Deputados, produzido pela Rádio Câmara, com trabalhos técnicos de Everson Urani e apresentação de Val Monteiro e Márcio Aquilissardi. Uma boa noite para você.
2: Você fica com as notícias do Tribunal de Contas da União. Boa noite.
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Amados e preciosos ouvintes, que a mão forte, a mão de misericórdia de nosso Deus seja estendida para abençoar a todos os nossos milhares de ouvintes, que faz deste programa um culto, aprende do nosso Deus, são curados, centenas são libertos, famílias são mudadas, porque o nosso Deus é um Deus grandão e é um Deus que não pode mudar. Eu sou o Senhor e não mudo. O homem muda. O homem faz uma coisa hoje, amanhã ele reconhece que poderia ter feito melhor. Ele reconhece que ele falhou em alguma coisa. Mas Deus não. A sua primeira atitude já foi correta, não tem que ser corrigida. Ele prometeu que faria uma cidade, a Nova Jerusalém, com ruas de ouros, muro de cristais, e que ele seria a luz daquela cidade. Ele não muda o seu projeto. Ele disse: na casa de meu pai há muitas moradas, eu vou vos preparar lugar. E logo então ele vem na forma do Espírito Santo, mudando a mim e a você para a vontade perfeita dele, trazendo-nos para o caminho. Porque é uma cidade preparada para um povo preparado. Como nós somos cheios de debilidades, de fraquezas, então ele enviou o Espírito Santo para nos guiar em toda a verdade. Nós não sabemos nos guiar a nós mesmos. Nós não conhecemos o caminho. Mas Jesus nos disse em São João, capítulo 14, eu sou o caminho, a verdade e a luz. Ninguém vem ao Pai a não ser por mim. Esse caminho que ele enviou o Espírito Santo para nos guiar nele, no centro deste caminho, desse grande Deus que não pode mudar. Se ele perdoou um Adão e Eva no jardim do Éden, oferecendo para

a eles a pele de cordeiro, para oferecer a pele do cordeiro para cobertura, já mostrando para o ser humano que ele não aceita o plano do homem para a salvação. Adão e Eva haviam feito aventais de folha para si, mas Deus, mas o grande Deus, não aceita o plano do homem. Ele os cobriu com a pele de cordeiro. Mas para cobrir com a pele do cordeiro, o cordeiro teve que morrer. Foi o caminho de Deus feito para nós. E logo na conversa com Adão e Eva, ele prometeu que a semente da mulher esmagaria a cabeça da serpente. Então, precisamos voltar para a presença desse Deus que não muda, Deus infalível. Se ele deu a ceia para Abraão, quando Abraão voltava da guerra, da matança dos reis, em busca do irmão caído, do irmão apóstata, que era Ló, seu sobrinho. Ló estava preso pelos 5 reis. Abraão tomou seus servos e foi em busca de Ló e de sua família. Quando ele voltava com a vitória, com a bênção nas mãos, ele encontra no caminho de regresso Melquisedeque, teofania de Jesus Cristo. E Melquisedeque, sacerdote do Altíssimo, sem princípio de vida e sem fim de vida. E Melquisedeque deu para Abraão pão e o vinho. Ele deu a ceia para Abraão, pão e vinho. Esse Deus não muda, e era pão asmo, o que era exigido na palavra de Deus. Esse Deus não muda, ele é um Deus imutável. Agora, Abraão deu os dízimos a Melquisedeque. Primeira coisa, ele não pode mudar com os filhos de Abraão que ele começou. Abraão viveu na graça, Abraão não viveu na lei. A lei veio 430 anos depois de Abraão, a lei veio com Moisés. Quando você ouve alguém dizer assim, os dízimos é da lei, a pessoa está equivocada, mentindo, sem conhecimento de fatos, de real, da verdade. Os dízimos, Abraão entregou os dízimos. E Abraão tomou a ceia com pão e vinho das mãos de Melquisedeque. Muito bem. Aí você diz assim, mas veja para quem Abraão entregou o dízimo. Para quem ele tomou a ceia das mãos dele? Vocês estão compreendendo? Para quem veio ao encontro de Abraão para abençoá-lo? O Senhor te abençoe nessa meditação. O nosso Deus não muda. Ele não pode mudar sua doutrina. Agora nós vamos dar a ceia com suco de uva. Abraão não tomou suco de uva, ele tomou vinho na ceia. A Bíblia Sagrada é bem clara.

Abraão comeu pão asmo. Por que, amigo pregador, você tem que dar na ceia pão fermentado? Deus não pode mudar, ele permanece o mesmo. Mas Deus salvou Adão e Eva na base do arrependimento de sua palavra. Ele continua o mesmo. Cada pessoa que se arrepende de seus pecados e obedece à palavra de Deus, quando ele disse: eu vos enviarei o Espírito Santo e ele vos guiará em toda a verdade, e ele veio no dia de Pentecoste, e logo o apóstolo São Pedro e os demais apóstolos, em Atos capítulo 2, versículo 37 ao 39, convocou aquele povo, que perguntou a Pedro e aos demais apóstolos: o que faremos, varões e irmãos? Responde-lhe Pedro: arrependei-vos, e cada um de vós seja batizados em nome do Senhor Jesus Cristo para perdão dos pecados, e receberei o dom do Espírito Santo. Agora, 2000 anos mais tarde, tentam mudar a palavra, mudar os ensinamentos, mudar a doutrina. Se Jesus nos ensinou em São João capítulo 13, a partir do versículo 4, o ato de lavar pés na ceia, por que agora fazer uma ceia, ministrar uma ceia sem ato de lavar pés? Quando ele diz: como eu fiz, façai vós também. Eu vos dei o exemplo. Por que mudar? O nosso Deus não muda. Ele não pode mudar a sua palavra. A primeira vez que ele agiu perfeito. Ele não precisa melhorar. Os seminários, formador de pastores, de sacerdote, eles têm que estar melhorando o tempo todo, porque eles têm que andar de acordo com o mundo. Eles têm que fazer uma doutrina de acordo com o mundo. Eles estão mudando os versículos da Bíblia sagrada de acordo com a religião deles. Se eles for agora escrever a Bíblia, a ponto do Papa dizer que a Bíblia sagrada está ultrapassada, que tem que fazer uma diferente. Por quê? Eles têm que fazer uma Bíblia que concorda com a religião deles. Os pastores da mesma forma. Agora, a Bíblia no nosso novo linguajar, mas você pode saber que eles mudam o sentido da palavra, mas o nosso Deus não muda, não pode mudar. Ou geração pecaminosa, o apóstolo Santiago diz assim: adúlteros e adúlteras, não sabeis vós que a amizade com o mundo é inimizade com Deus? Amizade com o mundo levando você para longe e longe da palavra de Deus. Mas ouça o grito de Deus: volte para Cristo, volte para a palavra, peça o seu batismo em nome do Senhor Jesus Cristo. Reconheça que você é filho de Deus. Reconheça que você é filha de Deus. E centenas de ouvintes, longes e outros mais pertos,

eles me ligam e tomam a decisão. Outros mandam mensagem e dizem: pastor, eu sou filho de Abraão pela fé. Eu quero ser dizimista e ofertista fiel. E há dezenas deles que eu nunca vi a face, e eles são abençoados entregando seus dízimos e suas ofertas como filhos de Abraão pela fé. E logo essa grande obra de Deus é mantida em toda a região. São dinheiros de viúvas, são dinheiro de aposentados, são dinheiro sim de empresários que têm um motivo correto para estar diante de Deus. Como o profeta de Deus diz daqueles irmãos que na verdade ganhava poucos centavos por horas, e logo eles tinham mais de 1000 funcionários, mas o coração deles estava voltado para um objetivo correto, que era a obra de Deus, ajudar a obra de Deus. Deus te abençoe, filho de Abraão, lembrando de uma coisa: o nosso Deus é um Deus que não muda, ele permanece o mesmo. Se ele curou uma pessoa no passado, ele é o mesmo curador hoje. Quando você atinge aquele nível de fé e você tem um objetivo correto para a tua saúde, diz: Senhor, eu quero vida, Senhor, eu quero saúde, Senhor, para te servir, para te agradar, para ser uma bênção nas mãos do Senhor, com certeza ele permanece o mesmo, e a cura divina, o milagre, fluirá em sua vida. Deus te abençoe nesta fé, Deus te abençoe. Agora nós vamos ouvir mais um hino e já voltamos nesse assunto.

preciosos ouvintes, vamos juntos continuar pensando nesse Deus, o grande Deus que não muda. Ele é infinito. Ele não tem que aprender mais. Tudo o que existe foi feito por sua palavra. O mundo que agora existe foi feito por sua palavra. Ele disse: haja o sol, e o sol ali estava. Haja a lua, e ali estava a lua. Haja as estrelas. Haja a estrela da manhã, e ela se posicionou no lugar da estrela da manhã. E assim ele formou a grande constelações. Ele fez a terra, os planetas, e logo ele viu a terra, que era sem forma e vazia. E ele volta-se para a terra e disse: haja separação entre águas e águas, haja uma porção seca, e apareceu a terra. E logo cada beleza inascente de água, cada vegetações, as árvores, ele só disse: haja e reproduza. Esse grande Deus que não muda. Ele vem em São Marcos, capítulo 11 de Marcos, versículo 22 e o 23, e nos diz assim: e Jesus respondendo disse-lhe: tende fé em Deus, porque em verdade vos digo que qualquer que disser a este monte: ergue-te e lança-te no mar, e não duvidar em seu coração, mas crer que se fará aquilo que diz, tudo o que disser lhe será feito. Agora veja, ele é um Deus que cumpre a sua palavra. Você diz: pastor, mas eu falei. Ele não está pedindo aqui para você orar. Ele está pedindo aqui para você falar. Porque, na verdade, cristãos é aqueles que têm Cristo. É aqueles que têm a palavra. São João, capítulo 15, versículo 7, Jesus disse: se vós estiverdes em mim e as minhas palavras estiverdes em vós, pedirei tudo o que quiserdes e vos será feito. Agora, se esta palavra de Jesus está em nós, é a mesma palavra que fez os céus, é a mesma palavra que fez a terra, é a mesma palavra que fez os montes. Por isso que quando você tem um objetivo,

uma razão. Deus não faz nada para aparecer para a humanidade. Não. Ele tem que ter uma razão, um motivo para falar. Se você precisa que aquela montanha saia, você diz: eu tenho necessidade. Ela pode sair. Ou ele vai te dar força para você transpor essa montanha e ela deixar de ser um obstáculo na sua vida. Mas você tem que ter uma razão. Agora veja a coisa. Você simplesmente não poderia sair por aqui e dizer: montanha, mova-te. Você tem que ter um motivo e objetivo para isto, veja. Isto é o que você tem que descobrir primeiro, se é da vontade de Deus. Então, seus motivos e objetivos com a vontade de Deus, então fale aquilo, fale para aquilo, se posicione. E isto acontecerá. Sim, veja, se você tiver as condições corretas, mas você tem que ter as condições corretas agora. Você deve se lembrar também que quando Deus responde, às vezes de uma forma inesperada, ele é imutável, mas ele faz coisas de maneira inesperada. Agora vamos buscar um caso ou dois antes de prosseguirmos. Então, quando você consegue crer, acreditar, e você sabe que não é você, mas é Deus em você. Por quê? Nós, os seres humanos, quando Deus nos usa para abençoar o necessitado, nós queremos trazer uma honra para nós. O homem fica famoso. Veja, o homem orou, o câncer foi desfeito. O homem orou, a depressão foi embora. O homem orou, a cadeia se abriu. O homem orou, a lavoura produziu. O homem orou, a peste dos animais desapareceram. Então ele se torna um grande homem. Não. Ele simplesmente é um veículo o qual Deus usa para falar com seus filhos. Mas toda honra e toda glória seja dado ao único Deus suficiente nosso, Senhor Jesus Cristo. Você que está me ouvindo, você pode estar no leito de enfermidade, morrendo com câncer nos pulmões, no fígado, em qualquer parte do seu corpo. Mas se você tem um objetivo certo, uma razão, o qual você pode falar com Deus e dizer: Senhor, eu preciso viver, eu quero levar essa mensagem, que é a verdade, mais longe, eis-me aqui nas suas mãos. Eu quero saúde, Senhor, não para ser um valente, para ser um adúltero, para ser um assistidor de filmes imundos, não. Eu quero vida, Senhor, para mim fazer a sua vontade. Ele é o Deus infalível, ele é Deus que não muda. O tumor vai ser desfeito. Você terá saúde, você terá vida. Eu me recordo neste momento

quando ainda um jovem moço, eu ouvia os programas de rádio na Rádio Universo de Curitiba, na voz do pastor Joaquim Gonçalves Silva e também na voz do saudoso pastor Manuel Ponte de Freitas. E quando Deus me mostrou que o batismo era em nome do Senhor Jesus Cristo, e que Deus tinha enviado um profeta na terra para restaurar todas as coisas, então, eu comecei a ir aos meus vizinhos antes mesmo de ser batizado, levando para os meus vizinhos uma mensagem que deveria nascer de novo, deveria ser batizados em nome do Senhor Jesus Cristo. E os vizinhos comentavam entre eles, disse o Cido, um bom rapaz, mas ele ficou ouvindo os determinados programas de rádio e ele perdeu a mente. Mas ele é tão gago, a gente quase não entende o que ele fala. Ele vai ler a Bíblia, ele não consegue, fica gaguejando o tempo inteiro. É verdade, eu não conseguia ler nem mesmo o batismo em nome do Senhor Jesus Cristo. Mas um determinado dia, lendo a Bíblia, eu encontrei que Jesus curou um gago. E ali o meu dedo parou naquele versículo da Bíblia e o meu coração voltou para Deus. Então eu me recordo muito bem que eu falei, eu li que o Senhor é o mesmo ontem, hoje e eternamente, Hebreus 13, versículo 8, e o Senhor curou um gago. Aqui está outro gago para ser curado, crendo inteiramente no Senhor. Me dê voz para mim pregar a sua palavra, ler a Bíblia. Por isso, eu tento, luto contra mim mesmo, para não falar mal de ninguém, para não denegrir a imagem de ninguém, porque eu pedi voz para ler a Bíblia. Senhor, eu quero levar aos meus vizinhos a verdade do Evangelho, e desde então eu posso falar. Meu precioso irmão e irmã, ele é o mesmo ontem, hoje e eternamente. Ele curou ontem, ele vai curar hoje. Ele é um Deus imutável, eu sou Deus que não mudo. Só se ele falou ontem que os adúlteros não entram no reino de Deus, ele fala hoje a mesma coisa. Sua palavra não muda. Ele expressou em sua palavra, eu sou Deus que não mudo. Os céus e a terra hão de passar, mas as minhas palavras não pode passar. Então você tem que crer, eu tenho que crer, nós temos que crer na imutável palavra de Deus. Agora, preste bem atenção. Eu preciso de um emprego melhor. Qual é o seu objetivo? Você vai pôr Deus em primeiro lugar? Porque nós, os seres humanos, Deus não pode dar um sapato novo que o orgulho toma conta de nós. Deus não pode dar um carro bom para você andar, que você não pode colocar um irmão mais simples para dar uma carona para ele. Deus não pode te dar um tapete bonito na sua casa. Ai, se aquela pessoa vir

os sapatos lá de fora e pisar naquele tapete. Ai, você perde o amigo pelo tapete. Que coisa! Mas como nós temos pregados e ensinado, vamos pedir a Deus que nos encha do Espírito Santo, que nos encha da sete natureza do Cordeiro, que nos dê fé, que nos conceda virtude, que nos conceda ciência, que nos conceda temperança, a paciência. Por quê? Se nós estivermos cheio das sete naturezas do Cordeiro, com certeza nós vamos dar às pessoas aquilo que nós temos. Você não consegue dar o que você não tem. Se você vai a um pé de laranja bem doce, com certeza ela vai te oferecer uma fruta doce. Mas não vá procurar uma laranja rosa, saborosa e um pé de limão. Você vai encontrar algo azedo ali, porque é da natureza do limão ser azedo. Há muitas pessoas que você está sofrendo, desejando colher deles um carinho, mas eles não têm carinho. Você deseja, ó mulher, você sonha com romantismo, mas ele não tem para te dar. A árvore não tem, e Deus te deu esse homem para ser seu marido. Você não deve buscar em outro lugar. Crame a Deus e diga: Senhor, me ajude. O Senhor é o Deus que não muda. Me dê caráter, me dê a graça. Deixa eu buscar no Senhor o que eu não encontro nas pessoas. Porque o Senhor é a fonte da água da vida que sacia a minha sede. O Senhor é o pão da vida que sacia a minha fome espiritual. Ó Deus, fonte de toda misericórdia, mão estendida para ajudar o necessitado. Árvore da vida que dá alimento, que dá fruto na estação própria. Todos que se achegam a ti encontram a vida eterna, encontram razão para viver. Deixa para trás a depressão. O demônio do suicídio vai embora quando o Senhor entra em ação, mostrando para mim e para os meus milhares de ouvintes que o Senhor é a razão da nossa vida, que o Senhor é a porção de cada dia, que o Senhor é a nossa alegria, porque na sua presença, Senhor, até a tristeza salta de alegria. E agora, neste momento, sua presença entrando nos lares, entrando no ambiente de trabalho, entrando nessa moça triste, cabisbaixa, pensando que a vida acabou porque perdeu o namorado, ou se não, perdeu a namorada. Mas nesta hora a sua presença é maior, e ao Senhor é a nossa esperança, abençoando as vidas. O Senhor não muda, o Senhor é o socorro bem presente na hora da angústia. Levante a tua mão e diga: Senhor, eu quero ter saúde para te servir, eu quero ter saúde para andar em teus caminhos. E você então será uma pessoa feliz e abençoada. Olha, você creu agora? Você tem o motivo certo? Então levante a sua mão enquanto nós vamos ouvir a parte de um hino, e logo eu estarei orando por todos.

0: Bendito Senhor Jesus, o Senhor, o Deus que não pode mudar, o socorro bem presente na hora da angústia, tem mãos levantadas dizendo: estou tomando uma decisão pela sua palavra, eu apresento meus motivos, eu quero a verdade, estou cansado da mentira, de profecias mentirosas, estou cansado de religião mentirosa, de tanta falsidade, a minha alma clamava por algo real e verdadeiro, eu estou me entregando ao Senhor agora para cumprir a sua vontade. Dê a saúde, Senhor, a milhares de meus ouvintes. Demônio de enfermidade, câncer, tuberculose, toda infecção, depressão maligna, toda obra maligna, Satanás, retire sua mão suja, imunda da vida das pessoas, em o nome do Senhor Jesus Cristo, pelo poder da palavra de Deus, o grande curador em ação, o grande libertador em ação, Jesus Cristo te sara, Jesus Cristo te liberta, Jesus Cristo te dá vida, Jesus Cristo te dá alegria, Jesus Cristo te dá paz, em o nome do Senhor Jesus, amém e amém, Deus vivo.
1: Amados e preciosos ouvintes, nós já estamos chegando ao final de mais um programa de rádio. 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Amados e preciosos irmãos e ouvintes em Curitiba e toda a região. Os nossos cultos em Curitiba, eles são realizados todos os domingos. Domingo às 5 horas da tarde. Os cultos na Rua São Mateus, número 233. Todos são convidados para estar juntos e juntos sermos abençoados. Lá no portão, o endereço é a Rua São Mateus, número 233, no domingo, 5 horas da tarde. Vamos para lá. Vamos juntos ser abençoados. Vamos juntos adorar a Deus, ser curado de nossas feridas e com certeza receber força, ânimo da presença do Senhor. Nossos irmãos em Irati, toda a região de Irati. O nosso tabernáculo está localizado em Irati, na Rua Barão do Rio Branco, número 250. Irati, os cultos são todos os sábados às 19h30. Em Ibaiti, o nosso culto em Ibaiti também é no sábado, no tabernáculo, está localizado na Rua Antônio de Moura Bueno, número 284. No sábado, às 19h30 em Ibaiti. Vamos para lá com muita fé. No domingo, primeiro dia da semana, a escola dominical inicia às 9h com a escolinha com as crianças, às 10h com toda a igreja, em Ponta Grossa. O tabernáculo em Ponta Grossa está localizado na Rua Sertaneja,

número 36, no Parque Autoestrada, na frente da praça do Parque Autoestrada, uns 500 metros abaixo do depósito do Mercado Móveis, Tabernáculo da Fé, bem na frente da praça. Todas as quarta-feiras, às 20 horas, e domingo, às 10 da manhã, com toda a igreja. Telêmaco Borba, Telêmaco Borba, nós temos na rádio Nova Mensagem, o programa das 20 às 21 horas, todos os dias. E das 6 às 7 da manhã, o Amanhecer com Cristo também, todos os dias. O nosso tabernáculo em Telêmaco Borba está localizado na rua Travessa Angico, número 136, no Parque Limeira, área 1, em Telêmaco Borba. Culto todos os domingos às 19 horas, 7 horas da noite. Eu estou lá, 7 horas da noite, pregando a palavra, orando pelos enfermos. Todos os meus ouvintes são convidados para estar juntos e juntos ser abençoados. Vou repetir: rua Travessa Angico, número 136, no Parque Limeira, área 1, em Telêmaco Borba. Culto domingo às 19 horas. Quinta-feira é um culto de oração às 20 horas em Telêmaco Borba. O número do WhatsApp do pastor Aparecido, o código de área é o 42. O telefone é o 999-77-71-77. Ligue agora, envie sua mensagem. Eu estarei te atendendo com muito amor, com muito carinho. Faça a tua pergunta, faça o teu pedido de batismo. Vou repetir o telefone. Código de área 42. O telefone 999-77-71-77. Deus os abençoe em nome do Senhor Jesus Cristo.

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Muito boa noite, povo de Deus. Quem vos sauda é seu irmão em Cristo, pastor Fábio Soares. E nesta noite de segunda-feira, eu levo até o seu lar, você que está entrando agora pela Rádio Antena Sul FM, você está ouvindo o programa da Voz da Libertação das Igrejas Pentecostal Deus e Amor, tendo a nossa sede mundial localizada na Avenida do Estado 4568, na Baixada do Glicério, São Paulo, capital. A responsabilidade da mulher de Deus, irmã Irini Miranda, e na nossa cidade Ponta Grossa,